trabalho, ou onde quer que você tenha, o que quer que você tenha feito. Espero que você tenha curtido aí um tempo com seus queridos ou um tempo pra você. O Band Love tá aqui pra tocar músicas boas, pra também colocar a sua mensagem. Aliás, fique à vontade. 11 99991 9197 é o número do WhatsApp pra você mandar aquele recado bem legal, bem bonito, em casa ou no trabalho, ou onde quer que você tenha, o que quer que você tenha feito. Espero que você tenha curtido aí um tempo com seus queridos ou um tempo pra você. O Band Love tá aqui pra tocar músicas boas, pra também colocar a sua mensagem. Aliás, fique à vontade. 11 99991 9197.

0: bolsa térmica, um monte de coisa, né? Tudo isso com a marca João Bosco, Vinícius e Band FM. É só você participar com a gente. Hoje teremos a emocionante história de amor, a história que emocionou o Brasil e a história que a gente mais uma vez escuta aqui, a história de amor mais comentada da semana. E claro, muita música boa, quer ver?
1: Quando a gente fica junto, tem
0: Jorge Mateus, Amor Covarde.
1: Saudade, I'm not calling.
0: Também tem James Blunt, Same Mistake. The Cover Girls, Wishing on a Star. E a gente começa o Band Love com Bryan Adams. Boa noite pra você.

0: Band FM, Sam Smith Dancing with a Stranger é o que a gente escutou aqui no nosso Band Love. Muito obrigado pelo seu carinho. E daqui a pouquinho a gente vai ouvir essa música aqui, ó. Lady, Lady, Lady, Joey Esposito. Daqui a pouquinho essa música aqui inteirona no nosso Band Love, tá bom? Agora 9 horas e 37 minutos. E aí, como é que tá o seu coração? Ai, é gostoso o clima do Band Love no domingo à noite, né? A gente sabe que toda semana, todos os dias o Band Love é especial, mas no domingo a gente vem com esse clima de final do final de semana. Tá certo isso, né? Mas o finalzinho de domingo, né? A gente tá nesse clima gostoso do Band Love. Só com música boa, a sua participação. É assim que a gente gosta, tá? Muitas mensagens chegando aqui no nosso WhatsApp. Vamos ouvir? Olá, tudo bem? Uma ótima noite.
1: Boa noite, boa noite.
0: Oi!
1: Aqui é a Maria Santiago, moradora de Olaria. Tô aqui trabalhando e curtindo a Band, minha companheira da madruga. Que eu vi uma música Total Eclipse of the Heart.
0: Ah, linda!
1: Ai, amo muito, quero ganhar esse prêmio. Beijo!
0: Valeu, um beijo, obrigado pelo seu carinho. Ah, é verdade, gente, deixa eu relembrar aqui. Tá valendo o presentão, né, que a gente combinou, que a gente vai entregar pra alguém. Pode ser você, no final do nosso Band Love, tá? 11 99991 9197. A gente tem o kit personalizado João Bosco e Vinícius e Band FM. Vem com uma porção de coisa. Vem big copo térmico, vem chaveiro cobridor de bebidas, vem suporte de celular, bolsa térmica, tudo com a marca João Bosco e Vinícius e Band FM, tá? É só você mandar mensagem no WhatsApp. Oi.
2: Boa noite. Aqui é um anjo rebelde de Ramos. Gostaria muito de ouvir uma daquelas músicas da Marília Mendonça.
0: Ah, sim.
2: Que me faz viajar através da Band. Lá pro Maranhão, um lugar chamado Barro Duro, onde mora o meu ex-marido.
0: Ah, é?
2: Que mora lá, mas vive aqui no meu coração, sem pagar ninguém. Muito obrigado, beijo no coração.
0: Um beijo, obrigado aí pelo seu carinho e uma ótima noite pra você, viu?
3: Sim, boa noite, Band Love.
0: Boa noite.
3: Já começou o romantismo.
0: Já.
3: Na melhor emissora do Brasil.
0: Assim que eu gosto, assim que eu gosto.
3: Eu quero ganhar esse copo personalizado, hein, do João Bosco Vinícius. Manda pra cá, pra Tangará da Serra, Mato Grosso, Brasil.
0: Tá participando.
3: Ei, Bland, toca aí um Eros Ramazotti para nós.
0: Olha.
3: Daquela de suar o coração e sentar na beira do asfalto e falar. Ai, Deus.
0: Ah, entendi. Apesar que todas as músicas do Band Love dão esse clima pra gente também, né? Obrigado aí pelo seu carinho. Uma ótima noite pra você. Gente, tem muita música boa. Daqui a pouquinho tem a história de amor mais comentada da semana. E agora tem essa música aqui que eu tenho certeza que você conhece, ó. Não.

0: Band FM, Tony Braxton, How Could an Angel Break My Heart? É o que a gente escutou para fechar o primeiro bloco aqui do nosso Band 9. Agora 9 horas e 58 minutos. Fica aqui o convite para você mandar sua mensagem através do nosso WhatsApp 11 999 919197. Daqui a pouquinho eu vou colocar mais mensagens. Sua mensagem vai ser do coração. Então pode mandar pra gente aqui, porque daqui a pouquinho eu coloco ao vivo, tá? E no próximo bloco também tem a história de amor do Band Love. É daqui a pouco, fica com a gente, tá?
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0: pessoal, tudo bem, gente boa? Estamos na segunda hora aqui do nosso Band Love. E é claro que eu quero a sua participação através do nosso WhatsApp 11 999 919197. A sua rádio do seu jeito. Ai, nessa hora vamos escutar a história de amor mais comentada da semana, tá? A sua rádio do seu jeito. E daqui a pouquinho, Luan Santana, Água com Açúcar.
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0: Zezé de Camargo e Luciano, pra mudar a minha vida.
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0: Tem mais, tem mais. CNC Music Factory. Take a talk. E ainda no Band Love de hoje, Robbie Williams, Angels. Linda música, né? Daqui a pouco, todas essas inteironas pra você que tá curtindo o nosso Band Love. Boa noite.

0: Band FM Luan Santana, Água com Açúcar aqui no Band Love. Daqui a pouquinho, essa aqui, ó. Essa é uma música muito linda, né? Essa música se chama True Colors, Justin Timberlake. Agora você... você sabe qual é, né? Daqui a pouco essa música inteirona pra você curtir aqui no Band Love, tá bom? Deixa eu te falar que daqui a pouquinho também a gente vai ouvir a história de hoje. Pessoal, vocês vão ficar bravos com a história de hoje, viu? Eu já vou preparar vocês. É uma história que deixa a gente bravo. Mas daqui a pouquinho a gente vai escutar a história de amor. Foi a história de amor mais comentada da semana. Tivemos muitas mensagens e eu tenho certeza que hoje você também vai comentar. E eu quero saber o seu sentimento. O que você faria sobre a história de hoje. Mas é daqui a pouquinho, porque agora eu quero te ouvir aqui no Band Love, tá? Muitas mensagens lindas. Adorei, pessoal. Vocês estão hoje de parabéns. Mensagens lindas que a gente escuta aqui no Band Love. Você que tá junto conosco, fique à vontade também. 11 999919197, valendo o Big Prêmio. No final do Band Love, a gente descobre quem ganha, tá? Agora eu quero te ouvir. Olá!
1: Alô, Band!
0: Opa! Tudo bem?
1: Sou eu, Caio Pereira, falando.
0: Ô, grande Caio Pereira!
1: Saindo da capital, voltando pro meu interior, Piracicaba.
0: Pô, legal, legal.
1: Curtindo um Band Love.
0: Aê!
1: Esposa Isabel.
0: Boa.
1: E a minha netinha Valentina.
0: Oh, que legal.
1: Um abraço.
0: Ah, dá um beijo na Valentina e na família, né? Tudo de bom, que Deus te abençoe muito aí, viu? Obrigado aí pela sua mensagem.
2: Boa noite, Band.
0: Boa noite.
2: Aqui, apareci aqui de Conceição do Ouro.
0: Legal.
2: As Minas Gerais e...
0: conte-me.
2: Gostaria de ouvir.
0: Qual?
2: Nenhum de Nós, Acidente de Mármore.
0: Ah,
2: nossa, boa noite.
0: A música é bonita, hein? Tem bom gosto, bom gosto. Obrigado aí pelo seu carinho. Tá anotado aqui, tudo de bom, tá? E agora, quero mandar um abraço aqui pro John Santos, do Rio de Janeiro. Ele tá junto conosco. E ele mandou aqui, não é uma mensagem, é uma reflexão. Eu gostei muito. Fala, John.
3: A grande lição da maturidade é você entender que o amor de verdade, ele não vive ali de impulso passageiro, sabe? Eu acho que, de verdade, quando a gente descobre, assim, a força do amor próprio, aí é que a gente aprende realmente a focar na nossa própria paz, a gente foca nos nossos objetivos, no mundo real. Então, que essa nova semana, Fefo, que tá começando, possa vir carregada de coisas positivas, sabe? De muito foco no trabalho, de evolução pessoal pra gente. Vamos fechar esse mês aí de agosto com a cabeça erguida. E também, claro, abrir espaço apenas no nosso coração para aquilo que é verdadeiro. Uma excelente e abençoada semana, Fefo.
0: Amém.
3: Abraço, meu querido.
0: Valeu, grande John. Obrigado aí pelo seu carinho. Adorei a sua mensagem. Tudo de bom, viu? Uma ótima semana, não só para você, mas para todos que estão escutando a Band FM, né? Não que ainda tenha terminado o nosso domingo. Agora 10 horas e 24 minutos. E esse é o momento que a gente vai parar para refletir um pouco. E eu quero refletir hoje sobre a iniciativa de você tentar mais uma vez. Tá acabando o mês praticamente, né? Hoje dia 30, tem mais amanhã dia 31 e depois dia 1º, aí começa setembro. E as promessas do início do ano, hã? E as promessas que você faz durante a vida? E as promessas que você faz no decorrer dos meses e você nunca cumpre? Muitas vezes a gente tem que parar, a gente tem que tentar. E é claro que muitas vezes, quando a gente tenta algum sonho, quando a gente tenta concretizar algum sonho, algum objetivo, lógico que é muito difícil. Tem sonhos mais fáceis, mas tem metas mais complicadas. E essas metas, muitas vezes, a gente acaba desistindo por ser difícil. Então o apelo que eu faço hoje, no dia 30... de agosto de 2026, é a gente refletir sobre tentar mais uma vez. A nossa maior fraqueza está em desistir. A maneira mais certa para ter sucesso na vida é tentar. Tentar só mais uma vez.

0: FM, Arte Popular. Valeu demais. 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Chegou o momento, chegou a hora de escutarmos a história de amor mais comentada da semana. Você tá preparado? Você tá preparada? A história de hoje vai mexer muito com o seu coração. Você participa depois através do nosso WhatsApp no 11 999919197. Está no ar a história de amor mais comentada da semana aqui no Band Love.
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2: Para quem você está vivendo? Para você? Para os seus filhos? Para o seu marido? Para os outros? Às vezes a gente passa tanto tempo tentando cuidar de todo mundo, manter uma família de pé e fazer tudo dar certo, que acaba esquecendo da própria vida. E quando percebe, já se perdeu de si mesma no meio do caminho. Eu tinha acabado de entrar na faculdade de Direito quando eu conheci o Caio, que fazia o mesmo curso que eu. A primeira vez que a gente ficou foi justamente numa festa da faculdade. Depois disso, ele sempre dava um jeito de me ver. Teve até um dia em que ele pulou o muro da minha casa, você acredita? Eu ficava toda boba pensando: meu Deus, esse cara tá muito na minha. Só que ao mesmo tempo em que ele fazia tudo isso, eu sabia que ele também continuava ficando com outras meninas. Como a gente não tinha compromisso, eu tentava não dar muita importância. Mas o estranho era que, quando ele estava comigo, ele parecia gostar de verdade. Ele me tratava como se eu fosse a única mulher do mundo e me fazia acreditar que aquilo entre a gente era diferente. Eu sempre fui muito responsável. Desde os meus 14 anos eu trabalhava e naquela época da faculdade eu já até tinha o meu apartamento. Meus pais moravam no interior, então eu me virava sozinha mesmo. Ou seja, eu estudava, trabalhava, cuidava da minha casa e da minha vida. Já ele vivia uma realidade completamente diferente. Era sustentado pela mãe, estudava de manhã e passava o resto do dia no bar. Mas eu também não ligava muito para essa diferença. Eu gostava do que a gente tinha. E mesmo vendo algumas coisas que me incomodavam, eu continuava vivendo aquela relação do nosso jeito. Com o tempo, as coisas foram ficando mais sérias. Ele me levou para conhecer os pais dele. Depois conheceu os meus, mas só quando a gente completou um ano nessa história, o pedido veio.
3: Tainá, eu quero saber se você...
2: Não! O que você tá fazendo? Aqui!
3: É, aqui, ó.
2: No meio do bar.
3: É aqui.
2: Não, você não vai fazer isso, não.
3: Exatamente, aqui, na frente de todo mundo, eu quero te pedir.
2: Que isso? Você comprou uma aliança? Você é doido?
3: Tainá, deixa eu falar, por favor. Olha aqui. Você quer namorar comigo?
2: Eu morri de vergonha. Mas, ao mesmo tempo, eu fiquei feliz demais, porque ali, na frente de todo mundo, ele estava me assumindo para a faculdade inteira. E eu gostava muito do Caio, muito mesmo. Na verdade, eu era completamente apaixonada por ele há muito tempo. Além disso, na minha cabeça, depois que a gente oficializasse o namoro, as ficadas, as conversinhas com as outras meninas iam acabar. Ah, mal sabia eu o que estava por vir. Com menos de uma semana de namoro, eu vi o Caio ficando com outra menina no bar da faculdade. Depois, eu encontrei mensagens no celular dele com outras mulheres. E aquilo foi virando uma zona. Eu comecei a brigar com outras mulheres por causa dele. Como se o problema fossem elas, né? E pior, eu ia aceitando, ia perdoando tudo aquilo porque eu era apaixonada por ele. O Caio me deixava em casa. Dizia que eu estava proibida de sair, que ele ia para o bar e depois voltava para ficar comigo, e eu aceitava tudo isso. Eu estava completamente cega. Eu achava que era ciúme, que era porque ele gostava de mim e queria me proteger em casa. Até que uma coisa mudou tudo. Um dia eu estava indo pro bar e vi de longe o Caio beijando outra menina. Eu fiquei completamente transtornada e eu fui para cima dela. Depois ele me colocou dentro do carro e a gente começou a discutir. Eu estava tão brava, mas eu estava tão brava, eu estava fora de mim. E foi aí que ele me deu um soco no rosto. Sem pensar, eu virei o volante do carro e a gente bateu com tudo num poste. Foi perda total. Depois ele me levou para o hospital porque eu estava completamente machucada. Mas o difícil foi o que aconteceu depois. Ele pedia desculpas. Dizia que estava todo arrependido, mas logo em seguida, ele colocava toda a culpa em mim. E eu comecei a acreditar que, de alguma forma, eu tinha mesmo provocado tudo aquilo. Que talvez, se eu não tivesse ido atrás dele, se eu não tivesse brigado, se eu tivesse agido diferente, aquilo não teria acontecido. Foi assim que, sem eu perceber, eu entrei num ciclo que a cada dia, semana, mês e ano, ficava pior. Eu mesma não conseguia entender por que eu continuava com ele. Eu era independente, eu morava sozinha, eu trabalhava, eu tinha minha própria vida. Eu tentava terminar, mas sempre acabava voltando com ele. Era sempre a mesma coisa. Eu terminava, sentia falta, eu sofria. E acabava cedendo. Até que em uma dessas separações, o Caio foi morar em outra cidade e simplesmente sumiu. Ele parou de aparecer nas redes sociais. Ele não dava notícias, não falava comigo e eu fiquei completamente desesperada. Eu sentia falta dele porque, por mais que o nosso relacionamento fosse bem complicado, quando eu estava com o Caio, me sentia amada. Eu não conseguia imaginar a minha vida sem ele. Eu fiquei muito preocupada com aquele sumiço, mas só tempos depois eu descobri que o Caio estava morando em outra cidade e com outra mulher. Eu vi as fotos dos dois e aquilo acabou comigo. Eu chorava de saudade. Era uma saudade, era uma dor. E eu não conseguia entender como ele tinha conseguido seguir em frente enquanto eu estava daquele jeito. De repente, tudo começou a desmoronar. Eu fiquei tão mal que eu não conseguia nem acordar para trabalhar. Eu perdi o emprego, eu fiquei sem dinheiro e também perdi a minha casa. A faculdade acabou sendo afetada e eu não consegui nem me formar. Tudo aquilo que eu tinha construído com tanto esforço, desde muito nova, derreteu. Derreteu tudo diante de mim. Foi então que eu voltei a conversar com um cara com quem eu já tinha namorado. Eu contei tudo pra ele, tudo o que estava acontecendo. E ele, que morava na Bahia, me chamou até pra passar um tempo lá com ele. Sem pensar muito, eu fui. E eu acabei ficando 4 meses lá. Ele pagava tudo, me tratava como uma princesa e era uma pessoa incrível que fazia tudo por mim. Mas a verdade é que eu continuava sofrendo pelo Caio. Aquilo era tão esquisito, era tão estranho. Eu estava sendo bem tratada, eu tinha alguém cuidando de mim, mas ao mesmo tempo, eu ainda estava completamente presa emocionalmente ao meu ex. Parecia ter um karma. Depois de algumas semanas, apareceu uma proposta de trabalho. Eu enxerguei aquilo como uma chance de recomeçar e eu voltei. Só que quando eu cheguei, eu descobri que o Caio também tinha voltado. Aí foi o suficiente. A gente começou a conversar pelas redes sociais, marcou um encontro e, claro, acabamos ficando de novo. Nossa, eu fiquei tão feliz. Eu achei que depois de todo aquele tempo separados, a gente tinha tudo pra voltar e dar certo. Pra mim, podia mesmo ser diferente. Ilusão, né? ilusão. Não demorou muito para tudo voltar a ser como era antes. As brigas, as traições, toda aquela mesma história que eu já conhecia tão bem. No fim daquele ano, eu tinha uma confraternização do trabalho e eu queria muito ir, mas o Caio não gostou. Ele disse que se eu fosse, não poderia viajar com a família dele como estava combinado. Aquilo foi a gota d'água para mim. Na virada de 2020, eu decidi que não queria mais viver daquele jeito. Eu estava cansada. Cansada dele aparecer quando ele queria. E depois fazer tudo de novo comigo. Eu sabia que ia doer, sabia, mas eu pensei que uma hora eu ia esquecer aquele homem de uma vez por todas. Quando veio a pandemia, eu fui morar com a minha mãe e foi muito difícil. Eu bloqueei o Caio de tudo e prometi para mim mesma que eu não ia procurar, que eu não ia falar e não ia ceder. Foram 7 meses sem ver aquele homem. 7 meses tentando seguir em frente, mesmo ainda sofrendo muito. Até que um dia, eu fui a um churrasco. E quando eu olhei para a porta, eu vi o Caio. Depois de 7 meses, ele estava ali, bem na minha frente. A gente acabou ficando. Logo depois, o meu tio faleceu e eu fiquei tão arrasada. E foi o Caio que me deu muito apoio. Ele me ajudou com tudo, ele ficou do meu lado naquele momento. Minha mãe nunca tinha gostado dele, mas naquele período da pandemia, ele acabou ficando comigo na casa dela por quase um mês. Dessa vez, parecia que ia ser diferente. Ele já fazia parte da nossa rotina. Tava ali, tava por perto, e eu queria acreditar que talvez, finalmente, a nossa história pudesse dar certo. Inclusive, teve um dia que a gente tava assim, num momento de mais intimidade, e eu falei que não tinha como a gente se proteger. Mas ele simplesmente respondeu que por ele tudo bem se eu engravidasse. Dito e feito. Meses depois, eu descobri que eu tava grávida. Mas quando eu contei pro Caio, ele não teve nenhuma reação. Ele ficou 3 dias sem falar comigo e eu não entendia o que é que estava acontecendo. Foi um momento bem tenso, mas foi a partir dali que ele mudou completamente. Durante toda a gravidez, ele foi um companheiro incrível. Me acompanhava nas consultas, nos exames, no ultrassom, em tudo, tudo, tudo. Ele estava tão presente que eu olhava para ele e pensava, agora vai, agora vai. Quando nosso filho nasceu, ele continuou sendo aquele homem. Cuidava de mim, ajudava muito com o bebê. Eu realmente achei que a nossa história tinha mudado. Inclusive, depois que o nosso filho nasceu, nós fomos morar juntos. Tava tudo fluindo. A gente ainda tinha algumas discussões, mas até então não existiam mais problemas com outras mulheres. Para mim, a gente estava mesmo construindo a nossa família. Só que, depois que meu filho fez 1 ano, as coisas desmoronaram de novo. O Caio voltou a sair, a chegar de madrugada, e quando eu reclamava, virava briga. Nós começamos a ter muitos problemas como casal, principalmente por causa da rotina, das tarefas da casa, dos cuidados com o nosso filho. Eu comecei a pensar seriamente em me separar. Eu até comecei a procurar casa para alugar, comecei a me planejar, mas aí eu descobri que eu estava grávida pela segunda vez. A gente mal estava se falando. Quando eu contei para ele, quando eu contei para o Caio, mais uma vez ele ficou sem reação. Eu não sabia o que eu ia fazer da minha vida. Eu estava planejando sair daquele casamento, sair daquele ciclo. E justamente quando eu sentia que estava tão perto de conseguir, eu descubro aquela gravidez. Olha, dali pra frente foi tudo por água abaixo. O Caio estava hiperfocado no concurso da Polícia Civil que ele estava participando e que tinha virado a prioridade da vida dele. Enquanto eu estava vivendo uma gravidez que eu não tinha planejado. E eu fiquei mal. Diferente da primeira gravidez, dessa vez ele não me acompanhou em quase nada. Não foi às consultas, nos exames. E eu passei por tudo praticamente sozinha. Com 7 meses de gravidez, eu precisei ficar internada por uma semana, completamente debilitada. Quando eu tive alta, o Caio foi me buscar. Mas eu cheguei em casa ainda ruim e falei para ele que não estava bem e que continuava sentindo muita dor. Mas ele falou que não podia ficar comigo porque ele precisava ir pro cursinho. Naquela noite eu passei tão mal. As dores de cabeça eram tão fortes que eu cheguei a vomitar. E ele? Ele só voltou às 3 da manhã, bêbado, dizendo que tinha saído com um amigo. Mas depois eu descobri tudo.
3: Tainá, pelo amor de Deus, vai, para de fazer drama.
2: Drama? Drama, Caio? Por que que você fez isso comigo? Eu tava passando mal, meu Deus.
3: Eu tava ocupado, você sabe disso.
2: Ah, fala a verdade, vai, eu sei de tudo, eu já descobri tudo.
3: O que você tá falando? Que verdade?
2: Que você tava em casa de garota de programa.
3: Que é?
2: Você não tem vergonha, não? Você tá acabando com a sua família, Caio. Acabando com a sua família, você não vê.
3: O que você tá falando? Você tem prova disso? Não, né? Foi o que eu pensei. Você, olha aqui, você é louca. Você é maluca, mulher.
2: Eu estava grávida, com um filho pequeno e completamente sem estrutura. Mas eu ainda tentava me agarrar à esperança de que quando a nossa filha nascesse, as coisas poderiam melhorar. Só que não melhoraram. Claro que não melhoraram, né? Poucos meses depois, o escritório em que eu trabalhava faliu. Eu perdi meu emprego e faltando só 2 meses para minha filha nascer, eu fiquei completamente dependente do Caio. Ele estava cada vez mais obcecado pelo concurso da Polícia Civil. A gente praticamente não tinha mais diálogo e eu estava grávida, sem trabalhar e precisando muito de apoio. Minha filha nasceu. E dessa vez foi completamente diferente. Na primeira vez, o Caio tinha sido super presente. Dessa vez ele estava frio, distante. Eu sentia a diferença em absolutamente tudo. Ele foi tão frio que eu não tenho uma foto nossa junta no dia que minha filha nasceu. Aliás, enquanto eu estava no hospital com a nossa filha recém-nascida, ele postou uma foto bebendo cerveja no bar. E aquilo acabou comigo. Quando eu tive alta, meu único pensamento era que eu tinha que encontrar um jeito de reconstruir minha família, porque eu não podia mais continuar vivendo daquele jeito. No outro dia, eu estava cheia de pontos, com uma bebê recém-nascida e meu filho de 3 anos em casa. Eu estava dolorida, eu estava cansada. Não conseguia nem tomar banho direito e precisava de ajuda. E ele, claro, não estava em casa. Eu mandei uma mensagem perguntando onde é que ele estava e pedindo para ele voltar. Mas ele só apareceu às 2 da manhã e me ignorou como sempre fazia. No dia seguinte, a gente se arrumou para levar nossa filha na primeira consulta. Ela tinha só 3 dias de vida. E chegando lá, o pediatra percebeu que tinha alguma coisa errada e mandou a gente direto pro pronto-socorro. E mesmo passando por tudo isso, ele seguia no mundo dele.
3: Bom, eu vou pro cursinho agora. Não tem muito o que fazer aqui.
2: Peraí, o que você tá falando? Você vai me deixar aqui, sozinha?
3: Eu tenho que ir pro cursinho. Olha aqui, eu tô na reta final, eu não posso faltar.
2: Olha, eu espero que valha muito a pena o que você tá fazendo, Caio, porque o que você tá fazendo com a sua família não tem explicação.
3: Tchau, Tainá. Qualquer coisa você me liga.
2: A partir daí, começou o caos. A minha filha ficou uma semana internada e eu passei todo aquele tempo no hospital. Foi nesse período que eu comecei a ter a certeza que tinha alguma coisa muito errada. Um dia eu precisei passar rapidinho em casa e eu percebi que o banheiro estava exatamente como eu tinha deixado. Até a toalha dele estava no mesmo lugar. Eu perguntei se ele tinha dormido em casa e ele disse que sim. Mas eu sabia que não. Eu não tinha provas, eu não conseguia explicar, mas alguma coisa dentro de mim dizia que ele estava mentindo. Quando a minha filha teve alta, as coisas só pioraram. O Caio chegava de madrugada, desaparecia. E eu já não sabia mais o que estava acontecendo. Até que na véspera de Natal, com nossas famílias reunidas em casa, ele deixou o celular desbloqueado. Eu já desconfiava de uma mulher específica e eu fui direto olhar isso. Aí, eu encontrei. Encontrei fotos dos dois num motel. Eu olhei para ele e eu só consegui dizer: espero que tenha valido a pena. Aí ele entrou no banheiro, tomou banho e foi embora. Eu ainda tentei. Com todo mundo dentro de casa, eu pedi. Eu implorei. Eu chorei para ele voltar e ficar com a nossa família, mas ele foi embora. Depois, a mãe dele ainda veio me dizer que conhecia outra mulher e que, na opinião dela, ela era melhor do que eu. Aquilo me destruiu. Mas ao mesmo tempo alguma coisa mudou dentro de mim. Eu percebi que tinha chegado ao meu limite. Sabe, a única coisa boa de chegar no fundo do poço é que a partir dali você só tem como ir para cima. Eu voltei para casa, tirei as coisas dele e pela primeira vez eu parei de procurar. Só que sair daquele relacionamento não fez a minha vida se reconstruir de um dia para o outro. Eu estava desempregada, com dois filhos pequenos, sem dinheiro. E eu ainda precisei lutar pela guarda das crianças. Aos poucos, fui correndo atrás dos meus direitos, reconstruindo tudo. A minha casa, o meu trabalho, a minha rotina e principalmente a minha própria vida. Meses depois, eu consegui um emprego. E hoje ainda não é fácil. Financeiramente, ainda tenho dificuldades e meus filhos continuam sendo minha prioridade. Mas se naquela época alguém me perguntasse se eu conseguiria sair de tudo aquilo, eu provavelmente diria que não. Hoje eu entendo que eu passei anos tentando fazer aquela família dar certo. E no meio disso, eu esqueci de fazer a minha própria vida dar certo. E talvez essa tenha sido a maior lição que ficou. A gente pode amar, cuidar dos filhos, lutar pela família, mas não pode desaparecer dentro da vida dos outros. Porque, no fim das contas, a pergunta continua sendo a mesma. Para quem você está vivendo? E se a resposta nunca for você, talvez seja a hora de parar esse olhar. Porque cuidar de todo mundo é amor. Mas se abandonar no caminho, não é.

0: Band FM Péricles, melhor eu ir. É o que você escutou aqui na Band FM. É, gente, que história, hein? Olha. Quero saber o que você acha sobre a história de hoje. Você manda sua mensagem através do nosso WhatsApp 11 99991 9197. Inclusive, a Tainá, ela deixou um recadinho pra gente ouvir. Não é isso, Tainá? Olá, boa noite.
1: Gostaria de agradecer a Band FM, a Tatá, o Murilo, por ouvirem a minha história e, mais do que isso, por contarem a minha história para milhares de mulheres. Que, de alguma forma, sirva de apoio, acolhimento e esperança para tantas outras. O fundo do poço é muito dolorido, mas ver a luz quando você está subindo é espetacular. E mais triste é continuar com quem não faz o mínimo para te ver bem. Que possamos ter forças para recomeçar quantas vezes forem necessárias. Um beijo, Tainá.
0: É isso, Tainá.
1: E mais do que isso, por contarem a minha história para milhares de mulheres. Que de alguma forma sirva de apoio, acolhimento e esperança para tantas outras. O fundo do poço é muito dolorido, mas ver a luz quando você está subindo é espetacular. E mais triste é continuar com quem não faz o mínimo para te ver bem. Que possamos ter forças para recomeçar.

Você paga por não pensar em si próprio, não é verdade? Hoje a Tainá entende que passou anos tentando salvar uma família, só que ela esqueceu de um detalhe, ela esqueceu de cuidar de si mesma. Você já esqueceu de cuidar de si mesmo? Você está cuidando de si mesmo? De si mesma? Eu quero que você mande uma mensagem a partir de agora no nosso WhatsApp, no 11 99991 9197, e daqui a pouco eu coloco essa participação ao vivo aqui no Band Love.

0: Band FM Sorriso Maroto, amanhã é o que a gente ouviu aqui no nosso Band Love, 11 horas e 27 minutos. Muitas mensagens que estão chegando aqui, comentando sobre a história. Daqui a pouquinho a gente vai colocar ao vivo aqui no nosso Band Love. Enquanto isso, você vai participando no 11 99991-9197. E o legal é que além de você opinar, além de você participar, você também concorre ao Big Prêmio, tá? Tá valendo o Big Prêmio pra você que tá junto com a gente. E hoje a gente tem aqui o kit personalizado João Bosco e Vinícius e Band FM. Vem com Big Copo Térmico, chaveira com abridor de bebidas, suporte de celular, bolsa térmica, tudo com a marca João Bosco e Vinícius e Band FM, tá bom? Vai mandando a sua mensagem, daqui a pouquinho eu coloco a sua participação ao vivo.
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tudo bem? Uma ótima noite pra você que tá junto com a gente aqui no nosso Band Love. Olha, tem muita música boa que você vai gostar a partir de agora também, tá? 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

0: Band, FM Maiara e Maraíza, Bengala e Crochê. É o que a gente escutou aqui no Band Love. Agora 11 horas 45 minutos. Deixa eu ouvir a mensagem do ouvinte Band FM. Mensagem comentando sobre a história de hoje, né? Uma história bem complicada. A Tainá conheceu o Caio na faculdade de Direito, né? Se apaixonou e mesmo enfrentando traições, violência desde o início. Ela tentou terminar várias vezes, mas sempre acabava voltando para ele. Depois de perder o emprego, depois de perder a casa, até a faculdade, os dois se reencontraram, reataram durante a pandemia. Pouco tempo depois, a Tainá engravidou e acreditou que finalmente conseguiriam construir uma família. Só que aí, após o nascimento do primeiro filho, os problemas voltaram e quando decidiu se separar, descobriu uma segunda gravidez. É, gente, dessa vez passou a gestação praticamente sozinha, enquanto Caio se afastava cada vez mais. Após o nascimento da filha, o Caio continuou ausente e a bebê precisou ficar uma semana internada. No Natal, Tainá descobriu a traição e decidiu colocar um fim definitivo na relação. Desempregada, com dois filhos pequenos, ela precisou reconstruir sua vida, lutar pela guarda das crianças e hoje ela entende que passou anos e anos tentando fazer uma família, salvar a família, mas acabou esquecendo de cuidar de si mesma, né? Eu quero saber o que você acha dessa história. Você pode comentar a partir de agora no 11 99991-9197.
1: Boa noite, Fernando.
0: Opa, tudo bem? Boa noite.
1: Falando da história de hoje aí, O que a Tainá sentia por esse rapaz aí, na verdade, não era amor, era independência emocional.
0: É, né?
1: Ainda bem que ela teve forças pra se reerguer, né? Esse Caio aí é daquele tipo de homem que não nasceu pra casamento, muito menos pra construir família. Cara da zoeira.
0: Pois é. Complicado, né?
1: Givanildo de São Bernardo do Campo. Um abraço, Fernando.
0: Valeu, Givanildo. Um abraço pra você. Obrigado aí pela sua participação. Uma ótima noite, viu?
2: Olá, Fê. Boa noite, tudo bem?
0: Boa noite.
2: Fê, Marcos, interior de São Paulo, Zena São Manuel, trabalhando. E ouvindo vocês, claro. É, Fê, você falou no comecinho ali que a gente ia ficar bravo.
0: É.
2: Eu achei que seria bravo com a outra pessoa, mas não com a pessoa que estava contando.
0: Ah, você ficou brava com a Tainá, então.
2: Quando o relacionamento começa torto, ele não vai endireitar.
0: Difícil.
2: Ele só vai entortar cada vez mais.
0: É difícil, né?
2: Sabe, às vezes, nós, homens, aqueles que são formados com caráter para honrar uma pessoa, é totalmente diferente dessa galera aí que se diz homem.
0: Pois é.
2: Então, Fê, fica aqui a minha solidariedade a Tainá. Espero que ela encontre um grande amor e que ela fique firme. É nóis, tamo junto. É isso aí, Fê.
0: Valeu, um abraço.

0: Band FM New Kids on the Block, Let's Try It Again. É o que a gente escutou aqui para fechar mais um bloco. Você continua com a gente, vai mandando a sua mensagem no 119-9991-9197. Daqui a pouco a última hora do Band Love.
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12: Olá pessoal, tudo bem? Uma ótima noite, agora meia-noite e 7. Passou rápido, né? Estamos entrando na última hora do nosso Band Lore. Isso significa que está chegando a hora do Big Prêmio também, né? 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

0: Band FM de Bungle, pra fechar muito bem o nosso Band Love. Olha só, gente, muito obrigado todo mundo que ficou com a gente aqui, batendo aquele papo, só curtindo as músicas boas que o Band Love nos oferece, né? Então eu agradeço muito aí a sua participação, a sua audiência. Eu estou indo embora, mas não antes do...
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0: Dieguito!
2: Aô, beleza, Fepô!
0: Você só chega na hora boa, né, rapaz?
2: Só na hora dos prêmios, é,
0: então,
2: boa.
0: Então, depois vai embora, né?
2: É, já era.
0: Vim lá de Santos pra cá só pra ver e já tô indo embora.
2: Só pra ver quem ganhou os prêmios.
0: Tá certo. É o kit personalizado João Bosco e Vinícius e Band FM. Vem com big copo térmico, chaveiro com abridor de bebidas, suporte de celular, bolsa térmica, tudo com a marca João Bosco e Vinícius e Band FM. Parabéns, Jair Gomes Andrade. Ô, meu querido!
2: Jair.
0: Ô, Jair, valeu, hein, cara.
2: Legal.
0: Quando você estiver lá naquele restaurante, o garçom não chegar, você vai sacar o seu chaveiro com abridor de bebidas e vai ostentar isso na frente do garçom, tá vendo?
2: Legal, né, cara?
0: Oh,
2: no churrascão com a família. Cadê o Jair com a abertura?
0: Cadê o Jair, hein, cara? Vai ser a estrela do churrasco.
2: Você vai ser a estrela, Jair.
0: Valeu, Jair.
2: Se acostumando.
0: É verdade. Meu Deus do céu.
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2: FM 1-2. Caraca, Fefo, tá surdo, mano. Quase fiquei surdo agora com o fone lá na altura.
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2: Cê tá doido. Bora começar a nossa festa, então. Sério, velho. Vai ver esse ouvido aí, mano. O fone tava no 72, a Café Maria. Começou, gente. Começou com o Band Coruja. Yeah. É o Band Coruja. Começou, no ar. Vamos. 1-2, 1-2, 1-2.
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0: Se alguém mandou mensagem antes aqui, manda de novo, porque eu apaguei tudo. Tive que apagar porque eu esqueci de apagar quando eu entrei. Acabei de apagar tudo, não tô vendo mais nada. Manda de novo, reencaminha, reencaminha. Hoje, segunda-feira, dia 72 de agosto. Cara, eu gosto do mês de agosto, beleza. É o mês do meu aniversário, é o mês dos leoninos, dos leolindos, dos reis e rainhas, mas já tá bom também, né? Já tá bom também, já foi, já não tem mais dinheiro pra ficar em agosto, gente. Já acabou, velho. Já acabou faz tempo, velho. Não dá pra aguentar, esperar mais 10 dias ainda pro próximo pagamento. Vou ter que começar a vender pack de pezinho. Vou ter que começar a explorar meu corpo agora, cara. Pô, chega já também. Bom dia, Papai Urso! Bom dia, Tatu!
1: Bom dia, Diego! Vamos que vamos, hein? Vagabundo da perna fina. Ô, Diego, faz um resumo pra mim do que aconteceu no programa ontem, depois que eu fui dormir. Diego, fala nisso, eu acordei numa ressaca da porra, hein, Diego?
0: É, beleza. Eu não ia tocar no assunto, não, mas já que você chegou todo Zé Graça, querendo saber o que aconteceu ontem, depois que você foi dormir.
2: Doente de amor.
0: Eu não vou falar nada. Vou apenas abrir os microfones da Band FM para que os nossos ouvintes te contem o que é que aconteceu e o que é que provavelmente tem acontecido ontem. Eu juro que eu não queria te machucar, eu não ia tocar nesse assunto, mas já que você insiste...
1: Bom dia, Diegão, vamos junto até assim, vou resumir.

0: só uma parte do programa Botatu. A palestrina tava dando.
1: É, eu falei, eu te avisei, cara. Eu não queria tocar nesse assunto, mas já que você insiste. Ontem a palestrina e as amigas e as amigas.
2: Aí é bom, viu, Daniel?
3: Tirando arte, no décimo horarinho de janta, fim de balada, partiu Carapicuíba, fui.
1: Olá. Só pra você ter uma ideia como é que foi ontem o negócio. Eu acho que o Irã deve ter arrastado todas. Eu acho. Olha lá, falando no diabo, apareceu ele. Chega a estar comendo um. O que é aquilo ali, gente? Chega a estar comendo um. O que é isso, Irã? Eu acho que ontem o pau torou.
2: Me lembra qual é o nome daquela mulher?
1: É, eu não queria tocar no assunto não, Tatu, mas.
4: Ô Diego, eu não vou falar nada não, mas participei da festa do Irã, hein? Lá de Carapicuíba.
1: Olha aí.
5: Diego, aqui é a Valdineia Queiroz, de Cotia. Tô aqui ligadinha na Band, seu lindo, ó. Beijo no seu coração.
1: Beijo no coração.
5: Manda um beijo pra mim.
1: Beijo, Val. Obrigado.
6: Boa noite, Diego. Só um salve aí pra todo mundo aí que tá na escuta. Cheio do gordo. Valeu.
7: É, Tatu. Ontem ela foi embora de Uber. Ela foi embora de Uber, hein?
1: É.
8: Bom dia, Diego Lopes. Irã Duarte aqui no horarinho de janta. Acabei de jantar uma bela de uma muqueca.
1: Ah, é.
8: Né? Um azeitinho com um purê de batata.
1: Eish.
8: E um abraço a todos da madrugada aí. Estou aqui curtindo esse programa maravilhoso, o melhor da América Latina. Valeu, fui.
1: Olha ele aí,
8: pode falar pro Tatu, Diego Lopes, que a palestrina ficou aqui bem comportada e eu fiquei cuidando delas aí com brigadeiro de colher e com a cachaça, viu?
1: Ah, tá. Rapaz, ontem o bicho pegou. Vocês viram a carinha delas na live? Hoje vai ter live de novo. Hoje teremos a live surpresa lá no Instagram, arroba Diego Lopes, Diego com Y. Já segue lá que do nada vou começar uma live, vou começar a colocar o povo na live.
9: Bom dia, Diegão. Segundo, Tatu, você vai acreditar no Irã? Depois que ele expulsou as tropas americanas lá, já era.
5: Agora eu vou te falar, hein? Essa live aí, pô, só tem de mulher. Mas também não precisa de ver live de homem, não. Que live de homem, a mulher tem mais facilidade, vem de graça. Eu não preciso pagar nada, né?
1: Essa aqui tá no grau. Quem é essa aqui, hein? Quem é essa rocambola? Quem é você, hein? Sandra Navarro. Ô, Sandrinha, como é que você tá, Sandrinha? Fala comigo, Sandra. Cadê o Tatu?
10: Diego, tu viu a foto ontem, Diego. Tu viu a morena ontem, Diego. Tu viu aquela tatuagem. Diego, tu acha mesmo que eu tô me importando?
1: Tá.
10: Aonde que a palestrinha tá ou deixa de estar, Diego? Tá, para, Diego.
1: Eu acho. Eu acho. A palestrina mesmo falou que aquilo lá é IA, mano. Ela falou, isso aí é IA. O coração dele é meu e eu piso a hora que eu quiser. É que mulher boa é mulher assim. É mulher que pisa no coração de um homem.
11: Deixa rolar que vai.
1: É, todo mundo falando que é a foto de IA mesmo.
12: Fala, Diego. Beleza, bom dia, um braço. Rogerinho de Tu na voz, carreteiro. Diego, avisa aí o nosso amigo Tatu que hoje ela ia encontrar com o Cagão. Sinal que o Cagão cagou nela.
1: Ah, é verdade.
12: E aí em diante o Tatu ficou na saudade.
1: É verdade, ela falou ontem, é verdade. Bem lembrado, hein, bem lembrado. É, a parte principal é que ela falou que hoje ela ia ter que dar pro Cagão. Porque ela precisava esquecer o outro lá. Como é que era o nome do outro? Eu esqueci. Ela precisava esquecer o outro que ela apresentou pra família. O cara foi lá, fez o que queria e saiu fora. E ela precisava esquecer o cara que ela apaixonou e aí ela ia sair com o Cagão hoje. Então ela passou o dia. Ah, é verdade. Ela... Eu sei, Tatu. Ela falou que ia passar o dia lá com o cagão. Eu já mandei mensagem pra ela aqui, daqui a pouquinho ela vai responder. Eu quero saber como é que foi a cagada, como é que foi o encontro.
8: Ô Diego Lopes, manda aí um abraço pro Giancarlo e Juliano, os cantores do Vila Country. Estão vindo pra cá morrendo de rir com você. Manda um alô, uma dupla excelente, uma das melhores do país, hein? Giancarlo e Juliano.
1: Manda esses cavalos mandar um trechinho cantando pra nós. Aqui cantou, tem que cantar. Manda eles cantar. Deixa eu ver. Canta uma do Tião Carreiro aí. Amargurada. Manda eles mandar um áudio cantando Amargurado pra nós colocar eles na voz. É bom, hein, cara? Oi, Irã, sexta-feira agora que tá combinado o nosso rolê aí, que é Teodoro e Sampaio. Eles vão estar também? Eu vou tomar uma, hein? Esse é sexta. Show do Teodoro e Sampaio, eu vou tomar uma no Vila Country. Vamos fazer um encontro dos ouvintes lá. Para.
13: Não gosto de mulher brava. Sempre. A sua é brava, que eu sei. Homem adora.
1: A minha é.
13: Tem meu marido, namorado,
1: eu sempre gosto de amansar junto, ela.
13: Tem pra 8 anos. Ah, Maria. Ele me chama de Dona Onça.
1: Dona Onça.
13: Dona Onça, Diego. Essa é boazinha, mas quando é brava. Ah, Maria, é uma onça. Aí ele chega com rosa.
1: É, quem é que tá ligando aqui? Pera aí, Michelle. Interromperam a Michelle aqui, rapaz. Coisa. Que bosta. Vai.
14: Bom dia, Diegão Lopes. Beleza? Patrick aqui de Vila Velha, escutando aí. É, vou mandar a música aí do Tião Carreira aí, ó. A coisa tá preta, a coisa tá feia. Quem não for filho de Deus, tá na unha do capeta. Mande a minha rádio do seu jeito.
1: Nesse também tá no badalo grau. Vai.
5: É igual, meu, sou boazinha. Quando vira onça, pior do que o cão. Beleza, Patrick,
1: deixa eu ligar pra essa aqui, peraí. Essa aqui tá muito interessante pra deixar passar, peraí.
5: Oi!
1: Oi, Sandrinha! Coisa linda da minha vida!
5: Oi!
1: Como é que você tá, hein?
5: Tá... Ah, moreco gostoso!
1: Ô, Sandrinha, você é do Rio de Janeiro, né?
5: Gostoso assim, de olhar, né?
1: Eu gostei! Que? Eu gostei, você é maravilhosa! Até um delayzinho.
5: É!
1: Ô, Sandrinha, fala, tá me ouvindo aí?
5: A tua mulher também, né?
1: Ela também, ela é.
5: E você é maravilhoso com ela.
1: Eu sou,
5: eu Sandrinha. Eu gosto é disso.
1: Obrigado, Sandrinha. Você tá onde agora, Sandrinha? Obrigado. Ah, tem um delezinho. Onde agora, Sandrinha? Vamos, começa agora. Conversando com o delay. Como a partir
5: agora. Tá me ouvindo
1: agora,
5: bem?
1: Eu tô te ouvindo, só tem um delayzinho, não tem problema não. Tem um atrasozinho, você vai me ouvir com um atrasozinho, mas a gente tá, vai conversando assim mesmo que é bom, tá? Ô Sandrinha, o que que você aprontou hoje, hein? Você tá em casa, você foi passear, você namorou, você é casada, cadê o marido?
5: Tá,
1: ok. Agora espera ela.
5: Me largou de mão?
1: Largou de mão? Não. Ô Sandrinha, o que você vai aprontar na semana, hein? O que você vai fazer na sua semana? Hoje é segunda-feira já, hein, Sandrinha? Vamos ver se ela...
5: Ah, meu filho, eu tô aqui aberta. Eu sou aberta a tudo.
1: Aberta a tudo. Que maravilha, hein? Coisa boa. Ô Sandrinha, você tá à procura de alguém pra ser feliz assim, não? É, por que falou que ela tá triste? Ela tá feliz, né, Sandrinha? Mas você tá à procura de alguém, de algum relacionamento, não?
5: Não. Não, olha só.
1: Ah.
5: Não, procurar alguém, não. Olha só.
1: Ah.
5: Procurar alguém é muito perigoso.
1: Ah, é? Ela ouvindo.
5: É, porque vem com a enganação. coração.
1: Ah, é verdade.
5: Vem com aquele caos, aquela causada toda.
1: A gente não tem mais, entendeu, paciência pra isso, né? Já não precisa mais ficar... Ah,
5: tô legal de caô, meu amor.
1: Ei, que maravilha, hein? A Sandrinha é maravilhosa.
5: Não, pra essas coisas não tem mais, não.
1: É, pois é, é. A gente não tem mais paciência. A gente quer ser feliz. Por isso que eu sempre falo, a sinceridade é sempre melhor.
5: Eu não gosto nem de sexo online, pra tu querer saber.
1: Ah, não gosta?
5: Querer saber?
15: Não gosta?
5: Não, não gosto.
1: Ah, é verdade. É. O bom é ao vivo mesmo, né, Sandrinha?
5: Não, não gosto, cara. Eu gosto de sentir. Eu gosto de sentir.
1: É.
5: Negócio de vídeo. Essas paradas pra mim não rola.
1: É, eu também. Eu prefiro. Não, porque pelo no pelo, né, Sandrinha, que fala? Eu prefiro pelo no pelo. Aí o pau tora.
5: Eu já vi que você gosta de sentir, mas com a sua esposa, eu acho legal vocês dois juntos.
1: É verdade, Sandrinha, eu sou fiel, é a melhor coisa pra não ter dor de cabeça, né, Sandrinha?
5: Não, não bota minha mão no fogo pela tua fidelidade, não, me desculpa, tá? Mas...
1: Tá bom, Sandrinha. Beijo, Sandrinha. Beijo. Tá ruim a ligação, tá com delay, Sandrinha. Depois eu vou ligar normal pra você e a gente conversa mais, tá bom? Obrigado pela sua participação, coisa linda. É, eu só não entendi a parte que ela falou que não põe a mão no fogo pela minha fidelidade. Como assim? Ué, mas agora eu fiquei curioso. Por que que você falou isso, Sandrinha? Ah, deixa pra lá, deixa pra lá. É, me lasquei, né?
16: O engraçado é que a ligação tava ruim desde o começo. Só foi ela falar que não confiava na sua fidelidade. Tá bom, Sandrinha. Obrigado, Sandrinha. Depois a gente se fala. Tchau, tchau, Sandrinha. Você é um vagabundo mesmo, né, Diego? Quando alguém te entrega, você rapidinho.

0: Parabéns, Diegão. Você acaba de encontrar a integrante que faltava da bancada do Alê Fenomenal e o Davi Bora Bora.
1: É. Hoje vamos colocar os três ao vivo no ar.
2: É, deixa pra lá, mas eu vou falar. Eu não boto a mão no fogo nem por mim, vou botar por você, por favor, né? Mas tudo bem, né? Beijinho, tá? Bom programa pra você. E tem um cara mentiroso aí nessa porra.

0: Oi, Diego, bom dia, como vai você, Ivaneres? Sandra do Rio de Janeiro, sua linda, sua gostosa. Diego, essa Sandra, ela não gosta que falem mal do Rio de Janeiro. Falou mal do Rio de Janeiro, ela arma o barraco aí no Bando de Coruja, Diego. É que você tá conhecendo ela agora, Diego. Ela já participou com o Léo Júnior e com outros locutores. Fale mal do Rio de Janeiro que você vai ver o que, que ela vai falar aí, Diego. Ivaneres, nada melhor que um dia após o outro. Uau!
1: Eu vejo que você toca violão. Vamos marcar uma moda de viola aí, ó. Hein? Isso é uma boa, hein?
2: Bora! Bora marcar essa aí. Falando em moda de viola, peraí, só um minuto, Sweet Child on Mayo. Só um minuto aí, ó. Vamos ouvir o menino cantando.
3: Alô,
2: Juliano. Vai, Juliano, vai. Juliano.
3: Alô, Diegão! Juliano, meu irmão, tô indo pro Vila, hein?
2: Vai lá.
3: Bora!
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3: Aô, Maricuru!
2: É o Juliano esse aí, né? Abraço, Juliano!
3: Brasil, encontramos...
2: Eita, que o pau vai cair a foia lá no Vila Country hoje.
3: Meu irmão, vem cá, gente.
2: Vontade de deixar tocando música e ir lá tomar um calchacha show.
3: Beleza, meu velho.
2: Vem, Caipirinha. Hoje tem calchacha show.
5: Ai, sim, Sandrinho. Você gosta da realidade, você gosta de sentir o ovo esfregando na mim. E sai dessa caverna, Sandrinho. É perigosa. Tá cheio de morcego aí. O bicho transmite doença.
2: Ei!
6: Caramba, que injustiça com o Juliano, né? O cara canta até bem, mas não faz sucesso. Quer fazer sucesso, Juliano? Canta igual um doido, um idiota. Todo enrolado, igual esse Zé Neto Cristiano. Canta igual esses caras pra você ver se você não faz sucesso.
2: Ah, apaga. Canta, apaga.
3: É, depois do Ras fazer tanto vucu-vucu pelo Brasil, encontramos ele, o rei do vucu-vucu, Eduardo Costa, meu irmão.
7: Aô, Ricardinho, beber cachaça é bom, mas fazer o vucu-vucu é muito melhor, companheiro.
3: Com certeza, meu velho.
8: Ô, Diegão, esse velho que montou nesse cutiano aí, ó, essa montaria cutiana aí, tem 60 anos, bicho. Que Deus abençoe essa desgraça desse velho por mais uns 50.

0: sem demora passar.
1: Sabe o que eu gostava, Diego? Aquela da Inezita Barroso, que falava assim:
2: A marvada pinga que eu me atrapalha, que é meu toma, que é meu caro, oi ai.
1: Cubo, que não demora. Ixi, lá vem o Boca da Nike de novo. Esse homem só fala besteira, só.
2: Para, Antônio.
1: Fica quieto, Boca da Nike.
2: Para, Antônio.
3: Com o Edinaldo revoltado, né, Dieguinho?
2: Ele
3: ah,
2: é.
3: Maria.
2: Ele é.
3: Edinaldo não gosta de nada. Nada da bomba Edinaldo, misericórdia do céu.
2: É.
3: Que homem é esse?
2: Chato, velho.
3: Se eu pego Edinaldo, Ave Maria,
2: 60
3: eu queimo
2: anos.
3: Ele todo dia de borro de vela. Eu algemo ele na cama, Dieguinho, e jogo borro de vela. Só pra ver a maldade com o Edinaldo. Porra, que homem que não gosta de nada. Ai, Edinaldo, se eu te pego, Edinaldo.
2: Borro de vela.
3: Tu vai receber uma lição boa da Michelle. Pode ter certeza.
4: Chegou no Brasil, mamãe.
2: Edinaldo, tu tá merecendo. Edinaldo vai tomar borro de vela. Vai tomar borro de vela na borda do... Na borda da rodela. É borro de vela. Ai, que delícia, borro de vela. Ai, eu quero te queimar com borro de vela. Vai tomar uma surra de borro de vela. Eu te pingo borro de vela.
4: Vai, vai, vai.
2: É gostoso borro de vela. Aquela dorzinha boa, né? Não dá uma dorzinha boa, a hora que pinga, faz.
5: Lá ele, Michele. Senti a dor daqui, Michele.
6: Cala a boca, Michele. Cala a boca. Cala a boca. Respeita o Edinaldo. Nós é raiz, vocês é Nutella.
2: Ah, sai daí.

Vai. Pum, pum. Ah, deixa eu te mandar o resumo. Deixa eu mandar um print aqui do resumo do programa de ontem, ô. Ô, Tatu, pra você ver como é que foi a live. Deixa eu mandar um beijo pra Juliana do Pau. Pau? Hã? Paineiras! Tudo bem, Ju? Tá pensando que eu sou do... E aí, Ju, conta pra nós aí como é que tá a vida? O que você tá fazendo nesta madrugada de segunda-feira? Vai. Quero mandar um salve pra todos da minha quebrada do Paineiras. Tá bebendo, né, Juliana? Tá bêbada já, né, Juliana?

Ô, Juliana, manda áudio, Juliana. Ah, tá tomando uma com Tô no Rick tomando uma com meu gatão. Juliana, manda áudio pra nós. Dança uma música, Juliana, agora pra nós. Faz um vídeo dançando. Vai, Juliana, vai.

0: tá, Juliana?
1: Oi, amore. Ai, eu tô dançando aqui um funk. Eu amo dança funk. Tô dançando. Ó, rebolando até o chão. Eu tô de calcinha sutiã.
0: Ai, Juliana. Mas Juliana não quer samba. Ah, só acredito. Samba, Juliana, samba, Juliana, samba. Mas Juliana não quer dançar. Vai, Juliana, vai, Juliana, vai, Juliana! Tem uma zinha que deixa que se caído. Uou! Tá na roupa pra chamar sua atenção. Tchururu, tchururu, tchô. Saia curta, estampada ou de vestido. Toca um funk que eu vou dançar. Quer funk? A Juliana pimenta o salão. Mas Juliana não quer samba. Pera aí, Juliana. Samba, Juliana. Vai, pera aí, calma, Juliana, vem cá, Juliana. Ah, pera aí, que agora nós queremos ver esse negócio. Vai, Juliana.
2: Mulher, é você vai. Mesmo. Bota a mão no joelhinho, acompanha com o bumbum esse pontinho aqui.
0: Vai,
2: ó.
0: Juliana. Vamos. Vai. Vai, Juliana.

0: Ah, mas tá bom também. Mas tá bom também, já chega também, já tá bom.
1: Para, pa, pa, pa, pa, pa, pa, pa, pa, pa.
2: Vai, desce até o chão. Desce, riquinho. Desce até o chão.
0: Olha lá, olha lá, olha lá.
2: Tomando uma catuaba, meu amor.
0: Oh.
1: Vamos se divertir.
0: Tá bom, Jô.
1: Eu não entendi, eu vou dizer como é que é. Aqui não tem mole, nem pra DRE. Pra subir aqui no morro até a Bop treme. Não tem mole pro...
3: Ô, Diegão, sabe aquele cocô quando as pessoas cagam assim na rua? Que ele fica meio ressecado por cima? Aí você dá uma mexida, ele fede mais ainda. É o funk. O funk pra mim é fezes.
0: Cala a boca, ó.
1: DJ! Vamos lá!
4: Menina do plástico, domingo. A Michelle tá querendo fazer no seu boutique com catiçal, é? Porta-vela.
5: Tomando bebidinha de nóia, escutando funk, não deve prestar muito.
0: Cala a boca, você.
1: Nós com os alemão vamos se divertir. Porque do
6: GT. Meu Deus. Juliana, manda áudio. Chuva de pedra, Jesus.
0: Olha, tá chovendo pedra. Ô, Rodrigo, correia com isso aí, ô, Dega. Cuidado com isso aí, Dega. Tá chovendo pedra. Chovendo pedra, velho, lá em Concórdia, Santa Catarina. Atenção aí, o povo do Tapetão Preto na rodagem por essa região. Cuidado que está chovendo pedra.
1: Estou tendo tamborão, tem mais dois na reta, guarda.
0: Beijo lá pra Mirtinha de Peruíbe.
1: Amigos,
0: esse programa é o mais louco que eu já ouvi. É, ô, Mirtinha, é assim, cara.
1: Tem dois irmãozinhos de 762, dando tiro pro alto, só pra fazer teste.
7: Aô, Diegão, tamo junto na madrugada aí, meu parceiro. Tamo junto. Madrugada com o Gardenal da Band. Sai, cachorro.
0: Sai, cachorro.
8: Tu se eu te pegar, eu te dou uma surra de chicote.
0: Eita.
8: É, de chicote. Te algemo, te dou uma surra de chicote, hein. Em Edinaldo, dou uma borra de vela ainda. Hein? Em tu, eu dou um pau de chicote, bem gostoso.
0: Hein?
8: Ou então... com aquele cabo de goiaba.
0: Ei?
8: Pega, sabe o cabo de goiaba?
0: Ai, que delícia.
8: Descasca ele, deixa ele bem lisinho.
0: Nossa.
8: Aí tu vai ver. Aí tu vai conhecer a Michelle de verdade.
0: Viu? Vara de marmelo.
8: E aí, achando que eu deito pra homem, viu?
0: Olha, olha.
8: Logo eu, ah, meu filho. Meu marido que sabe a onça que tem. Pois é, viu? Vai achando que eu sou bobinha, viu? Venha. Quando tu vem com queijo, eu já venho com uma torta feita e recheada, meu amor.
0: Tá bom?
8: Tá mesmo. Eu tenho uma prima também que mora aí na divisa de Santa Catarina com o Rio Grande do Sul.
0: É.
8: Ela mandou um vídeo pra mim, eu já apaguei, que daqui a memória do celular. É, fica pouco, aí fica travando o celular, eu apago.
0: Ah, é.
8: Chovendo granizo.
0: É verdade.
8: A cidade tá toda abalada. Chuva de granizo.
0: Rapaz, que coisa, né, cara? Bom dia, Diegão. Me chamo... como é que é? Inayara. Inayara. Tô ouvindo você num brega agora. Toca um brega pra nós. Você tá... brega que você fala... brega o que que é, gente? Brega que eu saiba é zona, é? Tais na zona, Iranaira, Inajara. É nada, é sério? Mas é de beira de estrada mesmo? Toca isso aqui, ó.

0: Cabaré que não toca Tyrone, eu mando fechar.
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0: Ei, Michele!
1: Eu sinto.
0: Ei, tu lembra quando tocava isso aqui naquela Junkbox? Aí você escolhia, vinha lá o CD, a capa do CD do Tyrone. Aí você escolhia a música, não era? Era R$5. Palestrina, eu sei, Palestrina. A gente quer saber se você deu pro cagão hoje, o dia inteiro.

0: hora que eu toquei essa, Palestina apareceu e mandou chamar o Tatu. Vai, Tatu, canta pra ela.
1: Pode até brigar comigo.
0: Abra o coraçãozinho, Tatu. Dança um pouquinho, Tatu. Isso, isso, isso.

Cala a boca que é hora do solo. Isso é muito bom, velho. Olha o... A terça-feira eu vou assar uma carne lá em casa só pra ouvir Tairone Cigano. No Clube das Minhas Bolinhas.

0: lembra da Casa Amarela?
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0: Eu já encontrei o Marrone na Casa Amarela, velho. Quando eu era solteiro, lógico.

0: nome do cabaré do Ula Ula?
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0: Ula Ula, papá! Olha lá, vem a Didi Mocó. A Didi Mocó, toda se rebolenta. Olha a Didi Mocó.
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0: Ela passou um monange no cabelo hoje. Passou monange no cabelo, né, Didi Mocó? Olha, mas sabe quando sai pingando aquele colene, creme colene na cascosta molhada?
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0: Cabaré do Laula é o primeiro cabaré sem teto.
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0: solidão. Ei, Somebody Love, tu conhece lá, né, Somebody Love? Tu já foi na... Já foi na Didi Mocó, já?
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0: Ela fala, ela assovia quando fala salsicha.
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0: subiu o tom.
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saudade do 69 no centro de São Paulo aqui, o 69, lembra dessa aí? Ah, aí toca. Aí tá, pô. Ave Maria, Deus o livre, bebê.

0: que é isso? Pera aí.
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2: Tô indo pro Vila, hein? Bora?
0: Ah, já foi, esse aqui já foi, já foi. O que não tinha ainda?
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3: Legal agora, você botou uma moda mesmo, você bater saudade nas tias do job da terceira idade. Chegou a juntar água nos zóio delas, virou um corgo.
0: Porra, que foi mesmo, que as casas que casaram hoje, né?
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4: Ei, Diego Lopes, o cabaré que não toca Sandra e Lúcio, laços abertos, pode fechar as portas, viu?
0: Não.
4: Eu acho que muito perdeu a patente por isso.
0: É.
1: Tem mais um segundo pra falar.
0: É muito bom, né, cara? É, tem que tocar mesmo. Sandro e Lúcio, Tairone, Zezo, no... Ô, Tairone, o Zezo é meu amigo, cara. Ele... Agora eu vou falar, o homem que canta em cabaré na vida é o Zezo, viu? Rapaz...
5: Bom dia, bom dia, bom dia, Dieguinho.
0: Bom dia, Gabi. Falou em rapariga, ela aparece, ó. Quer ver?
6: Bom dia, meu tiozão gostoso. Tudo bem?
0: Ah.
6: Hoje estou muito malzinha, Diego.
0: Ah, é?
6: Muita dor nas pernas, nas costas. Ah. Será que exagerei no treino de agachamento?
0: Será que você agachou muito, Jessiquinha? Ei, Jessiquinha, vem cá, Jessiquinha. Você quer uma massagem, Jessiquinha? Eu tenho o que você precisa.
7: Eu todo teu,
0: todo teu,
7: minha,
0: toda minha,
7: junto.

0: Calma, Jessiquinha.
1: Babado pra te contar aí, daquele naipão.
0: Homem que fala babado.
2: Eu ouvindo você nesse alto astral, nessa vitalidade, cara, nem parece que faz 8 dias que você tava aí cagando perna abaixo, né?
0: É porque chegou a droguinha, Aldo. Tô no pico da texto hoje. No pico do Jaraguá da texto hoje.
3: Você.
0: É, hoje o pau vai torar, hoje vai. É, passa aqui pra você ver, você não vai arrebentar você hoje.
3: Eu sou.
4: Cara, todo mundo nessa rádio Bando de Coruja é gozado, né?
0: Gozado alguns. Olha a risada da Sandrinha.
4: Cara, todo mundo nessa rádio Bando de Coruja é gozado, né?
0: Ah, peraí, eu vou ter que salvar isso aqui, peraí, gente.

0: Todo mundo nessa rádio Bande Coruja é gozado, né?
1: Por isso que me chamaram de sangrinha boquinha de viluto. A minha boca é um mistério.
2: Eita!
3: Apaixonado!
2: Ave Maria, Sandra!
4: Obrigado, gente!
5: Bom dia, Diego! Bom dia! Bom dia pros motoristas da Bimbo Carreteiro aí! Segura, Thiago! Ô, Diego, essa Sandrinha aí, não sei não, viu, mano? Ou ela tá bem doidona, ela só liga aí e beba, já viu, mano?
6: Aí sim, já tô sem roupa, vem.
2: É o quê? Pera aí, só um pouquinho. Que foi, Jessiquinha?
6: Eu quero sim, já tô sem roupa, vem.
2: Eu sei o que você quer, Jessiquinha. Você tá querendo, né, Jessiquinha?
4: Obrigado, gente!
7: Diegão, você é ligeiro, mano. O pessoal não pega, tá ligado? Mas nós sabemos como que é. Ô, saudade do cabaré da Jaqueline. Todo lugar tem o cabaré da Jaqueline. Diegão, você...
2: Quem é o idiota que tá ligando? Pera aí.
4: Apaixonada, rapaz!
7: Você é ligeiro demais, Diegão.
2: O quê?
7: Já tá justificando, né? Pra não dar ruim.
2: Não. Ué, não tem... Onde você é? Tá. Eu duvido uma cidade que não tem um cabaré da Jaqueline. Assim... O primeiro cabaré que eu fui na minha vida chamava Cabaré da Jaqueline. Eu tinha 9 anos. Nem sei se eu podia estar falando isso. Meu pai já foi mesmo, já.
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2: Cara, antigamente era assim, velho. O menino começava já.
8: Não sei de
2: né? Apareceu uns pelinhos, o pai já levou. O pai ou os irmãos mais velhos, os primos, né? Já levava pro cabaré. Tem uma música do Raimundo, chama Futeiro em João Pessoa. Procura aí. É aquilo ali, velho.
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9: A Sandrinha tomou foi uma caixa de local.
2: É?
9: Meu Deus do céu.

quem é que canta isso aqui mesmo, gente? X-salada com gosto de latex. Ué, que é, com gostinho de água de chuca. Ave Maria. É Rob Robson, né? Rob Robson. Eu prefiro o X-Picelli, né, Maratacilha?

0: ela tava, acordou resfriadinha.
1: Também não sei porquê, tirou toda a roupa.
0: Cadê o áudio da resfriadinha?
1: Sem nada.
0: Aí ela dormiu pelada e acordou resfriada.
1: Sei porquê.
0: Tudo isso no motel, viu, gente? Depois do X-salada.

0: acordou gripadinha, gente.
1: É porque eu tô meio gripadinha.
0: Tá, pô! Ave Maria. Tá gripadinha, né, Jessiquinha?
1: É porque eu tô meio gripadinha.
0: Nossa!
2: Esse pão de caminhonete faz

0: Sim, 5 horas da manhã eu tô aí, tá? Te levar um XPTL pra você degustar. Você vai gostar. Os que degustaram, gostaram. Ai, gostoso.
1: Fui pra balada sozinho.
2: Ai, que delícia.
1: Não consegui convencer a danada da Patricinha. Bora andar de mobilete. E se for de caminhonete?
3: Só se for agora.
1: Bora andar de mobilete.
3: Opa!
1: E se for de caminhonete?
3: Só se for agora. Ó, sexta-feira Vila Cauto vai estar assim, ó.
4: Fala, bando de coruja. Boa noite, boa noite, boa madrugada a todos. Manda um salve aí para o Valdemir e Lúcia, aqui de Itaboraí, Rio de Janeiro.
3: Tá bom.
5: Vai pro hotel pra comer X. Sanduíche. Boa, pelo menos couve-flor, né? Assim.
3: Couve-flor é melhor.
5: Entendeu? Vai comer. Ah, por favor. Hoje em dia existe aquela rodelinha de cebola. Né? Por favor, né? Me poupe.
3: É, Sandrinha.
5: Vamos comer outra coisa, gente.
3: É verdade. Vamos pro motel pra comer couve-flor. Ai, que delícia. Eu quero, eu quero. Eu quero uma couve-flor. Ai, amor, vamos pro motel? Vamos fazer o quê? Ah, vamos comer uma couve-flor.
6: Não chora, bebê. Dá.
3: É isso, gente. Peraí.
7: Diga um só que o Teodoro falar que é andar de caminhonete, aí depois ele emendar aquela lá. Cê, só dou carona pra quem deu pra mim, e aí?
8: Dorme, filhinho do meu coração.
9: Ah, vamos comer um X.
8: Que se chama.
10: Bom dia, Diegão. Aqui é a Calica. É, pra ir no motel comigo tem que comer o meu X Chibiu.
3: X Chibiu, Calica?
8: Quero mamar.
3: Aí, já pensou?
8: Parece que eu tô.
3: É um X Chibiu. É um X Chibiu, por favor.
11: É, Diego, você que se fogo no rabo escutando essas modas aí, ó, falando de zona, certeza que você tava em algum churrasco hoje e foi trabalhar bêbado direto.
3: Pior que não, velho. É, hoje já expliquei, é o pico da texto.
7: Sabe que é só fogo de palha, Diego, esquece.
3: A Calica, né?
12: Comer couve-flor no motel e uma rodelinha de cebola.
3: É.
12: Bom dia.
10: É, pra ir no motel comigo, tem que comer o meu
12: X subiu.
3: Tu, ué, doido. A daí, velho, louco. Vamos.
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3: Ai, Michele.
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3: É raio, Michele. É o raio.
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1: Vai, Michele!
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1: Joga a calcinha pro Vando, Michele!
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1: Olha a calcinha da Michele Vando!
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3: Ai, Dieguinho, eu faço uma couve-flor recheada.
1: Nossa, é bom, hein, Michele?
3: Fica maravilhoso, eu
1: é
3: adoro.
1: É bom, eu gosto, eu gosto.
3: Flor. Nossa, eu amo,
1: a
3: amo,
1: minha sogra
3: amo
1: faz flambada. Não, flambada amo não é.
3: Couve flor recheada.
1: Eu acho
3: que... Ah, mano, é com creme de leite. É... Que eu faço ovo.
1: Nossa.
3: Com ela, recheada. Nossa.
1: Ovão
3: é
1: bonito.
3: Delícia, não tem quem não come, meu amor.
1: Ovão bonito.
3: Lá na casa da minha avó não sobra nada quando eu faço. Nossa. Ah, Maria.
1: É bom.
3: Na casa das minhas amigas também. Uma couve-flor que eu faço recheada.
1: Recheada, ah, Michel?
3: Uma delícia.
1: É
3: eu
1: nada.
3: Põe no forno ela, recheio.
1: Ah.
3: Deixa ela no temperinho, aí põe no forno 15 minutos só. Rapidinho, ah. Que couve-flor, que rapidinho ela assa, né?
1: É.
3: Que, nossa, Diego, fica bom demais.
1: É.
3: É um prato de entrada.
1: Nossa.
3: É um prato de entrada bem gostoso.
1: Eu imagino. Mas você passa no ovo, Michel?

0: Não, é porque a minha sogra, ela faz empanado, sabe, Michelle? Ela empana, passa no ovo. Eu acho que eu vou tentar fazer em casa. Eu não sei se a minha mulher vai gostar quando vê eu passando no ovo.
1: É, Michelle, toma cuidado não. O Diegão vai rechear a sua couve-flor com linguiça hoje.
0: Não,
1: viu?
0: Eu passo no ovo.
2: Chega o fim de semana, todo mundo instigado. Ela quer ir à praia pra...
3: Por que quando o cara tá com a hemorroida meio coisada, ele fala que o cara tá com a hemorroida parecendo um couve-flor?
0: É que faltou passar no ovo.
2: Chamou a atenção do meu parceiro.
0: Passa no ovo, vê se melhora, Nelsinho.
4: Vai rechear o couve-flor com uma jatada.
0: É aquela jatada quente, né? De creme de leite.
5: Diegão!
0: Oi!
5: Faz com ovo, mas só com dois, tá? E bota uma calabresa.
0: Ai, coitada da calabresa. Vem, vem. Vamos, Sandrinha. Só eu e a Sandrinha agora, só nós. Vai. Vamos. Vamos. Ei. Vai. Vai. Vamos. Oi. Ei. Ei. Ei.
6: Vai começar. Vai começar, vai começar, vai começar.
0: Vai cair a rede. Cai a rede, cai a rede, cai a rede.

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9: 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Finalzinho de mês, fala aí, hein? Dia firme, 2h04 agora. Bom dia, uma ótima segunda-feira pra você. Dia 76 de agosto hoje, mas vamos que uma hora acaba, gente.
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9: Por aqui e por aí é o seu amigo Diego Lopes te fazendo companhia. Aqui na sua rádio do seu jeito é o Band Coruja que está no ar. Vai!

0: foi assim. No olhar um beijo mais.
1: Oi, Diego, boa noite. Ai, tira que eu vou cagar.

0: Fortaleza.
1: Band FM, é o Natan com a participação do Zé Vaqueiro. Aproveita que eu tô obrigado. E o Zica Machofena, tchô, tchô,

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1: Ô Ju, cadê você, Ju? Cadê você, Juliana? Juliana! Ô, Juliana, pega na banana.
2: Só tô esperando a hora que o café totoso passar aí. Vamos ver se o Diegão mesmo vai falar grosso ou se ele vai amarelar.
1: Será?
3: Às vezes eu fico muito chateado com você, sabia, Diego? Já tem quase um ano que eu peço pra você tocar meu rap metal, sai do Anabira, você não toca, vagabundo.
1: Tu acha que isso aqui é o quê, cara? Tu acha que isso aqui é rádio pra tocar música? Ô, Pedão, hoje ela tá, hoje ela veio, hoje ela veio, hoje ela tá. Ah, também 3 dias de folga,

0: Venho conhecer aqui o Paineiras, aqui é o Fluxo, aqui tem Catuaba, tem de tudo, tem zona, tem bar. Venho conhecer o bar do Zainho. Obrigada,
1: Ba
0: beijos.
1: o bar de queijo? Como é que é o nome do bar aí? Mas você tá na cama? Você já. O que que tá acontecendo aí? Que você deu uma desanimada, Jô.
2: Da manga rosa, quero.
3: 6, 7, 8, 9, 10.
4: É, vocês estão em quantos aqui? Deixa eu me dar um abraço coletivo. Eu tô parente, eu tô ficando com medo de ninguém.
1: Eita, pô.

0: Ô, Rogério, mas aí, ela saiu com os caras tudo aí, não? Cadê o resto? Cadê o resto? Cadê o resto?
1: Mas isso aí, ela postou ontem. Essa Carliana aí postou ontem. Acabei de chegar de Barretos também agora.
0: E o resto? Cadê o resto? Não faz bate e volta em Barretos, é?
2: Pois viu, esse bar do Zona Índia, você falando desse jeito aí, eu tenho até medo do jeito que você tá no bar do Zona Índia. Tá bem zonhado.
3: Putz, cara. Só loucura é isso que eu gosto. Se a gente não levar a vida na loucura, meu filho.
0: É isso aí, Sandrinha.
4: Bom dia, família. Paineiras, bairro abençoado, Sorocaba abençoada.
0: Olá.
4: Encosta aqui no bar dos amiguinhos, que os amiguinhos é todo fortalecimento. Um abraço a todos e um abraço especial pro Todinho. O Todinho é um amiguinho que é fechamento do paineirão.
0: Boa! Cadê o... Manda foto desse bar aí pra nós. Manda foto de vocês tudo reunido agora aí pra nós. Deixa eu ver o negócio.
1: Bate e volta. Rapaz, ela vai postar no Privacy. Ela transou nas, na barraca e no... Na, como que fala? No motorhome.
0: Homem que fala transou.
5: Oi, oi, oi, oi! Ei, Diego Lopes!
0: E aí?
5: Eu conheço a Sandra. E aí, Sandrinha? Beijinho, bebê. Como é que você tá, amor? Como é que tá Niterói? Aí, ó. Vamos que vamos. Cabaré da Jaqueline. Ai, Calica.
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0: Chora, bebê. Olha a risada da Sandrinha, cara.

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1: Sandrinha, só a cabecinha, Sandrinha.
2: De Eduardo é foda.
1: Ah, não. Só a cabecinha, Sandrinha.
2: A do pó é ele que manda.
3: Encaixa a caixota na pica.
1: Ô! Não, pera aí, cara, passa, chega. Chega! Tá bom. Sua cabecinha encosta no travesseiro.
2: Bande coruja!
1: Calma! Ó, Juca.
0: Oi, Bande. O nosso amigo Todinho aqui do Paineiras, ele é muito louquinho. Arruma briguinha no bar, mas o coração dele é muito grande. Ele tem mente, ele é muito firmeza. Ele bebe pra caralho, mas é nosso amiguinho. O fechamento, nosso amiguinho Todinho. Ele tá meio tristinho, mas nessas horas os amigos aqui fortalecem. Queremos mandar um beijo pro Todinho. Beijos, Todinho!
1: O que é, hein?
4: Tiban de coruja, boa noite, Diegão. Diegão, tava aqui com uma passageira, nem deu pra mim mandar um áudio na hora. Tava falando dos modão antigos, Sandro Lúcio. Como eu chorei escutando essa música. Te amar foi um erro. Foi um erro te amar, mas eu erro outra vez, se acaso precisar. Nossa, mas eu chorei. Zezo, Fortaleza, capital do Ceará. Fortaleza, nossa. Que não, ninguém teve vida na vida se ninguém escutou esses caras cantando.
1: É verdade mesmo. Olha, vou te falar um negócio, viu? O negócio era bom, né? Isso aqui era música, velho. Fala a verdade. Sandro e Lúcio. A hora do brega. Lembra no começo do Band Curso tinha isso?

0: precisar.
1: Não perca hoje, batalha de rimas entre Sandrinha e Davi.
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0: é Sandrinha dos Teclados.
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0: Gostou da vinheta, Sandrinha? Sandrinha dos Teclados. Ao vivo. Volume 79.
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0: Eita

saudade do cabaré. É tocando essa aí, essa pedrada aí, com a rapariga tomando um copo de Campari no colo, né?

0: Diego! Ah, covarde, Diego!
1: Covarde!
0: Essa música eu chorei quando eu vivia lá com o militar, que ele andava me passando as gaias.
1: Eita!
0: Eu chorava. Vou pegar a arma dele atrás das quengas.
1: Ave Maria! Deus
0: ali. Ô, Sandro Lúcio, como você ajudou a chorar? Eu chorava pelo militar, escutava essa música do Sandro Lúcio, também chorava. O pessoal dizia: mulher, tu ama demais esse homem, chora demais. Mal sabia o povo que eu tava chorando, era de tanto ouvir Sandro Lúcio cantar. Essa música arrebentou com minha vida, cara.
1: É. Você já procurou ajuda psicológica, Sandra? Oh, Angelita. Angelita Jolinha.
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1: Angelina Jolie, nós temos a Angelita Joinha.
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0: É, Diego, até procurei, mas eles não querem me atender.
1: É que você é meia doida mesmo.
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4: Umas outras músicas também que fede a cabaré. É aqueles boleros do primeiro disco do Zezé de Camargo. Foi tanto que eu te amei.
1: Nossa. Você não... no meu carro só toca isso aí, só.
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1: o meu carro, a minha playlist que eu ouço no meu carro parece um cabaré dos anos 90.
3: Em
1: 1991, o nome da playlist é Zezé 91, 92 e 93.
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1: É só isso aí, velho. Caro coroa, meu amigo.
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1: É só o que rola, viu, cara? É só o que rola. Ai, que delícia, né? Era tempo bom, tempo bom.

0: Lembra do Rosanas Bar, do bar da Rosana? Tinha marca de tiro na logo do bar. A pessoa acha a dona Rosana hoje.
1: Bom dia, Diegão. Pois é, Diego, uma vez eu tava no cabaré, cara. Tinha acabado de entrar no cabaré, nem tava com intenção de fazer nada de errado, só pra ver o movimento. Com 5 minutos que eu tava no cabaré, os homens, a polícia, fechou tudo. Todo mundo com a mão na parede. Enfim, resumindo, no outro dia, deu-lhe tudo quanto é blog e jornal. E eu fiquei com aquela coisa na mão, com medo da minha foto, a minha cara aparecer em alguma foto, em algum blog. Mas graças a Deus, não tiraram foto de mim, não. Mas depois desse dia, eu não quero saber de cabaré mais, não. É. Deus me livre.
0: Muita coisa estranha nesse seu áudio. Primeiro, a polícia no cabaré. A polícia vai no cabaré pra receber... deixa eu ficar quieto. Outra coisa, ninguém tira foto em blog no cabaré. Nem foto não tira no cabaré. Me falaram que eu não conheço o cabaré.
2: Alegrinha, boquinha de veludo. Que delícia.
0: Ô, Ivan, seu áudio tá uma bosta.
3: Diegão, quando eu tinha 13 pra 14 anos, uma moça lá na Bahia, que eu gostava pra caramba dela, me deu um beijinho no rosto. Aí quando foi um dia, ela passou com o namorado dela. Acabou minha vida, Diegão. Coloquei essa música em Sandro Luz, 13 pra 14 anos. Tomei um porre, aí meu pai viu chorando, né? Aí eu falei pra ele o que tinha acontecido, porque antigamente a gente falava abertamente, né? Ele, vamos ali, meu filho. Me levou lá no brega de Saturnino, Diegão.
0: Ei.
3: Lembro como hoje, a véia que eu peguei, Dona Naí.
0: Empurrou na Dona Nair.
4: Paciente, que lá vem, Pedra.
0: Vai, Nair. Vem cá, Dona Nair. Ah, Nair, véia do

0: Diguinho, eu quero um namorado, mas eu não tô cansada de arrumar namorado bebum. Eu quero um namorado que não beba e que não me chifre. Você não me ajuda? Alguém poderia me ajudar?
1: Ô, Ju, deixa eu te falar.
0: É a Juju aqui.
1: Você precisa mandar uma porra numa foto, eu já falei. Manda a foto logo pra nós saber como é que você é, Satanás.
2: É Diegão.
1: Oi.
2: E o cara entrou no cabaré só pra ver o movimento, pra não fazer nada.
3: Que conversa fiada, rapaz.
1: É, esquisito, né? Bora, deixa eu só ver. Mas você sabia que tem gente que entra só pra beber cerveja? Você sabia que tem gente que vai no cabaré só pra beber?
4: Bora, que hoje é dia.
1: Eu só vim tomar uma, mas é um toroxa. Eu não tenho. Cadê as Kenga ouvindo nós? Não tem os trouxa que vai só pra beber?
4: Sequência de botadona na rabada, essas malvadas.
0: Não se luta. Quer se divertir? Vem com o cabaré. Eu gostaria de ser dono de cabaré. Eu gostaria de ser cafetina.
1: Gostaria de ser cafetina?
0: Ah, para, tio. Vai no cabaré pra beber.
1: É, ué.
0: Ah. Ele vai. É trouxa, isso aí. Ele vai. Os.
5: Tem sim, Diego.
1: Olá.
5: O, do estilo do Edinaldo, que só vai pro cabaré assim, pra beber, né? Por causa da idade.
1: Olha,
5: não tem mais nada.
1: Aí, Edinaldo, a Calica, a Calica. É, peraí. É. Tá. Como é que você sabe, ô Calica? Sabe, Calica? Conta pra nós, Calica.
6: Não fica me culpando pra tentar me confundir. O que se passou entre nós?
7: Fala. Diga.
1: Oi.
7: E tem um detalhe ainda. As primas pedem pra pagar dose só pra dar lucro pros donos do cabaré. E você pode anotar, experimenta as doses pra você que elas tomam. E a rei não é nem a bebida que ela pediu, um Campari ou um Martini. A rei é um Guaraná ali. E cobra absurdo ainda.
1: É, pior que é, cara. E os caras que pagam, né?
5: Eu sei porque ele faz muita propaganda enganosa. Ele se acha muito aí. Esses que falam muito aí, é só decepção.
1: Ih! Climou o peso, hein? Hã? Climou o peso, hein? Ah. Ajo, ajo, ajo.
0: Olha aí minha foto, meu amores.
1: Ah.
0: Sou gatinha. Gatinha do Paineiras.
1: Ô, Ju.
0: A Ju.
1: Ô, Ju.
0: Ah, eu sou a Ju, não sou Satanás, não, amor.
1: Ô, Ju, manda a foto.
0: Satanás, eu quero ir longe.
1: Manda a foto de agora, Ju. É de agora! É de agora! Ai, manda foto de agora, bebê. Manda foto de agora. Ai, cala a boca, Edmilson.
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9: Sandro Lúcio já participou de muitas cachaçaiadas. Nos cornos lá na Bahia, lá, você tá doido.
1: Que lugar da Bahia?
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1: É o Xingo mesmo, não tô nem aí. Fala um brega bom da Bahia aí, Edmilson, um bregão bom. É. Não, menos Pablo, Pablo não, Pablo. Tinha um que chamava. Como é que era? Deixa eu ver se eu acho aqui. Eu não sei se é da Bahia. Asas Livres? É Asas Livres? Deixa eu ver, peraí. Não, Asas Morenas? Não sei.
10: Caramba, o Edinaldo vai tomar pavoro da Paquita mal jantada aí, vai ficar quieto. Ô, Edinaldo, não tá valendo mais nada mesmo, hein, mano? Baita pipoqueiro do caramba, borrachinha fraca, hein?
1: O Pablo cantava no Asas Livres, é isso? Ô, Sandrinha, estão pedindo pra você falar. É você, Satanás!
11: Bom dia. Um brega gostoso daqui da Bahia. Asas Livres. Ah, esse é bom também. Tem agora os mais novos, né? Mas Asas Livres é uma delícia.
1: Eita, Bahia!
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1: Asas Livres.

O Pablo é esse? Esse é o Pablo? O Pablo era do... Olha, velho. O Pablo era negão, ele. O Pablo canta demais, você tá doido. Mas deixa eu relembrar você. Vamos lembrar uma daqui, peraí. Vamos ver. Nossa. Olha. Voando até você. Ei, um desses dois aqui é o Pablo? É, não, não é possível.

0: Não, eu gosto dessa aqui, ó. Nossa senhora! Agora até eu vou chorar.
1: Asas livres
0: voando até você.

0: tá bom também. Aí, muito bem, muito bem, muito bem. Que maravilha, isso é muito bom, né, cara?
1: Mano, o Pablo canta pra caralho, né, velho?
0: É, muito bom.
1: Se o cara tiver com chifre recente, ele se mata escutando essas músicas aí.
0: Pois é, cara.
1: Certeza.
0: É.
1: Nelson Forneiro, cuidado pra você não se matar aí, viu?
0: Calma, Forneiro, calma.
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0: Ó, o Thiagão lá do Maitá gostou, né?

0: O melhor que tá tendo na Bahia é Milcinho, toque 10. Mas o que mais toca no extremo sul da Bahia é Silvano Salles. Coloca qualquer uma da antiga do Silvano Salles.
1: Já toquei Silvano Salles.
2: Iluminando Zé.
3: Então, uma música boa dessa, você colocar na voz dessa Lauana Prada, essa pata rouca.
1: Cala a boca.
3: Coloca na versão original, Diego.
1: Sai daqui, Edilão.
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5: Diego, Diego, toca. Vem cuidar de mim. É o tempo que eu ia no, nos brega da vida. Vem cuidar de mim.
1: É, muito boa, muito boa.

0: Ai, meu filho. Puta que lá vida, Diego. Aí você pegou pelo.
1: Que é? Para de ligar, ô. Deixa o velho do lixo falar.
0: Cuidado, boi. Aí o cara fica todo torto. Sai, cachorro.
1: Ô, velho do lixo, tu tá tomando uma, é? Parece, não parece? Com a voz meio embargada, né?
2: Um beijo, Band FM. Vou dormir.
1: Tá bom, Ju. Para de ligar você também. Depois eu vou fazer 10 segundos com a sua voz pra apresentar você para o Brasil.
3: Já nem trabalho mais direito.
0: Não, Diego, tô trabalhando direitão, trabalho esse fim de semana todo, filho. Tô cansadão, parceiro. É puxadão, mano. Vamos que vamos, tamo junto.
4: Ah, Diego, mas se você achar que o velho do lixo tomou uma só pela voz dele, então ele vive embriagado, porque a voz dele é todo dia desse jeito aí.

0: Ah, não acredito.
1: Muito bom dia, Diego. Tudo bem com você? Oi, meus corujitos. Como vocês estão? Tá tudo bem? E, Diego, escutei falar em Kenga, me chamaram, foi isso? Saudade de vocês.
0: Por que que você sumiu, hein, Catrícia? O que que é que você sumiu, Catrícia, É, nós estamos falando de cabaré, Catrícia. Músicas de cabaré. Aquele clima gostoso. Aquele chão cheio de chiclete mastigado. Aquelas doses de Campari.
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0: Muita cerveja bonita e muita mulher fria. Mulher gelada. Ai, o coração.
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0: Só duas pedras no meu... 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Se não tiver gelo, bota o coração da Kenga, que é a mesma coisa.
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1: Mulher fria. Aí sim, você entende de cabaré muito bem, né, Diego? Conta essa história direito, vai.
0: Eu?
1: Ai, Diego, eu tô sumidinha, mas correria, né, de São Paulo. Você sabe como é que São Paulo não para, né?
0: É verdade, não para mesmo. Calma. Não, se ela não vir hoje, eu tô com saudade. Hoje eu tô com saudade bandida, Catrícia. Catrícia, manda um áudio pelada.
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0: Manda áudio pelada.
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0: O cara tá tão bêbado que ele me pede pra mandar áudio pelada.
2: E

0: só que ela tava sumida porque ela tava no luto do Wesley Oliveira.
1: Ah, cala a boca!
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3: Fala, Diego Lopes, bom dia, bom dia.
1: Fala, cowboy.
3: Já que você tá falando de música de zona, toca som de cristal pra nós.
1: Nossa senhora.
3: Bom dia, bom dia. Ótima e boa semana abençoada a todos. Sagachou!
1: Sagachou!
4: Vou tomar cachaça com a sua mulher lá na sua casa enquanto você tá fora, seu bosta. Eita, mulher gostosa.
1: Ó, ativar o modo Adams, hein? Obsessão. Quem foi que falou do velho do lixo aí? Ativou o modo Adams dele.
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1: Pera aí que tá no refrão, pera aí.
2: Preciso de você aqui.
5: Aí sim, velho do lixo, bota quente aí nesse trouxa.
1: Ah, o Cleiton. O velho do lixo não sabe a diferença do Cleiton e do Edinaldo. Ele acha que um é o outro. Confunde, né, velho do lixo? Foi o Cleiton.
6: Ô, Satanás, qualquer coisa de Newton Lamas, coloca aí pra você ver. Isso é música de zona, isso é música apaixonada. O cara arrasta o chifre no asfalto.
1: Ô, Nelsinho, aqui é Band FM, cara. Tu acha que vai ter isso aqui nos arquivos da rádio? Não tem. Nunca tocou isso aqui, mano. Antigamente era a Xé Band que tinha. Não era o Zé Bétio.
5: Chupa, crente padeiro. Toma, trouxa.
7: Diguinho, coloca funk pra mim dançar, amor.
1: Ah, Ju.

0: Alguma grossa pra ela dançar aí.
1: Tá, vai. Só um pouquinho, só um funk. Gente, vou colocar um funk só um pouquinho pra Ju dançar, tá bom? Segura nos peitos agora, ô Ju. Vai, seu funk aqui, ó. Essa, Juliana.

0: dia pra mim, não, Edigão. Tá de perigosa. Tô mais perigosa agora que eu parei de beber. Hein? Se eu tivesse bêbado, tu ia ver, eu já não tava aí na porta pra te pegar. Tico, tico, tico, tico.
1: Interrompeu minha música pra isso.
2: Aqui é Corinthians.
3: Aqui é Corinthians.
1: Ah, tá.

0: Salve, salve, Diego. Opa, então, deixa eu te falar uma coisa. Bota uma musiquinha aí pra nós. Tarde, tarde. Tomando um cafezinho aqui. E é isso aí, meu parceiro. Vamos lá.
1: Tá.
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0: Muito bem, 13h18. É, 13h18. Tomando meu cafezinho aqui. Tudo bem aí, né? É, hoje foi mais cedo, não tem hora certa, né?
1: Tá tomando cafezinho? Mas é o café totoso, Diego?
0: Não.
2: Bom dia, Diego! Eu duvido você fazer 10 segundos com o café totoso, hein?
0: Não dá, tá maluco? Mas ia ser legal, não ia?
3: Ô, Canela de Sabiá, o momento café totoso só tem graça se for compartilhado, viu?
0: Ah, e agora?
4: Fala, Diego, esse cafezinho que você tá tomando é passado no saco ou no coador?
0: Eu vou mandar pra você aí como é que eu passei.
4: Ô, Diegão, já tá aberta a live já? A hora do café totoso?
0: Aê, vou abrir.
4: Tô correndo na live, vou lá abrir, pra dar uma olhada lá, hein?
0: Vou abrir agora. É, no Insta? No Instagram ou no... Ou no Tico e Teco? Pera aí. No Instagram, @ Diego Lopes. Deixa eu colocar um filtro que eu tô com uma baita cara de véia. Pera aí. Vamos ver. Pera aí. Deixa eu pensar aqui. É, mas daí pode ser perigoso, né? Pode ser perigoso. A não ser que... Bom, pera aí. É, porque daí eu... Deixa eu pensar. Pera aí. É, porque daí prints, né? Prints podem acontecer, né? Prints, né? Podem acontecer, mas ia ser legal.
5: Ô, Diego, não é por nada, não, mas eu tava olhando aqui nos stories da personal. Ei. Acho que ela acabou de postar aqui. Essas facas que ela postou aqui, o que que significa?
0: Cala a boca.
6: É, Diego Lopes. Pô. Fui chamar a Sandrinha de bebê, minha mulher tava acordada, eu tava na cozinha.
0: É, vacila pra você ver.
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8: Ô, Diegão, bom dia. Fala pra esses caras pararem de mexer com a mulher dos outros. Vai mexer com os pernão da personal, não. Oi, manda um abraço pro meu amigo...
0: Ah, vai tomar no... Vai tomar no café.
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10: Então, bom dia, Jorge de Guarulhos. Meu, você fica postando esse bagulho, meu. Quase que eu esqueci que minha mulher tá do meu lado aqui. Comecei a tomar uns beliscão, meu.
11: Quer apanhar agora ou mais tarde?
10: Para com esses bagulho. Eita! Aí,
0: maluco, cara, que sabia. Mano. Não, quase caí no papo deles aqui. É que se eu for me deixar levar por conversinha de ouvinte, eu me lasco, né? Quase abri uma live agora. Não, beleza. Ontem... Não, vamos... Pode ser, lógico. Mas tem que ter um contexto diferenciado, entende? Não é só abrir, aí pum, aparece, aí lascou. Quem é casado sabe que entende o que eu tô falando. É um perigo.
12: Abre uma live aí, mas vê se bota uns hominhos aí, uns gostosinhos aí, né?
0: Ô, Sandrinha, o único homem gostosinho da minha live sou eu.
13: Bom dia. Qual que é a graça dessa mina dando risada aí? Pelo amor de Deus, hein? Bom dia pra nós. Boa semana. Qual a graça dessa mina dando risada aí no fundo aí?
0: Qual que é a graça tua, ô palhaço?
14: Só de ouvir a voz da mulher já dá vontade de tocar uma?
15: Ei, cala a boca. Cala a boca.
12: Meu amor, se gostosinha você, se apresenta, por favor, né? Né, mas por favor, né?
15: É o quê?
16: Vai, tonto. Abre a live aí, que eu quero ver o regaço. A mulher correndo atrás de sua faca. Vai, tonto. Abre a live.
15: Chega, manda mesmo áudio 3 vezes.
17: Fala, Diego, David de Pouso Alegre, especialmente. Quero mandar um abraço pra Catriz.
15: Não tá nem ouvindo a rádio, outro.
18: Negativo, Diego. Eu também tô bem gostosinho, viu? Esse fim de semana eu cortei o cabelinho, fiz a barba, me depilei. Agora só o problema, raspei as bolas, tô com uma coceirinha, sabe?
15: Para de falar essas coisas, mano.
19: Matar dele com a faca, ela vai atirar só assim, perto, pra o tiro passar perto da orelha, assim, pum, pum, só pra ele sentir o barulho. Vai, Diego.
15: É, só o... Só assim.
20: É, pelo jeito vai ter mais uma Elisa Matsunaga aí, só que agora é lá no litoral. Eita, que essa notícia não chega logo na televisão.
15: Não, mas é, o segredo é saber fazer as coisas, cara. Ah... O segredo é saber fazer as coisas. Não.
20: É, o japonês também achava que sabia fazer, viu?
15: Não, o japonês não tava nem aí, velho. O japonês não tava escondendo mais nada. O japonês fazia igual as mulheres faz. Levava e colocava as duas pra beber juntas. Ó, a mulher faz isso. A mulher, quando ela quer, meu irmão, ela bota os dois pra beber junto. O marido e o corno. E o corno e o... E o que pega ela.
21: Vai, Diego, vai. Só quem se arrisca merece viver o extraordinário.
15: É. Vai. É, tem uma diferença entre viver e estar vivo, hein? Pois é, cara.
22: Começa agora, Diego, ensinando como faz as coisas para sua esposa não pegar.
15: Começa agora! Começa agora!
23: Olha, Diego, eu sei que um relacionamento precisa de emoção, sabe? Mas eu não sei, você não acha que você tá exagerando nas suas emoções, não?
15: Eu?
23: Porque de repente eu acho que você perdeu a noção do perigo, sei lá.
15: Eu?
23: É, a gente tá aqui pra te lembrar disso, tá bem?
15: O que eu tô fazendo?
23: Cuidado, cuidado, de repente pode acontecer um acidente.
15: Peraí.
23: Na sua casa.
15: Deixa eu falar um negócio aqui com vocês. Eu sou responsável por aquilo que eu falo, não pelo que tem na cabecinha de vocês. Eu, se você analisar as minhas falas, as minhas atitudes, você não vai pegar nada. Não vai pegar nada. Agora, o que passa se você passa na cabeça de sua? Começou. Aí é problema teu. Mexe a cabeça e sacode tudo. Eu falei alguma coisa? É uma loucura, arena. O máximo que eu faço é isso aqui, ó. Britney Spears, nada demais. Só isso.
18: Se bobear, tá os dois cabras bebendo junto. É dar um jeito do marido beber mais pra poder o marido dormir mais longo, né?
15: É, cara, eu, ó, posso falar? Não posso falar, não posso. Mas se eu pudesse falar, eu falaria. E tem muita mulher que já fez, que faz isso mesmo. Ela bota o corno pra beber com o amante. Pra embriagar mais rápido o marido. O corno.
20: Começa agora. Tutorial de como tomar um café na xícara do vizinho sem ser pego pela esposa. Fala pra nós aí, Diego.
15: Eu não faço.
18: Locutor é esfaqueado, fodido, dilacerado. Essa é a notícia do dia.
1: o nome, Diego Lopes, com dois, com Y e dois S no final.

0: que é isso, DJ Fernando? O que, que é isso? É pra quebrar
1: o duro, vamos dançar. Começa agora, momento bosta de rap.
2: Ô Diego, você tá certo, o cara é muito malicioso. A minha cabecinha só passa cozinha e perereca.
3: Ô Diego, cuidado.
0: Mas tem uns caras que eu me arrependo de pôr no ar, viu, cara? Nossa.
3: Cuidado pra você não sair no Marcelo Me Prende aí do Emerson França, hein? Ele vai contar seu caso aí, velho. Cuidado, ele dá risada, hein? Bicho é cruel, mano.
4: Novas imagens, corpo decapitado em praia, é lançado às profundezas do Rio Seco, que agora todo mundo identifica o corpo de Diego.
0: Nossa, que bosta. Tá bom, vamos mudar de assunto, vai, 3h29 agora. Deixa eu falar com a Sandrinha que tá mais interessante.
5: Eu, quando era mais novinha, levava uma garrafa de vinho pra casa do marido, era, né, da esposa lá, enchia a cara dela de vinho, ela dormia e era o lance que acontecia.
0: Olha, eu tô falando.
5: Não valia porra nenhuma. Hoje eu tô valendo menos ainda. Mas dá uma live aí pra região, pô.
0: Eu
5: não tô pagando nada, não, mas se mandar uma live legal, aí...
0: Ô, Sandrinha.
5: Vou dormir feliz. Vou ficar contigo até terminar.
0: Então entra na live comigo, Sandrinha.
5: Valeu, amor.
0: Se eu abrir uma live, você entra na live comigo? Qual que é o teu Instagram, Sandrinha? Vamos fazer uma live junto, eu e a Sandrinha. É, eu tenho que... Tem que ter um motivo pra abrir a live, gente. Vocês não entendem. Tem que estar eu e alguém, por exemplo. Vou abrir a live com o Velho do Lixo. Vai, Velho do Lixo.
6: Ô, Diegão, tô curioso aqui. Pergunta a idade e peso aí da Sandrinha, por favor.
0: Aí, Sandrinha. Ele quer mandar fazer uma roupa pra Sandrinha, eu acho.
7: Rapaz, o Emerson França é tão terrível, que outro dia tava contando, né, num personagem dele, a história dele que pegou a mulher de um policial. Rapaz, essa história é muito verdade, viu? Presta atenção, o bicho é danado, viu?
8: E Diego, deixa eu te contar um perrengue que eu passei hoje. Parou um taxista lá, né? Aí perguntou quanto era que eu cobrava. E tá, eu falei X. Ele falou, tá, e quanto você cobra 3 horas? Aí eu peguei e falei pra ele, tá, você tem que somar. Se eu cobro 1 hora, tanto, vê quanto dá 3 horas, meu amor. Ah, tá. Aí eu peguei e fui com ele, a gente foi no drive. Só que o Ocó tava colocado de padê, entendeu? Aí o que acontece?
0: Só um momento, como é que é? Só um momento, só essa parte aqui eu não entendi.
8: Ah, tá. Aí eu peguei e fui com ele, a gente foi no drive. Só que o Ocó tava colocado de padê, entendeu? Aí o que acontece?
0: O Ocó tava colocado de padê? O que que significa isso, Catrice? Mas vai, continua.
8: Desce. Meu, cheguei lá, fiz isso, fiz aquilo e o Ocó nada de groselhar, entendeu? Aí o que acontece?
0: Peraí, só um minuto de novo. O que que é o Ocó groselhar?
8: Meu, cheguei lá, fiz isso, fiz aquilo e o Ocó nada de groselhar, entendeu? Aí o que acontece? Eu falei assim, ah não, meu amor, já deu a hora, entendeu? Não vou mais ficar aqui com você, eu preciso ir embora. Aí sabe o que ele falou? Ele falou assim, ah, mas então eu quero que você devolva meu dinheiro, porque já que você não fez eu groselhar, né? Aí queria que eu devolvesse esse dinheiro pra ele, ah, eu fiquei louca. Falei, lógico que eu não vou te devolver. E além de eu não te devolver, eu quero que você me leve lá onde você me pegou. Ele ficou doido comigo, eu fiquei mais louca com ele ainda. Aí eu peguei e fiz ele me deixar lá onde ele me pegou. Eu queria chamar a polícia porque eu não queria devolver o dinheiro pra ele. Vê se pode uma coisa dessa, Diego.
0: E... Tá, mas cadê o final da história? Você devolveu pra ele o dinheiro, não devolveu? Como é como é que foi? O Ocó groselhou, não, né? O Ocó tava o que ela falou no começo, gente?
8: eu peguei e falei pra ele assim, você tem que somar. Se eu cobro uma hora, tá, eu falei X. Ele falou, tá, e quanto você cobra 3 horas? Aí eu peguei e falei pra ele assim, você tem que somar. Se eu cobro uma hora, tanto, vê quanto dá 3 horas, meu amor. Ah, tá. Aí eu peguei e fui com ele, a gente foi no drive. Só que o Ocó tava colocado de padê, entendeu? Aí o que acontece?
0: O Ocó?
8: Meu, cheguei lá.
0: O Ocó tava colocado de quê? Precisamos da tradução, Catrícia.
8: Não, Diego, lógico que não, entendeu? Até porque ele tava colocado de padê. E se ele quisesse que eu ficasse mais lá, eu não ia ficar, porque eu já tinha me estressado com ele, entendeu?
0: Não. Não, não entendi. O Colocó tava colocado de... Peraí.
8: Não, Diego, lógico que não, entendeu? Até porque ele tava colocado de padê. E se ele quisesse que eu ficasse mais lá, eu não ia ficar, porque eu já tinha me estressado com ele, entendeu?
0: Não, não entendi. O que que significa isso? Alguém sabe aí, gente?
9: O cara esqueceu de tomar o Tadala, Diego. O bichão não subiu, ficou mole, meia vida.
0: Ah, é isso?
10: Entendeu aí? O Ocó tava cheirado a farinha.
0: Ah, tava cheirado?
10: Fica aí, Luiz, que é o Ocó.
11: Ô, Diegão. Tá que cis, com certeza era o Região. É Jota que cia, você pegou a Catrícia, você não quis pagar.
12: Traduziu o que a Catrícia falou. O Ocó colocado de padê, o bofe, a pessoa tava usando o nariz e cheiraninho, entendeu? Cheiraninho.
0: Entendi.
12: Tinha usado o nariz pra fazer uma acordada. Entendeu agora?
0: Ah, entendi.
12: Entendeu agora? É.
0: O Ocó tava de padê.
8: Tá, deixa eu resumir pra você. Colocado é quando a pessoa bebe muito que tá bêbado. Aí tá colocado, entendeu? E padê é cocaína, entendeu?
0: Ah, tá. Ah, entendi. Ah, então por isso que não funcionou, é? Daí não funciona? Não, peraí, não funciona ou só não groselha? Não funciona ou não groselha, Catrícia? Que coisa, né? Olha, isso é uma cultura. Esse programa é uma aula. Esse programa é maravilhoso. Olha, vou te falar. Aonde que você vai ter uma aula dessa? Ah.
13: Diegão, bom dia. Fala pra esse nóia aí que não sou eu, não. Eu estava em Barretos. Cheguei ontem à noite. Agora vamos trabalhar pra pagar as contas. Região taxista, chupa urubuzada, nunca serão seus otários.
14: O bofe dela tava que nem Ivanés, com a boca torta, boca da Nike.
15: Ô, Diegão, bom dia ao pessoal do CAPS aí. Então, falasse pra Catrícia enfiar o dedo, mano, que era o Região, mano. Região vagabundo, taxista, não tem dinheiro nem pra pagar a mina, mano. Se liga, mano.
0: Começa agora. É, olha, agora todo dia nós teremos uma pequena aula de Pajubá com a Catrícia. Começa agora, aula de Pajubá com a Catrícia.
8: Vai, vamos pra cima. Não, assim, Diego, varia, é de pessoa pra pessoa. A neca do Ocó funcionava até demais. É que assim, tem uns que não funcionam, e a dele funcionava.
0: Cadê
8: só
0: o
8: que,
0: cara,
8: tipo
0: de
8: assim,
0: neca?
8: Ele não conseguia groselhar devido ao padê, entendeu? Agora.
0: Ah, a neca do Ocó não groselhava devido ao padê. Aula de hoje. A neca do Ocó não groselhava por causa do padê. Devido ao padê. A nega do Ocó não groselhava devido ao padê. começou a... Vamos vender um curso, Catrícia.
7: Brasileiro deve ser jogar, fazer os nenenzinhos pular pra cima, né? É. Jogar o leitinho de fazer neném fora.
0: É o que você faz com os boi aí na fazenda, a groselhada. Ô, Caipirão, tu já tomou leite com groselha? É bom, né?
9: Então, tinha um colega que quando ele bandejava também, o ocó dele não groselhava de jeito nenhum. É um negócio ruim.
0: Não, o ocó é outra coisa. O ocó é o cara, né?
16: O dia que eu entendi que ela falou que o bocó não queria dar pro padeiro, não foi no final, ele não queria tomar groselha.
0: O bocó, é.
16: Foi isso que eu entendi?
0: Foi mesmo. O bocó.
16: Só que foi isso que eu entendi, que ela falou aqui, ó. O bocó não queria dar pro padeiro, só que é o Cleitinho, depois não groselhou no final.
0: Não, ela falou que o bocó, o padeiro é o Cleiton, né? O Cleiton, que é um bocó... Porque é padeiro, padeiro é padeiro. Então o bocó padeiro é o Cleiton. Não queria tomar a groselha. É isso, Michele.
12: Agora será, Dieguinho, que Edinaldo tem uma neca andigrã ou sagró ou é Martim? Eu acho que é Martim, viu?
0: Começa agora, aula de Pajubá, com as professoras Catrícia e Michele. Mais uma frase, essa aqui é para aula de amanhã. Amanhã teremos a explicação dessa frase aqui, ó.
12: Agora será, Dieguinho, que Edinaldo tem uma neca andigrã ou sagró ou é Matim?
0: E agora, a neca do Pajubá, a neca do Edinaldo é andigró ou de sagui?
12: Não. Tem uma neca andigrã ou sagró ou é mati?
0: Não, é andigrã, sagró ou mati? Cintura
12: solta, ou sagró ou é mati?
0: Ah, peraí.
12: Edinaldo... Tem uma neca andigrã ou sagró ou é Matim?
0: É, pronto. E aí, Edinaldo?
9: Eu ia falar que era de sagui, mas é mancar.
17: E Diego, mas eu já te falei que as necas que são mati são aquelas que são pequenas. Ah. As que são comercial é que são médias. As que são odara são as que são grandes. Eu falei pra você hoje desse.
0: Não, mas ela não falou comercial nem odara. Ela falou odigrã. Sagui mati. E o tigrão de Itaquá. Não entendi mais nada.
18: Olha, Michele, eu não sei a tradução disso. Eu só sei que eu sou baiano, natural da Bahia, e sou descendente de senegalês. Aí já explica tudo, né?
0: O pior que é mesmo que o Edinaldo, ele é negão, mas ele tem um olho puxado. Eu nunca vi. É um japonês, é? Cara de chinês, ele. É porque ele é descendente de senegalês. Então, o tigrão, a neca deve ser tigrão de Itaquá.
9: É, pode ser senegalês, né? Mas o cara que toma muita bomba sabe que o pico encolhe, né?
0: É, a deca, né? A deca é o problema, né?
19: Ô, Diego, essa conversa tá parecendo a conversa do cigano aqui da minha cidade. Na hora que eles param pra conversar, você não entende nada.
0: É, o cigano é mesmo. Amiga do matando nainha.
12: Pior, né? É pior que eu esqueci disso, o Edinaldo é baiano. Ah, então a neca é andigrã ou sagró. Andigrã ou sagró é grande e grossa. É?
0: Nossa, andigrã sagró. Vem cá, andigrã sagró.
20: Ontem eu era católica.
8: Então, Diego, de acordo com os meus conhecimentos, eu acho que a do Edinaldo não é Mati, viu? Se não for o comercial, mas com certeza deve ser Odara.
0: Olha! E aí, Edinaldo? Ah, o papo de neca tá osso hoje. É, ele tem o olho puxado. Vê lá, ó, Edinaldo Plácido no Instagram. Vê lá, gente. Ele tem o olho bem puxado, velho. Parece chinês. É japonego. É chinego, é. Mas é porque ele falou que ele é descendente de japonês, de senegalês. Senegalês. Deve ser legal, Senegão no Senegal. Deve ser.
20: Imagina aquela cena das Branquelas, onde o Latreu chega e para na frente da menina que tampa o sol. Ou Edinaldo, digamos que é mais ou menos isso.
0: Peraí, você já viu a neca do Edinaldo? Maratacine já. É, a Maratacine já.
21: Ô, Diego, esse negócio de neca do Ocóia, foi, essa foi boa, hein? Catrícia, beijo pra você, Catrícia. Sai, cachorro, vai dormir.
22: Gente, os pessoal que usa essas porcariadas aí, é difícil. Mas Odara não é pra qualquer um, né? Aí, vai, né? Depende de qualquer um de vocês. Não é o
0: Oi,
22: sal,
0: a Sandrinha
22: negócio.
0: Toda.
22: Odara é o tamanho.
0: Olha, Sandrinha.
22: Meus amores, não.
21: Esses dias mesmo, né, eu tava conversando com o Edinaldo, contei pra ele, né, que a Maratacine queria que eu fizesse igual a música do Nando Moreno, né, mandasse a foto da chapeleta pra ela. Aí o Edinaldo falou pra mim, né, ah, você não faz igual eu, pega da internet e manda.
0: Tá salvando a pele do Edinaldo, né? É uma boa ideia. Ô, Maratacine, vamos negociar aquele pix lá, vai.
23: Bom dia, Diegão! Papai do céu, põe a mão, abençoa o dia aí! Oh, deixa eu fazer um pedido pro meu amigo Ícaro aí. Ô, Ícaro! Mama minha ô de grão, sagró! Ah, que delícia!
24: Diegão, essa Sandrinha, ela não tá bebendo a cachaça, acho que ela já tá chupando a cana pra adiantar o serviço já. Do Alambique.
25: Nossa, Edinaldo! Ai... Me animei.
0: Ó, a Maratacine mandou uma foto de visualização única. Só um momento, gente. Espera um pouquinho. Ei. Ah, não. Mostrando a cara, não. Não, não vou abrir isso aqui, não. Não, eu vou encaminhar pra alguém. Quem que é?
26: Mas pior de eu que tem esses bofos, tá isso mesmo. Tira uma nega de IA agora que tudo agora é IA.
0: Ah, é, agora é IA.
26: E posta e fala que tem isso. Quando chega aqui na casa da Mona, nada. O salário é mínimo.
0: Só um amendoinzinho.
26: Falava.
0: Neiva
26: e
0: do
26: o salário.
0: Céu.
26: Mínimo. É, tá por fora. Tem bofe que põe no truque ainda. E põe aquele pacote ali na frente que você acha que tem. Ah, aquela tora. Quando chega, quando tira a roupa, nada para nada.
0: Só um grãozinho.
26: É o salário mínimo do professor Raimundo.
0: Viva do céu!
27: Abre, Diego, abre pra você ver. Sabe por que eu mandei essa foto pra Maratacine, Diegão? Porque ela sempre falava aí na rádio que os bombadões tinham um pintinho pequeno. Eu mandei essa foto pra ela, não foi sensualizando, foi pra ela ver que isso é mito.
0: Não, não vou abrir isso aqui, não.
28: Ah, eu sou sincero, eu tenho 5 centímetros. Se quiser, bem, se não quiser, amém. É melhor um pequenininho brincalhão do que um grandão bobalhão.
29: Eu não quero, não. A Maratacine é mó feia, rapaz.
1: Essa mulher aí nem pagando e nem bêbado dá pra pegar. Bicho é desprovido de beleza, você tá doido.
0: Ah, é, você é lindo, né?
27: Tá curioso, Diego, você tá curioso. Você tá... vai abrir, você vai...
0: Não, já mudei o assunto, já. Já bloqueei a Maratacina.
2: Fazer tanto vucu-vucu pelo Brasil.
1: Esse Edinaldo aí fica falando do Ivan Neres, que é isso, que é aquilo. Mas tem no Instagram dele aqui, Jesus Cristo, vai ser feio esse lá no inferno, Edinaldo. André de Mojimirim.
3: Amigo, tu falou tudo, é melhor um pequeno brincalhão do que um grandão. Um grandão que não... nada faz. Olha só, existem outras formas de ser feliz. Vocês pensam que a mulher é só tamanho. Se não souber fazer a mulher feliz...
21: O bonitão que falou mal da Maratacina aí gosta muito de uma linguiça, né? De um churição preto de grossura do meu braço, isso que ele gosta.
4: O Diego Lopes, tô doido pra sair daqui de Minas Gerais pra ir pegar essa Maratacina. Só que diz que quem fica com ela começa a pegar os bordão de todos os locutores da Band, isso é verdade?
5: Eu conheço um monte de...
6: Vocês acham mesmo que eu conheço que é uma foto de internet? E o que é uma foto real? Vai nessa. Eu consegui marcar um encontro com a meta. Imagino que eu não faço com o homem, seus satrais. Quer que eu fale? O puro que já mandou nudes pra mim, Edmilson.
0: Você nunca me... A Maratacina tem muitas armas na mão. Tem muitas cartas na manga. São muitos prints, né, Maratacina? É locutor. É padeiro.
10: Você nunca amou ninguém.
0: É vigilante.
10: Só quer saber de
0: vucu-vucu. É tirador de leite.
10: É vucu-vucu, vucu-vucu, que não demora. Me pega vucu-vucu, vucu-vucu, que vai embora.
0: Eita.
10: Me quer pra aquela hora, mas me pega vucu-vucu, vucu-vucu, que vai embora. Você nunca me amou e só me...
11: Ah, meu amor, eu sou gulosa. Eu gosto de tudo grande.
0: Eita.
11: Negócio de coisa pequena, não é. Meu namorado que sabe. Ah, eu adoro Maria, tô com ele por causa disso.
0: É nada.
11: Eu tô com ele, eu falo pra ele, amor.
0: É grande,
11: a tua sorte que tu tem a sossegada e deixa a nega feliz. Se não for, amor. Só contigo não, viu? E meu marido é gordinho.
0: É gorda?
11: É, meu namorado é gordinho.
0: E
11: então,
0: a sossegada dele é Maria. Gorda.
11: Mas, meu amor, o quê? Tem esse... Tem gordinho certo, é a boa sossegada. Ah, mano, eu adoro, papai. A nega ama.
0: O que que é a sossegada? A sossegada é o que que é, hein? Começa agora.
24: Nossa, você fala mais da Maratacina. Essa é patrimônio histórico do Bando Coruja. É nossa boleira da madrugada. É ela que alimenta nós, hein? Nas madrugadas com esses bolos maravilhosos.
6: Nossa, esse negócio de coisa pequena aí eu tô fora. É por isso que eu gosto dos mucilon. Além de dar conta, o negócio é potente, tem tamanho, tem potência. Cê é louco, esse negócio de coisa pequena aí não vira, não.
0: Mucilon tem bosta aí. Sabe nem usar. Sabe nem limpar o queijo da... O queijinho da borda.

0: Fala de Rego, David de Pouso Alegre. Cadê aquela mulher maravilha, Catrina?
1: Baixa essa bosta, disse rádio. Catrina é o nome do furacão.
2: A Mara tá assim, não brinca em serviço, não. Eu, se fosse vocês, não consegue brincar, não desce pro play com ela, não, hein? Ela tem coisa aí, um baúzinho, olha que sai segredinhos daí.
1: É, cara.
2: Só por Deus.
1: É, olha, hein? Às vezes chega uns prints aqui que eu falo, não, não acredito.
3: Não gosta não, Calica, de 5 centímetros? Entrando e saindo, ele vira 10.
1: Ei.
3: Você não gosta não?
4: Ah, amiga, eu sou obrigada a discordar de você. Você que não deu sorte com os mais velhos que você pegou.
1: É.
5: Que vim da borda. Tem uma cidade aqui que chama Borda. E eu gosto do que...

0: Deixa eu ver se eu salvo aí, só um momento.
1: Quizinho da Borda. Tem uma cidade aqui que chama Borda.
0: Pera aí, a parte principal que eu quero é essa aqui, ó.
1: Eu gosto do queijo da Borda.
0: E eu gosto do queijinho da Borda. Como é que é?
1: Eu gosto do queijo da Borda.
0: Alguém aí mais gosta do queijinho que tem na Borda? Apaixonado que não consegue
2: dormir. Oi, Dimil, você gosta do queijinho da beirinha? Vem aqui, meu filho, tem 3 dias que eu não tomo banho, agora tá só o queijo.
0: Nojento.
3: Oi, Diegão. Então quer dizer que o caipira gosta só no cantinho da Borda?
4: Tadinho, Diego, ele quer dizer Catrice, entendeu? Se bem que eu tinha uma amiga que faleceu ano retrasado, que ela se chama Catrina, e todo mundo confunde, algumas pessoas, no caso, confundiam nós duas, me chamava de Catrina, Catrícia pra ela, entendeu? E se bem que eu não deixo de ser um furacão, né, Diego?
0: É, a Catrícia é um furacão. Um homem apaixonado.
1: Eu acho que eu caí nessa. Eu tava imaginando o rastro da lesma, né? Desculpa, tá? Perdoe-me, fui equivocado.
0: Pô, mas que diferença, hein, velho? Fundi o rastro da lesma com o queijinho da Borda. Ah, para, velho.
5: Ô, Diego, minha mãe também gosta do queijinho da Borda. Às vezes ela pede pra mim ficar sem lavar por uns 3, 4 dias. Você
0: acredita? Nossa, cara! É um homem apaixonado.
6: É o Diegão que diz que a Catrícia é um furacão, né, Diegão? Na sua época lá que você morava no prédio com ela lá, você pegou ela umas par de vezes, né? Mas quando você pegou ela, ela tinha manjolo ainda, né?
0: Não, cara, eu não, infelizmente, eu acho que eu não encontrei com a Catrícia, eu acho. Meu amor, deixa pra lá. Já pensou, Catrícia, nós morando no mesmo prédio, velho? Eu novinho, canequinha, aquela nequinha, usadinha, surradinha. Era umas 30 por dia, Catrícia. Ah, pô, eu era moleque, adolescente. Morava num prédio que as primas atendiam. Você acha o quê?
1: Ô, Dica. Pelo jeito que você falou, pra ver que você morou na Baixada do Grisseiro lá.
0: Pois é, cara.
1: Você que lançou a Catrícia pro mundo artístico. Cada baixada lá, o Grisseiro que eu diga.
0: Não, mas não era.
7: Ô, dona de casa.
0: Era na Baixada do Grisseiro que ela morava ou era no Hotel Mediterrâneo lá na... Perto da Estação da Luz ali.
8: Dona de casa, olha
4: Ai, Diego, para, não fala isso que eu fico doido, fico nervosa. E Diego, mas você acredita que eu acho que eu lembro de você descendo toda vez de manhã bem cedo naquele elevador que tremia e tudo. Você lembra, Diego?
0: É, era no Hotel Mediterrâneo. Era isso mesmo, Catrinha, eu descia. Eu ia pra escola. Eu ia pra escola cedo, estudava no Presidente Roosevelt. Aqui na Liberdade. Ah, não. Ali, naquela época, eu estudava onde? Acho que era no Roosevelt. Quanto você acha que... E aí, depois, à tarde, eu ia lá pro viaduto Santa Efigênia montar minha banquinha de camelô. Você acha... Eu vendia filmes... Coral. Filmes adultos. Muito alto. Põe uma palminha mais embaixo. Se eu te dou... Não, da época da Baixada do Glicério era a Michele.
6: Imagina, Diego, aquele prédio da Liberdade... Lá do Glicério, imagina, Diego.
0: É.
6: Te conhecido, você novinho? Ah, Diego.
0: É.
6: Ia ser babado, viu?
0: Ia mesmo. A Michele, que é da Baixada.
6: Ah, Maria, ali era um... Nossa Senhora.
0: Na rua da Batinguera.
6: O inferno. O inferno bom, viu?
0: Ô, Michele.
6: Ai, adoro.
0: Eu morava ali na rua da Batinguera. Perto ali da rua do Carmo, ali onde tinha os políticos ali, lembra? Mas a minha quebrada era na Baixada do Glicério, que era lá embaixo. Ele passava aquela padaria que tinha aquele padeiro desgraçado.
7: Você acha que custa essa pamonha?
0: Era o Mãozinho. Mãozinha era o cara do caixa, porque ele tinha uma mãozinha que tremia. Você acha? Aí a gente ia dar as moedinhas pra ele, a mão dele tremia. Você acha? E aí o apelido dele era Mãozinho. Na Baixada do Glicério. E no Hotel Mediterrâneo, na Estação da Luz, eu morei com a Catrícia. Cara, que coisa louca, né? E hoje, 40, 30 anos depois, nós se encontramos aqui no programa. Que maravilha, a vida é maravilhosa.
7: Vai pamonha, vai curau, tragam bacias, tragam...
0: Que coisa de louco, né?
7: Tragam...
0: Pensou, cara? E é isso mesmo, eu descia de manhã cedinho naquele elevador que tremia. O elevador caiu duas vezes já, só pra você ter uma ideia.
7: Tragam bacias, tragam...
0: Tinha assessorista ainda o elevador. É a profissão mais triste que teve no mundo, era assessorista. O cara ficava trancado no elevador só pra apertar o botão pros outros, não era? O trabalho mais triste do mundo. Ele ficava num banquinho de madeira olhando pro chão. Não tinha celular.
9: Bom dia, Diego Lopes, saindo aqui da balada, pegando sentido Marginal Tietê, trânsito bom, temperatura 21 graus, ouvindo o melhor programa da América Latina, muito divertido, e um abraço a todos e uma boa semana. Segundou, Diego Lopes, começou meu final de semana, segunda, terça e quarta, volto quinta, 8 horas da noite, e lhe esperando aqui na sexta. Um abraço grande de Irã Duarte, valeu, fui!
0: É, sexta-feira eu tô lá, né?
4: Era, Diego, exatamente, era isso mesmo. Tinha um rapaz que ele era o assessor de lá do elevador. E deixa eu te contar, ele até morreu, não foi esse homem?
0: Eita, peraí. É que nós continuamos esse papo já.
10: Legal.
0: Olha a rede.

0: Olha, se eu me conheço bem, esse serviço do banquinho, apertar o botão no elevador, eu ia cansar logo. E ser mandado, eu não ia parar nesse emprego, não. Muito cansativo.
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9: 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De boinha na manhã? Já estamos na segunda-feira, gente. 38 de agosto hoje. Bora pra cima, mais uma semana nova em folha pra gente aí. 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

Existe uma teoria que se chama 90-10, onde uma pessoa tem 90% daquilo que você procura em alguém, só que você foca naqueles 10% que falta. Aí você vai pra rua, se aventura, e realmente você encontra aqueles 10%, mas não se deu conta que perdeu os 90%. Era uma vez um cara que tinha uma mofote na mão. Tinha quase tudo, mas o quase tudo pra ele nunca tava bom.

0: 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Manda aí, então, a sua piadoca no nosso WhatsApp, 11999919197. 11999919197. Como fez o Cofani agora, contou lá a piadinha, depois escreveu lá, piada, e colocou o nome dele. Eu acho que essa piada vai ser a mais rápida que já tivemos por aqui. Vai, Cofani, qual é a piada?
1: Me desculpem as damas, mas Dom Pedro I.
0: Me desculpem as damas, mas Dom Pedro I. Tá bom, Cofani. Tá bom. Começou. Deixa eu ir anotando aqui, vai. Cofani. Piada do Dom Pedro. Claro que tá valendo. Eu que decido o que que tá valendo. O que que... Vai.
2: Pom, pom, pom, pom, pom. Diego, bom dia.
0: Bom dia.
2: Aqui é o Andrade. Vou contar a piada do Fanho, que apanhou na padaria. O Fanho foi comprar pão. Chegando lá, ele... E pão e um leite. Aí o padeiro foi e bateu nele. Isso em sequência. Quando pensou um dia, ele foi na delegacia e falou: não, manda eu lá, tá pão, um padeiro, ai, e me bate. Aí foi lá, o policial chegou na padaria e falou: ô padeiro, por que você tá batendo nele? Ele me ano.
0: Tá bom. O André com a piada do Fanho. Tá bom. Vai.
3: Diego, bom dia. Marcelo de Santo André.
0: Vai, Marcelo.
3: Contar a piada do galo cego. O galo cego entrou no ônibus e sentou lá no último banco lá do ônibus. Aí daqui a pouco ele me arranca o olho de vidro e começa a jogar pra cima. Jogou uma vez, duas, três. Aí o cara falou: cara, o que esse cara tá fazendo? Aí perguntou pra ele: por que você tá tirando o olho e jogando pra cima? Aí ele falou: é pra ver se tem lugar lá na frente.
0: Nossa. Oh. Tá bom, Marcelo. Marcelo Galo Cego, peraí. Tá bom. Ó, pra votação tá valendo essas, ok? Meu Deus do céu. Fala aí.
4: O cara chegou no bar, pediu uma cachaça, tomou tudo de uma vez. Aí o pessoal: você é doido? Cadê a do santo? Ele falou, o cara falou: que santo? Não, aqui todo mundo pegou a cachaça, disse um pouquinho pro santo. Aí o cara falou, levantou o braço, falou: aqui pro santo. O braço do cara endureceu. Aí todo mundo se reuniu lá, rezou, pediu perdão ao santo. O braço voltou ao normal. Aí tinha um velhinho lá, já era freguês, aí teve uma ideia: pediu uma dose de cachaça aí. Aí todo mundo tomou de uma vez. E o pessoal: você é doido, cadê de você? Você já sabe como é que é aqui, você é freguês? Cadê a do santo? Aí o velhinho pegou no Bilal e falou assim: aqui pro santo. Aí o Bilal do velho endureceu. Aí o velho pulou com a faca na mão: quem rezar, eu mato.
0: Tá. Tá bom. mano, juro. Tava roncando, hein? Ah!
5: Eu tive que sair pra fazer um servicinho aqui, número 2, sabe? Pra não ser bem claro, né? Não tem jeito de passar as piadas tudo de novo pra me ouvir?
0: Não. Não
5: tem?
0: Não, vamos lá pra votação então, vai. A que tá valendo aqui é a do Cofani, a primeira do Dom Pedro. As mulheres que me perdoem, mas Dom Pedro primeiro. Nossa. A segunda é a do Andrade, a piada do Fanho na padaria. Ou a terceira do Marcelo, do Galo Cego. Vamos abrir pra votação, vai. 3, 2, 1. O nosso WhatsApp 11 999 91 9197.
6: Ah, o Marcelo do Galo Cega é menos pior, né?
0: Vai.
7: Bom dia, Diego. A piada do fã.
0: Peraí, deixa eu anotar aqui. Uma pro Galo Cego, uma pro Fanho.
7: Eu vou na primeira, Diegão, que foi ruim e rápida. É. Assim não tem que ficar ouvindo essas piadas ruins e longas aí.
0: A primeira foi do Cofani, a piada mais rápida que eu já vi na vida. Um voto pro Cofani, do Dom Pedro. Vai.
8: Diego Lopes, é de Dom Pedro. Me perdoe as damas, eu voto nessa aí também, irando ar.
0: Mais um aqui pra Dom Pedro. Rapaz.
9: Cofani do Fanho.
0: Tá bom, mais um pro Fanho.
5: Só pra acabar logo, vai na da Dom Pedro também.
0: Dom Pedro, mais uma. Se Dom Pedro ganhar mais um voto, ganha.
5: Pardo, aquário!
0: Que é, menino?
5: Pardo, aquário!
8: Pardo, pardo, que pardo!
10: Independência ou morte? Dom Pedro.
0: Dom Pedro ganhou, Cofanho! Cofanho não, Cofani. Aí, Cofani! Ô Cofani, manda aí. Nome completo, bairro, telefone, data de nascimento. Nome completo, bairro, data de telefone e nascimento. Não, é. Quantos anos você chama? Não, peraí. Você entendeu, Cofanho, mano? Cofanho não, pô, é Cofani. Cofanho. Vai, Cofani, manda aí, Cofani. Nome completo, bairro, data de nascimento e telefone. Nossa, tá osso hoje. Ah! Aô, Chapelu!

0: ele tá aqui cantando. É, o...
1: Ele gosta demais do Chapeludo.
0: Tá aqui, ele viu a rádio tocando, um bando de coruja, tá louco aqui.
2: Ele quem, doida? 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
0: 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Eu já ia falar, o bando de coruja não é pra amadores, viu? Quem não tem as manhas não entra sem a instrução de um profissional. Aqui a gente aprende tudo. Tô tão ligada nessa rádio quando eu tô trabalhando pela madruga e cada uma é melhor do que a outra.
1: Hoje, mas...
0: é...
1: Meu Deus do céu!
0: Eu vou mandar aqui que ele tá emocionado, Diego. Você não tem noção. Fala que é Lucas o nome dele.
1: E aí, Diego, beleza? Ela gosta demais do Chapeludo.
0: Ele conhece tudo!
1: Baratacina demais, velho!
0: Baratacina, ele conhece tudo!
1: Meu Deus do céu!
2: Oi, Angelita, tira a foto do Lucas aí, manda pra nós. O Lucas gosta demais da Chapeludo. Ô, Lucas, obrigado pelo seu carinho aí, viu, cara? Mais um maluco da madrugada. Agora encontrou dois aí, entrou no carro da Angelita, deu certinho, cara. Alô, Lucas!
3: Traduzindo, o cara se emocionou.
4: Legal. Esse Lucas aí é... Esse pitbull é Lessie, hein?
0: Diego, eu nunca ganhei nem um negocinho desse tão assim, empolgante. O Lucas ganhou.
1: E aí, Diego, tô na brincadeirinha, viu? Tchau.
0: Ele tá na brincadeirinha, Diego. Vai brincar agora.
2: O que que é isso, hein? Vai dar, aí vai dar. Vai dar, aí vai dar, né? Aí vai dar, aí vai dar. Qual é a brincadeirinha do Lucas? É, ele tem jeito que brinca com cobra. O que que ele brinca, Angelita? Fala pra nós. Lucas, cadê o Lucas? Tu brinca... Ô, Lucas, tu brinca com o quê, Lucas?
5: Lucas vai brincar com o Ivan Neres.
0: Já desceu do carro, Diego, e ele tá com a menininha muito bonitinha, viu?
2: Ah,
0: bem bonitinha a menininha.
2: É
0: ele foi brincar.
2: É migas.
3: Eu acho que esse Lucas aí, ele brinca com duas bolas e um taco.
2: Ei.
3: É claro que eu tô falando de sinuca, né?
6: Tobogã na jiboia.
2: Tobogã de jiboia. Não, ele tá com uma menininha bonitinha, gente. Pera aí. É que a molecada de hoje é os Lucas, os Enzo, os Gael. É, são diferenciados, né? É, os Lorenzo, eles são esquisitinhos assim mesmo.
7: Bom dia, Diegão. Fábio Pezão de Barretos por cá, hein? Rapaz, não é por nada não, mas esse Lucas gosta, não é do Chapeludo não, é daquele nominho que a Maratacine falou aí. Pronto, falei.
2: É, o Lucas é o famoso carrinho do Paraguai.
8: O Luquinha levou uma amiguinha pra brincar de boneca. Que lindo. Ô, Luquinha, se você quiser, tem uma bonequinha guspideira aqui pra você.
2: Para, Cleiton.
8: Barbie guspideira. Já conhece? Deve conhecer bem. Sabe, dona?
9: É, o cara chama Lucas, Diego. Deve ser dessa geração que vai descobrir se é menino ou menina depois dos 17 anos.
2: Ainda bem que ele não tá ouvindo mais. Enquanto vocês estão falando dele, ele tá lá, ó. Tá lá, ó. Olha.
3: É que os meninos de hoje, Diego Lopes, eles estão vindo a maioria total flex, né? Porque pegou a moda dos carros.
2: É.
3: Então é tudo normal pra eles.
2: Tudo dono de BYD. Não, pera. Pera aí. O Irã tem o BYD, pera aí.
0: Diego, e na hora que ele tava aqui dentro do carro cantando a música do Chapeludo, ele aqui apertou meu braço com força, sabe? E emocionado, assim, gritando dele tá ouvindo você falar dele e tudo. Imagina agora aí os meninos fazendo onda com ele, se ele estivesse aqui, como não estaria?
2: Ele já tinha groselhado. Ele conhece, vê se ele gosta do cara de neca, viu?
3: Bia, Diego Lopes, é só gasolina, graças a Deus, viu?
2: É, não é flex não, né? É elétrico, né? Ei, quando para de funcionar, tem que fazer o quê, Irã Duarte? É... fio terra, é? É que chupeta não faz.
6: Fazer tanto vucu-vucu pelo Brasil.
2: Tranco não dá pra dar.
6: O rei
2: do BYD para de funcionar, tem que fazer o quê? Fio terra?
10: Beber cachaça é bom, mas fazer o vucu-vucu é muito melhor, companheiro.
11: Com certeza, meu velho.
12: Ainda bem que ele desceu do carro dessa mulher a tempo. Senão ele ia soltar água de chuca aí mesmo, de emoção.
10: Aquela hora me pega vucu-vucu, vucu-vucu.
3: É guincho direto, Diego Lopes. Biadi não tem essa putaria de fio terra, não. Nem chupeta. Isso é pra carro de total flex.
2: Que vai embora. Ah, é que eu acho que se fizer um fio terra, funciona.
10: Embora só me sem eu perceber. Me deixando sem prazer.
2: Pula a piratinha.
10: Me deixando sem prazer. Só quer saber de vucu-vucu.
13: Quando o Biadi para de funcionar, com certeza ele sapateia gritando. Ai, que droga! Com certeza.
10: Me pega vucu-vucu-vucu.
14: Vai embora. Um beijinho pra Sandra aqui do Rio de Janeiro. Beijocas, porque hoje eu deixei a chapeloca de fora. Porque eu tinha uma chapeloca e larguei a chapeloca pra ficar contigo. Manda um beijinho pra chapeloca. Mim e beijo pra você, boa semana. Beijoca!
2: Beijoca, Sandrinha da Chapeloca! É, da Sandrinha Chapeloca. Ai, a minha chapeloca.
10: Você nunca me amou e só me quebra aquela.
2: Olha a preparação pra falar, peraí. Olha. Quer ver? Se liga, olha. Olha que preparação, velho.
10: Vai ver. Você nunca amou ninguém.
15: Quer dizer que o Ian Duarte agora é tão de biadinha? Só falta o Rock Samurai e vira pai de pet agora.
10: Aquela hora, mas me pega, vucu.
15: Ô, seu canela financeiro, me respeite, viu? Vagabundo.
10: Me pega, vucu, vucu.
2: A preparação pra falar, velho.
15: Eu acho que esse Lucas é jogo de jiboia, viu?
10: Ah. Você nunca me amou e só me quer pra aquela hora.
12: Olha, mano, os áudios do John Tatu, velho, puxando a baba do boi. É, John Tatu, tira os ovos do boi da boca, John Tatu.
10: Vamos botar aqui na cachaça e depois fazer o vovô.
12: Tem coisa melhor?
2: É, falando no Tatu.
16: Quieta, mangangá.
2: Chegou a hora. É agora.
16: Afasta pra lá, boi, vai, nojinho.
2: É agora. É

0: Irã Duarte, motorista de BYD. Alisson Bondudo, Roberto Norak, boi bandido, Herculano Frango d'Água, Paulo Linguinha, Lobão da Embu das Artes,
1: pode estar do seu lado.
0: Calica quer cebolinha,
1: ele pode estar do seu lado.
0: Ricardo Segurança, Irã Duarte,
1: dá dele um abraço.
0: Lula, peraí. Zelão da Serra Azul, motoristas da Cutrale.
1: Ele é
0: entregador de jornal. Ainda tem entregador de jornal, gente? Para, não existe mais isso, cala a boca.
1: Amigão, com chifre desse
0: Ale Hardcore,
1: passa no
0: Perinha Autopeça, Xandinho Caçambeiro, Carbote, Peidaleite, Fabinho, Giancarlo e Juliano, Gordão da Barrocão, Bruninho, Borracheiro do Serra Azul, Toquinho, Fernando Patolino, F26, Carlinhos Aranha, Errando César, Júlio Tassini, DJ Caloteiro, Renda Hot Wheels, Wagner Moura, do nada, Paulinho Nove Dedos, Paulão Carioca, Renato Meu Patrão, Daniel do Presídio, Quimpães, o Ricardo da Quimpães, Robson Ramos, Cleiton Rui, Cleiton Padeiro, Anderson e Alisson, Carbonete, Pastor Leandro, Teodoro e Sampaio, do nada, Professor Bruno Rodrigues, Rodrigo Bueno, Paula Toco, Odair José, Gustavo Lima, donos de BYD, Fernando Norak,
1: cuidado, ele pode estar do seu
0: Odair,
1: cuidado, ele pode estar do
0: Betinho,
1: seu, quem tem amigo
0: com Paula Barrocão,
1: um abraço,
0: Zaringudo, Stephanie Totosa,
1: ele é corno,
0: cara da Vila Caltri,
1: ele é corno,
0: cara da, ô Nelson, vai aprender a escrever, cara,
1: esse tamanho,
0: Renato, Jéssica, padeiro que não tem pai. Ah, falei do Nelson agora. Padeiro sem pai. Padeiro sem pai.
1: É do corno manso.
0: Marrone.
1: É do corno manso.
0: Cuiabano que quase tomou um pau do Bruno no palco. Albina 13. Sandrinha Boquinha de Veludo. Locutor que faz live com quatro mulheres. Tá louco?
1: Ei. Porque ela traiu, mas voltou de...
0: Fresqui Líder, Edinaldo Manjolo de Sagui.
1: E ele é boi.
0: Todos de Olaria, todos os taxistas, motoristas de Uber, Edinaldo Manjolo de Sagui, já falei. E não podemos esquecer dele jamais, jamais esqueceremos dele. Ele que ontem, olha... Tava muito louco ontem, perdeu a live com as meninas e quis um resumo do programa de hoje. Aliás, eu não consegui falar com ela, vou tentar falar com ela agora, vou tentar falar com ela de novo. Peraí, só um minuto aqui, deixa eu chamar, deixa eu tentar chamar. É, mas não podemos esquecer dele, não podemos esquecer dele jamais. Nunca esqueceremos dele.
2: Doente de amor.
3: Não podemos esquecer dele. John Tatu. Boquinha cheia de leite, quase se engasga.
4: Não podemos esquecer daquele que mama deitado, daquele que mama dando cabeçada, nosso Trasmania do Bando de Coruja, John Tatu!
5: Claro que não podemos esquecer jamais do Gaiu do Master. É ele, né? Claro, é o John Tatu, né?
6: Não podemos esquecer do John Tatu, que mama dando cabeçada, mama deitado, Tatu.
7: Ai, eu queria saber como é que é essa live, queria falar contigo.
0: Calma, Sandrinha.
8: Não podemos esquecer daquele que para de fazer um bola gato, John Tatu.
9: E repara bem no começo da fala dele. Parece o Tony da Lua tentando falar.
0: Arrutinha boazinha, Raquel é que é ruim.
10: Rapaz, não tem um filho de rapariga que me respeite nesse programa.
0: John Tatu!
10: Ô, Cleiton, seu arrombado, você me respeite, viu? E para dar ênfase no meu nome aí, ô vagabundo da câmera fina. Perna negativa. Rapaz, não tem um filho de rapariga que me respeite nesse programa. Eu consigo.
11: O nosso John Tatu.
12: Aquela mulher. Lá fora da noite. Na boate.
2: Não podemos esquecer dele. John Tatu.
0: Muito bem, muito bem. Muito bem, tá bom. Tá bom, tá bom.
12: E claro, claro, nós não podemos esquecer jamais dele, o John Tatu,
0: tá bom.
12: O moço da preparação pra falar.
0: Ô, Raquel mudou de número de novo, Raquel.
13: Diego Lopes, o bom do Biadi é que você passa de 2 meses sem passar imposto de gasolina. Se isso aí for ruim, eu não sei o que é bom não, né?
0: É. É, aí não tem como falar que é ruim mesmo. Aí não tem como. Aí, mano. Eu vou comprar um, ainda vou comprar um, você vai ver. Nem que seja o golfinho. Não tem o golfinho? Golfinho. Para!
14: Deixa rolar que vai.
0: Atende aí, ó. Quer ver que dormiu esse desgraçado? Atende aí, Davi!
14: Meu amor, o que será?
0: Cadê esse cretininho? Aí depois você fica me enchendo o saco. Que eu não te ligo.

0: Não. Chega, não deu. Não deu. Vou fazer motivacional hoje com a Sandrinha, quer ver? Cadê a Sandrinha? Davi perdeu o posto. Ô Sandrinha, é o seguinte, eu vou te ligar, você fala uma palavra motivacional, uma frase, um texto motivacional pra nós, tá bom? Vai, Sandrinha, vamos lá. Sandrinha vai atender, quer ver? Cadê? Tem que ser outro tema pra ela.
1: Orgasmo, é tudo de bom!
0: Calma! Orgasmo não. Pera aí, tem que ser uma palavra motivacional agora, Sandrinha, vai. Vai.
1: Tá motivacional.
0: Isso, vai.
1: Então eu vou falar pra vocês. Viva, gente! Viva o que puder viver! Viva o que puder viver, porque a gente tá aqui. Uma passagem, então, que cada dia seja um novo dia, com alegria, esperança e tudo de bom. Que a gente puder usufruir os mínimos detalhes, amor, paz, saúde, principalmente, e a empatia um pelos outros, brincar, sacanear, e tudo é isso aí, essa parada aí.
0: Boa, Sandrinha! A nossa palavra motivacional com a Sandrinha, bora, hoje foi Sandrinha, bora, e já desligou na minha cara. Parabéns, Sandrinha! Oh, gostei, você viu como ela foi bem? Olha, eu acho que o Davi vai perder o cargo. Vocês gostaram? Não foi melhor que o Davi?
2: Rapaz, melhor do que o Davi, viu?
0: É.
2: Agora eu queria saber se uma brisa de um. Se uma brisazinha de um cigarro de maconha dura 40 segundos, esse da Sandrinha aí dura a noite toda, né?
3: Ai, meu Deus. Caramba, Diego, eu não sabia que você tinha a versão feminina do Davi aí, não.
0: Muito bom.
4: Olha, Sandrinha arrasou nas palavras motivacionais, hein?
0: Gostou, Catrícia? É, Sandrinha, você viu, cara? Que coisa, né? Cara, é impressionante. A galera, na hora do motivacional, seja quem for, velho, assenta a cabeça, né? Que coisa, né?
5: Pô, a Sandrinha mandou muito bem. É. E ela fez o mesmo segmento do Davi.
0: É.
5: Vamos viver, vamos curtir a vida, que a vida é passageira.
0: É isso aí.
5: Senão já era. Mano, parabéns, Sandrinha. Você no lugar do Davi, mil vezes.
0: Olha aí, tá vendo? É, eu acho que o Davi perdeu o cargo, mas o Sandrinha tem que estar todo dia aí, que hein?
6: E o Diego acabou de encontrar a versão feminina do Davi.
0: É.
6: Ô, Diego, manda um beijo aí pra Jéssica aí do Amigos Bandicuros.
0: Olha lá, ó, chegando aqui o hashtag Fica Sandrinha, o Cofani mandou. Ô, Cofani, não esquece que você tem que pegar o teu kit com o Nando Moreno lá no não sei aonde aí. Deixa
1: rolar que vem. Mas não esqueça, vamos ter orgasmo em tudo. Orgasmo de viver, não é só de sexo não, gente. É isso, que a gente não sabe o nosso dia, o nosso segundo.
0: É, o importante é ter orgasmo de viver. Muito bem, Sandra. Gostei. É, isso, se ela não falasse, essa não era dela. É, o legal é que ela tem a assinatura dela. Isso aí, Sandrinha. Relaxa e... É. Calma, Sandrinha. Calma, Sandrinha.
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0: Tá bom, cara.
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0: Tá bom, obrigado.
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0: Cara, você mandou 600 áudios iguais?
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0: Tá bom, cara, beleza.
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0: Chega, cara, tá bom.
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0: Mano, chega!
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0: Como é que faz pra parar esse áudio aqui? Me ajuda aqui, faz favor aqui, Tadeu.
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0: Não para, olha lá, não para.
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0: Você tá precisando mesmo, hein, cara?
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0: 615 áudios iguais, olha lá, um abrindo
7: Band
0: outro.
7: FM,
0: é porque abre um, fecha o outro, olha lá.
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0: Tá bom.
7: É o Band João. 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
0: Obrigado, João. Obrigado, João. Ô, Band Tadeu, FM, bom dia, Tadeu.
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8: Band FM, zera meus boletos. Quer dizer, bom FM, dia, Diego!
0: Bom dia, Diego. Vou baixar o volume muito aqui do canal dia. Dele. Porque senão vai ficar isso aqui.
8: Realmente, olha.
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0: Olha lá, tá lá, deixa ele lá falando.
8: Olha, já diria a palavra do Senhor, não é por muito falares que será ouvido, viu, rapaz? É,
0: caraca, essa aí foi. Eu vou encerrar.
8: Vou encerrar assim por cima. É assim.
0: Olha,
8: é
0: assim. Caramba, mano.
8: É. Vê se vai dar 5 horas depois. Quando disparar o break, ô Diego?
0: Ah, é, vai dar.
8: 4h59, vai dar?
0: Vai dar certinho.
8: Então tá bom.
0: Qualquer coisa, eu abro esse canal aqui, ó. Fica mais um tempinho aqui, ó.
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8: Não, pelo amor de Deus, vai pro break. Não, pelo amor de Deus. Tchau, tchau.
7: Zera.
8: Tchau.
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29: Bom dia, são 5 horas 4.

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0: chegar.
1: Então chega, vai.
0: É só chegar.
1: Chega, chega.
0: Chega.
1: Às 5 horas e 6 minutos, gente. 5 horas e 6 minutos, hora de Brasília. Bom, bom, bom, bom, bom. É segunda-feira de novo, gente. É o último dia do mês de agosto. Quando o mês mais longo do ano passa voando desse jeito, é porque acabou, né? É porque é feliz ano novo,
2: foi,
1: né?
2: Rápido mesmo.
1: Vamos espantar essa preguicinha agora? Vamos.
2: Vamos. Vamos. Vamos.
1: É um, é dois, é três, é quatro.
2: Vai.
1: É um, dois, três, quatro. É um, dois, três, quatro. Show.
2: Show.
1: Preguiça.
2: Show.
1: Só preguiça.
2: Sai daqui.
1: Um beijo pra Janaína Costa.
2: Isso.
1: Mandou um print aqui. Ela tava num aplicativo de namoro. O cara deu like nela, deu match, né?
2: Deu.
1: E aí na camiseta do cara tá escrito: bem dotado em busca de algo casual. Mande um e-mail. Você mandou e-mail, Janaína? A pergunta é essa.
2: É, né? A pergunta é essa.
1: A pergunta, você mandou e-mail?
2: A gente quer saber se é bem dotado, né? Às vezes é propaganda enganosa, viu?
1: Pede pra mandar foto, viu?
2: É, manda foto pro Tadeu. Eu não quero ver.
1: Não, não. Manda foto pra ela.
2: Ah,
1: não,
2: tá,
1: pra mim,
2: ela. Tá, ah, tá. Pensei que você queria ver.
1: Tá maluco?
3: Ah, tá. Preguiça! Bom dia, Tadeu. Bom dia, Vieta.
2: Oi.
3: Última semana.
2: Bora.
3: Chuvosa.
2: Taca.
3: Começando com o pé direito. Pose.
2: Pose.
3: E aí, o motorista da Rede Veiga por cá.
1: Vá de um e-mail. Você mandou e-mail, Janaína? A pergunta é essa.
2: É, né? A pergunta é essa.
1: A pergunta, você mandou e-mail?
2: A gente quer saber se é bem dotado, né? Às vezes é propaganda enganosa, viu?
1: Pede pra mandar foto, viu?
2: É, manda foto pro Tadeu. Eu não quero ver.
1: Não, não. Manda foto pra ela.
2: Ah,
1: não,
2: tá,
1: pra mim,
2: ela. Tá, ah, tá. Pensei que você queria ver.
1: Tá maluco?
2: Ah, tá.
3: Show! Preguiça! Bom dia, Tadeu. Bom dia, Vieta.
2: Oi.
3: Última semana.
2: Bora.
3: Chuvosa.
2: Taca.

0: É a qualquer momento.
1: É, gente.
0: Para você que mora em São Paulo, hein? Preste atenção
1: Deus.
0: Aí.
2: Bom dia, show! Preguiça!
1: Olha!
2: Michel, motorista de ônibus, paneleiros!
0: Aí, ó.
2: Bom dia, Silvana! Bom dia, Pedro! Show preguiça!
0: Show preguiça!
1: Daqui a pouco.
0: Já tá adotando no contexto geral os nomes.
1: Você viu?
0: Muito bom dia, Adriana Lúcia.
1: Bom dia.
0: E o Márcio, enfermeiros de Pirituba.
1: Olha.
0: Tô indo trabalhar agora. Beijão pros dois aí. Bom trabalho. Boa semana, viu?
1: Isso,
0: de bom.
3: Bom dia.
1: Já dia.
3: Vitória Espírito Santo aqui. Saí de São Paulo ontem, era 3 horas da tarde. E chegando agora no Espírito Santo. Bom dia pra vocês aí, Tadeu. Homem Vinheta, todo mundo, forte abraço.
0: Amém. Show preguiça.
4: Bom dia, show preguiça. Aqui é o Danilo de Sumaré, aqui já tá chovendo. Ei. Bora trabalhar mais um dia, que a nossa semana começa abençoada.
0: Amém, meu querido, um abraço pra você. Hugo Costa diz que em Osasco já tá caindo bastante água, hein?
1: Ai, meu Deus.
0: Alô, você de Osasco,
1: ai, meu Deus.
0: Bom dia, show preguiça.
5: Show preguiça. Essa, bora, que segundou.
0: Bora.
5: E foguete não dá ré, não. Só se acabar
1: dá ré,
5: a gasolina.
0: Dá, agora diesel, dá.
5: Sei lá,
0: agora
5: dá.
0: Agora dá, viu?
1: Mas nós vimos dando ré.
5: Macaé, bora que bora.
0: Agora dá ré, viu?
1: Agora dá ré, viu, meu?
0: Pô, como é que é o nome do menino? Elon Musk.
1: O Elon fez o meu foguete da ré,
0: criou,
1: meu.
0: Criou o foguete que dá ré.
1: Ah, aí, que é isso, gente?
0: Acabou com a piada, né, gente?
1: A Flávia Maísa falou que tá ouvindo a gente indo pra faculdade, viu, Tadeu? Show preguiça.
0: Que faculdade será que ela faz? Flávia, um beijo pra você,
1: viu? Flávia, qual é a faculdade que você faz? Fala aqui pra gente.
0: Boa facu.
1: Bom dia, Tadeu.
6: Show preguiça. Bora.
0: Valeu.
6: Rio Branco, Cá, Campinas.
1: É, ué.
0: Forte abraço pra você,
1: enfermagem, Tadeu.
0: Enfermagem, olha aí. Olá, enfermeira. Os meninos do Animaniacs falavam assim, né? É. Olá, enfermeira.
1: É uma profissão que precisa de ter muita paciência e carinho, né, com os pacientes.
0: Muita paciência e carinho, viu? Você tem muita paciência e carinho? É Flávia o nome dela, né?
1: Flávia, é.
0: Flávia, eu espero que você tenha muita paciência e carinho.
1: É, porque nós, né, às vezes a gente fica dói, né, Flávia?
0: Uhum.
1: E aí, você tem uma enfermeira brava, a gente fica tão tristinho, né?
0: É isso aí, na hora de aplicar a injeção.
1: Não, é, dói.
0: Quando aplica com raiva, dói, né?
1: Dói, sim. Tem que aplicar com amor.
0: Exatamente.
1: É. Então, primeiro põe a pontinha da agulha e vai empurrando.
0: Lá ele.
1: Vamos lá? Horas 11 minutos, entra no ar mais uma edição do seu gibi eletrônico Pulo do Gado para todo o Brasil e para o mundo. Aqui a notícia bate na sua porta, ela é quem entrar se você não deixar a gente empurra. Lembrando que o furo primeiro é dado aqui. Eu sou o Pedro Quadras. Lembrando que edição de número 2. Bom dia.
0: A gente acabou perdendo mesmo conta,
1: lógico,
0: né?
1: Lógico.
0: Muito bom dia, Pedro Quadras. Eu sou Silvânia Acre. Mais uma semana começando. E o finde? Como é que foi o finde?
1: O finde, descansei, né, Silvânia? Uh-huh. Fui pro Ninho do Amor. E lá eu fiquei quietinho, descansando, tomando umas biritinhas.
0: Ai, que delícia.
1: Dando uma relaxada.
0: Tá muito quente lá?
1: Lindo, posso te falar? Linda, né? Posso te falar?
0: É, realmente.
1: O que prometeu não cumpriu.
0: Não cumpriu?
1: Não.
0: Era uma, eu também achei, fiquei meio broxado, porque eu esperava muito mais calor do que foi prometido.
1: Do que foi anunciado, não. Sábado até que teve um sol, legal, calor, bacana. Mas ontem uma chuva de louco lá no Ninho, é verdade.
0: E aí meio que colocou água no chope, literalmente. Isso.
1: Mas quando começou a chover, eu sentei, fiquei olhando pra chuva e mergulhei na piscina.
0: Ai,
1: mesmo chovendo. Eu falei, eu vou me banhar.
0: É isso, é isso. Se permita.
1: Isso.
0: Faça uso do seu livre-arbítrio.
1: Isso.
0: É
1: e
0: isso.
1: Pulei pelado, tô nem aí.
0: É, aí já é um pouco desastre.
1: Vamos lá.
0: Hoje é segunda-feira, hein?
1: Hoje é.
0: 31 de agosto de 2026, último dia do mês, dia número 243.
1: Nossa,
0: que loucura. Ano. Essa é a 36ª semana que estamos começando, tá? E já completamos, número um pouco esquisito, hein? 666. Completamos hoje 66,6% de 2026.
1: Olha aí, gente. Tá completado, então.
0: Tá,
1: vamos
0: completado.
1: Lá, então.
0: É isso,
1: e aí, vamos completar
0: hoje
1: mais um dia?
0: É dia do nutricionista, viu, Pedro?
1: Poxa vida, gente. Parabéns a você que trabalha, né, para que a gente possa ter uma alimentação melhor. Você se esforça, você estudou para isso, você vai e tenta, mas ninguém cumpre. É uma merda. Aí depois que é resultado. Depois que é resultado. Aí...

0: Aí depois vai ter que partir pra caneta, né?
1: Vai ter que partir pra caneta. É.
0: Então, quem vamos quer resultado rápido, né?
1: Vamos antes fechar a boca, tá, gente?
0: É isso. Primeiro vamos tentar.
1: Vamos comer só coisa boa.
0: Vamos lá?
1: Vamos lá.
0: Mas às vezes eu conheço, eu tenho uns nutricionistas boas praças, né? Que dão umas dicas de quando tem vontade de doce, come o quê, né? É. Faz a misturinha lá de whey, tem aquela mistura do Cariani lá, que é iogurte, né?
1: Iogurte.
0: Banana.
1: Pica. E é isso aí.
0: Que
1: e também comer muita fibra, né?
0: É isso.
1: Por isso que nós sempre investimos em mulher de fibra.
0: Hoje também é Dia Internacional do Blog, viu?
1: Olha aí, gente. Parabéns, blog. Aí. Ainda parabéns existe aí. Um blog.
0: Pois é, eu tive um blog, hein? Chamava-se Piparote.
1: Nossa, cara.
0: Sabe o que é piparote?
1: Não.
0: É isso aqui, ó. Fazer isso aqui, ó. Isso aqui é piparote, ó.
1: Ah, dá um teleco-teco?
0: Teleco-teco, é, exatamente,
1: com dedo. Ah, é um piparote!
0: É um piparote, caramba. Exatamente.
1: Eu tive um também, eu nem lembro mais o que era.
0: Você não lembra o nome?
1: Não lembro, velho.
0: Foi a febre dos blogs,
1: será né? Será que cara? Dá pra recuperar?
0: Então, eu pesquisei naquele Internet Archive lá, não achei o meu.
1: É, poxa
0: então,
1: vida.
0: Então, não sei se dá pra recuperar os blogs, não, mas...
1: Ia ser legal se desse pra recuperar o Orkut também, né?
0: Também, pô, isso aí ia ser demais.
1: Ia ser demais,
0: cara. Sabe uma coisa que eu me arrependo de não ter feito backup das minhas fotos no Orkut antes de fechar?
1: Então, meu... Pra...
0: Aquelas fotos feias.
1: Ah, ia ser uma lembrança,
0: poxa,
1: hein?
0: Poxa, cara, infelizmente eu não fiz backup. Silvânia. Infelizmente.
1: Mas tudo bem, vamos lá.
0: Muito bem. É, o Eniston tá com a gente aqui. Tá aí uma profissão que eu não gosto, nutricionista, né? Paga pra te falar que você tá comendo errado. Cara, mas é o trabalho do nutricionista, ué. A ciência que ele trabalha é essa.
1: Até porque, gente, a saúde, ela começa realmente pela boca.
0: É isso.
1: Você é o que você come. Entendeu?
0: Exatamente.
1: Você é o que você come.
0: O que você tá sendo hoje, Vinheta?
1: Oi?
0: Se você é o que você come, o que você é hoje?
1: Hoje eu sou comido. 5h15. 5 horas 15.
0: Cidade aniversariante de hoje.
1: Cidade aniversariante de hoje, Pizé.
0: Pizé, olha aí, gente. Parabéns, pizeenses, né? Que estão ouvindo aqui o Pulo do Gado.
1: A cidade de Pizé, que realmente está fazendo aniversário hoje, aqui em Tupi-Guarani, Silvânia.
0: Ah.
1: Pizé em Tupi-Guarani significa bolinho marrom que fede.
0: Olha só que coisa! Então, parabéns.
1: Muitos conhecem como bosta.
0: Pera aí.
1: Não é, porque antigamente era uma fazenda, onde tinha uma criação de gados e aonde abandonaram tudo lá e só ficou o esterco, né?
0: Entendi, entendi. Então, parabéns a todos da cidade, deve cheirar mal pra caramba, né?
1: Hoje não, entanto, né?
0: Tá, entendi.
1: Pizé.
0: Eu espero que não, né? FLP, um abraço pra você, meu querido, tudo de bom. Ó, hoje o Pulo do Gado é um pouco mais curto, porque tem Zé, hein? Hoje tem Zé, hoje tem plantão esportivo.
1: Tem que ter Zé hoje, né?
0: Do Campeonato Brasileiro aí, tá bombando. Beijo pra Raquel. Raquel, bom dia, Raquel. Os mugidos especiais aqui já pra galera que tá chegando aqui no
1: Pulo do Gado.
0: Júnior Pantaleão tá com a
1: gente.
0: Olha
1: aí, Pantaleão.
0: Um abraço, Pantaleão, muito obrigado. Simone também tá com a gente aqui.
1: Pantaleão era um personagem do Chico, não era o Pantaleão que foi... É mentira, Teta.
0: Personagem
1: Pantaleão. Vê se não é o Pantaleão. É mentira, Teta.
0: O icônico personagem humorístico criado e interpretado pelo comediante Chico Anísio, famoso por contar histórias exageradas e absurdas.
1: É verdade.
0: Um abraço. Ele usava um tapa-olho.
1: Isso.
0: Grande Chico, Pantaleão. Chico, um forte abraço pra você. É, sim, Marcão. Não quer dizer não, Marcão.
1: Sim, não, Marcão.
0: Marcão acha que só porque aconteceu um negócio triste esse final de semana, o Zé vai aparecer. Tem nada a ver.
1: Não, gente.
0: Tem absolutamente nada a ver.
1: Ó, vamos parar com isso, hein?
0: Vamos parar com isso.
1: Vocês estão plantando Discord aqui.
0: Exatamente. Aliás, já vou chamar o Zé aqui. É hora do plantão esportivo dentro do Pulo do Gado.
2: Alô, Vintes do Brasil!
3: José Silvério!
2: Eu estou chegando! Bom dia! E vamos aqui agora dentro do Pulo do Gado, né? Juntamente com Silvana e Pedro. Vamos lá saber o que eu vou fazer aqui hoje, até porque segunda-feira, acabando o mês de agosto, começando setembro aí. E vamos lá. Alô, bom dia. Bom dia, Tateo!
0: Muito bom dia, Zé. Bom dia, ouvintes do Pulo do Gado. Vamos falar da 25ª rodada do Campeonato Brasileiro, hein, Zé? Bom Você dia. Acompanhou alguma coisa?
1: Não, nenhum jogo? Não.
0: Tem certeza?
1: Ah, não sei. Essa certeza absoluta não tenho. Mas, de verdade, vamos falar de... Beach tennis tá em alta, não tá?
0: Tá em alta, tá em alta. Eu não acompanho o esporte,
1: futevôlei,
0: provavelmente sim. Na praia, aí no fim de semana, quem foi curtir um futevôlei, parabéns. Isso, mas isso. Eu não acompanho, Zé.
1: Ah, não.
0: Infelizmente não, mas o futebol 11 contra 11 no gramado eu acompanho.
1: Ah, então tá. Então vamos cumprir seu desejo. Já que é assim, né?
0: Ó, 25ª rodada começou no sábado com o Atlético Mineiro derrotando Vitória, Zé. 2 pro time de Minas, 1 pro Vitória.
1: Aí que tá, né? Aquela coisa do tem coisas que não combinam, né? Eu chamo Vitória, mas eu perdo.
0: Pois é,
1: eu perdo.
0: Exato.
1: Ficou boa essa.
0: Né? Essa aí ficou boa.
1: Eu perdo, é.
0: Mas é realmente, né? É lamentável você chamar Vitória e perder, né?
1: Então, era melhor chamar perder e ganhar.
0: Igual o cara chamar Braulio e ter o Bilal Pequeno.
1: Não, por isso é.
0: Realmente é. Ou uma pessoa chamar Graça e não ter graça
1: nenhuma. Não tem nenhuma. Mas, exatamente. Nenhuma. Tem coisa que. Ah, o seu Hilário. E o cara é bravo, é triste. Né? Não tem
0: aquele
1: o seu
0: cara
1: Hilário.
0: Deprimido. Né?
1: Deprimido.
0: Muito bem. Olha, no Morumbi, quem saiu da depressão foi o São Paulo.
1: Gostei. É.
0: Depois de 10 jogos, Zé.
1: E aí?
0: 10 jogos sem vencer, o São Paulo venceu o Bragantino. 2 pro São Paulo, 1 Bragantino. Ainda com sofrimento. No final, o Bragantino fez esse 1 aí no finalzinho. Aí o medo da torcida de levar o empate foi louco.
1: É sempre assim, né? Porque já tá até esperando, né?
0: Exatamente. Mas o tricolor do Morumbi venceu. Parabéns, São Paulo Futebol Clube.
1: Parabéns, São Paulo. É isso aí.
0: Vasco 3, Cruzeiro 1. Ó, surpresa da rodada, hein? Eu achei surpresa. Desculpa, torcedor vascaíno.
1: É claro.
0: Mas eu achei o Vasco ganhar tão fácil assim, 3-1 do Cruzeiro. Eu achei um placar surpresa.
1: Eu não acompanho muito, mas se eu não me engano, já é o segundo consecutivo, a segunda vitória do Vasco, que vinha pertendo aí, né? Mas
0: ainda tá na zona da degola, né?
1: Verdade.
0: Tá nadando.
1: Tá.
0: Atlético Paranaense 3, Fluminense 3, bastante gol, hein? Flamengo 3, Botafogo 0 no Clássico Carioca ontem. É, Mirassol empatou com Palmeiras 1-1, né?
1: Empatou, um resultado que até é um pouquinho ruim aí pro Palmeiras, até porque o Flamengo ganhou e com isso. Encosta.
0: Aquela encostadinha. Grêmio 3, Chapecoense 1. Chapecoense que já deve estar pensando em 2027, né?
1: Ah, é?
0: Infelizmente, é a última colocada.
1: Poxa vida, já.
0: 14 pontos só. Só ganhou do time morto do São Paulo. Então é realmente difícil, viu, Chapecoense? Ô, Chape, um abraço pra você, torcedor. De Chapecó ouvindo aqui o pulo do gado, viu?
1: A fita é assim, né? A gente lá, às vezes tá lá em cima, às vezes tá no meio, às vezes tá lá embaixo. O importante é sempre estar consciente da posição que estamos. E com isso, ou tentar sair, ou tentar ficar. Aí, cabe a você.
0: O Zé sempre com pensamentos realmente muito, muito profundos, né?
1: Obrigado, Tateu.
0: O Bahia derrotou o Internacional de Porto Alegre.
1: Ah, é?
0: Alô, Porto Alegre. Alô, Inter.
1: O que aconteceu?
0: Bahia 3, Internacional 2. O Inter tá em 18º lugar no campeonato. Zona de rebaixamento. Olha, completam a rodada hoje às 8 da noite. Remo e Curitiba, às 8 da noite aí, pelo Campeonato Brasileiro, no Mangueirão. Estarão no Mangueirão.
1: Mangueirão,
0: lá ele. Muito bem. Ah, quase que eu esqueço.
1: O que foi?
0: Teve Clássico Paulista também, viu? Corinthians e Santos.
1: Onde foi?
0: Em Itaquera.
1: Ah, não. Caiu Itaquera, o Timão, no Timão opera, né?
0: Caiu Itaquera, o Memphis opera.
1: Lá não tem jeito.
0: Não tem jeito.
1: Bom, eu gostaria, assim, inclusive, comentando aqui, tá até o ouvinte destapante, que a nossa imparcialidade é aqui, o nosso carimbo.
0: É isso aí.
1: A gente vai ficar falando nem mais de um nem de outro. E claro que quando perde a gente brinca, mas quando ganha a gente realmente tem que exaltar o time do Corinthians que jogando com o Santos. Ali, o Santos não tá muito bem, até porque Neymar às vezes joga, às vezes não, e aí cabe a ele se joga ou não, e tá tudo certo também. Não. Agora, jogando lá com o Memphis, tenho certeza, com a fiel torcida, que pra mim foi o recorde de torcida, lá no Itaquera...
0: O Corinthians perdeu!
1: O quê? Não é possível. Você tá falando sério? Você tá falando sério? Não, tá zoando.
0: Perdeu pro... Neymar bateu uma falta linda, bateu na trave, ele atrapalhou o goleiro Hugo e aí no rebote...
1: Foi.
0: Aí, o Santos marcou o gol, 1-0.
1: E aí terminou como?
0: Terminou 1-0.
1: Não, tá zoando. Aí no finalzinho, o Corinthians, como sempre, foi lá no finalzinho, 50 minutos do segundo tempo, o Corinthians foi lá e fez gol.
0: Não, perdeu, acabou.
1: Ah, Bom, pronto, segue.
0: Enfim, é isso. É, quando despedeu.
1: Perdeu.
0: E isso encerra aí. Ó, G4 tá assim, Zé. Palmeiras, Flamengo, Atlético Paranaense e Fluminense. Não mudou muita coisa, né? E na zona de rebaixamento, Vasco segue lá, Inter também, Remo e Chapecoense. Agora o comentário objetivo aqui do Zé no Pulo do Gato.
1: Aqui a gente fala, comenta, brinca e tudo mais. Mas tem momento de falar sério. O que aconteceu ontem no final do jogo de Corinthians e Santos realmente foi lamentável. Não querendo generalizar a torcida. Não são todos. Mas posso falar uma coisa muito triste no que eu vi ontem no país do futebol. Um menino corintiano pede a camisa do seu ídolo Neymar. Não importa se ele joga no Santos, até porque o Neymar não é só Santos. Neymar tem uma história a ser contada e respeitada. É um dos maiores jogadores do Brasil. O menino pediu, Neymar foi lá e atendeu. E aí, o menino corintiano, família corintiana, foi hostilizada pela própria torcida do Corinthians.
0: Ah, que triste, hein?
1: Xingamentos! Jogaram coisas no menino.
0: Criança, gente.
1: Gente, é uma criança e aí nós temos que incentivar o esporte. Independente se o Neymar joga no Santos, o time que ganhou do Corinthians ou não. Não era motivo para ser hostilizado daquela forma, sendo ele criança ou não. Lamentável ainda, porque foi criança. Se você é corintiano e está de acordo com o que foi feito, lamento. Até porque não estamos generalizando. Mas isso não pode acontecer. Porque outras crianças viram. Outras crianças podem ser incentivadas pelo lado ruim da história. Uma coisa que pode acontecer? Talvez não. Mas, do que aconteceu, aquele menino pode pensar muito e nascer aí um novo santista. Bom dia.
0: José Silvério. Aí o comentário sério do Zé hoje. Aqui.
1: Toma essa.
0: No pulo do gado, hein?
1: É. O pulo do gado.
0: Aqui, se a gente fala sério também, notícia de última hora aqui. Faltou energia brevemente aqui no prédio do Grupo Bandeirantes, né?
1: Isso significa que porta cair no mundo aí fora,
0: exatamente,
1: hein?
0: Exatamente. Enquanto o Zé falava aqui, tudo escuro aqui no Grupo Bandeirantes. Então, você que tá saindo de casa agora, mora na região metropolitana de São Paulo, guarda-chuva, hein? Guarda-chuva, galocha, isso. Se prepare aí, tá?
1: Bom, nós não teremos o nosso repórter hoje, o enviado, por motivos óbvios, até porque o Zé entrou. Mas o nosso repórter sempre ligado, sempre conectado, o nosso enviado. Amanhã ele pode aparecer, viu, gente?
0: Amanhã ele pode aparecer fazendo reportagens exclusivas. Depois vão viralizar nas redes sociais. A imprensa dita séria vai repercutir, né?
1: Enfim,
0: é isso, gente.
1: E não quiser dar o crédito, vocês que sabem, tá? Mas lembrando a todos que nos ouvem. Você, ouvinte do Pulo do Gado, pode sim nos defender. Se alguém falar, ah, eu ouvi isso aqui no céu, onde você fala... Quem deu o furo primeiro foram os meninos lá do Pulo do Gado. Tá bom, gente?
0: É isso.
1: Silvânia, muito obrigado por mais uma edição junto comigo.
0: Pedro, prazer, viu? Bom dia, boa semana pra gente.
1: É uma grande honra, estaremos juntos essa semana, bem juntinhos e bem pertinhos de você, ouvinte. Obrigado a todos, uma ótima semana, bom dia.
0: É, ó, daqui a pouco não saia da Band FM, daqui a pouco tem o Zebete.
1: O Zebete, verdade.
0: Pra começar a semana daquele jeito que todo mundo gosta, aquele jeito mais relaxado, aquele jeito mais tranquilo, começar de um jeito leve a semana, tá?
1: Bem
0: leve.
1: Você
0: não saia da Band FM, não, por favor.
1: Não sai, não. A gente vai rapidinho pra um lugar e já, quer dizer, a gente não vai pra lugar nenhum.
0: Eu vou ficar aqui, eu vou pegar um café. Aproveita, pega um café você também.
1: Pega um café.
0: Ah, tá demorando na estrada, encosta no grau.
1: Isso.
0: Ah, não vou pagar R$50 num café. Dane-se.
1: É, não tem problema. R$789 no espetinho de frango.
0: Exato.
1: Qual é o problema? Mas pare, dá uma mijada.
0: Aproveita,
1: né?
0: Tá? Mas eu quero só justificar, a gente é obrigado a fazer isso que a gente vai fazer agora.
1: Isso, é verdade.
0: Somos obrigados por lei, inclusive, então me perdoe, ouvinte da Band FM.
1: Mas tá, é horário político agora?
0: Mais ou menos.
1: Mais ou menos. Essa vida que saco.
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0: Acabou o momento coito interrompido aqui no Band Bom Dia, né? E o Band Bom Dia segue, né?
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1: Ó, aí, chegou trabalhando.
0: Legal, bacana isso.
1: Chegou trabalhando.
0: Bacana, mas antes de mais nada, bom dia, né? Que a gente não dormiu junto.
29: Bom dia. Bom dia. Graças a Deus, né? Bom dia, bom dia.
0: Vamos lá.
29: Ai! Eu vou no banheiro.
1: Mas, meu Deus do céu.
0: Fica aí, acabou de chegar.
1: Caramba, velho.
30: Quem é?
29: É o Zé Bete.
30: Que não sofre.
29: Gordô.
30: Por alguém.
29: Gordô.
30: Quem é?
29: Quem é? É o Zé Bete.
30: Quem é?
29: É o Zé Bete.
30: Quem é?
29: É o Zé Bete, tá surdo? acerte seu relógio, olha a hora, olha a hora, olha a hora, são 5 horas 32. Falou!
2: Bom dia, seu Zé Bete.
29: Bom dia, Clarinha, bom dia a todos os ouvintes, bom dia, crianças, bom dia, Brasil.
2: Seu Zé Bete,
29: oi.
2: Que dia é hoje?
29: Hoje, acredite quem quiser, dia 31 de agosto, acabou o mês, hein, que loucura, né, Clarinha?
2: Será que tem aula hoje, seu Zé Bete?
29: Tem sim, viu? Eu repeti várias vezes, tem, porque tem. Então tem que ir, viu, Clarinha? Vai lá, vai estudar, vai fazer sua parte, tá bom, minha linda? Já tá tão difícil sem estudar, estudando, imagina sem estudar, tá bom, meu amorzinho?
2: Um beijo, seu Zé Bete.
29: Um beijo, vai com Deus, a senhora Aparecida te proteja, tá bom? Acerte seu relógio, olha a hora, olha a hora, olha a hora. 5 horas, 33 minutos, falou. O programa do Zé Bete começa com alegria, com descontração, com comunicação. Ele já tá lá com os dedinhos mágicos, olha lá, olha lá, olha lá, balançando a mãozinha de pompuma. Gente, vamos falar com ele, vamos dar bom dia pra ele, vamos. Bom dia, Tadeu!
0: Muito bom dia, seu Zé Bete, como vai o senhor? Saudade, hein?
29: Saudade, é verdade, saudade. Saudade. Verdade.
0: Aliás, o senhor que mora no campo, seu Zé Bete?
29: Pois não.
0: É. Algo mordeu minha mão, é. Já tem umas semanas já. Cocei, ficou vermelho. Sabe quando o penilongo morde?
29: Sei, sei.
0: Aí eu falei, ok, foi o penilongo que morreu, mordeu aqui, né? Tá, vou lavar a mão e tal. Tá. Cara, ficou essa mancha, você acredita?
29: É verdade, deixa eu ver, deixa eu dar uma olhadinha, tô vendo. Ah, tá. Ficou primeiro lugar, vamos lá. É, pernilongo não morde, ele pica.
0: Tá? Picou.
29: Quem
0: tá
29: morde
0: bom,
29: é cachorro.
0: Desculpa, que... eu sou menino de apartamento.
29: Eu sei que você empinou pipa no ventilador. Ó. É verdade, é verdade. Mas isso aí deve ter sido algum inseto. É, às vezes até uma aranha mesmo, mas aranha que não é venenosa, nada.
0: Uhum.
29: Ela pode ter picado aí, viu?
0: Entendi.
29: Mas depois, você vai mandando foto.
0: Tá.
29: Tá, que eu vou analisando tudo certinho, tá?
0: Tá bom, seu Zé.
29: Vai reparando, se ficar vermelho de novo, tá? Claro. Não coça.
0: Tá bom.
29: Tá? Passa um produto aí, uma pomadinha, um álcool, de repente, pra desinfetar, mas não coça não, tá?
0: É isso.
29: Por quê? É normal, às vezes vai abrir um buraquinho,
0: tá?
29: Não coça.
0: Tá bom.
29: Joga um arco, esse buraco vai começar a aumentar.
0: Tá bom, tá? Mas não é pra desinfetar, é desespero.
29: Não, é desespero. Não, tá. Ele vai ficar grande, é necrose que chama.
0: Tá.
29: Necrose. Daí, ó, Apolinário ri. Mas não mexe, vai necrosar.
0: Não toca.
29: Aí, por que que eu peço pra não mexer?
0: Tá.
29: É que às vezes, na hora de cortar a mão, dá pra aproveitar 3 dedos. 5h35, olha a hora. Aô, mundão velho de guerra! Todo mundo se pergunta, todo mundo quer saber a resposta. Mas o que eu tenho pra dizer pode até doer, mas eu vou ter que falar. A vida é curta, a gente vive do nosso jeito, mas muitos não querem mudar. Faz do seu jeito, não vê o amanhã, nem o futuro. E sabe que o dia a dia é trabalho duro. Nós vamos mantendo nossa vida do jeito que ela é. Acorda de manhã, o dia já tá de pé. Todo mundo trabalhando, outros ajoelhados orando. Mas o jeito é viver. Eu digo isso por experiência própria. Quanto tempo passou para eu entender que a vida é diferente do que a gente quer. Mas posso falar? Você pode mudar. De que forma? Não sei explicar. Vai mudando, vai conversando, vai perguntando. Até porque a vida, ela é assim. Você caminha, você anda, às vezes não sabe para onde vai chegar. Mas se você tiver uma vírgula para mudar, tudo pode acontecer. Sua vida vai florescer, as coisas vão crescer e quem sabe tudo vai ser do jeito que você sonhou. Agora, se não partir de sua consciência, pode ter até paciência, mas nada vai mudar. Até porque você estava acomodado na sua vida e nunca quis de jeito nenhum saber se isso era o certo ou talvez o errado. Agora preste atenção, às vezes você não muda porque tem alguém do seu lado. Se essa pessoa é boa, eu não posso lhe dizer, até porque foi você, modo escolher, escolheu ficar com ela, e agora? Não pode ter arrependimento, até porque por ela você teve um sentimento. Agora, se hoje não tem mais, deixa tudo para trás. Viva a sua vida, porque ninguém vai viver mais. E eu posso encerrar dizendo que a minha experiência, que eu tive paciência, hoje tudo mudou. Mas posso falar, muita coisa que eu tentei mudar não deu. Hoje aquele que não mudou, não adianta mais, porque ele morreu.
0: Olha, essa, que pedrada, hein?
1: Isso é uma pedrada, hein?
0: Que pedrada.
29: Alô, gordô, olha a hora, olha a hora. 5h38. 5h38. Desculpa, viu, gente?
0: Que é isso, seu Zebete?
29: Não, eu falo verso e prosa aí.
0: Que pedrada no coração aí. Eu tenho certeza que arrebentou os sentimentos aí do ouvinte da Band FM ouvindo
29: isso. Desculpa, viu? Eu faço verso e prosa aí. A gente não tem texto, nada.
0: Então, vendo, aí que é bom.
29: Aí a gente vai fazendo.
0: Aí que é bom, que vem do coração, né?
29: É, mas às vezes eu não sei. Eu espero que não tenha magoado ninguém, viu?
0: Não, magoou ninguém, não.
29: Não, desculpa, viu, gente?
0: Tem certeza absoluta,
29: 5h39.
0: Vamos, 5h39. Vamos lá, seu Zebete. Vamos jogar água nos gordos,
29: vamos jogar água nos gordos. Alô, gordo! Olha lá, estão batendo na porta. Manhê. Acorda o gordo, não quer trabalhar. Vamos acordar.
0: 11 999 91 9197. Você vai falar teu nome, manda teu áudio aqui pra gente. Fala o teu nome. Fala, seu Zebete, joga água nesse gordo aqui, nessa gorda aqui. É minha esposa, meu marido, são os meus filhos que não acordam pra ir pra escola,
29: é verdade,
0: pra faculdade.
29: Verdade,
0: joga água no meu companheiro de trabalho aqui, joga
29: boa,
0: em mim.
29: Boa, boa,
0: lindo. Tô morrendo de sono, segunda-feira, né? 11 999 91 9197. Essa água aí.
3: Bom dia, Zebete.
29: Bom dia.
3: Tadeu, bom dia, Vinheta, Zebete. Joga água no gordo.
29: Bom dia.
3: Do meu patrão, que tá atrasado pra gente fazer o carregamento do peixe.
0: E o patrão atrasou, lascou, okay, hein?
29: Aí ferrou.
0: Cadê o exemplo? Cadê o exemplo?
29: Aí ferrou, né? aí ferrou.
0: Aí pegou. Água no patrão aí. Vamos acordar, patrão.
4: Bom dia, Zebete. Que bela reflexão. Isso serve pra muitos aí que estão sintonizados na Band FM.
29: Obrigado, lindo.
4: Joga água no pulmo, Zebete, tiozinho da Pior de Goianazes.
0: Aí, aí. É a reflexão do seu Zebete, tocando corações.
5: Quem é? É o Zebete, ô.
29: É o Zebete.
5: Quem é? É o Zebete. Bom dia, Umbeta. Bom dia. Tadeu.
29: Bom dia.
5: Aqui é o Mendes Fermato, São Bernardo do Campo. Ligado aí no programa da Band FM. Saudade do Zebete.
29: Obrigado.
0: Ah, bate a saudade, né?
29: Obrigado, lindo. Obrigado.
0: Essa é uma homenagem aqui que o Band Bom Dia faz, né, gente?
29: É verdade, é verdade.
0: Água nele, água nele!
6: Bom dia, Odair de Arujá.
29: Ô, Odair.
6: Olá. Bom dia.
0: Peraí, Odair, tá tudo bem com você,
29: Odair,
0: cara?
29: Você tá sendo sequestrado?
0: É, se não tá sendo sequestrado, procura um cardiologista. Porque...
29: Fala a palavra laranja que a gente vai entender o código.
6: Zebete, um bom dia aí pro meu pai que tá no céu.
29: Bom dia.
6: Pra minha vozinha.
29: Claro.
6: Bom dia, Tadeu.
0: Bom dia.
6: Bom dia,
0: bom dia.
6: Voltando da corrida aqui.
0: Ah.
6: Alô.
0: Ah, você foi fazer uma corridinha. Ah,
29: que susto.
0: Bom. Pensei que tava tendo infarto, né?
29: Verdade,
0: pelo amor de Deus.
29: Verdade. Apolinário ri, não ri não, Apolinário.
0: Não, não tá ri não.
7: Bom dia, seu Zebete.
29: Bom dia, bom dia.
7: Joga água no meu colega de trabalho aqui, o Valdemar. Ele disse que o Manuel Gomes é melhor que o Zezé de Camargo. É um desgraçado, né?
0: Água nele, água
29: joga
0: nele.
29: Água,
0: vamos
29: jogar
0: seguir a vida aqui. Valeu, meu querido. Um abraço pra você.
8: Bom dia, seu Zebete.
29: Bom dia.
8: Márcio Transporte Colar, Mogi Guaçu. Joga água em mim aí, me acordar, despertar. Segunda-feira pesada. Vamos que vamos.
29: Ótima vamos que vamos.
8: Todos aí.
29: Vamos que vamos.
0: Valeu, meu querido.
29: Obrigado,
0: água em você,
29: viu?
0: Água em você. Bom dia, seu Zebete. Vamos faturar e depois tem modão, né?
29: Olha, ei, psiu. Manhê. Olha a hora. São 5 horas e 42 minutos. Gente, lembrando aqui que o programa do Zebete tem apoio também, viu? A gente tem o nosso reclame, as nossas comerciais. A gente vai rápido pro comercial, mas nós voltamos com o modão do Zebete. E aí, vamos ouvir um modão sertanejo? Tadeu!
0: Oi, seu Zebete!
29: Tadeu,
0: oi, seu Zebete!
29: O comercial tá batendo na porta. Vamos deixar ele falar?
0: Vamos falar.
29: Gente, portemos já, não sai daí não.

Olha aí, gente, acerte seu relógio, 5 horas 43 minutos. Aô! É o modão sertanejo no programa do Zebete. Alô, meu irmãozinho caminhoneiro, alô, você que trabalhou desde a madrugada. Vem junto, porque a viola vai chorar aqui na Band FM.

0: Sora Viola.
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0: Olha, disse a capivara.
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0: Modão sertanejo, bonito.
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0: Olha o galinho cantando, olha o galinho cantando. Acorda, gente, acorda. Olha a hora, olha a hora. 5h45, programa do Zé Bé.

0: Ah, que tristeza não.
1: Aqui não. Bato palma e bato pé.
0: Sai daqui.
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0: Ai, ai, as mocinhas, ó, as mocinhas de olho no voo. Aí, aí, ó. O Apolinário ri. Aô! Ai, que gostoso, gente. Sente o cheirinho da terra molhada. Cheirinho da bosta da vaca, ó.
2: Muita gente

0: Vambora!
1: Pode até ficar de fogo.
0: Eita, gostoso!
1: Ele não conta mentira.
0: Programa do Zé Bete. Aô!
2: Bom demais, bom
0: gente,
2: demais!
0: Gente, como é bom poder ouvir o Modão Sertanejo no programa do Zé Bete, matar a saudade. Tem muita gente agora que fica assim, saudade do Zé Bete. Saudade do vô, da avó, do pai, da mãe. Daquele tempinho que a gente ouviu o rádio enquanto dormia, né, nenê? Gente, Tadeu!
2: Seu Zé Bete, uma honra, um prazer. Um beijo pra Edna. Viajou no tempo aqui.
0: Ô, Edna.
2: Diz que adora, saudade bate forte. Beijo pra Ivete também. Sente saudade de quando os pais dela levavam ela no mapping.
0: Olha aí, gente, tá vendo? Tá vendo? Até quando o pai levava ela no mato...
2: Não, no mapping, era... no mapping.
0: Gente... Aproveite seu dia, aproveite sua semana, chegando mais um mês aí. Tadeu, obrigado pelo seu carinho, viu, lindo?
2: Seu Zé Bete, obrigado ao senhor pelas palavras, pela música, imagina, por esse clima gostoso, viu?
0: Imagina, fica com Deus todo mundo, porque eu já tô com ele. Trenzinho da vida, eu já embarquei. Um beijo do vô.
3: Um beijo, seu Zé Bete.
2: Olá. Valeu, seu Zé Bete, já com Deus.
0: Eita,
2: fechou
0: nós,
2: as nuvens
0: gente.
2: Lá, ele foi embora. Ei.
4: Quero um café!
2: Porcaria não, hein?
0: Não.
2: Porcaria não.
0: Não.
4: Porcaria.
0: Não.
4: Isso aqui é uma porcaria.
2: Que não.
0: Que não. Neba limuba.
2: Desculpa. Muito bem, hora do nosso cafezinho de todas as manhãs.
0: Ai, quem quiser,
2: pode pedir.
0: Ai.
2: Tadeu, esse não seria o trenzinho da morte, não. É o da vida. É o da vida.
0: É.
2: Tá? Não tem nada de morte aqui, não.
5: É 5 da manhã, já tá de pé.
2: Eu!
5: 5 da manhã, já tá de pé.
2: Valeu, Galvão. Resenha de cafezinho pra você, meu querido. Obrigado pela audiência. Tudo de bom. Quem quiser café, pode pedir aí.
0: Pode pedir.
6: Eu, homem vinheta.
0: Oi!
6: Bom dia.
0: Bom dia, bom dia.
6: Alex aqui do Mato Grosso.
0: Oi.
6: Aqui do Rondônia, Rio Branco do Acre. Quero café.
2: Valeu, cafezinho.
0: Valeu,
2: pra você,
0: obrigado, querido.
6: Bom dia, bom dia, bom dia, rapaziada. Tadeu Pidão, só me vinha.
2: Bom dia.
6: Um cafezinho pra nós aqui da Regolete, meu trota.
2: Oi. Valeu, meu querido, bom dia, boa semana pra você.
7: Obrigado. Bom dia, bom dia, bom dia. Aqui é o Robinho da empresa ACMAR de Sorocaba.
0: Oi.
7: Bom dia, Tadeu. Bom dia, minha vinheta.
2: Bom dia.
7: Chama.
0: Bom dia.
2: Chama. Um abraço pra
0: Chama.
2: Você.
0: Chama.
2: Bom dia.
8: Ei, saudade do Zé Bete.
0: Olha só, gente.
8: Bom dia, pessoal.
0: Bom dia.
8: Um cafezinho, pão de queijo. Edson, aqui de Taipas.
2: Vou ficar te devendo pão de queijo, cara.
0: É, o pão de queijo nem tem, não. A gente não tem também.
2: Cafezinho tem. Um abraço pra você.
0: Bom abraço.
2: Dia. Tudo de bom. Oi.
9: Bom dia, menino.
0: Oi.
9: Manda um cafezinho aqui, por favor.
2: Uhum.
9: Um relaxante muscular, tá doendo lombar, tá doendo tudo.
0: Tá doendo?
9: Tem coisa que é melhor que a academia, né?
2: Então vai um café e um relaxante muscular pra você.
0: É, o que será que tá doendo? Você vai ver que ela fez agachamento, né?
2: Pois é, ela falou um negócio no final aqui que me intrigou.
9: Bom dia, menino. Oh. Manda um cafezinho aqui, por favor.
2: Peraí.
9: Um relaxante muscular, tá doendo lombar, tá doendo tudo. Tem coisa que é melhor que a academia.
0: Ah, é.
2: Aí eu peguei o código.
0: Agachamento. Agachamento,
2: né?
0: E abertura.
2: Nada, nada.
0: Desculpa.
10: Fala, rapaziada. Bom dia, Tadeu. Bom dia, Pidoncio. Bom dia, Vieta.
0: Bom dia.
10: Manda um cafezinho pra galera da Almeida Transporte, Eduardo, por cá, hein? Manda um cafezinho também pro Pitoco aí, que foi aniversário dele ontem, hein? Parabéns, Pitoco.
2: Valeu, Pitoco.
0: Pitoco.
2: Parabéns. Felicidade aí pra você,
0: parabéns, Pitoco.
2: Meu querido.
11: Bom dia, Tadeu.
2: Oi.
11: Bom dia, Vieta.
0: Bom dia.
11: Agora, aqui no Mato Grosso, na escuta da.
2: Nossa, tá baixo, hein?
11: Um café pra nós aí.
2: Ô, William, um abraço pra você. Tá ruim aqui o áudio, mas um abraço. William Modono, cafezinho pra você, meu querido.
0: Abraço, William.
2: Obrigado pela sua audiência aí. Vá com Deus!
12: E aí, Tadeu, manda um café pra nós aqui. Carregamento da Ipiranga, São Caetano, Pose.
2: Pose.
12: Tem o motorista da Rede Veiga, copiou?
2: Bom, a gente segue pra rede aqui, porque acho que São Paulo foi de arrasto. Você tá
0: falando?
2: Oi, agora voltou. A gente tem que continuar falando, porque tem uma rede toda com a gente aqui.
0: Mas eu não sei, pra rede continua?
2: Continua. São Paulo acho que foi de arrasta aqui.
0: É.
2: Mas a gente continua.
1: Mas
2: Que beleza, hein?
13: Mas agora voltou.
2: Voltou. Tamo no
13: ar.
2: Vamos lá de São Paulo, né, gente? Você de São Paulo aí, manda mensagem pra falar se a gente tá no ar ou não. Ó, ponto final e mais uma edição aqui do Band Bom Dia.
14: Oh, gente, desculpa, eu tava ali embaixo mexendo nos negócios. Aconteceu alguma coisa aí, não?
2: Ah, foi você, Pidoncio? Você tem que parar de mexer nas coisas
14: não,
2: que você não
14: sabe. Não, você não pode.
2: Você tirou a rádio do ar, cara.
14: Ah, saiu?
2: Saiu.
14: Ai, não, vou voltar lá pra arrumar.
2: Pelo amor de Deus.
14: Volta aqui.
2: Não mexe.
14: Não mexe aí não, velho.
2: Segue a gente nas redes sociais. Solta deu no Instagram. Aliás, durante o fim de semana, a gente no... Vamos rir? A gente pediu pras loiras mandarem mensagem na DM. Teve loira mandando mensagem na DM. Muito obrigado pelas loiras aí, viu? Solta deu no Instagram.
13: E @EmersonFrancaOficial. @EmersonFrancaOficial.
2: Muito bem.
15: Como é que tá aí? Tá, tá normal ou não?
2: Não, agora tá tranquilo, Pidon. Mas eu vou pedir pra você não
15: tá
2: mexer.
15: Normal, né?
2: Não mexe mais. Principalmente nesse cabo vermelho
15: esse
2: aí. Não pode... mexe, né? Não mexe.
15: Aqui...
2: Rádio do ar, você vai tirar a rádio do ar, não mexe mais, cara, pelo amor de Deus.
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0: Band FM, Gustavo Lima. Bala alojada aqui na Hora do Ronco. 6h04, hoje dia do nutricionista. Isso. A gente quer saber se você tem uma receita especial, alguma dieta especial, alguma comida favorita.
1: Uma dica legal pra nós.
0: Conta pra gente. 11999919197. Qual a sua comida favorita? Palavra-chave qual que é?
2: É fome.
0: Fome. Ah, que delícia. Fome. Manda aí. Fome, já me deu fome. Fome. 11999919197. Fome. Manda aí, conta a sua comida favorita diferentona no dia do nutricionista. Enquanto isso, Pidoncio.
2: Oi.
0: Vou girar a roleta aqui, tá?
2: Tá. Legal.
3: Baiano, barata.
2: Se você ia falar enquanto isso, eu vou pegar uma comidinha, bacana. Vou pegar um lanche.
0: Tá bom, vamos lá.
4: Mendigo, namorado, padre, papagaio, pastor, português.
2: Vamos lá então, Jair.
3: Religião,
2: já tá, já tá. Vamos lá então, Jair.
3: Amigo.
2: 30 anos de casado. O cara chamava a mulher, Jair. Bem, coração, linda. Sabe? 30 anos, sempre chamando a mulher, coração. Aí o amigo chegou pra ele e falou assim: meu, vem cá, 30 anos casado, como é que você consegue tanto amor, tanta paixão aí com 30 anos casado? Ainda ficar carinhoso, linda, paixão. Como é que você consegue? Ele falou: não, eu chamo de linda paixão que eu esqueci o nome dela.
0: Porra! É mais fácil do que cair em armadilhas,
2: né? Faz uns 10 anos que eu não lembro.

0: Band FM, Zezé de Camargo e Luciano, dou a vida por um beijo.
1: Uau!
0: Hoje é dia do nutricionista. Parabéns a todos os profissionais. E hoje a pergunta qual que é, seu Pedro?
2: É, se você tem uma receita, se alimenta bem, o que, que é bom pra ter, ficar bem nutrido nessa vida?
0: É isso. Fala aí uma comida favorita que você tem aí.
2: É, ostra.
0: É uma comida favorita, né?
2: É uma das.
0: Tem ouvinte na linha, Ronco.
2: Alô!
3: Alô!
2: Bom dia!
3: Bom dia!
2: Que ânimo, hein? Tá acordado?
0: Segunda-feira, dá um crédito aí.
3: Dá um crédito.
2: É verdade. Qual é o seu nome?
3: Eu me chamo Thiago.
2: Thiago, muito bem. Alguma receita aí pra ficar bem nutrido?
3: Rapaz, aqui em casa, aqui, a minha sobrinha fala que eu agrido a culinária.
2: Ah.
3: O top 1 é o pão com ovo e doce de leite.
0: Olha que delícia, gente.
3: Mas o ovo tem que ser fritinho na hora ali, quente.
2: Sei.
3: Aí o doce de leite derrete.
2: Ah, quer dizer, peraí. Você abre o pão, põe o ovo e depois...
3: Isso. E doce. Passa aquela camada generosa de doce de leite.
2: Certo.
3: É a melhor coisa.
2: Diga uma coisa, o banheiro é perto da cozinha?
0: Caramba,
2: tem que ser, né? Senão vai cantar na cozinha.
0: Estrategicamente tem que ser.
2: Estômago.

0: mistura. 11 99991 9197. Palavra-chave qual
1: fome.
0: Aqui? É? Fome! Fome! Um abraço pro Johnny, locutor da Band FM Barretos, tá com a gente aqui ouvindo. Forte abraço pra você, meu querido. Diz que aprende muito ouvindo a gente. Eu não sei o que ele aprende, mas...
2: Pô, tá mal de referência, hein, velho?
1: Valeu, vai, Johnny. Direto pro...
0: Um abraço pra
1: departamento
0: você.
1: Pessoal.
0: Não saia daí. 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

0: Band FM, Matheus e Cauã. Tô com moral no céu aqui na Hora do Ronco, 6h13, seu Pedro. E hoje, nossa pergunta qual que é?
1: A nossa pergunta é dia do nutricionista, da nutricionista, que você dê uma receita aí que você se alimenta bem, tá? Ou que você gosta, uma predileção, tá bom? Aqui na Band FM, na Hora do Ronco.
0: Primeiro ouvinte disse que gosta de ovo frito com doce de leite.
2: É, ué.
0: Uma bela mistura, hein?
2: Delícia.
0: Conte pra gente a sua mistura.

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0: 19197.
1: Olha ela aí, ó.
0: Sua rádio do seu jeito, 6h22 agora, seu Pedro. E sim, tem ouvinte na linha, hein?
2: Alô?
3: Alô?
2: Bom dia!
3: Bom dia!
2: Qual é seu nome?
3: André.
2: André, muito bem. André, hoje dia do nutricionista, eu quero que você conte pra gente uma receita, uma comida que te satisfaz muito.
3: Ah, eu sou viciado numa feijoada.
2: Não, começou a provocação.
0: Não, seu Pedro, isso aqui é um programa democrático.
1: Democrático, é.
0: Tá, se o senhor não gosta, paciência, né? Então você gosta de feijoada, é isso?
3: Feijoada, nossa, é bom demais.
2: Como é que é a sua feijoada?
0: É a light ou é aquela gorda mesmo?
3: É a completa de tudo. Torresmo, couve,
1: orelha,
3: tudo que tem direito.
0: Orelha, rabo também.
3: Tudo, tudo, tudo. Não pode faltar nada.
2: Mas você é casado ou não?
3: Casado.
2: E a sua esposa faz feijoada?
3: Ela faz, eu faço.
2: Sei. Onde você mora?
3: Sumaré.
2: Ah, é longe de casa, graças a Deus.
4: A hora do
0: ele não ia te dar mesmo.
2: É, eu também não queria, tá?
1: É, ué.

0: Band FM, o Periclã. Nascente aqui na Hora do Ronco, 6h27, dia do nutricionista. Uau! Conta pra gente uma comida bacana, diferente, que você gosta bastante. Sua comida favorita, uma mistura especial que só você sabe fazer.
1: Só você.
0: 11 999919197.
2: Bom dia, meus amores.
3: Bom dia.
2: Sabe a comida que eu gosto?
0: Conte.
2: É alface americano com ketchup. Nossa, é muito gostoso. Alface com... Tem que ser o americano, hein? Não pode ser outro.
0: Tá.
2: Só como alface americano com ketchup. Beijo, Val do Bairro do Limão.
0: Você entendeu? Alface essa com ketchup. Não deve ser, não, deve ser uma mistura gostosa, um petisquinho, né?
3: Deve estar passando fome.
0: Não, não.
1: Caramba, velho.
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0: Vou tentar.
1: Experimenta essa daí.
3: Eu não quero.

0: Band FM, Eduardo Costa, chama ela pra mim aqui na Hora do Ronco, 6h30.
1: Eu vou lá, quem é?
0: Não, é o nome da música, Pidoncio.
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1: Começa o Aqui a Bola, o Mundo Cão na Carrocinha da Vida. Snoop Dogg anunciou nas redes sociais uma vaga de emprego no mínimo curiosa. O rapper está contratando um degustador de sorvete.
0: É, de acordo com o próprio cantor, ele está atrás de uma pessoa para assumir uma vaga remota para trabalhar tendências de sabores e contribuir para o setor criativo da empresa dele.
1: A pessoa contratada receberá um salário mensal de 10 mil dólares, cerca de 50 mil reais.
0: Além disso, os candidatos precisam ter interesse em gastronomia e cultura, fluentes em inglês e ter um perfil tranquilo.
1: Olha aí, os comentários é de Pedro Luiz Ronco.
3: Olha, se não fosse pelo inglês, eu estaria nesse emprego.
0: Não seja por isso, tem aula daqui a pouco, viu?
1: É verdade.
3: Continua sem emprego.

0: morrer de amor.
1: O senhor concorda com isso, seu Pedro? Toda mulher já nasce pra morrer de amor, seu Pedro? O senhor concorda com isso?
2: Não, eu acho que toda mulher só nasce pra viver de amor.
1: Que lindo, que lindo. Seu nosso poeta, Pedro Luiz Ronco.
3: Oi,
1: seu Pedro, hoje nossa pergunta qual que é?
2: Você tá brincando?
1: Não,
2: acha...
1: eu tô feliz de viver, de ser contemporâneo do senhor.
3: Verdade,
1: só isso.
3: É isso.
2: Toda mulher deve viver com amor e pelo amor.
1: Que bonito, como é feliz a dona Cleide,
2: e
1: né?
2: E você que é casado pelo amor de Deus.
1: Qual que é a pergunta hoje no dia do nutricionista?
2: É um prato pra eu preferir. Conta aí a receita legal que vai deixar a gente ou com vontade ou
1: enojados.
2: Ou sem vontade. Aqui na Band FM Nordo.
1: Conta aí uma mistura boa. Muita gente tá. A Camila tá falando aqui de pipoca com vinagre. Eu nunca tentei, mas muita gente. É gostoso?
3: É bom, eu já que comi já.
1: Muito bem, vou tentar em casa pipoca com vinagre. E a palavra-chave qual que é?
2: Pipoca na panela.
3: Fome.
1: Fome, manda fome aí, vem contar sua comida favorita, sua mistura diferentona.
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1: 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Esta é a Hora do Ronco, 6h44 agora, seu Pedro. Tem ouvinte na linha, hein?
2: Alô?
3: Alô, Ronco.
2: Bom dia.
3: Bom dia.
2: Quem tá falando?
3: Valmir de Guaianazes.
2: Guaianazes, muito bem. Valmir, uma receita bacana que você acha legal.
3: Ô, Ronco, se eu falar que eu sou ouvinte há mais de 36 anos da Hora do Ronco, hein?
2: Tá velho,
3: tem
2: hein?
3: Até o disco... Da Hora do Ron.
2: Olha, meu guarda amor. Aqui a relíquia. Daqui uns 150 anos vai valer muito.
0: Vai, conta aí.
3: Ronco, como filho de baiano, adoro macarrão com farinha.
2: Macarrão com farinha?
3: Olha. Minha esposa fala que se eu for no restaurante italiano, eles me expulsam de lá.
2: Com certeza. Quem sou, velho? Mas peraí, que tipo de macarrão? Vamos lá.
3: Você qualquer gosta? Macarrão,
2: Fusilli.
3: Colocou farinha, fica top.
2: Fusilli. Que farinha o quê? De rosca?
3: Farinha de mandioca.
2: Farinha grossa. De mandioca. Grossa. Diga uma coisa, depois desce.
0: Tá que eu tô pensando nisso, viu? Meu amigo.

0: teve
1: Nossa, tá cochilando, que você começou a gritar, que foi?
0: Fernandes, telefone sem fio. Acorda, Pidoncio.
1: Não é pra dormir, não, querido.
0: Vamos trabalhar, meu filho.
1: Oxi. Primeira aula de inglês pra vocês.
0: É o teacher Pidoncio Pidunga da Silva. Vamos lá, trabalhar.
2: Que bom, feliz aí, porque... Estão entrando mais alunos, hein, Jadil?
0: É mesmo?
2: Alunos novos.
0: Impossível. Quer dizer, que bom. Que bom, hein?
2: Ah, tá. Pensei que você tinha falado alguma coisa antes.
0: Não, não, não.
2: E assim, a gente... Só que estão pedindo a mochila. Gente, a mochila vem... vai sair, a mochila.
0: Tá.
1: Cara, faz quando? Uns 10 anos que não sai essa mochila.
0: Você tá prometendo, e por uma mensalidade de 5 mil reais, eu acho que já tinha que ser.
2: Mas
0: na hora,
2: vai vir, né? Vai vir a mochilinha, vai vir com livro, camiseta, chaveiro,
0: tá.
2: Bottom, boné, calça jeans,
0: kit completo, tênis. Hein? Caramba!
2: É, só que eu não coube na mochila, então a gente tá esperando.
1: Você enrola, viu, velho?
0: Entendi. Então, vamos à aula, o Ricardo...
2: Riquirde.
0: O Riquirde, ele quer saber... Ô, professor, vem cá. Vem cá. Vem cá. Não, não, é o aluno que tá...
2: Fala, tô aqui. É, como é que você tá, Jadeu? Dá um abraço aqui.
0: É o aluno!
2: Ai, Jadeuzão!
0: Volta pro seu lugar, Pidoncio. Pidoncio, vem aqui me dar um abraço. Obrigado, Pidoncio.
2: Nossa, chama e depois desiste.
0: Muito obrigado. Fazia tempo que ninguém me dava um abraço. Obrigado, viu?
2: Poxa vida, sério?
1: Eu vou te dar um beijo, então.
0: Não! É, o Riquirde quer saber qual é o significado da palavra Sam.
2: Ah, ok, vamos lá. Pega aí. Tem uma caneta aí? Ajuda eu aí, vai.
0: Peraí.
2: Coloca aí, marca aí.
0: Tá, tô com a caneta.
2: 12.
0: 12.
2: 4.
0: 4.
2: 8.
0: 8.
2: 2.
0: 2. E?
2: Som.
0: Ah, vai tomar banho. Some pra ver quanto vai dar, né? Eu não sou bom em matemática, o repetente é. Quanto que dá, onco?
2: Bom dia, Nelson!
0: Bom dia, Nelson!
3: E 8, 24 e 2, 26.
0: 26, tá aí.
1: Porra, meu! Eu não lembro nem mais o que ele falou, Bespo.

0: Band FM, Victor e Léo, amigo apaixonado aqui na Hora do Ronco. 7 para 7 agora, gente.
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0: Professor Pidoncio, a aluna Ana Laura, coberta de razão, afinal de contas, paga R$5.000 de mensalidade.
3: Sim, claro. E é uma boa aluna, viu?
0: Ela é de Indaiatuba, ela reparou num detalhezinho na aula de inglês hoje. Pode falar, Aninha.
4: Bom dia, gente. Vocês nem falaram o que, que era a palavra. A pessoa, o aluno ficou sem saber. O que, que é isso? Esqueceram?
3: Olha aí, tá certa ela. Só a parte, Jadil.
0: Desculpa, gente. Desculpa. Eu me equivoquei aqui. Ninguém prestou atenção, né? É, some quer dizer algumas. Alguns.
5: Tá vendo? Era melhor não saber.
0: Não, era melhor saber.
5: Sim, aí aprende.
0: Sempre bom conhecimento. Um beijo pra você, Aninha. Grande aluna, né, professor?
3: Pô, tem algum comentário? Uma aluna atenta. Dá uma carinha feliz pra ela.
6: Bom dia, meninos. Aqui é a Mara de Tupã. Eu gosto muito de beber leite comendo mortandela.
0: Ah, meu.
6: E também chupar melancia com sal. É muito bom. Bom dia. Bom dia pra vocês aí.
0: Pô, leite com mortadela, a primeira.
5: A melancia até que vai com sal, né?
7: Ué, tudo bem. Agora, como que ele faz? Um copo de leite assim, pega a mortadela e chucha no leite.
0: Ai, que nojo!
5: Deve ser, ué.
3: Que droga é essa, mulher?

0: pegaria.
1: Band FM, Marília Mendonça, Maiara Maraíza, quero você do jeito que quiser aqui na Hora do Ronco. 2 para 7 agora, seu Pedro. Vamos ao coito interrompido do dia, gente.
2: É mesmo?
1: Somos obrigados a dar uma pausa aqui na programação no FM, mas na internet, no bandfm.com.br, nos aplicativos Band Play, enfim, aplicativo de rádio que você escuta aí, a Hora do Ronco segue normal, viu? Tem um baú do ronco aqui no
2: só coisa velha.
1: Só coisa velha.
3: Mas é legal.
1: Curtir de novo, relembrar os bons tempos, tá? Na volta, seu Pedro, a pergunta hoje qual que é?
2: Hoje é dia do e da nutricionista, não é, isso?
1: É isso, seu Pedro.
2: Quero saber uma receita bacana que você fica até com água na boca esperando pra se deliciar com isso.
1: Muito bem. Pra participar, manda a palavra-chave.
4: Aí é fome. Só lembrando que quando a gente voltar, voltou.
1: É nada.
3: É nada.
1: 11999919197, manda fome, que a Camila, que acabou de matar a sua fome aqui comendo o seu lanchinho, vai atender você, tá?
2: E nem na ofereceu, você viu?
1: Pois é. Enfim.
2: Ah, tudo bem.
1: Como é que é o nome da sua mãe mesmo? Sempre esqueço. Dona Cássia. Aí,
3: Dona Cássia.
1: Cadê a educação, né?
3: Meu Deus.
1: Pois é,
3: impressionante. Traz lanchinho pra ela e não traz pra nós.
1: Ó, deixa eu te falar, vai ter também o Silvio, hein? Manda chamar eu aí, vamos brincar de Silvio, tá?
3: Legal,
1: e
3: vai ter.
1: Tem também esta canção aqui inteirinha pra você. Ligou!

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21: Peraí, já tá no app, não. Já acabou.
22: Ah, voltou, tá, voltou. Desculpa, a gente tá.
21: 7h25, bom dia. Boa segundona, tamo aqui, ó.
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21: Cora do Ronco. Aonde, Pidoncio?
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21: Fala, ouvinte.
25: Oi, seu Pedro.
21: Oi.
25: Tadeu.
21: Oi.
25: Ô, homem vinheta.
21: Ô, querido.
25: Bom dia.
24: Dia.
25: Cara, vou dar uma sugestão pro Murilo aí.
21: Ai.
25: Pra compensar esse tempo do horário político aí. Pra hora do Rompo estender um pouquinho mais aí, entrando no outro programa. Porque a gente fica aqui ouvindo um monte de baboseira esperando vocês.
21: Aí, Ronco.
25: Então, acho que nada mais justo que o Murilo ponderar essa situação aí de alongar, ó, mais meia hora o programa de vocês.
21: Também.
22: Eu concordo.
21: A hora do Ronco por conta do horário político e até às 9h30 da manhã.
22: É isso, filho. Aí.
26: Eu tenho direito a voto?
21: Tem direito a
22: claro.
21: Voto, seu Pedro.
26: Não aceito.
22: Porra, meu.
21: Ó, daqui a pouco tem o Silvio, tem Topa Tudo Sem Dinheiro. Quer brincar com o Silvio? Manda mensagem no 11 999919197.
22: Daqui a
21: Mande,
22: pouco.
21: Chama eu no Whats. Daqui a pouco tem o Silvio, tá? Mas agora, Ronco, a pergunta hoje qual que é?
26: É o dia do nutricionista, da nutricionista. Queremos saber que você deu uma receita bacana.
21: É isso.
26: Alô?
27: Alô?
26: Bom dia.
27: Bom dia.
26: Quem é?
27: É o José, aqui de Guaraçaí, interior.
26: Muito bem. José, uma receita bacana que você goste muito.
27: Ô, Ronco, bom dia a todos aí, primeiramente.
22: Bom dia.
21: Bom dia.
22: Bom dia, bom dia, bom dia.
27: A minha comida preferida mesmo é arroz com leite, rapaz. Aquele leite assim, próprio mesmo da vaca. Com nata e tudo assim, tá?
21: O arroz, aquele arroz que é refogado?
0: Não seria arroz normal, doce?
21: Refogado. Não, é o arroz normal.
0: Arroz mesmo?
21: É o arroz salgado mesmo.
0: Derrama o leite.
21: Derrama o leite.
27: Com cebola, com alho.
0: Cara, que loucura é o paladar, né?
26: E você come isso?
27: Opa, adoro.
26: Já experimentou veneno? Deve doer mesmo. Não. Os ouvintes não têm o senso, não é possível.
24: É, larica. Esse aí fumou esterco.

0: Tarde FM, Simone Mendes, Direitos Iguais, aqui na Hora do Ronco, 7:30 agora. Ó, o homem do baú tá chegando, hein? O homem do baú chegou!
1: Mais palmas. Oi. Aí, pompons pra cima, aí, barulho, faz barulho, aí vai, apitos, aí, gritos, sussurros, gritos, aí, geme, isso, me chama de cachorro, aí, oi. É pra brincar. É a Band, é a Hora do Ronco, vai. Oi. Vai. Tô chegando. Mais palmas. Olha só, as minhas colegas de trabalho falam no palo. Do duro. Mas aí, oi.
0: O Silvio Santos vem aí.
1: Agora na Band FM, ele é bem aí, o meu patrão Silvio Santos. Aí, Lombardi. Ai. Oi. Obrigado, colegas de trabalho. Obrigado a todos. O Silvio fala ou não fala?
0: Mas fala, seu Silvio. Fala, seu Silvio.
1: Mas eu tenho tal. Desculpa.
0: Por que eu sorri tanto assim, seu Silvio?
1: Por quê? Eu olhei aqui, mas o meu aplicativo acabou de cair 100 mil reais.
0: Do nada.
1: Eu tenho um aplicativo que ele toca e aí já...
0: Você tá de brincadeira, quer dizer, apitou é porque entrou dinheiro.
1: Não, apitou, eu nem tava esperando, né? 100 mil reais aqui, ó.
0: Que é isso,
1: mas vamos lá, vamos lá. Continuar o programa. 150 mil reais. 152, 54, 60, 79, 200 mil reais.
0: Do nada.
1: Nem sei de onde veio, não sei. Acabou de cair. Na conta de vocês é assim também?
0: Não, na minha é menos 10, menos 20, menos 200 reais.
1: Na minha é assim também, mas eu gosto de vocês, porque vocês são pobres, mas vocês se divertem.
0: É isso, seu Silvio.
1: É isso. Legal. Mas
0: dizem
1: lá.
0: Que dinheiro não traz felicidade, né?
1: Aqui pra você que não traz, ó. É aqui pra você, ó. Eu vendi a caneta, não tinha um feijão pra comer.
0: Vamos lá que tem um 20 no palco, seu Silvio.
1: Alô, bom dia.
2: Bom dia.
0: Tá no Viva Voz, meu querido?
2: Não.
0: Tá muito longe, então. Coloca a boquinha mais perto do telefone, por favor.
1: Você tá no carro, onde é que você tá?
2: Estou no carro.
1: Então, aí. Ouve só pelo telefone o que você puder fazer pra sua voz ficar melhor. Nós agradecemos, tá bom?
0: Ele acabou de falar, ouve só pelo telefone.
1: Só pelo telefone, idiota. Como é seu nome?
2: Gabriel.
1: Gabriel, e você fala de onde? Caravana de onde?
2: Zona Leste, Itaquera.
1: Olha,
0: aconteceu uma coisa muito chata lá ontem.
1: Ah, ontem teve uma tragédia lá. Mas, Gabriela, e você faz o que da vida, além de ser vagabundo?
0: Não fala assim!
2: Eu sou eletricista.
1: Ah, eletricista. Aí, vamos fazer a piadinha ou não?
0: Faz.
1: Você gosta de um fio terra?
0: Você mexe com força?
1: Você tem um curto no meio da perna? Depois das piadinhas, você... Você conhece a brincadeira certo o nome?
2: Conheço.
1: Então vamos lá. Se você acertar, atenção, eu do meu bolso, eu dou 100 reais.
0: Mas você acabou de ganhar 100 mil aí na tua conta, Silvio.
1: Eu quero que se lasque. Você acha que eu vou dar meu dinheiro pra ele? Vamos lá, Gabriel. Atenção, Gabriel, e você tá sozinho?
2: Tô sozinho.
1: Então tá bom. Vamos lá. Atenção, são 10 nomes de artistas. Eu falo sobrenome e você fala o nome, sobrenome. Se você não souber, eu te chamo de burro. Vamos lá. Reloginho na tela. Um minuto, atenção, silêncio no auditório, não soprem, valendo. Vieira, pera meu cheira.
0: Vieira.
2: Suzana Vieira.
1: Ah, olha, ele foi bem, vai. Duarte, vamos lá, vai.
2: Lima Duarte.
1: Já errou, idiota. Débora Duarte, eu volto. Vieira.
2: Suzana Vieira.
1: Aí, boa, Duarte. Vamos lá, você vai acertar.
2: Débora Duarte.
1: Aí, boa, Castro.
2: Caio Castro.
1: Ah, olha só, ele é bom. Ramos. Ah, agora eu quero ver.
2: Tony Ramos.
1: Aí, boa. Rego. Não sabe, eu falo. Suzy Rego, idiota.
0: Não xinga ele.
1: Vieira.
0: Peraí, cheira.
2: Suzana Vieira.
1: Duarte, agora é rápido.
2: Lima Duarte.
1: Não, burro, você... eu já falei, o imbecil.
3: Ele não xinga ele,
1: ah, idiota,
3: Silvio.
1: Débora
3: não
1: Duarte, eu volto, Vieira.
2: Suzana Vieira.
1: Duarte.
2: Débora Duarte.
1: Aí, boa, Castro. Ah, que pena.
3: Que peninha.
1: Que pena.
3: Agora acabou.
1: Rego, você não lembra quem é? Rego, eu falei. Vamos lá, Rego.
2: Suzy Rego.
1: Isso, boa. Cuoco, vamos ver, vamos ver.
2: Francisco Cuoco.
1: Isso. Eu acho que você ia acertar, mas não acertou. Qual o time que você torce?
2: Eu sou Bambi Macho.
3: Você é o quê?
2: São Paulino.
4: Bambi no... macho. Não entendi. Ah, meu.
3: Bambi macho.
4: Aí você tá de brincadeira.
1: Não saia daí. Depois do intervalo, Ivolanda, Ruth Horst e também Fernando Benini vão no estádio do Morumbi, fantasiados de Bambi.
3: Ah, vai te catar, vai te catar. Vai te catar. Tira essa pegadinha no ar aí.
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0: Band FM, Leonardo, Bruno e Marrone, meu ex-amor, aqui na Hora do Ronco, 7h39 agora, gente.
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2: Hoje estamos falando sobre nutricionista, sobre refeição maravilhosa, não é verdade?
0: Uhum.
2: Final de semana, fui para um resort em Itápolis. Olha. Com a Dona Cleide, comemorar o aniversário dela, um pouquinho atrasado, mas valeu. Disse que refeição maravilhosa, tudo tinha direito, a café da manhã, almoço, lanchinho à tarde e jantar. No sábado, fomos lá. O que estava escrito?
0: O que, seu Pedro?
2: Vocês não vão acreditar. A melhor feijoada da região. Só tinha feijoada.
0: Uau, que delícia! Uai.
2: Pelo amor. E o que é pior? Os pertences, sabe aqueles pertences?
0: Sim, paio, linguiça.
3: Sim, rabo.
2: Sim, tudo no molho, no negócio, no caldo de feijão.
0: Delícia, é assim que é bom.
2: Quer dizer, eu tava passando fome.
0: Uhum.
2: E a Dona Cleide gosta de uma feijoada.
3: Sim.
2: Como foi que eu me alimentei?
0: Como se alimentou, seu Pedro?
2: Um dos pertences. Só comi um dos pertences da feijoada.
3: Uau, qual?
0: Pelo menos comeu. Qual que foi?
2: Primeiro, três água tônicas.
0: Tá.
2: Zero.
3: Claro.
2: E aí aquele pertence maravilhoso.
0: Qual que foi, seu Pedro?
2: 6 laranjas. Meu almoço foram 6 laranjas.
0: Bom, saudável, vitamina C.
3: Muito.
4: Quando o Guilherme desculpa, senhor.

0: FM, Guilherme Benuto e o Panda. Eu duvido aqui na Hora do Ronco, 7h43 agora. Hoje é dia do nutricionista. Parabéns a todos os nutricionistas do Brasil que estão escutando aqui a Band FM. E a gente está perguntando de uma comida que você gosta, uma combinação diferente aí, sua comida favorita. O Guilherme de Paraisópolis, Minas Gerais, disse que a namorada come cebolitos com açaí.
1: Caraca, cebolitos?
0: Pelo amor de Deus! Credo.
2: Bom dia, meninos. Tudo bem? É Larissa. Falo aqui de Cuiabá, Mato Grosso.
1: Cuiabá.
2: E pra mim, uma comida que eu acho diferente, mas que pra mim aqui é uma delícia, é sarapatel. Ela é feita com, basicamente, com alguns órgãos do porco.
3: Miúdo.
2: Ou da vaca. Coração, pulmão, claro, bem fermentado, né?
3: Isso.
2: E com uma pimenta, então, fica maravilhoso.
0: Para um sarapatelzinho agora,
3: sarapatel, hein? Caldinho de sarapatel?
1: Não. Se o pastel estiver doente, eu falo, Sara pastel, Sara.
3: Entendeu?
0: Então, Pedro, hoje, qual que é a nossa pergunta?
3: Sara pastel.
1: Sara. Coitado do pastel.
0: Meu
1: Deus. A pergunta do nutricionista, um prato que você adora. Tá sempre pronto pra saborear.
0: É isso, fala uma mistura especial
4: pergunta
0: que só
4: pra
0: você
4: mim,
0: gosta.
4: Pergunta pra mim como é o prato, que eu gosto.
0: Pidão, se o seu prato, qual o favorito?
4: Todos. Tem essa não, meu.
0: Tá brincando? Caiu na área, é pênalti,
4: né? Brincadeira.
0: Qual que é a palavra, Pidoncio?
4: A palavra é fome.
0: Manda fome aí, 11999919197.
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9: Bom dia, Porto Alegre! Tô chegando pra mais uma manhã show aqui contigo na nossa Band FM. Muito bom dia, meus amores!
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9: Eu sou o Lua Santos e vou contigo até às 11, hein?
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9: 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Muito bom dia!
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Comece onde você está. Use o que você tem. Faça o que você puder. Um erro é adiar os nossos planos esperando o momento certo. Porque a vida é que nem sempre teremos tudo o que gostaríamos para começar. O importante é dar o primeiro passo com aquilo que está ao nosso alcance. Talvez seja pouco, talvez seja diferente do que você imaginou, mas ainda assim pode ser o começo de algo grande. Muito bom dia!

0: Muito bom dia, agora 8 horas em ponto, dia 31 de agosto, e eu sou o Luê Santos, começando aí esse Manhã Show contigo com um oferecimento de Trilegal, diversão e prêmios pra sua vida muito mais Trilegal, também muita música boa, muitos prêmios, seu horóscopo, notícia dos famosos, com Florestal 90 anos, tradição que adoça gerações. Hoje é dia de dar tchau. Pra quem? Pra agosto.
1: Finalmente,
0: né? Né, Juju? Finalmente.
1: Bom dia.
0: O famoso mês do cachorro louco. Por que que chama isso? Não sei.
1: Não sei
0: vamos
1: também.
0: Vamos discutir isso depois, né?
1: Vamos ver.
0: Geralmente, né, esse mês tinha aí a fama de passar mais devagar, mas eu particularmente passou achei rápido. Que agosto passou mais rápido que julho, né?
1: Sim, com certeza.
0: Não sei o que tá acontecendo, mas tá, o tempo tá voando e tá passando super rápido. Tem coisas na vida que não tem resposta, mas olha... A Jane tem resposta pra tudo, né, Jane?
2: Bom dia, Lu, bom dia, minha Juju.
1: Bom dia.
2: Olha, gente, temos e depois vamos falarmos, além do horóscopo do seu signo, vamos falar aí, vamos encerrar junto com agosto aquela energia negativa.
0: Boa, boa. Inclusive, se tu quiser tua consulta express com a Jane Duarte, manda o teu nome completo, tua data de nascimento para participar dessa consulta express, tá? Ela vai descrever toda a tua vida, vai ver o teu futuro. Não te preocupa, não precisa revelar a tua identidade, a gente vai preservar por aqui. A gente vai falar só o teu primeiro nome, tá? Hoje tem novidade por aqui também, tá? 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
1: meu
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0: 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Bom, já falei demais, vamos começar o nosso programa junto com os Paralamas do Sucesso, que recebem o mérito cultural PUC 2026, dia 30 de outubro, no Salão de Atos e Ingressos do Simpla. E o nosso áudio de bom dia?
1: É esse mesmo.
0: Bora lá, então.
3: Fala, tchê, bom dia.
0: Bom dia.
3: Eu, Branco.
1: Oi, Branco.
3: Um abraço aí pra todo mundo que tá sintonizado na Band FM e pra vocês aí, meus amigos. Bom dia pra todos nós aí. Deus abençoe
0: valeu,
3: a todos.
0: Valeu, meu querido. Muito amém. Bom dia.

0: Band FM 93.3, Belo Intriga da Oposição. Estamos no ar aqui com o Manhã Show, muito bom dia, 8 horas e 8 minutinhos, 8 horas e 8 minutos, dia 31 de agosto, Jane, indo embora agosto, hein?
1: Indo embora agosto, indo e vamos embora, mandar agosto. Junto aquela energia negativa,
0: vamos,
1: galera?
0: Por favor.
2: Por favor, vai com a luz.
1: Hoje é um dia muito especial, tá? Vamos tirar toda a carga negativa, tá com problemas aí, emocionais, dinheiro, financeiro, amor, até às vezes... algo no físico que não te pertence, que o agosto trouxe.
0: Uhum.
1: Vamos tomar um banho de boldo.
0: Banho
1: folha de
0: boldo.
1: Da cabeça aos pés. Deixa aí ralo abaixo.
2: Vai-se embora.
0: Boa.
1: Vai-se embora. E peça que vá embora a tristeza, a angústia, que vá embora os problemas junto com o agosto.
0: Perfeito, perfeito.
1: É uma dica simples que dá resultado. E amanhã... tem uma outra dica para começar o mês de setembro da primavera.
2: Com o pé direito.
1: Mil, né? Com
0: perfeito,
1: pé direito.
0: Mas amanhã a gente traz isso aí. Eu na época, tomava chá de boldo para mandar as coisas pelo ralo embora também. Quando eu tava com dor de barriga, tomava chá de boldo.
1: Muito é maravilhoso,
0: chá de
1: boldo,
0: né, maravilhoso o chazinho de boldo, inclusive. Verdade. Vamos dar bom dia para Vivi. Bom dia, Vivi.
3: Fala, gente linda da
0: Ó, Band contigo,
3: FM,
0: Ju, né? Comigo,
3: Vivi, Vivi de Porto, tudo bem? Né? Curtindo a 93.3. Beijo, Luan.
0: Beijo.
3: Ju.
2: Beijo,
3: Jane.
1: Beijo.
3: Amei o pensamento do dia, né? Eu fico esperando,
0: querida,
3: enlouquecido os pensamentos do dia.
0: Bola também. Quando eu tava com dor de barriga, tomava chá de
2: boldo. Muito maravilhoso,
0: né, gente? É maravilhoso o chazinho de boldo,
2: é
0: inclusive.
2: Verdade.
0: Vamos dar bom dia pra Vivi. Bom dia, Vivi.
3: Fala, gente linda da
0: Ó,
3: Band
0: contigo, Ju,
3: FM,
0: né? Comigo.
2: Vivi,
3: oi,
2: de Vivi,
3: Porto,
2: tudo bem?
3: Né? Curtindo a 93.3. Beijo, Luan.
0: Beijo.
3: Ju.
2: Beijo.
3: Beijo, Jane.
1: Beijo.
3: Amei o pensamento do dia, né? Eu fico esperando.

0: se mexer, não vamos ficar parado.
1: Lindo, Vivi, é que lindo. Paulinho, bom dia.
2: Bom dia, amanhã show. Bom dia, galera. Bom dia, Luan.
1: Bom Juju, dia, meu velho.
3: Jane, bom dia.
2: Paulinho da Restinga e o Morzão, a Cris. Estamos aí derretendo, começando a derreter as entregas, começando a semaninha maravilhosa, se Deus quiser, e encerrando o mesinho de agosto. Bora que bora, abração.
1: Bora, bora, Paulinho. Muito bom dia. Daqui a pouquinho a gente tá de volta.
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3: Estamos de volta aqui na Band FM e agora é hora de horóscopo. Então aumenta o volume aí, ó. 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Bom dia, muito bom dia. Estamos de volta aqui com o Manhã Show, agora 8 horas e 16. 8 e 16, não perde o horário, não perde o ônibus, né, Juju?
4: Ai, não, é muito
3: não
4: ruim.
3: Não perde o metrô.
5: Horrível perder o ônibus, né,
4: quase
5: galera?
4: Quase fiz isso hoje, mas aí não consegui.
3: Saiu
4: consegui.
3: Correndo atrás, saí conseguiu correndo. Pegar
4: para,
3: o ônibus.
4: Nossa! Consegui.
3: É tu que mora em Canoas ainda.
4: É longe.
3: É longinho daqui, né, gente?
5: Sabe que eu me criei lá em Niterói, Juju?
4: Hã?
5: Eu me criei em Niterói, eu morei na Campos Salles.
4: Ah, é. Eu amo lá, então.
5: Sim.
3: Um beijo pra Canoas, um beijo pra Canoas. Ô, nossa querida Jane, vamos então falar dos primeiros signos do horóscopo, Áries, Touro, Gêmeos e Câncer?
5: Bora lá, maninho.
3: Vamos lá, então, a Jane Duarte, atenção você de Áries, você... De Touro, de Gêmeos e de Câncer, a Jane Duarte agora vai falar pra gente as suas previsões.
6: Áries.
5: O dia começa com energia e confiança renovadas. É um ótimo momento para assumir a liderança e tomar decisões pendentes. Cor azul, número do dia 008.
6: Touro.
5: O dia pede recolhimento e menos cobrança. Respeite seu ritmo, intercale as tarefas com pausas e permita-se momentos de silêncio. Cor lilás, número do dia, 604.
6: Gêmeos.
5: Amizades e trabalho em equipe estarão favorecidas no dia de hoje. Trocas de ideias podem render bons frutos e uma conversa importante pode transformar o dia no amor. Cor laranja, número do dia 026.
6: Câncer.
5: Sua carreira ganha destaque e sua visibilidade aumenta. No trabalho, confirme informações antes de executar mudanças. Cor rosa, número do dia 599. E Lu e Juju, quem quer me seguir lá no Insta? @tarologajaneduarte. Vamos começar a semana bem, leve. Vamos ver o que está acontecendo, o que aconteceu. Vou te falar tudo sem tu falar nada na minha consulta online. Só me chamar no WhatsApp para saber informações. 51992518925.
3: Perfeito. Obrigado, Jani. Ó, faz o seguinte, manda o teu nome completo, porque daqui a pouquinho a gente tem a consulta express aqui com a Jane Duarte. Quem sabe tu não é o contemplado.

0: Fã de FM 93.3, Gustavo Lima, homem de família. E a gente segue aqui no Manhã Show, 8h25. A gente já vai trazer aqui os próximos signos: horóscopo, leão, virgem, libra e escorpião. Mas antes, a gente vai ver a nossa amiga Angelita. Bom dia, Angelita.
1: Bom dia, Band de Amores. Bom dia, Luan. Bora. Bom dia, Jane. Bom dia, Juju. Que seja uma semana bem produtiva. Que assim seja, assim já é.
2: Amém.
1: Beijo, Angelita Flores, bairro Jardim Itu. Bora, Luan, mais uma semana.
0: Vamos lá, Angelita, mais uma semana, graças a Deus. Oi, bom dia, Manhã Show, ótima semana. Beijão da Cris Kleine.
2: Beijo, Cris.
0: Beijo, Cris. E a Ângela Hermes de Canoas falou: eu quero Vale Make.
2: Fica de olho aí, Ângela.
0: Fica de olho aí, daqui a pouco eu trago aqui as informações dessa promoção. Mas ó, já vai mandando, Band FM, eu quero o meu Vale Make. Quem sabe tu não ganha um Vale Make de R$1.000. 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
0: Mas R$1.000 dá pra dar uma brincada,
2: dá,
0: né?
2: Nossa, muito.
0: Então vamos fazer o seguinte, vamos ver como é que tá, o que os astros dizem pra ti, minha amiga, pra ti, meu amigo.
2: Vamos.
0: Com a nossa Jane Duarte, agora é hora de leão, virgem, libra e escorpião.
3: Leão.
4: Sua curiosidade estará em alta, favorecendo novos conhecimentos. Se houver viagens, planeje com cuidado para evitar imprevistos. Cor verde, número do dia 680.
3: Virgem.
4: Questões emocionais e financeiras podem profundamente trazer bons resultados, mas desde que mantenha o equilíbrio. Olhe para dentro antes de agir e não tente resolver tudo de uma vez só. Cor dourada, dourado, número do dia 001.
3: Libra.
4: Relacionamentos e parcerias pedem diálogo. Ouça mais, escolha a sensibilidade do outro e aproveite para desfazer antigos nós. Cor branca, número do dia 994.
3: Escorpião.
4: Organizar a rotina trará mais leveza ao dia. Um pequeno ajuste no trabalho pode fazer grande diferença no seu bem-estar no dia de hoje. Cor vermelha, número do dia 032.
0: Maravilha! Jane, se alguém quiser aí se consultar contigo, como é que faz, hein?
4: Pode me seguir lá no Insta, @taróloga Jane Duarte, e pode também me chamar no meu WhatsApp, 51 99 25 18925. Com certeza vou te dar uma orientação, vou te dar um norte, um direcionamento. Vamos saber o que aconteceu, o que está acontecendo. O importante, vamos tirar do teu caminho aquilo que te incomoda, trazendo uma vida plena para ti, de bons resultados.
0: Vale muito o investimento, hein? Vale muito.
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0: Band FM 93.3, Zezé de Camargo, irmão da Lua, amigo das estrelas. Agora 25 minutos faltando para as 9, 25 para as 9, mas tá passando rápido
1: passa
0: demais,
1: de
0: né?
1: Passa de manhã, passa muito, muito rápido.
0: Não, passa muito rápido, eu cheguei aqui 6 e pouquinho, que tem que chegar cedo por causa do horário político.
1: Sim, tava meio assim, meio...
0: É, exatamente. Sono. Agora já é quase 9 da manhã, gente.
1: Já tá animado.
0: Que louco. Não, também, não força a amizade.
1: Vamos se animar.
0: Beijos para eles, Ângela Patrícia, Cristiane Cardoso, Gabriel Lopes e Marlene Dornelles. Todo mundo na escuta do Maia Show, Juju.
1: Beijo, queridos.
0: Né? Depois do nosso intervalo, temos mais signos do horóscopo, Sagitário, Capricórnio, Aquário e Peixes, com a nossa querida Jane Duarte. Então não sai daí. Também tem consulta express. Manda o teu nome completo aí, que daqui a pouco tem consulta express por aqui.
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2: Vamos lá então, vamos continuar o nosso Manhã Show por aqui. Não perde a hora, hein? 19 para as 9.
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2: 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Muito bom dia. Muito bom dia aqui, Lua Santos, contigo até as 11 horas da manhã. Não, não, Simone Cabral não
4: mudou.
2: Não enfeiou. Não engrossou a sua voz.
4: Por enquanto,
2: ela
4: não.
2: Só está de férias. Um beijo para a Simone Cabral, que nesse momento deve estar tomando seu espumante nas Maldivas, né?
4: Ai, que delícia.
2: Como uma pessoa chique que ela é.
4: Relaxando.
2: Né?
5: Um vinhozinho. Sim. Que ela adora.
2: Adoro um vinhozinho. Ah, olha, eu e a Simone, a gente conhece de anos, né? A gente trabalhou junto em outras emissoras. E já tomei muito vinho lá na casa da Simone.
4: Ela ama.
2: Com as cachorrinhas dela, com a Amy, a cachorrinha dela. É. Cara, um beijo pra Cid. Saudade da Cid. Vamos com os próximos signos do horóscopo, Janizinha. Vamos falar sobre Sagitário, sobre Capricórnio, sobre Aquário e também sobre Peixes. Jane Duarte, deixa eu mudar a trilha, porque agora é hora da gente falar sobre Sagitário.
6: Sagitário.
5: A semana começa com criatividade e vontade de aproveitar a vida. Reserve espaço para momentos leves e permita que seu lado divertido apareça. Cor branca. Número do dia, 811.
6: Capricórnio.
5: O foco está nas finanças e bens materiais. Organize o orçamento. Corte excessos e evite compras impulsivas. Hoje, a estabilidade vale mais que imediatismo. Cor prata. Número do dia, 529.
6: Aquário.
5: Suas emoções e intuição estão afloradas. Você estará mais independente, então aproveite para cuidar de si e ouvir o que realmente deseja. Cor amarela, número do dia, 704.
6: Peixes.
5: O momento pede proteção da sua energia. Descanse, afaste-se de ambientes muito agitados e observe seus sonhos e intuições com atenção, pois os astros estão tentando te mostrar algo. Cor marrom, número do dia, 865. É, gente, falando um pouquinho de sonho, eu vou começar a falar de sonho aqui no ar.
4: Ah, eu amo.
2: Boa! Significado do sonho.
5: Significados do sonho.
2: Que é isso? Quero muito, Jane.
5: Né? Muitas vezes, a gente tem que prestar atenção no que sonhamos.
2: Uhum.
5: Porque o sonho, ele quer dizer muita coisa.
2: Muito bom.
5: Quer te mostrar muita coisa. Então, amanhã, além da dica de início de mês, vamos ver quem vai sonhar hoje à noite.
2: Perfeito, manda
5: o
2: seu sonho.
5: Se tiver alguma dúvida, mande seu sonho amanhã.
2: Perfeitamente. E daqui a pouquinho, consulta express com a Jane Duarte. Então não sai.
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0: Band FM 93.3, 10 para as 9, faltando 10 minutos para as 9. E agora é hora da nossa consulta express com a Jane Duarte. Jane, a Andrea quer saber o que que tu tem para dizer sobre ela na nossa consulta express. Tudo contigo, Jane.
1: Andrea, tu é uma leonina do primeiro decanato do primeiro dia, 23 de julho. Uma mulher incrível, batalhadora, guerreira. Uma mulher que não é nada acomodada. Não suporta comodismo. Não suporta falsidade. O amanhã não existe, tu quer tudo pra ontem. E adoro o nosso signo, porque a gente faz acontecer, a gente não espera acontecer. E tu é assim. Tu faz acontecer, tu não espera acontecer. Não tem medo de lutar. Não tem medo de ser feliz. É extremamente família, tem personalidade forte, guerreira e vai em busca do que quer. Tu pode bater no peito e dizer que tu é uma grande mulher, tu nunca puxou o tapete de ninguém, bem típico dos leoninos, nunca fez mal a ninguém. Pelo contrário, infelizmente, tu já ajudou muito pessoas que não mereciam e tu tomou lambadas da vida que hoje serviram como experiência, né? Pode ter a certeza que o teu bem tu fez, cada um dá o que tem, cada um oferece o que tem. E tu só ofereceu, só deu coisas boas, porque esse coração só tem pureza, não tem maldade. E aconteceu um problema do dia para a noite da água pro vinho que te desestabilizou emocionalmente, viu, Andrea? Mas eu vejo que tu vai conseguir resolver isso até metade de setembro. As coisas vão tomar um rumo positivo, aonde tu vai conseguir solucionar esse problema e resolver. Tu sabe do que eu estou falando, né? Hoje, para te tomar cuidado com o teu emocional, porque ele tá atingindo o teu físico, principalmente a lombar, coluna. Tu tá muito tensa e isso é do teu emocional, tá? Toma um pouquinho mais de cuidado, faz um alongamento, né? Cuida mais de ti. Do teu físico, da tua mente principalmente, tá, meu amor? E tá vindo algo bom, tanto na tua vida pessoal, na tua vida financeira, na tua vida material. Tu tá com sede de mudança, tu tá com sede de coisas novas e tá vindo essas coisas novas. Ah, uma senhora manda te dizer que tu erga a tua cabeça, vai em frente, que ela está muito bem, num plano evoluidíssimo. E ela manda te dizer que ela veio, na época, falecer porque era a hora dela, como foi muito repentino, muitas pessoas não aceitaram, e é difícil aceitar mesmo, né? Até é como se achassem que foi algum erro médico, ela disse que não, era a hora dela mesmo, tá? E que ela tá muito bem, que ela tá do teu lado. Vai ser feliz, Andrea, tu merece, erga tua cabeça, vai em frente. E bora chegar setembro para as tuas conquistas aí, maravilhosa. Um beijo, tudo de bom, viu?
0: Querida, é. Que legal. Deve ser muito legal tu estar do outro lado e receber essa consulta da Jane. Né, a Jane trazer direcionamentos, te trazer calma para as coisas que te afligem, né? Fico imaginando mesmo, né, a cabeça da André, com tudo que tu falou aqui, imaginando como é que não tava a cabeça da André com essas aflições dela. Sim. E que bom que tu trouxe essas palavras de conforto, Jane. Se alguém quiser a consulta completa daí, de uma hora, né? Como é que funciona,
1: Jane?
0: De uma
1: hora online, aonde, por eu ser sensitiva, minha margem de acertos praticamente é 100%, né? Eu falo o que aconteceu sem a pessoa me falar nada. Falo o problema da pessoa, o que está havendo. Eu não pergunto nada para a pessoa. Dou um direcionamento, um norte. Pode me chamar no meu WhatsApp para saber sobre informações sobre a consulta. 51 99251 8925. E também lá no Insta me seguir, @ taróloga Jane Duarte. Amanhã tem mais, tem dicas, horóscopo e interpretação de sonho também.
0: Obrigado, Jane. Um beijo. Até amanhã,
1: até
0: querida.
1: Amanhã.
0: Daqui a pouco a gente tá de volta.
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0: Vamos para o Band Notícias. Atenção para a colisão entre dois carros na Voluntários da Pátria com a São Pedro, que causa a retenção nos dois sentidos. A EPTC está no local atendendo a ocorrência. Congestionamento também na entrada do centro de Porto Alegre para quem vem pela Freeway até a estação São Pedro. O fluxo está bem complicado também nos cruzamentos da estação Aeroporto na saída da Zaida Jarros. Previsão do tempo... Porto Alegre está em 18 graus nesse momento e deve chegar à máxima de 19. O tempo de segunda-feira continua instável na capital e região metropolitana. As pancadas de chuva devem seguir por toda a tarde. A chuva deve parar apenas na quarta-feira, quando o sol entre nuvens aparecerá. Na quinta-feira, o calor volta ao estado com máxima de 25 graus. Para mais informações, fique ligado nas próximas edições do Band Notícias.
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4: Bora, bora, bora! Bom dia, meus amores! Olha o cheirinho de café, tô sentindo daqui, hein?
5: Ai,
4: cheirinho
5: delícia.
4: De café!
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4: Eu sou o Luan Santos e vou contigo até às 11 aqui na
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5: Cafezinho.
4: Tô de volta! Como é show? Ai,
5: é
4: uma delícia, né?
5: Eu adoro.
4: Sabe que eu não tenho o hábito de tomar café da manhã?
5: Sério?
4: Alguns médicos já me xingaram muito por
5: Precisa
4: isso.
5: Precisa tomar café.
4: Que dizem que é uma das refeições mais importantes do dia, mas eu não consigo sentir fome ao acordar.
5: É, de manhã é meio ruim mesmo.
4: E aí, chega meio-dia, eu como por três...
5: Adultos.
4: É, por três adultos trabalhadores... É da construção civil.
5: Por isso que precisa comer.
4: É,
5: pra não
4: realmente.
5: Ficar desse tipo.
4: É, mas eu adoro cheirinho de café pela manhã. É muito gostoso, muito gostoso. Ô, Juju!
5: Vamos tricotar. É agora.
4: Vamos tricotar, porque assim...
5: Tô animada hoje. Tô
4: a
5: feliz.
4: Jane fala bem da vida dos outros. E a gente fala mal.
5: É.
4: É assim que funciona. É o equilíbrio do Manhã Show.
5: Cada
4: a Jane fala bem,
5: coisa.
4: Deixa que a gente fala mal.
5: É bem isso mesmo. Mas
4: hoje,
5: e aí?
4: A gente vai falar sobre...
5: O casal?
4: É.
5: Eu queria que fosse casal.
4: É isso.
5: Casal.
4: Na nossa cabeça é um casal.
5: É um casal.
4: O casal alimento que é Ana Costela e Gustavo Miojo.
5: Eles mesmos.
4: Né?
5: Meus queridinhos.
4: Curtiram um camarote lá em Barreto.
5: É, né?
4: Festa de peão do Boiadeiro que tá rolando lá. Eles estavam no camarotezinho.
5: Se olhando de longe, assim, sabe?
4: A Globo também quer... A Globo tá gostando do Belo, né?
5: Ela ama ele.
4: Pra Globo, eles queriam aquela balinha, Sete Belo. Sabe, bota Sete Belo na programação. O Belo tá em tudo que é lugar, pô. O Belo
5: eles
4: tá no Estrelas da Casa.
5: Ele.
4: O Belo tava na novela das nove. Agora parece que vai pra dar sete
5: Numa
4: também.
5: Uma nova novela, vai.
4: Ai,
5: Belo tá que tá.
4: E na minha época o Belo era feio, né?
5: Ele é feio.
4: Ainda é.
5: Ele
4: né?
5: continua sendo feio. Mas deu aquela leve melhorada, sabe?
4: Que é uma, sabe as maiores enganações do pagode, né? Que o Exalta Samba canta pagode, o Zeca Pagodinho canta samba e o Belo é feio, né? São as maiores enganações do pagode.
5: É verdade.
4: Na Dança dos Famosos também, a Ticiane Pinheiro falou sobre a semana complicada com o Trali, né?
5: Olha
4: só. Quem não sabe, o César Trali é o novo apresentador do Jornal Nacional, no
5: eu
4: lugar
5: amo
4: do William
5: ele.
4: Bonner. Eu adoro ele também.
5: Muito queridinho.
4: Acho ele muito elegante, acho um baita jornalista.
5: Também acho.
4: Ele um baita jornalista.
5: E... Mas na vida, complicado, né?
4: E eu descobri isso ontem, inclusive vendo a Dança dos Famosos, que eles eram um casal e eu nem sabia.
5: Tu não sabia.
4: Porque
5: que
4: na minha cabeça,
5: casado.
4: Ela
5: Mundo
4: era a mulher do Justo.
5: Ainda? Meu
4: eu
5: Deus,
4: sei lá, eu nem sabia
5: em
4: que eles tinham separado. Exatamente. Eu não fazia ideia. Mas bom, eu como sou um péssimo fofoqueiro, vou me aconselhar contigo aqui,
5: vamos,
4: Juju.
5: Vamos.
4: Daqui a pouco, então, a gente volta pra falar da vida dos outros.

0: Obrigado, Diego, Vitor Hugo.
1: Obrigado, Bruno e Marrone, por aceitar o convite e cantar essa moda linda com a gente.
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4: A canção rei! Isso aqui tem que ter sentimento. Displicente. Conta essa história pra nós, pai.
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0: Band FM 93.3. A gente ouviu Wesley Safadão e Rei Vaqueiro com Displicente. 9:13. Agora 18 graus em Porto Alegre. Eu gosto dessa temperatura.
1: Eu também gosto.
0: Nem frio, nem calor.
1: Dá pra
0: ver. Se bem que tá um ventinho na rua que pode deixar mais. Se subir ele pra uns 23, já tá bom.
1: Já tá ótimo.
0: Né? 23 eu acho que é a temperatura ideal.
1: Vai ser hoje, eu acho isso.
0: Exatamente. E agora vai chegar setembro. E setembro é aquela época que quem tem rinite adora.
1: Ah, eu
0: né? Que entra a primavera.
1: Fica espirrando.
0: E tu espirra. Ao sair na rua já tá espirrando com o pólen das flores.
1: É muito isso.
0: Que loucura. Mas agora é hora de parar de falar da nossa vida e falar da vida dos outros.
1: Vamos falar da vida de quem,
0: primeiramente? Ah, eu quero falar dessa descoberta que eu fiz agora, final de semana. Ah. E a Tiziane Pinheiro é casada com o Tralli. Já começa
1: São
0: por aí que já...
1: São mundos diferentes, né?
0: Já é pra mim um troço que não dá pra entender.
1: Tá.
0: Como é que saiu, como é que surgiu Tiziane e Tralli?
1: Eu apresento esse novo mundo aí.
0: É, porque pra mim ela ainda era a mulher do Jus e tá...
1: Faz muito tempo.
0: quanto tempo faz?
1: 2014, se eu não me engano. Faz um pouquinho de tempo.
0: Ah, eu acho que eu tô um pouquinho desatualizado na vida da Tiziane Pinheiro. Mas uma coisa que a gente ama e que tu já te deu conta é que a gente gosta de falar da vida dos artistas, não é verdade?
1: Amamos.
0: Amamos. Então vamos falar da vida da Tiziane Pinheiro, porque ontem, e eu vi isso ontem ao vivo, assim, e eu fiquei, cara, chocado, primeiro descobri. Mas eu fiquei pensando realmente no que o Hulk falou, porque ontem o Hulk falou... Pra eles que a casa deles devia estar uma loucura essa semana.
1: Sim.
0: Por quê? Porque a Tiziane Pinheiro tá na Dança dos Famosos.
1: Tá.
0: Ou seja,
1: louca.
0: Tá ensaiando em casa e rebolando e subindo e pulando e dando cambalhota. Enquanto o Tralli tá se preparando.

0: pra entrevistar Flávio Bolsonaro.
1: Lula.
0: Pra entrevistar Lula. Pra entrevistar Augusto Renan. Cury. Augusto Cury.
1: E por aí
0: todos
1: vai.
0: Esses candidatos aí à presidência da República. E o Tralli e a Renata Vasconcelos são, inclusive, muito boas todas as entrevistas. Assisti todas.
1: Eu também.
0: As entrevistas com os presidenciáveis. Mas que foi engraçado. Que devia ser engraçado, devia ser.
1: Ela, tipo, ela deixa eu ensaiar aqui.
0: Ela ouvindo...
1: Amor, mas eu preciso fazer aqui.
0: Ela ouvindo... Casa e ele.
1: Por
0: baixa o volume. Eu tô aqui falando com o Lula na minha cabeça. Companheiro. Não, não. Imagina que ele começa a dançar com o Lula.
1: É bem diferente.
0: Já mistura tudo. E ela... A folha na gente.
1: A folha voando.
0: Ah, mas deve ser meio divertido isso.
1: É legal, né, porque tem aquela... É o equilíbrio, né? Não é muito... Enfim,
0: exatamente.
1: É um equilíbrio.
0: Ó, 99590933. Agora a gente vai de Leandro e Leonardo. E daqui a pouquinho a gente volta com mais fofoquinhas por aqui.

0: Opa, olha quem tá passando aí, anota.
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0: 99509933, anota quantas vezes ela tá passando na nossa programação, hein? Se inscreve no WhatsApp, Band FM, eu quero essa motona.
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0: Band FM 93.3, Ana Castela, nosso quadro. E a gente segue aqui no nosso Manhã Show, agora 9h25. Ô, Juju, tu tá querendo renovar tuas maquiagens, Juju?
1: Eu quero muito, tô precisando.
0: Ou tá querendo presentear alguma pessoa especial?
1: É bom também, né? É muito útil.
0: Então a Band FM vai te ajudar te dando um vale make de R$1.000. Imagina quanta coisa dá pra comprar. Dá pra comprar rímel.
1: Dá.
0: Dá pra comprar blush.
1: Dá.
0: Dá pra comprar pó compacto.
1: O que mais que tu sabe que existe?
0: Espelhinho. Precisa de um espelhinho.
1: Eu tava aqui, ai.
0: Os conjuntos de pincéis.
1: Aham.
0: Uh-huh. Né, que são
1: corretivo.
0: Vários. Corretivo. O Errorex, aquele de passar no... Não?
1: Não.
0: Delineador, aquele coisa de fazer olho de gato,
1: esse
0: né?
1: Esse mesmo.
0: O coisa dos cílios. Como é que eu tô dos cílios aqui?
1: Curvex?
0: Curvex, cor de boca de batom.
1: Tá bom já.
0: Viu só? Ah, eu sei, mano.
1: Parabéns.
0: Eu uso maquiagem. Ó, pra participar aí, manda pra gente no WhatsApp, 99509-0933, a frase Band FM, eu quero o meu vale make. Não esquece de mandar teu nome completo também, tá? Boa sorte, viu? Toda sexta-feira vai ter sorteio a partir do dia 21 de setembro, então manda
1: tá
0: pra
1: pertinho.
0: Gente aí, se quiser, um vale make. Deixa eu rodar o Eric aqui, que mandou bom dia pra gente, né, Eric? Fala,
2: bom
0: meu
2: dia,
0: querido.
2: Bom dia. Tudo certo? Como
1: tudo?
2: É que estamos? Tudo tranquilo?
0: Tudo tranquilo,
2: último
0: nós.
2: Diazinho do mês, segundou. Já estamos com o um pezinho no melhor mês do ano.
0: Tu acha?
2: Setembro, semana farroupilha.
0: Né? Ah, é verdade.
2: Vamos que vamos, já estamos sentindo até o gostinho da carne.
0: Olha o cheirinho da fumaça.
2: Livre.
1: Ai, que delícia.
2: Feitoria, bom dia. Até.
0: Valeu, Eric. Tamo junto.
1: Viciado.
0: Bom dia, manda um alô pra minha gata Camila, que é o Bob.
1: Beijo,
0: e aí, Bob, mandaram foto no fundo do busão. Né,
1: romântico,
0: os dois?
1: Né?
0: Que claro, mas é que casal que pega bus junto é feliz junto, né?
1: É verdade.
0: Falando em casal feliz.
1: Ana Castela e Gustavo Mioto.
0: Que na nossa cabeça são um casal.
1: São.
0: Ninguém me tira da cabeça que são um casal na nossa cabeça.
1: Eles amam.
0: Até porque, ô Juju, eles estavam curtindo um camarote em Barreto.
1: Chique, né?
0: Lá no Barretão. A gente já falou aqui do Zé Felipe da Ana Castela se vendo no aeroporto depois de Barretos, né?
1: Não gosto. Não gosto.
0: Mas agora quem encontrou Ana Castela foi o Gustavo Mioto durante o show do Zezé de Camargo e Luciano.
1: Bem romântico, finalmente.
0: E um vídeo feito pelos fãs e compartilhado nas redes sociais, o Gustavo aparece ao lado dos pais, enquanto a Ana Castela tá bem próxima deles.
1: Uhum.
0: Nas imagens, eles não aparecem interagindo diretamente. Mas
1: vamos
0: tão,
1: com calma, né?
0: Mas estão dividindo
1: vamos
0: ali o mesmo calma. Espaço. Tem que chegar na manhã.
1: Exatamente. Se olha do longe, daí que tu vai.
0: Chega entendeu? Na mamãe Castela, no papai Castelo.
1: Oi,
0: né?
1: Tudo bem?
0: Oi, família
1: Quanto
0: Castelo.
1: Tempo?
0: Tudo bom? Como é que vocês estão? No fundo do vídeo, dá pra ouvir a música. É o amor!
1: É o destino,
0: tu
1: cara.
0: Vê?
1: É o
0: tu
1: destino.
0: Só?
1: Que lindo isso.
0: Aí, quando foi pra internet, virou loucura. Até porque ninguém, nem a produção ainda superou os dois, né?
1: Sim.
0: E no caso, a produção é tu.
1: Eu mesmo.
0: Né? Ninguém superou ainda os dois. Nem a própria família dele superaram. A mamãe Castela curtiu vários posts no Instagram com o que foi, né? Mamãe Castela.
1: Mamãe Castela.
0: Ela curtiu vários posts no Instagram com o vídeo dos dois e o desejo da volta do casal.
1: Ela quer.
0: Lembrando que eles começaram a namorar em junho de 2023, tiveram um relacionamento marcado aí por indas e vindas. A última vez que eles estavam ficando aí foi antes da Ana começar o namoro com o Zé. E na época ele ficou com raiva e parou de seguir todo mundo.
1: É verdade. Com razão, né? Mas enfim.
0: 99509-0933, manda pra gente um áudio de bom dia. Anota também quantas vezes a motona da Band FM tá passando na nossa programação, porque a gente vai te ligar. Tá chegando setembro.
1: Tá
0: em setembro
1: perto.
0: A gente vai te dar uma moto zero quilômetro.
1: Vai pra sua
0: vai
1: casa.
0: Vai pra tua garagem. Se não tiver garagem, é melhor construir
1: bota
0: uma aí,
1: sala.
0: Né?
1: Bota no meio da sala. Essa moto eu ganhei da Band FM, entendeu?
0: É verdade,
1: cada um bota onde quiser.
0: A moto, né?
1: A moto.
0: 99509-0933, participa com a gente.
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0: Planet FM 93.3, Murilo Rufi, saudade estranha. 99509-0933 é o WhatsApp aqui da Band FM pra tu participar com a gente. Mandar o teu áudio de bom dia. Inclusive, quero mandar beijos aqui para Eronita Azevedo, Marília Araújo, Ritiele Machado e Lívia Oliveira. Todo mundo
1: beijo,
0: na escuta
1: gurias.
0: Do Manhã Show, não é verdade?
1: É isso aí.
0: Ô, menina Júlia.
1: Me diga.
0: Imagina só ter uma IA, uma inteligência artificial que vai facilitar a tua vida.
1: Ah, eu preciso.
0: O que é que tu ia pedir pra ela?
1: Pra ouvir pra, música.
0: Pra ouvir música, pra desligar a luz pra ti.
1: Ai, que delícia.
0: Né?
1: Sim.
0: Pra fazer tua comida. Não, isso ainda a Alexa não faz, mas...
1: No futuro, quem sabe?
0: Se tu quiser ouvir música, por exemplo, pode pedir pra ela. Se quiser ligar a TV, pode pedir pra ela. Tudo que tu não quiser fazer pra levantar, pra facilitar tua vida, tu pode pedir pra ela.
1: Ah,
0: e o nome dela é Alexa. E a Band FM vai te dar. Como? É só ouvir a Band FM no final de semana pra saber como garantir a tua. Final de semana é aqui na 93.3, tá? Então, não vou te dizer agora como é que faz.
1: Fica aí.
0: É só ouvir a gente.
1: É um
0: spoiler. De domingo a domingo, tá? Final de semana, a gente te conta como é que faz pra adquirir essa Alexa de barbada pra ti, tá? Okay. 99509-0933 é o WhatsApp da Band FM. Olha aí, Juju!
1: Passou muito rápido?
0: Anota, hein?
2: Band FM, eu quero essa motona.
0: Anota quantas vezes ela tá passando na nossa programação, tá? 99509-0933, Band FM, eu quero essa motona.
1: Hoje ela tá muito louca, tu viu? Ela passa muito rápido.
0: Ela passou do nada aqui.
1: Opa!
0: Quase me atropelou. Quase me atropelou, tem que botar a faixa de pedestre.
1: Cai
0: aqui
1: da frente.
0: Ela fica toda hora entrando no estúdio aqui, ó. Ô, Julia. Acho que... O Belo é o novo queridinho da Globo.
1: É.
0: Deve ser. O Belo é o novo queridinho
1: da Globo.
0: Ele é
1: querido,
0: né? É, ele é querido.
1: Já que é feio, tem que ser querido.
0: Mas é um baita pagodeiro. Canta muito bem, isso é bem verdade. Já bebi muito ouvindo o Belo também.
1: Sei que tu já tinha com ele, sabe?
0: Adoraria! Nossa, adoraria.
1: Um dia, quem sabe.
0: Adoraria. Alô, Belo.
1: Me chama.
0: Se quiser, estou... Mas ele tá com tudo, né? A Globo tá querendo colocar ele em vários programas, um monte de coisa. Por exemplo, ele saiu da novela Três Graças agora e tá como mentor de Estrelas da Casa, né? Tá dando dica lá pros participantes que querem se tornar artista. Inclusive ele e a Anitta tá dando o que falar, né? A Anitta, assim, um sincerão absurdo.
1: Ela, tipo, tá ruim.
0: A Anitta mete o pau na Globo, inclusive.
1: Sim, ao vivo,
0: ó, não precisa esse figurino aí. Não precisa essas dancinhas, tá? Não precisa.
1: Ela não precisa de nada.
0: Ela não tá nem aí, né? Mas a Globo já tem um novo papel de destaque pro Belo na novela. Ele foi convidado pra integrar o novo elenco da Trama da Sete, de Daniel Ortiz, que vai substituir por você em março de 2027, tá?
1: Bom.
0: Ele vai ser o pai da protagonista e as conversas estão em andamento. E nesse momento, o cantor e a emissora estão tentando encontrar uma maneira de encaixar, né, as gravações da novela com a agenda movimentada dele.
1: Sim.
0: O interesse da Globo é em contar com o Belo. E também isso não é por acaso, porque a experiência em Três Graças, que ele fez o Misael, fez muito bem,
1: muito bom.
0: O Misael, né? Foi considerada bem positiva nos bastidores. O desempenho dele agradou tanto a direção da novela quanto a direção da emissora e abriu um caminho aí para que ele parasse de serviço só como um nome da música, mas também para ser um nome da dramaturgia.
1: Que bom,
0: tu gostou
1: Belo.
0: Dele como ator?
1: Eu gostei.
0: Um belo ator?
1: Pode, sim. Beijo, Belo.
0: Tu ia dizer isso,
1: aí.
0: Pode fazer um trocadilho, é isso
1: pode,
0: que eu ia dizer.
1: Pode.
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1: Band FM 93.3, Panda, eu te seguro. Você vê que vai cair, te joga porque o Panda te segura.
2: Ai, que bom.
1: E o Panda é grande, viu?
2: Ele é, então, bem, ele é grande, né? É
1: um, se ele for te segurar, ele amortece.
2: Comeu muito o quê? Aquela coisa que o Panda bambu. Come.
1: Bambu. E o bambu, já diria o Silvio Santos, né?
2: Comeu muito.
1: Ó, 99590933, Juju, depois do nosso intervalo, a gente tem a nossa Super 6.
2: Tá bom.
1: As 6 melhores músicas da programação da Band FM. E hoje tem o quê?
2: O quê?
1: Prêmio.
2: Qual? Pode
1: prêmio. Não, não,
2: falar?
1: Vou falar,
2: não
1: agora,
2: falar,
1: não.
2: Tá bom.
1: Não, não vou falar, porque depois, segura, do intervalo começa a nossa Super 6. Então, no 99590933, tu participa com a gente. E daqui a pouquinho a gente tá de volta com a nossa Super 6.
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5: Tô de volta aqui na Band FM e agora é hora da nossa Super 6. Então vem com a gente.
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5: Vamos então com as 6 melhores músicas da nossa programação aqui da Band FM. No 99-509-0933, tu vota e escolhe que música vai tocar de novo aqui. Que música tu vai querer ouvir mais uma vez na nossa programação? Porque votando por aqui, tu leva pra casa 4 ingressos para o filme A Odisseia. É um filmaço, sucesso de crítica, sucesso de bilheteria, e tu vai ganhar 4 ingressos para assistir o filme A Odisseia, para levar toda a tua família no cinema para assistir aí este baita filme, tá? O que que tu precisa fazer? Primeiro, salvar o WhatsApp da Band FM, 99509-0933. Depois, manda aqui pra gente o número de 1 a 6 ou o nome da música que tu quer ouvir mais uma vez na nossa programação. Fazendo tudo isso, aí sim, tu vai concorrer a 4 ingressos de cinema para o filme A Odisseia. Manda o número de 1 a 6 ou o nome da música que tu quer ouvir de novo por aqui. Vamos à lista? Número 1, Eduardo Costa, Imagina Eu. Música número 2, Jorge e Matheus, Sosseguei. Número 3, Manu Batidão, Daqui Pra Sempre. Número 4, Gustavo Lima, Desejo Imortal. Número 5, Maiara e Maraíza, 90-10. E também para encerrar a sequência, Dilsinho, número 6, com um Péssimo Negócio. Curtiu, né? Ah, eu sei que sim, então manda aquele voto pro 99509-0933, porque eu sei que tu quer ouvir uma dessas aqui de novo, e eu sei também que tu quer 4 ingressos de cinema para curtir e levar toda a tua família. Bora então? Começou, hein?
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Band FM 93.3, Manu Batidão, Daqui Pra Sempre, foi a música número 3 da nossa Super 6. A música número 2, Jorge Mateus, Sosseguei. E a gente abriu a sequência com Eduardo Costa, Imagina Eu, música número 1, tá? Se tu mandar pra gente aqui um número de 1 a 6 ou o nome da música que tu quer ouvir de novo na nossa programação, tu pode levar pra casa 4 ingressos de cinema para o filme A Odisseia. 4 ingressos de cinema para tu levar toda a tua família para assistir esse filmaço, sucesso de crítica, de bilheteria, e tu vai ganhar 4 ingressos aqui da Band FM, combinado? Perfeito, então manda aí o nome da música que tu quer ouvir de novo na nossa programação e também, ou também o número de 1 a 6. Pode ser tanto no WhatsApp, 995090933, ou em arroba Band FM Pô no Instagram também, tá? Música número 4, Gustavo Lima, Desejo Imortal. Número 5, Maiara e Maraíza, 9010. E número 6, Dilsinho, Péssimo Negócio. A gente segue aqui na nossa Super 6, então vai mandando aí o teu voto, porque daqui a pouco tem resultado por aqui, hein?

Existe uma teoria que se chama 90-10, onde uma pessoa tem 90% daquilo que você procura em alguém, só que você foca naqueles 10% que falta. Aí você sai pra rua, se aventura, e realmente você encontra aqueles 10%, mas não se deu conta que perdeu os 90%.

0: Band FM 93.3, Dilcinho, péssimo negócio. E é o seguinte, viu? No 99509933, tu vai mandando o teu voto aí, porque essa do Dilcinho foi a música número 6. Mas ainda tocou também Maiara e Maraíza, 9010, a música número 5. Tocou também a número 4, Gustavo Lima, Desejo Imortal. Além dessas, tá? Número 3, Manu Batidão, Daqui Pra Sempre. Número 2, Jorge Mateus, Sosseguei. E quem abriu a sequência foi Eduardo Costa com Imagina Eu, tá? Essa foi a nossa sequência, que pode te dar 4 ingressos de cinema para o filme A Odisseia. 4 ingressos de cinema para o filme A Odisseia, para tu curtir com toda a tua família, um baita cineminha, tá certo? Então o que é que a gente vai fazer agora? A nossa edição do Band de Notícias e na volta eu vou trazer o resultado de quem vai levar pra casa esses ingressos de cinema e também qual a tua música favorita, a música que vai tocar de novo aqui na nossa programação. Então não sai daí, porque agora é hora do Band Notícias.
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0: O DMAI programou para esta quarta-feira uma manutenção no sistema de abastecimento de água no bairro Vila Nova, na Zona Sul. A partir das 9 da manhã, equipes atuarão na rua Atílio Superti, onde será realizada a interligação de uma nova rede ao sistema. A previsão de retomada do abastecimento será gradual durante a noite. Atualizações serão divulgadas em tempo real nas redes sociais do DMAI. E vamos agora sobre emprego. Falando sobre oportunidades, o Cine Municipal de Porto Alegre disponibiliza mais de 1.200 vagas de emprego em diferentes áreas, com um encaminhamento gratuito. O sistema oferta ainda 60 oportunidades para pessoas com deficiência. Os interessados devem comparecer presencialmente na unidade do Cine, na Rua Uruguai, número 83, portando documento oficial com foto. Para essas e outras informações, fique ligado nas próximas edições do Band Notícias.
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0: Bora lá então com o resultado da nossa Super 6.
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0: Chegou a hora então da gente descobrir quem é a campeã da Super 6. A música que vai tocar de novo aqui na nossa programação. Primeiramente, muito obrigado pelo teu voto. A gente fica muito feliz de receber essa quantidade gigante, imensa de votos que a gente recebe aqui todos os dias, tá? Ó, muito, muito obrigado pelo teu voto. Mas quem vai levar para casa 4 ingressos de cinema para o filme A Odisseia vai ser ele, Eliseu França. Eliseu França, final do telefone 4115. Eliseu França, final do telefone 4115. Eliseu, manda aqui um número, um oi pro nosso WhatsApp, tá? No 99509933, que a gente te fala direitinho como tu faz aí pra retirar teu prêmio e confirmar teu cadastro, viu? Eliseu França 4115. Parabéns, meu velho! E agora, a campeã da Super 6 foi essa aqui, ó.
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0: Band FM 93.3, Danilo e Davi, não mexe nas minhas gavetas. Oi, Dai, a Dai tá falando com a gente. Como é que tá, minha querida?
1: Oi, oi, oi.
2: Oi.
1: Bom dia. E bom dia, segunda-feira. Antes tarde, bem tarde do que nunca.
0: Do que mais tarde.
1: Eu te confesso que não tive tempo pra nada.
2: Respira.
1: Sábado eu suguei, que foi um horror, e hoje estão me sugando. Eu acho que eu vou sair daqui hoje fina, porque pelo amor de Deus, mas estamos aí na luta, sempre, passando pra bater o ponto diário, deixar um beijinho pra minha preta, desejar uma boa, ótima, maravilhosa semana pra todos nós.
0: Obrigado,
1: beijo,
0: Dai.
1: Lãozinho, aqui é a Dai.
0: Beijo, Dai.
2: Respira,
0: beijo,
2: Dai.
0: Beijo.
2: Não fica
0: exatamente
2: louco, que não vale a pena.
0: Como diria Gustavo Mioto, né? Respira, não,
2: não
0: pira.
2: Esse mesmo.
0: É, porque grande a semana coisa. tá só começando, é segunda-feira. Mas vamos embora e vamos pra cima e vamos fazer mais fofoca.
2: Vamos. Essa é pra ficar com ódio também.
0: É.
2: É pra ficar com raiva.
0: Como o Danilo David, você não mexe nas minhas gavetas, mas tem o não mexe nas minhas camisas também,
2: é,
0: né?
2: Não mexe.
0: Porque ontem, no futebol sempre dando confusão, né?
2: Tinha que ser homem,
0: onde,
2: né?
0: Tem machinho, tem confusão.
2: Exatamente.
0: Já percebeu isso?
2: Já.
0: Onde tem homem, tem confusão.
2: Já percebi.
0: Era por isso que o homem vive menos. Porque o homem quer brigar, quer ir pra guerra, quer
2: mata.
0: Pular, quer fazer coisa, e aí se mata,
2: exatamente.
0: Entendeu? Aí ontem deu confusão no jogo do Santos com o Corinthians, tá?
2: Tá.
0: Vou explicar aí pra vocês, que agora é o meu terreno aqui. O futebol eu tenho um pouquinho mais, tá? O que aconteceu ontem no jogo do Corinthians e Santos, tá? O jogo foi na Neoquímica Arena, que é o estádio do Corinthians, tá?
2: Tá bom.
0: E o Corinthians perdeu por 1-0 pro time do Santos, né? O time do Santos tá uma draga, tá muito ruim, mas ainda assim o Corinthians perdeu. E o gol aconteceu da seguinte forma: o Neymar bateu uma falta que foi na trave. E aí o jogador do Corinthians deu o rebote e acabou, o jogador do Santos acabou fazendo o gol.
2: Tá bom.
0: E aí é o seguinte, teve a confusão depois. No final do jogo, o Neymar viu uma criança corintiana que tava com um cartaz escrito assim: Neymar, eu amo o Corinthians, mas sou seu fã, me
2: querido,
0: dá a sua camisa.
2: Sim.
0: Uma criança pequena, uns 10 anos de idade no máximo, tá? Então o Neymar pegou,
2: pô,
0: tirou a camisa e deu pra criança. Aconteceu algo semelhante aqui no Grenal, no Beira-Rio. Um jogador, que era o William, que era um jogador do Grêmio, e um jogador jogou pela Europa, seleção brasileira.
2: Conhecido.
0: Uma criancinha gostava, pediu a camisa do William, o William entregou a camisa pro gurizinho colorado, tá?
2: Tá.
0: Acontece que daí, lá no jogo do Corinthians, tinham torcedores do Corinthians que começaram a ameaçar a família do guri.
2: Ai, gente.
0: E porque o guri ganhou a camisa do Santos, entendeu? E aí a família teve que sair escoltada do estádio. Então, assim, óbvio que a gente nem precisa falar, mas é um absurdo isso,
2: ridículo,
0: né? Por mais que exista essa rivalidade entre Santos e Corinthians.
2: Não, né?
0: É uma criança, entendeu? É uma criança. Ah, quando aconteceu isso lá do eu sou colorado, quando aconteceu isso no Beira-Rio, eu te confesso que me deu um desconforto. Eu não queria que a minha filha... Não queria que minha filha pedisse uma camisa do Grêmio.
2: Mas não vai xingar nada.
0: Eu só não ia levar ela ali pra ela pedir uma camisa do Grêmio. Ah, tu quer a camisa do Grêmio, não sei o quê. Te vira, pede em outro lugar. Aqui tu não vai pedir.
2: Sim.
0: Mas vai dos pais. Só que, cara, é um pai fazendo a vontade de uma criança, eu não vou jogar.
2: É o sonho da vida dela,
0: eu não,
2: cara,
0: vou jogar, entendeu? Agora, esses marmanjos, esses mangolão brigando uma criança.
2: Não
0: aí
2: dá.
0: Me irrita. Aí me irrita.
2: Vai-te embora.
0: Vai catar coquinho no mato. eu fico bravo com essa criança. Vai a criança. Mas enfim, né? O Neymar, até quando não quer, tá me tirando em confusão.
2: Coitado dele.
0: Gente, 995-190-933, daqui a pouco... Tem quem ama, não esquece. Então manda o teu áudio aqui pra gente se quiser participar. E ainda tem a motona da Band FM pra passar na nossa programação, não é verdade?
2: Tem.
0: Tem a motona, então não sai. Olha aí, passou.
2: Meu Deus, ela tá rápida.
0: É só falar nela, ela parou.
2: Bibi.
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0: Anota quantas vezes ela tá passando na nossa programação, tá? Não deixa de anotar, porque vai que a gente liga, vai que tu é sorteado, vai que tu é o sorteado, não é verdade?
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0: Band FM 93.3, Péricles e Ana Castela. Simplesmente acontece, e uma coisa que acontece muito, Juju.
1: O que que acontece?
0: É o Manhã Show acabar.
1: Poxa.
0: Acabou o Manhã Show, passa muito rápido.
1: Mas amanhã teremos mais.
0: Amanhã tem mais, com certeza. Quero agradecer a todo mundo, né, Juju, que passou amanhã aqui com a gente.
1: Isso.
0: Que passou amanhã aqui comigo, com a Jane Duarte e com a Juju, que fofocou com a gente, que mandou áudio, compartilhou a sua manhã. Agora o pessoal já vai começar a se preparar para o almoço, né?
1: Ai, que delícia.
0: Congelar as carnes. É, eu também
1: estou
0: com sono, feijãozinho. Ai. Inclusive, né, conta pra gente o que vai sair de almoço aí, né?
1: Conta.
0: Porque sempre que eu chegava aqui de tarde, as pessoas mandavam foto das suas comidas, falavam o que acontecia. Eu chegava aqui louco de fome de tarde, tava os pratos de todo mundo
1: eu
0: mandando foto.
1: Essa
0: é bacana. Então, conta pra gente aí o que vai sair do almoço, tá?
1: Juju,
0: um beijo,
1: um
0: meu
1: beijo.
0: Amor. Até amanhã, às 8 da manhã, estarei de volta aqui essa semana. Estarei todos os dias aqui de manhã contigo, minha amiga, meu amigo. Um grande beijo pra vocês. O Manhã Show vai ficando por aqui. 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Vem aí também o Quem Ama Não Esquece. E o tema de hoje, Juju?
1: Qual que é? É um emocionante.
0: Sobre valorizar cada segundo com a pessoa que se ama.
1: É isso aí.
0: Que loucura, né?
1: Hoje é o hoje.
0: E amanhã é o amanhã.
1: Não existe. Grande beijo, frase, gente. Um beijo.
0: Até amanhã.

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0: Tudo bem com você? Muito prazer, eu sou a Milene. Começa a partir de agora o nosso Quem Ama Não Esquece. Desde já desejando para você assim uma ótima semana. Eu quero te dizer que se você tem uma história bonita para passar pra gente, uma história de muitas batalhas, manda sua mensagem aqui, ou uma história de amor, uma história de paixão. 11 999 919197, que a sua história pode ser a próxima. Hoje nós temos uma história de amor, superação e recomeços, marcada por desafios que transformaram para sempre a vida da Ana Débora e também da sua família. Ana Débora, seja muito bem-vinda ao Quem Ama Não Esquece de hoje.
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2: Eu errei. Errei muitas vezes. Tomei decisões que, se pudesse voltar no tempo, talvez fizesse diferente. Mas hoje eu entendo que a vida também é feita disso. De erros, acertos, recomeços e principalmente de pessoas que entram no nosso caminho para ensinar o verdadeiro significado do amor. Depois de tudo que eu vivi, eu posso dizer que enquanto a gente tiver vida, sempre existe uma chance de recomeçar e de amar quem realmente merece. Eu nasci em Brasília e depois que os meus pais se separaram, eu fiquei bem rebelde. Eu fui morar com uma tia, mas eu acabei sendo expulsa de lá por causa das festas, das saídas escondidas, das bebidas e de tudo aquilo que eu fazia sem pensar. Com isso, eu fui morar com a minha avó e me reaproximei da minha mãe. Foi ela quem me apresentou o Luiz, um rapaz da igreja. Eu tinha 15 anos e ele tinha 19. A gente começou a namorar e eu logo engravidei. Não foi planejado, claro que não. E apesar dele dizer que ia assumir a criança, acabou se afastando. Quando meu filho nasceu, eu nem queria que ele registrasse. Só que aí a realidade apertou, eram muitos gastos. Então eu deixei o orgulho de lado, procurei o Luiz, ele registrou meu filho e começou a ajudar. Mas depois parou de pagar a pensão e se afastou de vez. Meu filho acabou crescendo sem a presença do pai. Aos 17 anos, eu conheci o Rodrigo pelas redes sociais e nós passamos a conversar todos os dias. Nós começamos um namoro à distância e só fomos nos encontrar pessoalmente 6 meses depois. Ele era 8 anos mais velho, já tinha uma filha e parecia ser um cara muito mais maduro, responsável. Eu acreditava que, por também ser pai, ele entenderia as dificuldades de criar um filho sozinho. E no começo, tudo realmente parecia muito perfeito. O Rodrigo dizia, inclusive, que queria me ajudar a criar meu filho. Minha família nunca gostou dele, não. Mas eu achava que era implicância e eu nem dava ouvidos para isso. Na minha cabeça, o Rodrigo era a chance real de começar uma vida nova. Tanto que, assim que eu completei 18 anos, eu consegui meu primeiro emprego e nós fomos morar juntos. E foi aí que eu comecei a conhecer um lado dele que eu nunca tinha visto. O Rodrigo tinha ciúme de tudo. Ele cobrava qualquer atraso e até passava na frente do meu trabalho para me vigiar. Depois ele também começou a implicar com meu filho, que só tinha 2 anos. Ele chegou a dizer que ele não precisava mais tomar leite e algumas vezes eu precisei até dar escondido para evitar qualquer discussão dentro de casa. Ele nunca agrediu meu filho, não. Mas dizia que não suportava ele. E isso me fazia ter medo de deixar os dois sozinhos. O pior é que eu fiquei desempregada, dependia financeiramente dele e praticamente tinha cortado qualquer contato com a minha família. Àquela altura, eu não sabia nem para onde ir. Foi uma vizinha que se tornou o meu maior apoio. Ela me incentivava a procurar trabalho e me ajudou como podia. Eu consegui uma vaga numa creche pública para o meu filho e voltei a trabalhar numa farmácia. Pela primeira vez, eu comecei a sentir que talvez conseguisse sair daquela situação. Só que, perto de completar 19 anos, eu descobri que eu estava grávida. E mais uma vez, não foi uma gravidez planejada. quando eu contei pro Rodrigo. Ele foi tão frio, mas tão frio. Ele chegou a dizer que eu poderia abortar. Imagina, imagina. Eu não queria fazer isso. Eu só estava assustada com a ideia de ter dois filhos, só isso. E como se não fosse o bastante, pouco depois a farmácia também me mandou embora. Eu estava grávida, desempregada e completamente dependente de alguém que não me amava. Mas eu ainda tinha esperança. Eu tinha esperança de que com outro filho o Rodrigo mudasse. Mas o que aconteceu foi justamente o contrário. Ele me tratava cada vez pior e começou a me trair usando sites de relacionamento no meu próprio computador, enquanto eu estava ali, do lado dele. O meu filho nasceu forte, saudável, graças a Deus. Eu tinha feito todos os exames durante a gravidez e nada indicava que existisse algum problema. Só que, desde os primeiros meses, eu sentia que tinha alguma coisa errada. Eu via que ele mexia mais um lado do corpinho. Mas mesmo assim, eu insistia com os médicos. E eles continuavam dizendo que não era nada. Enquanto isso, dentro de casa, a situação com o Rodrigo estava num limite. Um dia, do nada, ele acordou de madrugada e tirou uma faca que estava debaixo do colchão, dizendo que tinha ouvido alguém mexendo na porta. Tinha alguma coisa errada. Eu via que ele mexia mais um lado do corpinho. Mas mesmo assim, eu insistia com os médicos. E eles continuavam dizendo que não era nada. Enquanto isso, dentro de casa, a situação com o Rodrigo estava num limite. Um dia, do nada, ele acordou de madrugada e...

0: porta. Ele nunca chegou a me bater. Mas durante uma discussão, ele deu um murro na parede e eu pensei: se hoje foi na parede, amanhã pode ser em mim. Foi aí que eu decidi. Eu precisava ir embora. Eu procurei meu pai, contei tudo o que estava acontecendo e ele disse que eu poderia voltar para Brasília com os meus filhos. Eu tinha medo, porque o Rodrigo sempre dizia que se eu fosse embora, ele ia tirar o meu filho de mim. Mesmo assim, um dia eu esperei ele sair para o trabalho. Eu me enchi de coragem. Peguei tudo que dava e eu fui embora com as crianças. Em Brasília, meu filho continuou sendo acompanhado pelos médicos e aos 9 meses, como ele ainda não sentava e tinha dificuldades motoras, pediram uma tomografia. E aí veio a confirmação. Ele tinha paralisia cerebral. Ele tinha uma alteração no cérebro que ninguém conseguiu explicar. Para mim foi um choque. Eu nunca tinha convivido com uma pessoa com deficiência e simplesmente eu não sabia o que esperar dali para frente. Eu me sentia completamente perdida. Com o diagnóstico, o Rodrigo disse que ia se mudar para Brasília para ficar perto do nosso filho. Ele até tentou voltar comigo, dizendo que tinha mudado, que estava arrependido, e eu até acreditei. Só que logo depois eu percebi que, apesar das promessas, ele continuava sendo a mesma pessoa. E eu decidi terminar de vez. A partir dali, comecei a pensar em construir a minha própria vida. Eu não queria continuar morando na casa do meu pai, principalmente porque lá tinha muita briga e eu também não tinha muito apoio para estudar. Eu sempre fui uma boa aluna. Eu não queria aceitar que, por ter sido mãe tão nova, a minha vida tinha acabado. Meu sonho era terminar o ensino médio. A minha irmã passou a me ajudar ficando com os meninos à noite. E assim eu consegui voltar a estudar. Nessa época eu também consegui um estágio que pagava R$400. Todo mundo dizia que não valia a pena, porque quase tudo ia para a creche do meu filho. Mas eu enxergava aquilo como uma oportunidade de entrar numa empresa. E quem sabe, ser contratada depois. E foi o que aconteceu. Eu passei um ano trabalhando, estudando, cuidando dos meus filhos até que meu esforço foi reconhecido. E eu realmente fui contratada. O meu salário passou de R$400 para R$1.500. Foi uma virada na minha vida. Eu tinha terminado os estudos, eu tinha um emprego e eu começava a ter condições de sair da casa do meu pai. Então eu fui me organizando, comprando aos poucos alguns móveis, até conseguir alugar um apartamento. No dia da mudança, o Manuel, que também morava no prédio, veio se apresentar. Eu já até tinha ouvido falar que ele era um cara muito legal e querido por todo mundo.
1: Olha só, uma vizinha nova. Tudo bem? Eu sou o Manuel.
0: Ah, eu já ouvi falar de você. E aí, tudo bem?
1: Ah, é? Espero que tenha ouvido falar bem, hein?
0: Ah, com certeza. Falaram bem demais.
1: Ufa! Fico mais aliviado. Peraí, deixa eu te ajudar aqui com essas coisas. Daqui.
0: No começo, eu só achava ele um cara legal, prestativo. Mas eu nem pensava em relacionamento, até porque... depois de tudo que eu tinha vivido com o Rodrigo, eu só queria respirar, cuidar dos meus filhos. Mas... nós ficamos muito amigos. Ele sempre me ajudava, carregava o carrinho do meu filho, estava por perto quando eu chegava do trabalho e, aos poucos, foi fazendo parte da minha rotina. Eu ia na casa dele, ele ia na minha, jantava com a gente e sempre tratava os meus filhos muito bem. Aquela amizade foi ficando cada vez mais forte. A gente foi se aproximando e, mesmo sem pensar em relacionamento, aconteceu... Eu e o Manuel nos apaixonamos e começamos a namorar. Antes disso, eu conversei muito com ele, porque eu já tinha 2 filhos, né? Eu tinha medo de entrar na vida dele e acabar estragando a nossa amizade. A gente tinha construído uma amizade legal. Mas o Manuel sempre me apoiou. E ele mostrou que estava disposto a viver aquilo comigo. Depois de 6 meses, ele sugeriu que a gente fosse morar junto. Foi nessa mesma época que eu voltei para

0: igreja e eu comecei a repensar muita coisa na minha vida. Eu conversei com o Manuel e falei que se a gente queria continuar junto, precisava caminhar para o mesmo lugar. Eu queria fazer as coisas certas e para mim o certo era a gente se casar. No começo ele disse que não acreditava em casamento e que para ele era só um papel. Mas depois falou que se aquilo era importante para mim, então ele casaria. O Manuel era diferente, sabe? Ele me ensinou a acreditar de novo. Eu ainda tinha muito medo por tudo que eu tinha vivido. E às vezes, se ele levantava durante a noite, eu já ficava esperando alguma coisa ruim acontecer. Mas ele teve paciência. E foi conquistando a minha confiança aos poucos, principalmente pela forma como tratava os meus filhos. Mesmo sem nunca ter tido experiência com crianças, ele cuidava deles, respeitava e acabou se tornando uma figura paterna de verdade. Ele era calmo e sempre me tratou com tanto amor, com tanto cuidado. Pela primeira vez, eu estava ao lado de alguém em quem eu realmente confiava. Mas aí, com o tempo, as diferenças começaram a aparecer. Eu continuava indo à igreja enquanto ele preferia ficar em casa. E eu sentia falta da companhia dele. Eu passei a pedir bastante que ele me acompanhasse. Até que um dia ele me disse que tinha se precipitado ao se casar comigo. E que talvez aquela não fosse a vida que ele queria. Nossa, aquilo me machucou tanto. A gente se separou. Chegamos a abrir um processo de divórcio e ele foi morar com a mãe. Nós ficamos uns 2 meses separados, mas continuamos nos vendo por causa do trabalho. Só que era época de pandemia e com os cortes da empresa eu tive a ideia de começar a vender hambúrguer em casa. Comecei com 2 amigos e aos poucos o Manuel também entrou no negócio. Nós voltamos a trabalhar juntos. E no meio de tudo aquilo, nós percebemos uma coisa que nenhum dos dois conseguia mais negar. A gente ainda se amava.
1: Ana, me perdoa. Eu percebi que eu não consigo imaginar a minha vida sem você. Eu te amo, eu amo a nossa família, eu amo os seus filhos. Eu quero viver isso de verdade com vocês.
0: Eu também. Eu também te amo, mas eu tenho medo de voltar e passar por tudo isso de novo. Se a gente voltar, precisa ser de verdade mesmo. Eu não quero viver com a dúvida de se você vai querer ir embora.
1: Eu errei com você, sabe? Mas eu não quero mais fugir. Eu quero ser o pai dos seus filhos. Eu quero cuidar da nossa família, fazer o nosso casamento dar certo. Dessa vez eu vou fazer diferente.
0: Nós voltamos. Nosso negócio de delivery de hambúrguer começou a crescer. A gente conseguiu comprar a nossa primeira moto. Foi uma conquista enorme e o começo de uma fase maravilhosa para nós dois. No meio da pandemia, eu descobri que eu estava grávida da nossa filha, a Manu. Mas foi uma gravidez tão difícil. Eu passava muito mal, eu precisava ir todos os meses para Goiânia fazer o pré-natal. Com isso, o delivery começou a ser prejudicado e depois, com a reabertura do comércio, as vendas também caíram. A Manu, graças a Deus, nasceu saudável. Mas com a chegada dela, ficou cada vez mais difícil conciliar a nossa rotina com o delivery. Nós decidimos fechar esse negócio e o Manuel voltou a trabalhar em farmácia. Eu também consegui um emprego, mas precisei sair pouco tempo depois, quando a Manu ficou doente. Naquele momento, nós decidimos que era melhor eu ficar em casa cuidando das crianças, mas eu sabia que só o salário dele não ia dar conta de manter a nossa família. Foi aí que eu tive a ideia de fazer marmitas em casa. Eu comecei a divulgar pela internet e eu e o Manuel vendemos na rua. Aos poucos, as coisas foram dando certo. Nós fechamos contratos, alugamos um quiosque e o negócio começou a crescer de verdade. Nós chegamos a ter 9 funcionários. Tava tudo dando certo, tava tudo entrando nos eixos. Até que o Manuel começou a passar mal. Ele tava sempre exausto. Tava sempre com muito sono e eu achava que era só porque a gente trabalhava demais. Às vezes, Eu até pensava que ele estava com preguiça, porque chegava em casa e só queria deitar. Eu não fazia ideia de que aquilo era o começo de uma das fases mais difíceis da nossa vida.
1: Ah, Ana, não sei. Eu tô esquisito hoje. Eu não tô bem.
0: Deita um pouco, amor. Deita. Você trabalhou o dia inteiro. Deve ser cansaço.
1: Não, é... Sabe, é sério. Eu tô... Ai, ai, ai.
0: Calma,
1: ai.
0: Manuel, calma. Respira.
1: Ana, me ajuda.
0: Respira, eu vou chamar alguém. A gente precisa de um médico. A gente vai agora pro médico.
1: Vai rápido, Ana. Vai rápido. Tá doendo demais. Eu tô sentindo umas pontadas fortes aqui na barriga. Tá doendo muito.
0: Eu fiquei muito preocupada e fui com o Manuel ao médico. No começo a gente achou que fosse uma infecção, mas ele começou a perder sangue. E aí nós vimos que era alguma coisa mais séria. No hospital fizeram uma ultrassonografia e uma semana depois saiu o resultado. Antes mesmo da consulta eu vi o exame e percebi que tinha alguma coisa errada ali. Uma massa de 13 centímetros no rim. Eu fiquei apavorada, mas eu preferi esperar a consulta para contar para o Manuel. Eu não queria assustar ele antes de saber exatamente o que estava acontecendo. O médico também ficou impressionado. O Manuel tinha só 28 anos, não fumava, não bebia, não tinha nenhum histórico que justificasse aquilo. Ele explicou que era um caso raro e que pelo tamanho do tumor seria preciso retirar o rim. Foi um choque enorme pra gente. Depois da consulta, o Manuel começou a piorar. Ele vomitava, tinha muita dor de cabeça e não conseguia comer. Ele entrou na fila pra cirurgia, mas os dias foram passando e o estado dele só piorava. A gente então foi atrás de um advogado e por meio de uma liminar, nós conseguimos que ele fosse internado. Mesmo assim, a cirurgia só aconteceu 2 semanas depois. Quando ele finalmente operou e retirou o rim, nós achamos que ele ia melhorar. Só que não foi o que aconteceu. Ele continuava vomitando, emagrecendo e tendo muita dor de cabeça. Os médicos falavam que aquilo era consequência da cirurgia, mas eu sentia que tinha alguma coisa errada ali. Foi aí que eu descobri que a irmã do Manuel tinha uma síndrome rara que podia causar tumores em várias partes do corpo. Sabendo disso, eu comecei a me questionar se o Manuel também não tinha alguma coisa na cabeça e eu insisti para que ele fizesse uma tomografia. E foi aí que veio uma notícia que mudou completamente a nossa vida. Encontraram uma massa no cérebro dele. Eu fiquei morrendo de medo. O Manuel precisou passar por uma cirurgia que durou quase 12 horas. Depois de tudo, ele voltou para casa com algumas dificuldades, mas aos poucos ele começou a se recuperar. Naquela época, eu precisei até mudar de apartamento para uma casa porque ele não conseguia subir as escadas. A nossa vida estava começando de novo, mais uma vez. Tudo ainda é difícil. Nós tivemos que abrir mão da empresa e recomeçar praticamente do zero. O Manuel continua fazendo acompanhamento por causa da síndrome de von Rippel-Lindau. E cerca de 1 ano depois da cirurgia no cérebro, a gente descobriu mais um tumor. Dessa vez na medula cervical. Além disso, ele também tem cistos no rim e precisa continuar sendo cuidado de perto. A doença é muito rara, muito incerta. E a gente nunca sabe o que pode aparecer nos próximos exames. Por muito tempo eu vivi em estado de negação. Eu chorava, tinha medo e não conseguia contar a nossa história. Eu percebi que talvez a nossa dor também pudesse servir para alguma coisa. Talvez pudesse ajudar alguém a enxergar a vida de uma outra maneira, porque depois de tudo o que eu vivi, eu aprendi uma coisa que parece simples, mas que a gente esquece o tempo inteiro. A vida não espera a gente estar pronto para vivê-la. Eu passei por um relacionamento que me fez acreditar que eu não merecia ser amada. Eu achei que a minha vida tinha acabado quando eu fui mãe tão nova. Eu recomecei. Encontrei o Manuel. Perdi o Manuel. Tive medo de perder de novo. E quando eu achei que a nossa vida estava entrando nos eixos, a doença apareceu. E foi aí que eu entendi que a gente não pode esperar a vida ficar perfeita para ser feliz. Eu não sei o que vai acontecer amanhã. Não sei o que vai aparecer no próximo exame. Não sei quais desafios ainda vamos precisar enfrentar, mas eu sei que enquanto a gente estiver aqui, eu quero viver. Quero aproveitar meus filhos, quero aproveitar o Manuel. Quero fazer planos, quero rir das coisas simples, comemorar cada pequena conquista e agradecer pelos dias bons. Porque no fim das contas, a gente passa a vida inteira esperando alguma coisa acontecer para começar a aproveitar. A gente espera terminar os estudos, conseguir um emprego, comprar uma casa, ter dinheiro, resolver um problema. E quando percebe, o tempo passou. Hoje eu entendo que o maior erro não é errar. O maior erro é deixar a vida passar enquanto a gente espera o momento certo para viver. Então, se eu pudesse deixar uma mensagem para quem está ouvindo a minha história agora, seria essa. Cuide da sua saúde. Faça seus exames. Abrace quem você mais ama. Perdoe quando for possível e não deixe para amanhã aquilo que faz seu coração feliz. A vida pode mudar de uma hora para outra. A nossa mudou várias vezes e mesmo sem saber quanto tempo ainda temos pela frente, eu escolho todos os dias viver o tempo que a vida me deu ao lado das pessoas que eu amo e sem esperar por um amanhã perfeito. Porque hoje já é um presente.

0: Amém, né? Amém. Que música maravilhosa. Kemily Santos, Deus de obras completas. Quando Deus vem para fazer, Ele vem para fazer inteiro. Não é pela metade, não. E na hora certa, acontece, não é? Quantas lutas na vida da Ana Débora. Que mulher forte, mulher de fibra, de garra. É tudo que a gente vê nessa história. E você vê que mesmo com todos esses contratempos, ela não perde a esperança, ela não deixa de lutar pela família dela. Ana Débora, muito obrigada por compartilhar sua história aqui com a gente. E seja bem-vinda ao Quem Ama Não Esquece.
1: Que Ana Débora, e eu queria agradecer a Band FM por ter recebido a nossa história com muito carinho, por ter compartilhado com as pessoas, né? Eu espero que sirva de inspiração, né? De uma forma positiva.
0: Com certeza.
1: Porque se tem uma coisa que a gente aprendeu depois disso tudo, é que não importa o que aconteça na nossa vida, a gente precisa seguir, né? Com fé, com esperança e com gratidão. Então hoje a gente tem as nossas lutas e dificuldades, meu esposo ainda lida com a doença, mas ele não deixou que o diagnóstico, né, que a doença definisse quem ele é. Então hoje a gente tem nossos sonhos ainda, nossos planos.
0: Isso
1: e
0: mesmo.
1: Tenta viver sempre com muita positividade e esperança de que as coisas vão ser melhores.
0: Muito obrigada. Obrigada pela lição de positividade que você dá, mesmo em meio a contratempos tão fortes e tão marcantes como os seus. Obrigada por compartilhar sua história junto com a gente. A vida acontece hoje. Cada vez mais gratos e gratas pela nossa saúde, não é mesmo? E é isso, independente das circunstâncias, a gente não pode perder a fé. A gente não pode perder a esperança e não pode deixar de correr atrás dos nossos objetivos. A vida acontece agora. Pelo 11999919197. Você comenta a história de hoje e através das nossas redes sociais, @BandFM também.
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2: 11:43

0: 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Hoje estamos aqui com a história da Ana Beatriz, que já engravidou na adolescência. Teve um apoio ali no começo, mas depois teve que se virar e foi tão difícil. Depois conheceu o Manuel, com quem tem uma família até hoje. E também muitos desafios, porque a situação da saúde do Manuel ficou bem complicada, né? Mesmo assim, a Ana Débora não desiste. Ana Débora dá um show pra gente de esperança, de fé e de ação. E é isso mesmo que a gente tem que fazer, né? Diante dos nossos desafios, pegar isso como inspiração e levar pra nossa vida. Pelo 11999919197, você comenta a história de hoje.
1: Boa tarde, Band. Eu tava ouvindo a história dessa moça e fiquei muito emocionada. E admiro demais a fé e a coragem que ela tem. E o que vem pela frente também, que ela vai enfrentar, né? Isso é só Deus é que sabe. Nossa, ela é uma guerreira. Uma mulher que luta, que batalha, que corre atrás. Parabéns para ela. E eu desejo de todo o meu coração que ela vença cada vez mais e que ela seja muito feliz, porque ela é uma pessoa que ela merece muito isso.
0: Verdade.
1: Beijo, Bandi!
0: Um beijo, sua linda. Obrigada pela sua mensagem, viu? A Carminha lá no nosso Instagram, @BandiFM, tá falando: vamos viver um dia de cada vez. Viver o presente, pois o futuro a Deus pertence. Exatamente. Já no nosso Facebook, a Carmen Ferreira tá falando: eu creio em milagres. Deus faz o impossível acontecer. Não perca a sua fé e força, minha amiga. Eu tô aqui em oração por você, Carmen. Obrigada pela sua linda mensagem pra gente,
2: bom,
0: viu?
2: Bom dia, Bande. Bom dia, Helena, que é Valdenice de Guarapari.
0: Pois
2: é,
0: Valdenice.
2: Né? A vida a gente passa por muitos momentos bons,
0: não é?
2: Ruins. Mas o importante é que nossa amiga tem perseverança, tem fé no Deus vivo e verdadeiro.
0: Exatamente.
2: E em nome de Jesus vai dar tudo certo para ela, para o esposo dela e para os filhos dela, né?
0: Sim.
2: É muito complicado, mas a gente sabe que com Deus na frente, tudo dá certo. Porque com Deus venceremos tudo na vida. E é um viver a cada dia, né? Todo dia é um dia novo, é um dia de conquista, é um dia de realizações. E é um objetivo que a gente tem que ter na vida, é viver.
0: Sim.
2: Eu perdi meu esposo em dezembro e
0: sinto
2: até
0: muito.
2: Hoje sofro, meus filhos sofrem, mas a gente vai seguindo em frente, né? Com a graça do Pai.
0: Um beijo, Valzinha. Obrigada pela sua mensagem, pelo seu comentário. Ela falou uma coisa que é óbvia, né? Tipo, o objetivo da vida é viver. É óbvio, mas precisa ser dito, porque às vezes a gente esquece de viver. Às vezes a gente esquece dessa dádiva que é a gente estar aqui mais um dia, começando mais uma semana, com a nossa saúde, né? Com tudo que a gente tem, com tudo que a gente lutou para ter. A gente olha para trás e fala: olha onde eu cheguei. E a gente quer mais, mais, mais e mais. Que a gente possa pegar esse exemplo para dar valor no hoje. 11 99 99 99 99 99 99 99 99 99 99 99 99 99 99 99 99 99 99 99 99 99 99 99 99 99 99 99 99 99 99 99 99 99 99 99 99 99 99 99 99 99 99 99 99 99 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

0: Band FM, é o Luan Santana. E aí, aqui no nosso Quem Ama Não Esquece de hoje com a história da Anne. Que história linda que mexeu com todo mundo aqui.
1: Bom dia, Milena.
0: Bom dia.
1: Que história de inspiração, né?
0: Não é?
1: Uma história assim que ela tem forças pra cuidar dele, né?
0: A gente vê a força que ela
1: tem. Se Deus quiser, vai dar tudo certo. Quer dizer, já deu. Né? Que você seja muito feliz, amiga.
0: É tudo que a gente deseja pra Ana, né?
1: E cuide do seu marido, né?
0: Sim.
1: Bem.
0: Essa parceria beijo, é maravilhosa.
1: Bem. Um beijo. Terezinha.
0: Um beijo, Terezinha. Obrigado pela sua participação. A Andressa tá aqui, que família linda. E começar a semana com essa história é aviso de Deus pra gente vigiar e pensar no que realmente importa. Parabéns pela sua garra, Ana. E eu profetizo a cura do seu esposo. Eu amei sua mensagem, que chegou aqui pelo nosso Instagram, @bandfm.
2: Olha, bom dia aí. Aqui é o Ricardo da Zona Sul. Adorei a história dessa mulher. Parabéns, ela já é uma vencedora. Deus pôs a mão nisso, porque só de eu ouvir a história dela, eu fui tocado. E isso faz toda a diferença. Isso mostra que Deus está nessa história e está fazendo
0: Amém.
2: Acontecer. Nunca é como a gente quer, não é no nosso tempo, é no tempo de Deus.
0: Exatamente.
2: Ele sabe a hora certa para tudo. Parabéns aí, Band. Obrigado.
0: Um beijo, meu querido. Que bom que você se sentiu tocado por essa história.

Band FM, eu só para contrariar, chamar sem medo, para encerrar muito bem o nosso Quem Ama Não Esquece de hoje, lembrando que essa história tem a reprise no nosso Band Love com Marcelo Dias, às 10h30 da noite. Quem Ama Não Esquece de volta amanhã para você, às 11 horas da manhã, com a sua história. Manda aqui sua história se você ainda não mandou. Quem ama...

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0: 7h25, ótima tarde pra você. É hora de pedir a sua música, aquela que você tanto gosta, aquela que você tem uma história especial.
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0: É segunda-feira, ótima semana pra você.
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0: Pois é, você manda sua mensagem no nosso WhatsApp pelo 11 999919197. Cadê sua mensagem? Eu quero você contando sua história. Qual que é a história que você tem com aquela música que você fala, gente, agora ninguém fala comigo, porque a minha música preferida vai tocar. É uma história de amor, uma história de paixão, uma história de amizade? Ou uma história assim linda de superação? Manda sua mensagem aqui falando: Mi, ó, minha história é essa, fala o nome da música que eu toco pra você. Tá combinado? Tudo certo?
3: Boa tarde, aqui é a Gédina. Eu gostaria de ouvir a música de Isadora Pompeu, Bênçãos que não tem fim. Essa música me lembra muito bem o dia 18/3/2024, a data que meu filho veio ao mundo, mas ficou uns dias na UTI. Oh, e eu só tenho a agradecer a Deus porque ele foi meu guerreiro, né? Minha bênção. Dividir essa música, sempre que eu escuto, eu lembro muito bem dos dias que eu pedi a Deus para abençoar a vida do meu filho e trazer a saúde de volta.
0: Que linda, essa música é linda, assim como você. Um beijo, minha diva. Tô tocando agora.

0: Band FM, é o Gustavo Lima, bala alojada aqui no Minha Música, Minha Vida. Você continua pedindo só música, tá bom? 11 999 919197. Mas não é um simples pedido, você tem que contar a história que você tem com a sua música. E aí, eu toco ela pra você. Meio dia 37 agora.
1: Olá, Milena, como
0: Oi,
1: vai?
0: Oi, Murilo, boa tarde,
1: tá
0: tudo bem?
1: Tudo bem também, tá na hora do nosso É da Sua Conta, gente. Boa tarde, bom estar junto com você aqui no Minha Música Minha Vida, junto com a Ale Lupe também, Ale. Boa tarde, boa semana pra nós, né, Ale?
2: Boa tarde, boa semana pra vocês dois, duplinha amada. Eu tava aqui ouvindo o Bolerão, é um bolerão essa
1: é um bolerão.
2: Que você tá tocando. 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
0: Beijo e até amanhã. Boa,
1: Milena,
0: semana para você também, pra Murilo.
1: Nós, beijo. Tchau, até amanhã. Tchau, gente.
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0: Que música que você mais gosta na sua vida? Que você fala assim, não, essa música, você me desculpa todas as outras músicas, né? Vocês me perdoem, tá? Mas essa aqui é minha, dá licença. Eu tenho uma história com essa música. 11999919197. Me conta a história que você tem com ela, vai.
2: Boa tarde, Band FM. Boa tarde a todos os ouvintes. É, a música que eu gostaria de ouvir é Zezé de Camargo e Luciano. Pior é te perder. Tem muitas músicas que contam assim histórias assim da minha vida que eu gosto muito. Mas essa é uma especial que a gente tem que aprender, né, a dar valor ao grande amor.
0: Exatamente.
2: E também
0: muito.
2: Fala sobre o amadurecimento, né? Hoje estou com 44 anos e fico pensando justamente no que essa música fala. Dos amigos e amores que a vida nos trouxe e que já passaram e que se foram. Mas vida que segue. Obrigado, um abraço.
0: Um beijo pra você. Obrigada, tô tocando a sua música agora.

0: inventar pra gente encerrar muito bem a Minha Música, Minha Vida de hoje. 11 999 919197. Todos os dias você manda sua mensagem, conta a sua história e pede sua música aqui. O Minha Música, Minha Vida tá de volta amanhã e eu também. Tô indo nessa, desejo pra você uma ótima semana. Um beijo, Divo. Beijo, Diva.
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2: 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Boa tarde pra vocês! 1:05 no relógio. Hoje é dia 31 de agosto de 2026.

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0: E aí, como é que vocês estão? Tudo bem? Que bom que você tá aí na sintonia da Band FM. É um prazer estar com você. Seja no trabalho, seja em casa, seja no carro, onde você estiver, recebe o meu abraço bem apertado. Nós vamos ficar juntos essa tarde todinha juntos, tá? Eu quero ficar com você e eu sei que você quer ficar junto comigo também aqui na Band FM. A partir de agora, Super 6 sempre tem super presente pra quem interage com a gente, pra quem vota. A gente sabe que a mais votada, ela vence o desafio e a gente ouve no final. Mas agora, eu vou liberar 4 ingressos para o filme Só por Uma Noite. Só por Uma Noite é o nome do filme, mas aí você vai poder levar a família, vai poder levar os amigos, quem você quiser. São 4 ingressos pra você curtir esse super filme no cinema. Música 1, Ana Castela, é Que Eu Não Te Esqueci. Música 2, Luan Santana e Léo Foguete, Dona. Música 3, Murilo Huff, Saudade Estranha. Música 4, Wesley Safadão e Rei Vaqueiro, Displicente. Música 5, Zé Neto Cristiano, Pátio do Posto. E a música 6, Tiaguinho, Pensamentos Intrusivos. Vai lá, vota na sua favorita pelo WhatsApp 99509933. Redes sociais para quem tá no Instagram da Band FM, arroba Band FM Poa.
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1: 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Band FM 93.3, Super 6 no ar com as melhores da programação desta manhã. Você sabe, a mais votada a gente ouve no final e tem presente pra quem interage com a gente pelo nosso WhatsApp e também nas redes sociais. Música 3, Murilo Huff, Saudade Estranha. Música 2, Luan Santana e Léo Foguete, Dona. Música 1, Ana Castela, É Que Eu Não Te Esqueci. Vai rolar a música 4, Safadão e Rei Vaqueiro, Displicente. Música 5, Zé Neto Cristiano, Pátio do Poço. E a música 6, Thiaguinho, Pensamentos Intrusivos. Qual é a parada aí que a gente tem pra liberar de presente pra você? 4 ingressos para o filme Só Por Uma Noite. Pra ir no cinema, curtir um programa legal ao lado de quem você ama. Só botar e boa sorte.
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0: Band FM 93.3, Super 6 fechando com o Tiaguinho. Pensamentos intrusivos. Bom, essa é a sequência das melhores da Band FM. Você já fez seu voto? Ainda não fez? Dá aí 3 segundinhos pra votar. 1, 2, 3, 4, 5 ou 6. Concorre a 4 convites pro filme Só por uma Noite. E aí, você sabe, a mais votada a gente ouve daqui a pouquinho. E você, que for sorteado, vai levar esses presentes aí pra curtir um cinema com a família, com os amigos, com quem você quiser. Mas agora, aquela pausa para o Band Notícias.
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0: O presidente Lula cumpre a agenda oficial no Palácio do Planalto na tarde desta segunda-feira. Ele assina decreto sobre o combate ao cambismo digital e a distribuição de água em eventos. A assinatura deve acontecer às 3 da tarde. O presidente também recebe hoje o secretário especial para assuntos jurídicos da Casa Civil, Marcelo Veik. E agora o destaque internacional. O presidente Donald Trump afirmou que os Estados Unidos responderão aos ataques iranianos contra alvos americanos no Oriente Médio. O presidente iraniano, por sua vez, diz que prolongar a guerra contra os Estados Unidos não beneficia o seu país e tenta um acordo. Para mais informações, fique ligado nas próximas edições do Band Notícias.
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18: E aí, estamos de volta! 1h31, ótima tarde, segunda-feira. Começando bem demais a semana aqui, ó.
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18: 4 ingressos para o filme Só por Uma Noite. Quem tá levando é a Josiane Miralha. @ Josiane Miralha. Parabéns, Josiane. Aê, garota! Muito bem! Bom, faz assim, ó. Manda um oizinho pra gente, tá? Ô, Josi, manda um oizinho pelo direct ou, se preferir, pode ser pelo WhatsApp também, tá em casa, tá tudo certo, pra você receber as instruções e, é claro, vir retirar o seu presente aqui na Band FM. Beleza? Valeu, Josi, parabéns agora. Você que participou, muito obrigado pela parceria, pelo carinho. Agora tem a campeã, a que foi a mais votada entre as seis. Vamos lá.
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2: Band FM 93.3, tá aí o Gustavo Mioto e Jorge Mateus. Anti-amor. É a Band FM colocando a sua semana lá pra cima, com as melhores músicas e as melhores promoções. É isso aí. 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A gente tá junto nessa aí, beleza? 1h45 daqui a pouquinho tem o nosso da Play.
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0: Band FM 93.3, tá aí, ó, Diego Vitor Hugo, Tubarões, fica suave aí, fica sussa, a gente volta já com o nosso Da Play.
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4: E aí, como é que vocês estão?

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0: É, pra acelerar sua segunda-feira sem preguiça, sem desânimo, aqui é só coisa boa. A partir de agora tem o Da Play, onde você tem um espaço reservado. Área VIP do FM, a partir de agora em 93.3. Você manda o áudio, não esquece de se identificar com o seu nome, né? Ah, quero cantar, Moreno. Pode cantar, o espaço é todo seu. Aí você pede a música e a Band FM dá play. É assim que funciona. O nosso WhatsApp tá à tua disposição, 99509-0933. E olha só o que tem de presente pra você. Eu tenho um par de ingressos para o show do Thiaguinho, dia 12 de setembro, na Fly 51 em Porto Alegre. Então, chegou a hora de você mandar o seu pedido e a gente dá play. É assim que funciona. Vamos começar então com o nosso parceiro Alessandro. Fala, Alê!
2: E aí, Moreno, boa tarde.
0: Boa tarde,
2: certo?
0: Mano. Satisfação.
2: Eu, Alessandro de Viamão. Toca pra nós aí um Thiaguinho. Um abraço a todo o pessoal da Band aí. Uma ótima semana a todos aí. Fiquem todos com Deus aí.
0: Só valeu, um Alessandro. Aí. Grande valeu. Abraço, parceiro. Boa semana aí.
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1: Mandar aquela mensagem. 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

0: Band FM 93.3, o da Play tá no ar. Danilo e Davi, apaga, apaga, apaga. Aí, o que você tá fazendo aí nessa segunda-feira? Manda o teu áudio. Participa do Da Play, pede a sua música e a Band FM Da Play. Tá rolando ingresso pro Thiaguinho. O cara vai estar dia 12 de setembro ao Fly 51 e a gente quer levar você com acompanhante nesse mega show. Basta você mandar um áudio aí e pedir sua música. Tá concorrendo automaticamente, ok? 99509933. Vamos lá, mais uma parceria chegando.
1: Tarde, Moreno. Como é que estamos?
0: Fala, Paulinho, parceiro.
1: Da Restinga. Fala, tudo Paulinho. Bem, uma ótima semana pra todos.
0: Prazerzão falar contigo.
1: Vamos que vamos. Pediu um Da Play aí, aquele popurrí do Claudinho Buchecha com o Alexandre Pires, por favor. Um abração, meu velho. Tudo de bom.
0: Valeu, Paulinho. Aquele abraço, parceiro.
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0: Band FM 93.3 do Da Play. Tem Matheus e Cauã e Anitta ao vivo e a cores. Aqui é assim que funciona. Você pede a música ao vivo e a cores e a Band FM da Play. 99509933, nosso WhatsApp tá aberto aí pra você participar, mandar o seu áudio. Capricha, tem ingresso pro Thiaguinho, dia 12 de setembro, na Fly 51. Tá todo mundo querendo ir no show do Thiaguinho. E eu sei que você também quer ir, né? Então vamos lá. Mais um pedido chegando, a Aline vai falar com a gente. Boa tarde, Aline. Fala comigo.
1: Boa tarde, meu nome é Aline, aqui de Glorinha. Queria pedir a música do Tchê Chaleira, Amor Fantasma, e dedicar o meu amor que tá aí na estrada, ligadinho na rádio.
0: Amor Fantasma.
1: Amor, contando os dias pra você vim pra casa. Te amo, te amo, te amo. Uma boa tarde e uma boa semana pra você. Obrigada, pessoal da Band.
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0: Cidade FM 93.3, o da Play tá bom demais, hein? Caraca, o pessoal tá mandando bem demais nos pedidos e eu tô esperando o seu. Você que tá aí no trabalho, tá no seu carro dando um rolê, na carona da Band FM, aliás, nós é que estamos na sua carona. Então faz assim, ó, manda o teu áudio, pede o teu som, 99509933, capricha, capricha!
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0: Tá aí a motona da Band FM acelerando e buzinando no da Play, anotou aí? Boa sorte pra você, tá? Agora vou falar com a Cris. Fala, Cris, boa tarde, minha querida!
2: Oiê, Moreno, boa tarde, Cris Klein da Restinga, dá um play aí, foi Deus, Edson e Hudson, e agradecer o meu presente, meu amorzão, que me acompanha, que tem uma paciência comigo mesmo quando eu tô chatinha.
0: Valeu.
2: Uma ótima semana pra nós, beijo.
0: Amém.
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0: Pode se declarar também, não tem problema nenhum.

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1: Existe uma teoria que se chama 90-10, onde uma pessoa tem 90% daquilo que você procura em alguém. 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

0: Band FM 93.3, Jorge Mateus, os anjos cantam. Baita som, aqui ó, no Da Play, você pede a música, é a Band FM Da Play. A gente vai até as 4 da tarde, tem um baita prêmio valendo aí pra quem tá mandando áudio e participando, pedindo a sua música. Tem um par de convites pro showzaço do Thiaguinho, dia 12 de setembro na Fly 51. Manda o teu áudio, pede a tua música, que a Band FM Da Play. 99509-0933. Agora tem Band Notícias.
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0: O arroz pode ficar mais caro para os consumidores do Rio Grande do Sul. Segundo a análise da consultoria Agro do Itaú BBA, o preço do grão subiu 22% entre julho e agosto. O aumento está relacionado à redução da oferta e à preocupação com os efeitos climáticos do El Niño na próxima safra. A alta ainda pode chegar aos supermercados nos próximos meses. E agora notícias do esporte. No último domingo, a dupla Grenal entrou em campo pela 25ª rodada do Brasileirão. O Grêmio venceu a Chapecoense por 3-1 na Arena. Os gols foram marcados por Gustavo Martins e Christian Pavon. Já o Inter perdeu por 3-2 para o Bahia, em Salvador. Com o resultado, o Colorado permaneceu na zona do rebaixamento. A dupla Grenal volta a jogar na próxima quinta-feira pela Copa do Brasil. Para mais informações, fique ligado nas próximas edições do Band Notícias.
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10: Estamos de volta, 3:01. Segunda-feira daquele jeito, na melhor parceria.
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10: De volta com o nosso Da Play. Lembrando que tem ingresso pro Thiaguinho, dia 12 de setembro na Fly 51. Você que tá afim de ir no show, chegou a hora de você entrar nessa, mandar o seu áudio, pedir a sua música e a Band FM da Play. Vamos falar com ela. A Tatiane tá na área. Oi, Tatiane. E aí, boa tarde.
16: Boa tarde. Meu nome é Tatiane. Eu gostaria de participar dos ingressos do Thiaguinho e gostaria de solicitar a música Boa Noite, do Sorriso Maroto. Obrigada.
10: Valeu. Boa tarde aí. Obrigado.
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1: Band FM 93.3, é o nosso Da Play no ar com Luan Santana e Ana Castela. Deja Vu, ou Deja Vu, diga como você quiser. Teve Gustavo Mioto impressionando os anjos e a sua música, aquela que você ama ouvir, aquela que você tá afim de ouvir, a Band FM Da Play. Então você não perde tempo, manda o teu áudio, que eu quero tocar a sua música agora. Tem ingresso pro Thiaguinho Moreno? Claro que tem, eu tenho um par aqui esperando por você. 99509933, fala Camila.
2: Boa tarde, Band.
1: Boa tarde. Aqui
2: é a Camila, do bairro Sarandi. Dá o play aquela pra mim, do fundo de quintal. Já que você tá tão feliz, dá um grito, solta um riso, não disfarça.
1: Aê, mandou bem, Camila.
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0: Band FM 93.3, a sua rádio do seu jeito, aí o Leonardo. Ah, é, o Leonardo é romântico, né? Além do sol, além do mar, o da Play. Jogo rápido, hein? Não sai da Band FM. A gente vai para um rápido intervalinho e a gente volta já com mais da Play aqui na Band FM.
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0: Ah, acelerando a segunda-feira, a Band FM tá de volta com o Da Play. Você pede a sua música e a Band FM Da Play tem ingresso pro Thiaguinho, dia 12 de setembro na Fly 51. E todo mundo que manda o áudio, pede o som, a gente coloca no sorteio. 99509-0933. Fala, Gustavo.
2: Band FM, por favor, dá play na música do Pablo. O homem não chora, ainda mais se ele estiver no Thiaguinho. Um abraço pra vocês, é o Gustavo aqui de Viamão, Itapuã.
0: Gostei.
2: Ligado.
0: Criativo, hein?
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0: Band FM 93.3. O Da Play tá de volta. Ana Castela e Gustavo Mioto. E aí, qual vai ser? Vai pedir a música? Vai participar com a gente? Muita gente mandando mensagem. A gente tá aqui tentando atender todo mundo. É sempre muito legal poder estar compartilhando a tarde do seu lado. Você que tá aí trabalhando, você que tá em casa, você que está em qualquer lugar. Na sintonia da Band FM, a Itainara mandou um áudio pra gente. Vamos ouvir. Fala, Itainara. Boa tarde.
1: Eu gostaria de ouvir Pensamentos Intrusivos do Thiaguinho. Pode dar play.

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0: Band FM 93.3, a sua rádio do seu jeito, da Play, vai ficando por aqui. Bah, é bom demais da Play, porque a gente toca aquilo que você quer ouvir, né? Muitas mensagens, agradeço demais o carinho de cada um que participou com a gente, que mandou áudio, que participou, que se envolveu nessa tarde gostosa de segunda-feira. E quem tá levando presente aqui, ó, um par de convites pro show do Thiaguinho, dia 12 de setembro na Fly 51, é a Itainara do bairro Bom Jesus, final telefone 1088. Aê, Itainara! Parabéns, Itainara! Ó, faz assim, manda uma mensagem pra gente aqui no nosso WhatsApp pra receber as instruções pra retirar o seu prêmio e claro, e confirmar o teu cadastro aqui na Band FM 93.3. Depois do nosso rápido intervalo tem o nosso Curte Aí.
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0: Beleza! Tá começando o Curte Aí dessa segunda-feira. E a gente quer trocar uma ideia com você, quer bater um papo, queremos ouvir a sua opinião sobre temas picantes, envolventes, polêmicos e muito mais. A partir de agora, curte aí na Band FM com prêmio pra quem manda áudio, pra quem tem coragem de responder a pergunta do dia. Eu tenho aqui, ó, eu falei que o prêmio hoje tá caprichado. Eu tenho aqui 4! Eu disse 4 ingressos para o Aqualox. Dá para levar a família. Agora você vai grande pro Aqualox. Mas aí, para você entrar no sorteio, você tem que responder a pergunta. E quem vai falar a pergunta de hoje é a nossa querida Nete. Tá toda feliz que o Grêmio dela ganhou depois de 40 anos, só perdendo e apanhando. Oi, Nete, boa tarde.
3: Boa tarde, Moreno. Claro, eu estou feliz mais ou menos, né?
0: Você tinha acho que uns 5 anos quando o Grêmio ganhou a última vez, né?
3: É verdade, ó, faz tempo. Mas sobre a questão de apanhar, continua apanhando, tá? Porque não jogou nada bem esse fim de semana.
0: Pois é, mas é aquela coisa, né? Um defunto como a Chapecoense, se juntar 12 aqui da Rádio Bandeirantes aqui, dá pra ganhar de 1-0.
3: É, não dá pra querer tudo. Mas assim, o que a gente quer saber hoje, qual é a melhor hora do dia?
0: Ah, legal. Segunda-feira, começando a semana, o pessoal já fica assim meio que preguiçoso pra ir pro trabalho, pra ir pro colégio, pra ir pra faculdade.
3: Exatamente.
0: Mas tem uma hora do nosso dia que é a melhor hora.
3: É a melhor hora. Sabe qual é a minha?
0: Qual é a tua?
3: A hora do lanche.
0: A hora do lanche. Inclusive, a Net fica bastante tempo aqui. É porque o lanche dela é um lanche abastado, né? Não é uma empadinha ou uma barrinha de cereal, não. Ela traz um banquete. Ela fica lá 1h30 comendo,
3: mas,
0: né?
3: Mas, gente, eu trago um banquete porque eu passo basicamente quase o meu dia inteiro dentro do campus da PUC. Então, assim, eu já tô quase morando aqui.
0: Tem que trazer, né, uma geladeira pra cá, né?
3: Exatamente, um sofá, um travesseiro, uma coberta.
0: Bom, pra mim a melhor hora do dia é quando eu chego em casa.
3: Ah, quem...
0: Aí toma aquele banho, né? Faço aquele lanchinho humilde ali na minha casa.
3: Sim.
0: Aí dá 9h30, como todo idoso da minha idade, vamos pra cama dormir, né?
3: Aí dorme e ronca ainda.
0: Dorme e ronca. Então, 4 ingressos pro Aqualox pra quem tiver coragem de compartilhar com a gente qual é a sua melhor hora do dia. WhatsApp?
3: 99509933.

0: Band FM 93.3. Aí, ó. Não mexe nas minhas gavetas, Davi, Davi.
1: É.
0: Dando papo reto.
1: É, não mexe nas minhas gavetas.
0: Não mexe nas minhas gavetas.
1: Eu até minha comida.
0: Tem um pessoal que tá acostumado a surrupiar comida no trabalho, né?
1: É verdade.
0: Ah, acontece várias, em várias empresas, já aconteceu isso aí.
1: Sim.
0: Em algumas empresas que eu trabalhei, e com certeza você que tá aí ouvindo, essa é uma legal pra gente trazer pro Curte Aí, né?
1: É verdade.
0: O lanchinho que some da geladeira.
1: Ai, olha.
0: Bonete, tem 4 convites pro Aqualoucos aí. Olha,
1: isso aí.
0: Olha que bacana que a Band FM tá levando aí. São 4 passaportes, dá pra levar a família toda. Então você manda a resposta aí. O nosso tema de hoje pergunta:
1: qual é a melhor hora do dia?
0: 99509-0933. Vamos falar com a Deise, que tá com a gente. Oi, Deise, boa tarde.
2: Oi, oi, oi. Boa tarde, Moreno. Então, a minha melhor hora do dia é quando eu chego na minha casinha depois de um dia intenso de trabalho, como hoje. Tomo meu banho, boto meu pijaminha e me deito na minha cama.
1: Oh, coisa boa!
2: Ah, boto qualquer coisa na TV e fico mexendo no celular sem compromisso. Essa é a melhor hora do dia. Veja que é a Dai.
0: A TV... A TV fica assistindo a gente, né?
1: Exatamente. Ela fica assistindo a gente curtir o momento relax.
0: É, fala, Gustavo.
3: Meus queridos da Band FM.
1: Oi,
3: a melhor
1: Gustavo.
3: Hora do dia pra mim, adulto, é a hora de dormir. Eu não penso em nada, esqueço meus problemas. Mas, ao mesmo tempo, todas as horas durante o dia são boas na companhia da Band FM. É o Gustavo, aqui de Itapuã.
0: Valeu, garoto. Obrigado pelo
1: Valeu.
0: Carinho. Também gosto. Ah, eu também gosto muito na hora que eu venho pra Band FM trabalhar.
1: É verdade. Pra mim é também uma das melhores
0: horas. É uma das melhores horas.
1: Hora do dia também é estar aqui no Curte Aí.
0: É verdade. Então vamos lá. Tô esperando o seu recadinho no 99509-0933.

0: Funk FM 93.3, o Curte Aí tá de volta. Queremos saber de você qual é a melhor hora do seu dia. A gente quer compartilhar esse momento especial aqui na Band FM 93.3. Tem muita gente mandando áudio.
1: Ô Moreno, sabe que eu me lembrei também qual é a melhor hora do dia? A hora do ronco.
0: A hora do ronco, é. A hora do ronco é maravilhosa, né? É pra acordar com bom humor aqui na Band FM, né?
1: Exatamente.
0: Você sabe que tem vários amigos meus que ouvem a Band FM já faz bastante tempo. E a hora do ronco é, assim, um dos preferidos, né? Porque é um show de risadas, né?
1: É verdade, é o caos.
0: É o caos do FM. Oi, Camila.
2: Boa tarde, Band. Boa tarde, Nete, Morena.
1: Boa tarde, Camila.
2: Lá de Sarandi. Boa tarde, querida. Mas, no momento, eu estou trabalhando.
0: Bom trabalho.
2: E a melhor hora do dia, pra mim, é a hora que eu vou embora. Porque eu solto muito tarde e hoje eu tô cansada. Então, pra mim, essa é a melhor hora do dia.
0: Valeu, Camila! Fala, Juliana.
3: Boa tarde, Moreno.
0: Beleza?
3: Boa tarde, Nete. Tudo bem?
1: Boa tarde, Ju.
0: Tudo bem?
3: Tchau, tchau, tchau, tchau. Olha, respondendo a pergunta do dia. Eu acho que a hora que eu mais gosto do dia pra mim é de noite. O primeiro motivo é porque eu gosto de chegar em casa, pensar o que eu vou comer. Porque eu tenho um briga dentro do estômago, parece. E eu também gosto de ver novela, eu gosto de ver futebol.
1: Quê? Tu é noveleira?
3: Da noite, porque eu gosto de sair bastante, né? Então, eu prefiro de noite.
0: É quase uma Batgirl.
3: Um beijo pra vocês, mas eu não sou morcego, gente, pelo amor de Deus. Um beijo pra vocês e ajude Porto Alegre.
1: Não, mas tem outro motivo que ela gosta da noite, porque ela é muito baladeira também, a Ju Marques.
0: É, vamos lá então, vamos seguir com o Alisson.
4: Boa tarde, Moreno, boa tarde, Nete, boa tarde,
1: Band. Alisson.
4: Pra mim, a melhor hora do dia é o horário do almoço.
0: É bom, né?
4: No aplicativo e a minha meta é parar só na hora do almoço, então quando eu paro eu tô... vesgo de fome.
0: Meu chapéu.
4: Aquilo ali me dá uma satisfação.
0: É bom, né, Alisson?
4: Mas é isso, gente.
1: As lombrigas começam a cantar.
4: Aí. Boa tarde.
0: Valeu, cara.
1: Boa tarde.
0: Obrigado pela participação. Show de bola. 4h31. Segue participando com a gente, hein? 4 convites pro Aqualoucos de presente aí pra quem tá no Curte Aí.

0: Band FM 93.3, a sua rádio do seu jeito. Que música linda.
1: Só as mais românticas.
0: Romântica, né? Segunda-feira, com esse tempo assim, meio nauseabundo.
1: Nossa!
0: Meio macambúzio, né? Essa música vai, vai muito bem pra quem tá em casa, assim, do lado do seu love, né?
1: É verdade.
0: Curtindo uma folga.
1: E quem não tá do lado do seu love, que tá sozinho...
0: Fica imaginando, né?
1: É, fica, curte na carência.
0: Ah, agora tu veio, Onete. Ah, agora tu pegou pesado, né? Quem tava mal ficou pior agora te ouvindo. É. Vamos aos áudios aqui da nossa maravilhosa audiência. Oi.
2: Boa tarde. Eu acho que a melhor hora do dia é meio nojento, mas é quando a gente vai no banheiro e dá aquela relaxada.
0: Ô, louco, bicho! Brincadeira! Esse cara aí, sem filtro, bicho! Ô, louco! Valeu, Eduardo. Eu também acho, eu concordo contigo. Dependendo da situação...
3: Boa tarde, Band. Aqui é a Aline de Itapuã, Viamão.
1: Boa tarde, Aline. Ali
3: na escola, e a melhor hora do dia... É a hora de chegar em casa, né? Tá meus pimpolhos em casa, que eles chegam do colégio.
1: Oh, coisa boa!
3: Depois da janta, todo mundo se ajeitando.
0: É bom, né?
3: A melhor hora do dia, que é o...
0: É a finaleira.
3: O descansar, né? Pegar uma programação,
1: certeza.
3: Ali na TV. Curtir, né? Agradecer a Deus por mais um dia concluído.
0: Amém.
3: Essa é a melhor hora do dia.
0: Verdade.
3: Obrigada aí, Ban. Se puder tocar um sorriso maroto aí pra mim.
0: Valeu,
1: beijo,
0: Aline.
1: Beijo, Aline.
0: Você sabe que eu também gosto quando eu acordo, eu acho que é... É um presente que a gente recebe todo dia, né? Acordar, despertar pro novo dia.
1: É verdade.
0: Tem pessoas que acordam reclamando.
1: Sim.
0: Né? Esbravejando. A gente tem que acordar feliz, né?
1: Tem que acordar feliz e agradecer por estar vivo e por poder viver mais um dia.
0: É verdade. Mais um aqui, o Marcelo.
4: Olá, Band. Olá, Marcelo.
1: Oi.
0: Fala, garoto.
4: Olá a todos.
0: Beleza?
4: Meu nome é Marcelo Aguiar. Moro na Zona Sul de Porto Alegre.
0: Nome de artista.
4: A minha melhor hora... É, quando eu chego em casa, faço a janta, tomo um banho e vou ao berço.
0: É bom, né?
4: Bem baixinho no rádio.
0: Show, Marcelo.
4: E vou a nada. Um abraço a todos.
0: Valeu, irmão.
1: Abraço, Marcelo.
4: Boa tarde, Band.
0: Valeu, boa semana. Tamo junto. Já tem resultado da promoção. 4 ingressos para o Aqualox, né, Net?
1: É isso mesmo, Murilo.

0: Band FM 93.3. O Curte Aí chegando ao fim. O Curte Aí é tão legal, passa tão rápido, né, Nete?
1: É verdade, voa assim, ó, incrível.
0: É muito rápido mesmo, mas temos aqui mais algumas mensagens dos nossos amados ouvintes, que estão sempre muito bem na foto aqui na Band FM. É a Cris, vai falar com a gente. Fala, Cris. Oi.
2: Oi, Moreno. Oi, Nete. Cris Klein da Restinga. Olha, o melhor horário pra mim, eu acho que é assim, ó. Acordei, abri o olho, ó. Mais uma oportunidade, mais um diazinho.
0: É.
2: Aí
0: é
2: olha verdade. O aplicativo, tem entregas, a gente já fica feliz. Depois finalizo o dia e chego em casa. Daí não tem igual, né?
1: Não
2: é
1: tem.
2: É bem isso, é um banhinho, deitar e ver a TV nos vê.
0: A TV que assiste a gente.
2: O soninho já pegou de novo, né? Um beijão pra vocês.
0: Valeu, Cris, obrigado.
1: Beijo, Cris.
0: Bom, legal demais aí compartilhar esse momento com cada um dos nossos amados ouvintes. Porque sempre tem um dia ou um horário do dia que é mais especial que o outro.
1: É verdade.
0: Claro que todos os dias são importantes, a gente tem, sim, né, gratidão aí por cada dia que a gente tem de vida. Mas é legal a gente ouvir tantos depoimentos legais, né?
1: É.
0: Eu gostei do banheiro, acho que esse aí foi o campeão.
1: Pra mim também, foi o campeão, de verdade.
0: Na sinceridade, foi o melhor de todos, mas tudo bem.
1: Exatamente.
0: Vamos lá, quem é que vai curtir o Aqualocos? Quatro convites, tá saindo para a...
1: Nicole de Porto Alegre, final do telefone 1680.
0: Aê, Nicole, parabéns. Nicole, manda um oizinho pra gente, tá? Pra você receber as instruções pra retirar o seu presente e confirmar o cadastro aqui na Band FM. Parabéns, Nicole. Tá chegando a Super 6. E na sequência, a gente volta às 6h25 com a NET.
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3: 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Na Band FM, tem essa da Simone Mendes que você adora.

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0: Você tá doido, não tem nada igual. E aqui é o Rodrigo Moreno, vou junto com você até às 7. Valeu! 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
0: Tá na hora da Super 6, mais uma edição das melhores da programação. A partir de agora você vota e a mais votada a gente ouve. Tem prêmio para quem interage conosco pelo WhatsApp e também pelas redes sociais. Nessa hora a gente tem aqui, ó, 4 convites pro filme Patrulha Canina. Uma aventura Dino, a criançada ama. Então, se você tá afim de levar os filhos, os netos, os sobrinhos, manda aí o teu voto, participa do sorteio, porque no final a gente vai liberar esses 4 convites para alguém, né? Para um de vocês que está curtindo agora a Super 6. Vamos lá, anote as músicas. Música 1, Henrique e Juliano, Amor dos Outros. Música 2, Ana Castela, É Que Eu Não Te Esqueci. Música 3, é Neto Cristiano, Oi Balde. Música 4, Fred e Fabrício, Te Amar É Meu Talento. Música 5, Simone Mendes, Saudade Proibida. Música 6, Sorriso Maroto, Ferrugem e Grupo Benza Deus, Perdas e Danos. Anota aí, vai votando aqui, 99509933. Quem tiver no WhatsApp, pra quem tá no nosso Instagram, @BandFM. Pô, gostou do Instagram?
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0: Band FM 93.3, tá aí, ó, sequência das melhores da programação. Você gostou? Essa é a música 3, é Neto Cristiano, Oi Balde. Música 2, Ana Castela, É Que Eu Não Te Esqueci. Música 1, Henrique Juliano, Amor dos Outros. Vai anotando aí, vai votando. Escolhe a sua favorita e vai pro voto. Música 4, Fred Fabrício, Te Amar É Meu Talento. Música 5, Simone Mendes, Saudade Proibida. Música 6, Sorriso Maroto, Ferrugem e Grupo Benza Deus, Perdas e Danos. Tá rolando ingresso pro filme Patrulha Canina, uma aventura Dino, a criançada se amarra. E você também. Ó, então é só você votar, escolhe a sua música favorita e vai pra cima. 99509933@BandFM Poa.
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0: aqui na Band FM 93.3. Agora tem Band Notícias.
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0: Começar com a previsão do tempo em Porto Alegre. A chuva segue presente nesta terça-feira. Além disso, o céu fica nublado e pode ter rajadas de vento durante o dia. As temperaturas variam entre 11 e 19 graus. Já na região metropolitana, o dia também segue com chuva, mas o sol pode aparecer ao longo do dia. Os termômetros marcam entre 14 e 19 graus. Agora as informações do trânsito. A Prefeitura de Porto Alegre divulgou o cronograma de conservação de vias para esta semana. Os serviços serão realizados entre segunda-feira e sexta, em diferentes regiões da capital. Durante os trabalhos, podem ocorrer alterações e desvios no trânsito. A programação também pode sofrer mudanças em caso de chuva ou de atendimentos emergenciais. Mais informações no site oficial da Prefeitura, prefeitura.poa.br. Esse foi o Band Notícias. Amanhã estaremos de volta com mais uma edição.
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Band FM 93.3, Sorriso Maroto, Ferrugem, Grupo Benzadeus, fechando a sequência maravilhosa da Super 6. 6 músicas, você escolhe uma, aquela que você mais gosta, vota no arroba Band FM Pô, também no nosso WhatsApp 99509933. Valendo o presente, tem 4 ingressos para o filme Patrulha Canina. Jogo rápido, a gente volta com o resultado da Super 6 e também o vencedor ou vencedora da

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4: 5 horas 25 minutos, uma ótima tarde para você que tá aí navegando nas ondas. Bacana demais, né?
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4: Beleza, 4 ingressos para o filme Patrulha Canina, uma aventura Dino. Vai levar a criançada no cinema, vai se divertir. Alisson Silva do Campo Novo
2: Final do telefone 9371. Aê, Alisson! Nome de craque, hein? Alisson Silva do Campo Novo, parabéns, Alisson. Obrigado a você que participou. Olha, Alisson, tem que mandar um oi pra gente aqui no nosso WhatsApp pra você receber as instruções pra retirar o seu presente e confirmar o cadastro aqui na Band FM. Parabéns, cara!
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0: FM 93.3, Guilherme Benuto, Hugo e Guilherme Aja Colírio. Bom, eu quero mandar um abraço pra Iarinha, nossa amiga lá de Viamão, tomando um cafezinho com um bolinho de arroz. Eu também comi bolinho de arroz hoje, viu, Iarinha? Uma maravilha. Obrigadaço pelo carinho. A Dani também tomando um cafezinho, curtindo a Band FM na boa, dando uma olhada nas redes sociais aí e sintonizada. Obrigado, Dani. Dani de Gravata aí também tá com a gente. Ó, o pessoal do Grupo VIP aqui tá mandando um abraço. Nossa amiga Angelita, a Erlin Vieira, a Ana Souza, a Cris, ligada com a gente, meu querido João. Pessoal que tá aí com a gente no Grupo VIP. Você ainda não faz parte do Grupo VIP da Band FM? Manda uma mensagem pra gente aqui, 99509933, pedindo: eu quero participar do Grupo VIP da Band FM. Então você manda a mensagem, a gente manda um link, você entra pra família e fica à vontade. Bom, fica ligado que 18h tem Band ao vivo. Rápido intervalo e a gente volta já com muito mais aqui na Band FM.
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0: Band FM 93.3. Tiaguinho, uma estrela em segurança. Ligado. Legal, legal, legal demais. Ó, é só o começo. Um esquenta pro nosso Band ao vivo que vem já, com tudo.
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0: E aí, como é que vocês estão? Tudo bem? Tudo Band? São 6 horas em ponto, viração do dia. E nós estamos aqui, junto com você.
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0: Cê tá doido? 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Aqui é o Rodrigo Moreno, até as 7.
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0: 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E agora tem um espetáculo no seu rádio.
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4: Ao vivo, né, gente?
5: Sejam todos bem-vindos ao show.
8: Pra começar bem, a gente vai começar assim, ó.
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5: Enquanto isso, nós vamos cantando e vamos dançando em ritmo de festa, meu povo.
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0: Pra você que tá aí no trecho, tá no trampo ainda, tá no corre, mas tá aqui na Band FM. Obrigado, obrigado mesmo pela sua companhia. Fico feliz demais compartilhar com você esse momento da sua vida. É sempre muito bom. Então, a partir de agora, você que tá aí na sintonia, pode mandar uma mensagem, pode mandar um alô, contar pra gente o que você tá fazendo de bom. Eu sei que tem gente tomando café agora, um chimarrãozinho. O gaúcho gosta de um chimarrão, ou no início do dia, ou no final do dia. É sempre muito bom. Então é o seguinte, me conta aí, fala o que é que você tá fazendo, além de estar ouvindo a Band FM, porque eu quero saber. 99509-0933. E agora, o Band ao vivo traz muita coisa boa. Jorge Mateus, Ferrugem, Maiara e Maraíza. E a gente começa assim, ó.

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Band FM 93.3, Band ao vivo, um espetáculo de programação aí, o Ferrugem, arrependidaço, versão ao vivo, que pressão, hein? Maiara e Maraíza, libera ela, a versão exclusiva Band FM de pertinho, e a gente começou com Gustavo Lima, Milu. 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

0: Pra vocês, muito obrigado pela audiência. Um grande beijo. Uma baita semana pra todos vocês aí, tá bom? Obrigadão pelo carinho. Bom, Band ao Vivo fica por aqui, pessoal. Mas amanhã tem mais, 6 da tarde, com muitas, muitas atrações pra você. Em seguida tem o aquecimento para Estação Band FM. Não sai da Band.
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1: Band FM 93.3, fechando o Band ao vivo, Eduardo Costa, imagina eu, Jorge Matheus, aí já era, quero mandar um abração, mas aquele abraço bem apertado de amigo assim, pro Lucas e pra Rafaele, os filhotes, né, os amadinhos da Aline, estão lá no carro com ela, e eu quero mandar um beijo pro Lucas e pra Rafa.

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0: 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Boa noite, Nete.
1: Boa noite, Moreno.
0: Tá no ar o nosso aquecimento para Estação Mulher FM. Esses minutinhos aí que a gente prepara o coração da nossa audiência para receber com tudo o Estação Band FM, com muitas atrações, muitas notícias, muitas risadas. E a gente traz algumas curiosidades. A Nete está caprichando aí. Cada dia que passa, você está encontrando cada coisa assim que realmente...
1: É, olha, até...
0: Não, eu fico até sem palavras.
1: É, até sem palavras, né?
0: Bom, você que tá aí na nossa sintonia, seja muito bem-vindo. Chegou agora, tá chegando agora em casa, tá indo pro trabalho. Aproveite aí a sua semana na companhia da Band FM. Ô Nete!
1: Oi!
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0: 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O seu marido trabalha com entregas.
1: Exatamente.
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1: demais
0: a renda da família. Maravilhoso, né?
1: É verdade.
0: Mais uma promoção da Band FM. Agora, Nete, quais são os destaques do nosso pré-estação de hoje?
1: Marido é preso após usar aspirador de pó robô para filmar traição da mulher.
0: Tipo um teste de fidelidade, a lá João Kleber. Para! É isso, mais ou menos isso.
1: É mais ou menos isso, só que de uma versão mais atualizada.
0: Uma versão mais trash.
1: É.
0: E o que mais nós vamos ouvir?
1: E também vamos falar de vaga de emprego, porque a gente gosta de ajudar os nossos ouvintes a conseguir um trabalho.
0: Pois é, tem uma oportunidade de emprego aí que é realmente algo muito inusitado, né, Nete?
1: E sabe quem é que tá ofertando essa vaga? É o rapper Snoop Dogg, abriu uma vaga remota pra degustador de sorvete. Isso... Aí, logo, logo mais eu conto qual é o valor do salário que ele vai pagar, hein?
0: Ah, tô aqui só imaginando, mas tudo bem. Já aqui no nosso pré-estação Band FM.

0: Band FM 93.3, tá aí a Mari Fernandes. Não vou sim. Vou ouvir a Band FM, vou ficar numa boa, começar minha semana em altíssimo astral e em ótima companhia, Net.
1: É isso mesmo, Moreno.
0: Vamos ao primeiro destaque do nosso aquecimento do Estação Band FM. Vamos falar do marido que contratou um aspirador de pó robô para pegar a sua mulher na com a boca na botija.
1: Exatamente. Um homem de Taiwan...
0: História ele... louca isso, né?
1: É uma história louquíssima.
0: Taiwan lá do outro lado do mundo, lá nos tigres asiáticos.
1: É isso mesmo. Porque ele usou um aspirador de pó robô, aqueles que a gente usa para limpar o chão. Ele botou uma câmera para gravar a mulher... com momentos íntimos com outro homem, né?
0: Pois é, então o cara saía pra trabalhar, o cara ia atrás do pão nosso cada dia e ela recebia o amante enquanto o cara tava trabalhando.
1: Exatamente. E aí, né, as gravações mostraram a ex-esposa, né, nessa situação. E aí o material foi usado, né, como prova em um processo civil, né? O tribunal que ele botou o processo... reconheceu a relação extraconjugal e determinou que a mulher e o amante pagassem R$270 mil de indenização.
0: É um bom dinheiro?
1: É um bom dinheiro. Só que, tu achou que o caso parou por aí?
0: Não, o caso não parou por aí, tem mais que procó.
1: É, porque a mulher resolveu dar a reviravolta. Ela apresentou uma denúncia criminal contra o marido, alegando violação de privacidade. E aí a justiça de Taiwan deu ganho de causa a ela e, como consequência, o marido teve que pagar R$80 mil de multa.
0: Ah, então 270 menos 80 dá 190 mil, é isso?
1: É isso,
0: né? É, então ele ficou com... acabou saindo no lucro.
1: É,
0: levou uma guampa, mas saiu rico. É, esse chifre é premiado! Aê! Mas que coisa absurda, né? Esse mundo realmente não tem mais jeito,
1: não,
0: cara.
1: Não, é uma loucura.
0: Isso é uma loucura.
1: Isso, né?
0: O cara leva chifre, processa a mulher, aí a mulher acha que tem o direito de pedir privacidade. Sim. Aí a justiça vai lá e ferra o cara. Ainda bem que o cara não ficou pobre. Pelo menos ele perdeu 80 mil. Ficou com 190, já dá pra arrumar...
1: Já tá ótimo,
0: dá, né? Dá pra comprar um carro novo, recomeçar em outra cidade, né?
1: Exatamente.
0: Mas é uma várzea mesmo, né?
1: É uma várzea, não tem explicação isso.
0: Já já o emprego dos sonhos, Snoop Dogg Dogg, abre uma oportunidade de trabalho inusitada, já já a gente conta pra você. Não é isso, Net?
1: É isso mesmo, Moreno.

0: Band FM 93.3. Isso é tudo, meu compadre. Tá aí o nosso Duzão, do Menos é Mais. Estourando champanhe pra fechar o nosso pré-estação, mas antes vamos falar do trabalho, do baita emprego que o Snoop Dogg está recrutando. E o salário é maravilhoso também, né, Nete?
1: É maravilhoso. Adivinha pra que ele está contratando?
0: É pra carregar as malas dele pras viagens?
1: Não!
0: Lavar o carro dele?
1: É pra ser degustador de sorvetes.
0: Degustador de sorvete.
1: Exatamente. E sabe o que é o mais legal? É que qualquer pessoa de qualquer lugar do mundo pode se candidatar.
0: É mesmo? Então já passa o link pra mim aqui que eu vou candidatar. Quanto que é os pila? La Plata?
1: Então, é 10 mil dólares por mês, tá? O que equivale 30 mil, né? Porque é um contrato de 3 meses, tá?
0: Uhum.
1: E isso no Brasil equivale 50, milhões de reais.
0: Não, não é milhões.
1: Milhões não, mil.
0: Ah, então é quase 50, um pouquinho acima de 50 mil reais.
1: É isso.
0: Pô, vai dar 150 mil em 3 meses, é 30 mil, né?
1: Isso.
0: É, 150 mil reais. Pô, tava bom, hein?
1: Ó, só que tem um detalhe, se tu quiser concorrer, tu tem que falar inglês, ter o passaporte válido e disponibilidade durante o período, tá?
0: Ah, entendi.
1: Porque além de provar o sorvete, tem que acompanhar tendências de sabores e ajudar a desenvolver novas ideias para a marca Dr. Bombay.
0: Dr. Bombay, deve ser a marca dele, né?
1: É a marca dele.
0: Ah, então tá bom, uma boa aí, ó. Então, daqui a pouco você bota aí, de repente você... Compartilha essa informação aí. Tem passaporte e fala inglês, tem a oportunidade de ganhar uma graninha legal aí, né?
1: É isso mesmo.
0: De levantar o barraquinho. Mas como a gente não tem nem inglês nem passaporte... O inglês é mais ou menos, mas o passaporte
1: eu
0: tá longe
1: ainda.
0: Eu
1: sei o Embromation.
0: Embromation Society. Tá chegando a Estação Mãe FM. Obrigado pelo carinho, pela audiência. Fiquem todos na paz. Amanhã a gente se fala às 4 da tarde com a Nete.
1: Isso aí.
0: E 1 da tarde tô de volta com você aqui. Valeu, Nete.
1: Valeu, Morena. Até amanhã. Beijo pra
0: vocês. Valeu, até amanhã.

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1: Fala, gente, vamos lá?
2: É rápido, pessoal. 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
3: Direita, esquerda, direita, esquerda.
5: Voltou.

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2: É, sabe o que eu ia falar? Não dá tempo, vai, Robson.
0: Não vai dar tempo de falar. 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
0: É isso, você vai ganhar. Não faça cara, vem participar com a gente. 11999919197, a gente quer saber. Você já descobriu uma traição? Como é que foi? Conta,
2: e aí?
0: Conta para nós outros.
2: Conta tudo.
3: Boa noite, eu quero contar. Sim. Meu nome é Cida.
0: Cida.
3: Eu descobri a traição do meu cunhado. Parei o carro na praça com meu namorado e ele estava na praça com a namorada. Aí eu abri a porta do carro, sem ter encostado na porta do carro que ele tava. Saiu uma mulher lá toda nervosa pra brigar comigo. Aí ele, na hora que ele me viu, ele baixou a cabeça assim, ficou todo sem graça. E amante dele, querendo brigar comigo, porque eu encostei a porta do meu carro no carro dela.
0: Ela deve ter falado, sabe quem é esse carro, meu bem?
2: Olha.
0: Ela é minha irmã.
2: Rapaz, sabe,
0: agora tem uns caras,
2: esse homem também?
0: Tem uns caras que são muito cara de pau,
2: muito,
0: né?
2: São.
0: É, duas categorias: o cara que fica. O cara que trai na própria casa, ou a mulher, e que sai em lugar público.
2: É.
0: Que vai na praça.
4: Impressionante,
0: cara.
4: Impressionante. É. Tá nem aí pra goiabeira, né?
0: Alguém vai te ver na praça,
4: é lógico,
0: amigão.
4: Ô, lindo! Você vai ser visto, viu, lindo?
2: Rapaz, muita burrice, né?
0: Ai, gente.
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0: Rita e Cristiano, cadeira cativa aqui no nosso Estação Band FM. Histórias cabulosas do Estação com o nosso ouvinte. Tem gente na linha, hein? Alô?
1: Alô?
0: Boa noite!
1: Boa noite, como é que vocês estão? Bem.
0: Nós estamos ótimos, estamos melhores agora porque estamos falando com você, que é uma maravilhosa.
1: Ah, eu sou maravilhosa mesmo. Ai, porque adorei. Depois do que eu passei, meu amor, eu
0: mesmo. Quem é que tá falando?
1: É Márcia tudo, Guzmão.
0: Tudo bom, Márcia?
2: Márcia Guzmão.
0: Você tá em casa?
1: Tá tudo ótimo.
0: Você tá em casa, você tá na rua, você tá onde?
1: Não, eu tô em casa, acabei de chegar em casa. Eu sou motorista de aplicativo e eu tô com a Band, tô antenada na Band o tempo todo.
0: Ei, beleza. Tá bom.
1: Eu trabalho durante a noite, mas durante a noite toda e eu acabo ouvindo, né, aquela maluquice que é o Band Coruja.
0: Não,
1: mas hoje, especificamente, eu já cheguei em casa. Foi um dia atípico pra mim.
0: Muito bom, muito bom. Tá bom. O Márcia, é o seguinte, tá aqui, tá, fale com a Márcia.
3: E aí, Márcia?
1: E aí, como é que você tá, Tatá?
3: É.
1: Ai, que prazer falar com você.
0: É outra maravilhosa.
3: Nosso.
0: É outra maravilhosa.
3: Bem-vinda.
1: Olha, eu sabia que um dia na minha vida eu ia ter o prazer de contar essa história e todo mundo ia conhecer.
0: Então vai.
2: Conta,
0: não vai. Que agora você tá deixando. Agora.
1: Ana Maria, senta que lá vem a história.
3: Manda.
2: Eu já tô sentada.
1: Então, isso aconteceu há 10 anos, foi dia 9 de janeiro de 2016.
0: Olha.
1: Eu tinha uma vida maravilhosa, eu achava que o meu casamento era incrível, uhum. Uma vida muito confortável, tinha acabado de voltar de Nova York com a minha filha, tudo maravilhoso.
3: Uhum. Tipo Ana Maria mesmo, né?
1: É tipo Ana Maria.
3: Tipo assim. Ana Maria.
1: Mas aí o que que aconteceu? Eu estava com a minha filha e a minha filha falou, mãe, vou marcar uma depilação porque eu vou viajar com o meu namorado, beleza? Beleza, uhum. Tá suave, beleza. Marcou isso, gente. Pensem bem sobre a espiritualidade, porque a espiritualidade chega um momento que ela dá uma voadora no peito da gente, quando a gente não percebe as coisas, mas a vida dá sinais. Então, o que que aconteceu? Ela ficou conversando com o namorado dela até muito tarde, perdeu o horário da depilação no sábado, dia 16, e marcou para mais tarde. Saímos. Fomos até a Avenida Angélica, onde nós fazemos a depilação. Após a depilação, nosso plano era ir no Shopping Bourbon. Eu não sei se eu posso falar o nome dos lugares.
3: Não, pode falar.
1: E o nosso plano era ir no Shopping Bourbon, porque tínhamos que resolver algumas coisas no shopping. Só que tem um detalhe, eu falava para todo mundo, quer se esconder de mim, vai ao shopping. Eu detesto shopping. Detesto, não gosto de shopping. Sou uma mulher diferente das
2: Aí você achou ele no
1: da
2: shopping.
1: Maioria. É, e aí, enquanto a minha filha entrava no carro, uma vozinha falou no meu ouvido, desce aqui, Angélica, vai ali no Shopping Higienópolis, você tá tão pertinho.
0: Pra quê?
1: Então eu falei pra minha filha, vamos ao Shopping Higienópolis. Ah, tudo bem, mãe, a gente come lá na praça de alimentação, faz o que tiver que fazer, e seguimos para o shopping. Eu ainda olhei fora do shopping para ver se tinha vaga na rua, já era 4 horas da tarde no sábado, não tinha. Entrei com meu carro no shopping para tentar estacionar naquele estacionamento horroroso daquele shopping, né? Porque é muito apertado.
2: Mas não vem ao caso, resume aí que tem um tempo aqui.
1: Mas eu gosto de contar no tempo. Bom, enfim.
2: Mas a gente não tem tempo!
0: Pera, Ana Maria!
1: Tá bom, Ana Maria. Aí estava procurando vaga para estacionar. Um carro, eu vi que um farol acendeu, falei, vou pegar a vaga daquele carro. Quem é que estava na vaga?
2: Quem?
1: Meu ex-marido, com a mulher dele.
2: Com a amante.
3: Nossa.
1: Ela não era amante, ela era concubina, né? Porque eles tinham um filho e tinham um filho.
2: Tem tempo aqui,
1: Mas eu gosto de contar no tempo. Bom, enfim.
2: Mas a gente não tem tempo!
0: Pera, Ana Maria,
1: Tá bom, Ana Maria. Aí, estava procurando vaga para estacionar. Um carro, eu vi que um farol acendeu, falei, vou pegar a vaga daquele carro. Quem é que estava na vaga?
2: Quem?
1: Meu ex-marido, com a mulher dele.
2: Com a amante.
3: Nossa.
1: Ela não era amante, ela era...

0: ele começou a hiperventilar.
1: Meu Deus!
0: E aí eu desci do carro, fui confrontá-lo, falei, o que está acontecendo aqui? Você saiu muito cedo para ir trabalhar. E ele não falava nada. A moçoila virou para mim, abaixou a cabecinha, falou, quem é você? Eu falei, então, no caso, eu sou a esposa dele.
1: Ah, meu Deus.
0: É.
1: E aí ela falou, eu também.
0: É, ela falou assim, vem aqui. Eu fui até o lado dela, ela falou assim, você tá com ele há quantos anos? Eu falei, estamos juntos há 14 anos. Ela falou, eu estou com ele há 10.
2: Meu Deus.
1: Gente do céu, acabou tudo.
0: É, rapaz. Acabou tudo. E meu ele continuava lá passando mal, não sei se passando mal ou fingindo, né? Porque o canceriano, ele é dramático, ele finge muito bem.
2: Mas e aí? Ela tá com ele hoje ainda?
0: Não, ela morreu.
2: Ah, ainda bem, e graças ele? A Deus, tá no inferno, né?
1: Que arruma, e ele? Pelo amor de Deus,
0: ele, já fico bravo. Ele foi embora com ela.
3: Ah, eu queria que ele tivesse morrido.
0: Ela
1: calma que você também.
3: Ah, pra mim
0: ela desceu do carro. Não, ela desceu do carro, pediu meu telefone, marcou o encontro pro dia seguinte. Ah. Ela não foi, mas eu fui. Então, nunca mais eu falei com ela.
1: Ah. E eles foram embora juntos?
0: E foram embora juntos.
1: Que loucura.
0: E graças a Deus o filho deles não estava presente, ele estava no Guarujá.
3: Mas sua filha estava, né?
0: A minha filha estava aos prantos. A minha filha foi bem complicada. Bom, conclusão. Ele foi para um flat, disse que precisava pensar. Eu perdoei, porque eu sou pisciana trouxa.
1: É mesmo?
0: Eu sou pisciana trouxa. Ah. Perdoei, ela também perdoou. Conclusão, visitávamos ele no flat, eu e ela, em momentos diferentes.
2: Vocês faziam trisal depois?
0: Não teve trisal. Não teve trisal, porque ela me colocou como inferior a ela, né? Ele continuou enganando as duas. No final das contas, ela pediu a separação de união estável. Uh-huh. Só que ela esfolou ele, porque ela falou, eu vou acabar com a tua raça.
3: Eu queria saber, ele tem dinheiro?
0: Ele tinha, ele era empresário.
3: Graças a Deus, pelo menos isso.
0: Ele era empresário, mas pra vocês não me perguntaram como é que ele fazia pra se dividir entre as duas famílias.
2: Como?
0: Ele chegou pra mim um belo dia, disse que tinha prestado um concurso na Petrobras, interno, um concurso interno, passou, mas ele não aceitaria o cargo se eu não desse o meu apoio pra ele, porque ele ia ter que ficar 15 dias fora.
1: 15 dias com cada família.
0: É, ele tinha embarcado. Que ficar embarcado na plataforma. Então ele fica. Sabe o que eu fiz? Pulei no pescoço dele, dei parabéns, falei que óbvio que eu dava meu apoio pra ele.
1: Amor é lindo.
0: Tá que bom. Ele era maravilhoso, que ele era inteligente.
1: Acabou o problema.
0: E aí foram 10 anos ele indo. E aí ele ia pra plataforma que fica ali na Barra Funda.
1: Na Barra Funda, claro, tem várias plataformas ali.
0: Tem várias plataformas de petróleo ali. E assim passaram-se 10 anos, e quando eu descobri que ele continuava com ela, infelizmente eu tomei muitos remédios e tentei o suicídio, mas graças a Deus não era minha hora. Sobrevivi. E é isso, e ela ficou mastigando, porque eu acredito que o remorso e a raiva é todo dia uma gotinha de câncer que você põe pra dentro de você. A gente não deve guardar raiva de ninguém.
2: Não mesmo.
0: Infelizmente, ela teve um câncer e ano passado ela faleceu.
1: Meu Deus. Bom, Márcia, um beijo pra você.
0: Eu tô divorciada. Depois fui visitar minha filha, essa mesma filha que mora nos Estados Unidos. Fui visitar minha filha, conheci o meu príncipe, tô noiva, esperando meu
1: calmo. É isso aí. A vida continua.
2: Põe a vinheta agora.
3: Glória de hoje do quem ama, não esquece.
1: Um beijo, Márcia.
3: Estação Band FM. O amor é lindo.
1: Meu Deus do céu. Bill,
3: como diria Dudu,
1: Bill, não, vamos, porque a história foi boa.

0: vai ser fácil não. Quando a bad bater, é aí que eu quero ver. Não é fácil não. Quem gostou? Joga muito.
1: Foi definição Luan Santana quando a bad bater.
2: Ave Maria, hein?
3: Nossa, gente.
4: História, hein?
2: Que história.
4: Mó fita essa rua, mó fita.
2: Não, que história. Que fala. A Márcia gosta de falar.
3: Nossa.
2: Ô, Tata, oi. Você que fala, mas fala tudo no tempo, qual que é a história do. Do porquinho, tadinho. Que
3: ele é baiano paulista, é só isso.
2: Pode contar, dá pra contar.
3: O Jonathan Oliveira, ele é conhecido como o porquinho da Paulista. Pra quem nunca viu, gente, depois vocês entram lá e vão ver que tem um porquinho. Ele se veste de porquinho e vai na Paulista, na Avenida Paulista, em São Paulo, né? Porque ele falou assim, ele sofreu muito bullying na escola.
4: Fica cantando. Isso.
2: É, ele canta.
3: Lá na Avenida Paulista. Ele faz várias coisas porque ele quer deixar a vida das pessoas mais leve. Uhum. Mas o que aconteceu é que ontem ele acabou apanhando
2: Meu
3: na
2: Deus.
3: Paulista. Parece que foi um morador de rua mesmo que passou e acabou agredindo ele.
2: Tadinho,
3: né? E deu assim com o microfone na cara dele. Foi, um,
2: cara,
3: foi uma violência mesmo. E ele ficou muito triste. Depois ele foi na rede social e falou: gente, eu não gosto de falar isso, mas realmente essas coisas me abalam. Mas eu não vou desanimar, não, porque eu quero fazer as pessoas ficarem felizes. Eu estou bem, vou ficar bem. Por que que eu quis falar sobre isso? Porque tem tanta gente que faz tantas coisas pra animar as pessoas.
4: É.
3: Então o nosso recado aqui é: porquinho da Paulista, continue animando todo mundo.
2: Sempre vai passar alguém.
3: É. Sempre vai vir alguém, gente.
4: Mas é.
2: Menino.
3: Entendeu? Então continua sendo o porquinho da Paulista que você anima muita
2: não
3: gente.
2: Não vai embora
3: tá?
2: não, fica aí.
4: Faz um disfarce uma semana, vira o leãozinho da Paulista.
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0: Fugitivos aqui do nosso Estação Band FM. E tem uma nova onda aí do viralizando. O jovem sempre tem uma ondinha nova,
1: sempre,
0: né, gente?
1: Sim.
0: Adesivos coloridos pra disfarçar a espinha.
2: Eu
0: já
2: não
0: usou?
2: Vi essa ainda. Tem foto aí?
0: Tem bastante na internet. O que acontece? Esse adesivo, originalmente, ele é um adesivo, inclusive, incolor. Você só coloca ali porque ele tem remedinho. Você bota ali pra ele secar a espinha e tal.
1: Eu usava a estrelinha colorida.
0: Então, aí alguém teve a ideia, não, gente, mas pra essa tristeza, pra quê? Vamos fazer um negócio mais colorido, mais, né?
1: Sim, mais tchan.
0: Mais tchan e tal. E agora saiu aí. Tem adesivinho de coração, de estrelinha, de nuvem. E isso virou uma coisa viral, como dizem. Viralizou em todo lugar. Essa moda começou já tem uns meses e agora a moçadinha tá usando o tempo todo. Inclusive mexeu no preço. Que agora já tem adesivo começando em R$20, mas tem alguns que chegou a R$100.
2: Tá caro. Louco,
0: cartelinha.
2: Adesivo?
0: É cartelinha.
2: Cartelinha.
0: Né? Você compra cartelinha. Tem
1: mas
0: um monte
1: é caro.
0: De gente comprando.
2: Rapaz.
0: Sua filha usa?
1: Usa.
0: Tá vendo?
1: E eu acho que a gente tinha que fazer com o nosso mascote da Band.
0: Colocar adesivinho nele?
1: É. Você coloca ele, tá, e coloca ele no rostinho assim. Não, você, a gente faz e sorteia pros nossos ouvintes com um bonequinho.
0: Ele é espinhudo.
2: Pra decoração.
1: Ele cobra a espinha.
0: Eu prefiro o band-aid na sobrancelha sem ter nada, lembra?
1: Lembro.
0: Disso.
1: Lembro.
2: Rapaz, já pensou?
1: Não, meu, e você sabe, Deus, que tem vários tamanhos da estrela, né? Porque nem toda espinha nasce pequenininha.
0: Isso, é pro tamanho da espinha, né?
1: Isso, de acordo... aí tem vários tamanhos. Aí são umas estrelonas, assim, ó.
2: Ai, o meu sobrinho Maicon Salles, se ele tivesse que usar na época, ele nem ia ver a cara dele.
0: Ele ia compor o ato cartela inteira.
3: Igual de espinha, Estação Band.

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0: Você viu quem voltou de Barretos?
3: Quem?
0: Paulo Gomes, tá por aí, tava perambulando aí.
3: Ah, é? Falando nisso, não tem nada a ver com o que eu vou falar, mas lembrando que o meu show solo,
0: por favor,
3: Eu e Minhas Brisas, estará no My Fucking Comedy, dia 13 de setembro, vai ser um domingo, às 19 horas. Você vai ver o show da Ana Maria Brisa lá e dá muita risada, viu?
0: E os ingressos são no?
3: Os ingressos, vai lá no meu Instagram, @AnaMariaBrisaOficial, me manda um direct agora que eu te mando o link com descontinho legal.
0: Coisa linda.
3: Vamos pro pensamento?
0: Vai, bebê.
3: Pensamento de hoje. Olha, diz que eu tô numa fase que se eu não anotar, eu esqueço. Mas se eu anoto, eu esqueço onde eu anotei.
0: Eu tô assim.
4: É inevitável. Você pode entrar.

0: Ralph, mim, saudade vai. Estranha aqui no Estação Band FM. Venham, venham, venham todos, escutem essas histórias chifrosas de hoje.
1: Galera!
2: Então, a minha história é... Eu fui buscar uma guriazinha que eu namorava pra almoçar no trabalho dela.
0: Você vê?
2: E aí cheguei lá e ela não tava, né?
0: Claro que não.
2: Pra minha surpresa, ela não tava, não me atendia.
0: Ah.
2: Daqui a pouco volta ela de cabelo penteado, ela era da área de enfermagem, trabalhava de coque, redinha, tudo protegido.
0: Isso.
2: Volta ela, cabelo penteado,
3: caiu
2: com o colega de trabalho.
0: Terminou o plantão.
2: Eu queria levar ela pra almoçar. E aí um amigão trouxe ela almoçada já.
0: Ah, já?
4: É, ele almoçou.
0: Menino bonzinho.
2: Por isso que eu falo, galera, não devia ter esperado. Só é corno, que é curioso.
4: É, tá vendo?
2: Boa noite, Robinho.
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4: Ela falou, já fui comida.
0: Você vê? Então, mas eu não ia saber, ia estar até hoje.
3: Quer almoçar?
0: Bem.
3: Não, já tô comida.
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0: Chitãozinho, Chororó, Bora Castelo e Zé Ramalho, sinônimos numa versão exclusiva da Band FM, hein?
1: Nossa!
0: É demais, ô demais. Calvão, cola, meu filho.
2: É, amigos.
0: Você tá bem?
2: Tô bem.
0: Tá da hora, tiozão?
2: É, olha lá.
0: Caramba, rapaz. Tá cheio. Ganhou o Flamengo, hein?
2: Flamengo, uma vez Flamengo.
0: Então, Flamengo. Mas é enganoso. Ele ganhou de 3-0 do Botafogo, mas podia ter feito 3-0 do primeiro tempo e acabado 8-0.
2: Mas ganhou.
0: Era. Só que aí o primeiro tempo foi só 1-0, no segundo quase empatou.
2: É, mas ganhou.
0: Aí lá no final alguém falou assim, acorda, José. E foram lá, fizeram mais 2 gols, ganharam de 3-0.
1: E o que que importa?
2: Né? O que importa é que ganhou.
0: Ganhou.
2: O que importa é os 3 pontos.
0: Agora tá só quanto atrás do Palmeiras? Agora tá 4, mas vai jogar contra o Mirassol quarta-feira, que é o jogo que faltava.
2: É, amigo.
0: O Flamengo tá um jogo atrás. Tem então um jogo ele pode ganhar e ficar 1 ponto atrás do Palmeiras.
2: Alô, Palmeiras.
0: Não é verdade?
2: Flamengo na cola.
0: Você vê como é que é a vida, rapaz?
2: Vamos ser campeão, tá?
0: Agora, é semaninha isso. De Copa do Brasil, vai ter a volta do Atlético e Cruzeiro que empatou, a volta daquele Grenal vergonhoso, que 0-0, ninguém jogou nada. E o Vitória vai tentar responder o Vasco porque perdeu o primeiro jogo. Sabe quem anunciou a aposentadoria hoje? Você viu?
1: Eu vi.
2: É, eu não vi, amigo.
0: Lionel Messi anunciou a aposentadoria da seleção argentina.
2: Mas também.
0: 20 anos servindo a seleção, que é muito dolorido, mas essa hora aí ia precisar chegar.
2: Não Triste. Tem mais do que ganhar também, né? Pode se aposentar do futebol. 18 Copas de Bola de Ouro, não sei quantos títulos. Já deu, né?
0: Exatamente.
1: Eu acho que ele falou. Ganhar um Você pouquinho. Também pode parar, viu, Galvão?
0: Eu acho que ele falou hoje, porque semana que vem tem as convocações para a próxima data FIFA. E é aquilo. Ele pode até ser convocado, mas para fazer despedida, aquela coisa toda, né? Não se sabe se vai ser assim.
2: Cerimônia.
0: Mas deve ir por esse caminho aí.
2: Inclusive, eu acho que eu vou. Tô pensando na Copa de 2030.
0: Não,
2: tá,
0: você
2: mais
0: já
2: uma
0: despediu dele, olha, vamos falar.
1: Não, ele falou que ele vai tentar mais uma.
0: É, não, é muito trabalho. Para com isso.
1: Acabou de falar que vai tentar mais uma.
2: Vamos tentar, ué. Vamos tentar.
3: Todo mundo tem. Aquela pessoa?
4: Tem.
3: Lógico que tem.

0: Band FM Henrique e Juliano, aquela pessoa aqui no nosso Estação Band FM. É, aquela pessoa te falar, viu, menino? Ou aquela pessoa que falou pra caramba hoje. A Márcia, beijo pra ela. Milene Regina de Oliveira ganhou kit personalizado João Bosco e Vinícius e Band FM, big copo térmico, chaveiro cobridor de bebidas, suporte de celular e a bolsa térmica.
1: Arrasou.
0: Tudo com a marca João Bosco e Vinícius e Band FM, amigo. Parabéns pra ela.
1: É isso.
0: Arrasou?
2: Ganhou.
0: Amanhã a gente volta.
2: Amanhã tamo aí.
1: Sei, né? Vamos ver.
0: O Gomes disse que vem, não, volta.
2: É.
0: Até porque
1: depois da Márcia?
0: Mas tava foi boa.
1: Assim, não,
0: durou se ela ficasse lá falando groselha.
2: Não, se você ligar a linha, ela tá contando a história
0: ela
2: ainda.
0: Ela tá ainda, que a gente contou.
1: Ela tá nos dias atuais,
2: aí. Né? Ela tá ao vivo ainda aí, ó.
0: Até amanhã, pessoal. Amanhã o Paulo Gomes volta aí. Tchau, pessoal. Até o próximo domingo. Tchau.
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40: Está no ar a voz do Brasil. As notícias do governo federal que movimentaram o país no dia de hoje.
41: Olá, boa noite.
42: Boa noite para você que nos acompanha em todo o país.
41: Segunda-feira, 31 de agosto de 2026.
42: Vamos aos destaques do dia.
41: Salário mínimo de R$ 1.741 para 2027.
42: Crescimento acima da inflação.
41: É o que propõe o projeto de lei orçamentária que será encaminhado ao Congresso Nacional. Graziele Bezerra.
43: A proposta prevê um superávit de 18 bilhões e 600 milhões de reais.
42: Nova regra de comercialização de ingressos para eventos quer evitar compra massiva por meios automatizados.
41: E eventos com mais de 1.000 pessoas devem distribuir água gratuita ou oferecer bebedouros. Ana Gabriela Salles.
1: Eventos com mais de 1.000 pessoas em locais abertos ou fechados devem permitir a entrada de garrafas de água próprias dos participantes ou oferecer água de fácil acesso.
42: Política Nacional de Biometria para aeroportos, portos e hidrovias.
41: Medida padroniza procedimentos para aumentar segurança e agilizar embarques. Gabriela Noronha.
2: A proposta prevê a ampliação do fluxo digital de identificação de passageiros em aeroportos, portos, instalações portuárias e hidrovias.
41: E hoje, na apresentação da Voz do Brasil, Luciana Vasconcelos e Luciano Seixas.
42: Acompanhe a gente ao vivo, acesse radiogov.ebc.com.br ou o canal Gov na sua TV aberta.
41: O governo federal apresentou hoje ao Congresso a proposta de orçamento para 2027.
42: A previsão para 2027 é de saldo positivo de mais de 18 bilhões de reais nas contas públicas.
41: A proposta também estima o salário mínimo em R$ 1.741 no ano que vem.
42: Quem acompanhou e está ao vivo conosco é a repórter Graziele Bezerra. Olá, Graziele, boa noite.
3: Oi, Luciano. Boa noite para você, boa noite para a Luciana e para o ouvinte da Voz do Brasil. Pois é, o projeto de lei orçamentária piloto que prevê aí as receitas e fixa também as despesas do governo para o ano seguinte foi enviado hoje ao Congresso Nacional. É ele que detalha onde e também quanto, né, o governo vai poder gastar os recursos públicos. O documento aponta que o orçamento total previsto para 2027 é de 7 trilhões e 400 bilhões de reais. E prevê um superávit de 18 bilhões de reais nas contas públicas para o ano que vem, o que indicaria arrecadação superior aos gastos do governo. O ministro do Planejamento e Orçamento, Bruno Moretti, explica os motivos que apontam para um cumprimento deste valor.
4: Primeiro, um peso um pouco menor das despesas obrigatórias, que nos dá mais instrumentos de manejo do orçamento público. Segundo, nós não estamos prevendo nenhum tipo de receita que dependa de aprovação do Congresso, porque, né, em outros exercícios nós encaminhamos o PELOA e junto a ele outras medidas de arrecadação, e aqui nós não contamos com nenhuma medida nova, ao contrário.
3: Previstos no documento 272 bilhões de reais para a saúde, 141 bilhões de reais para a educação e 133 bilhões para investimentos. O projeto de lei orçamentária prevê ajuste de R$ 1.741 no valor do salário mínimo para 2026, o que representa aí uma alta de R$ 120 ou 7,4% em relação aos R$ 1.621 atuais. E um ganho real aí de 2,3% em relação à inflação. O documento também projetou alta de 2,46% para o Produto Interno Bruto, o PIB, do ano que vem, que é a soma de todas as riquezas produzidas no país. Eu volto com vocês aí no estúdio.
41: Obrigada, Graziele Bezerra, pelas informações ao vivo aqui na Voz do Brasil.
42: Um novo passo nas negociações entre Brasil e Estados Unidos sobre as novas tarifas aplicadas ao nosso país.
41: Na tarde de hoje, os ministros Mauro Vieira, das Relações Exteriores, e Márcio Elias Rosa, do Desenvolvimento, Indústria, Comércio e Serviços, se reuniram de modo virtual com o representante de comércio dos Estados Unidos, Jamison Greer.
5: De acordo com nota divulgada após o encontro, o Brasil reafirmou que está aberto ao diálogo, mas voltou a criticar as tarifas impostas pelos Estados Unidos. Segundo o governo brasileiro, as medidas são unilaterais e não estão de acordo com as regras do comércio internacional. As taxas adicionais estão em vigor desde o dia 22 de julho. O ministro do Desenvolvimento, Indústria, Comércio e Serviços, Márcio Elias Rosa, destacou a importância da negociação.
6: Nada do que possa causar dano aos interesses econômicos do país ou ao interesse do Brasil nós vamos negociar, vamos colocar na mesa.
5: Os dois países concordaram em realizar novas reuniões técnicas nas próximas semanas e depois um novo encontro em nível ministerial para avaliar os avanços das negociações. O governo brasileiro afirma que continuará buscando um acordo equilibrado e mutuamente benéfico com os Estados Unidos, com respeito ao diálogo e à soberania nacional. Reportagem Raquel Mariano.
42: A venda de ingressos para shows e eventos vai passar por mudanças. Um novo decreto protege o consumidor do chamado cambismo digital.
7: E um outro decreto define regras para a distribuição de água em eventos culturais.
8: O novo decreto sobre a comercialização de ingressos para eventos foi resultado de denúncias de consumidores sobre a dificuldade de acesso a ingressos nas plataformas de venda oficiais. Isso porque uma prática chamada cambismo digital costuma fazer compras em massa dos ingressos disponibilizados e revender a preços mais caros, o que, de acordo com a Secretaria Nacional de Defesa do Consumidor, é uma prática abusiva. Agora, os vendedores e revendedores devem obedecer a regras que garantam a transparência. É o que explica o secretário da Senacom, Ricardo Morichita.
9: A primeira coisa, aquele que vende, que é aquele comercializador primário, ele tem que tomar cuidado. Ele tem que evitar que esses robôs, que esses programas tirem a oportunidade dos consumidores. A outra coisa, quando a gente olha para aquele que está revendendo, que a gente chama do intermediador secundário, é aquele que compra de quem não vai no show. Ele precisa dizer que ele não é a bilheteria oficial, que às vezes o consumidor se confunde e ele precisa fazer um alerta.
8: Outra regra prevista no decreto de comercialização de ingressos determina que haja clareza da destinação das taxas cobradas pelas plataformas. Os preços e taxas adicionais devem ser informados de forma visível em todas as etapas da compra no site. E uma novidade é o direito de arrependimento pela compra e de transferência do ingresso comprado para outro titular de forma gratuita. A advogada e representante dos consumidores em Minas Gerais, Luciana Ateniense, espera que as mudanças melhorem o acesso aos eventos.
10: Este decreto em relação ao evento realmente busca ajudar e ter acesso a todos vocês, fãs e nós, consumidores, que queremos apenas usufruir uma bela diversão, uma merecida diversão, que infelizmente o computador deixa a gente longe deste acesso. Nós temos direito também a transferir aquele meu ingresso para quem eu quiser.
8: Outro decreto, assinado nesta segunda-feira, amplia e torna permanente a obrigatoriedade de oferecer água potável aos participantes de shows e eventos. A morte da jovem Ana Clara Benevides Machado, num show da cantora Taylor Swift no Brasil em 2023, por desidratação, trouxe à tona a necessidade de uma legislação específica, que virou portaria naquele ano e agora vira lei. Eventos com mais de 1.000 pessoas, sejam festivais, congressos, feiras ou shows, por exemplo, em locais abertos ou fechados, devem permitir a entrada de garrafas de água próprias dos participantes ou oferecer água de fácil acesso. O secretário Ricardo Morichita detalha a medida.
9: Todas as pessoas têm direito a entrar com a sua garrafinha de água. E para eventos acima de 1.000 pessoas, duas possibilidades: coloca bebedor para as pessoas beberem água ou distribua água. E se o preço for abusivo, a gente vai atrás.
8: As multas para empresas que descumprirem a lei podem chegar a 14 milhões de reais, de acordo com a Senacom. Reportagem Ana Gabriela Salles.
42: O Brasil vai adotar a biometria como sistema padrão de identificação em aeroportos, portos e hidrovias.
7: A utilização do modelo é voltada para o aumento da segurança e maior fluidez nos terminais.
42: A atual identificação manual será substituída em etapas.
11: Uma nova política estabelece diretrizes nacionais para a expansão do uso de biometria nos processos de embarque em terminais brasileiros. Segundo o ministro de Portos e Aeroportos, Tomé Franca, a proposta prevê a ampliação do fluxo digital de identificação de passageiros em aeroportos, portos, instalações portuárias e hidrovias.
12: A pessoa passa a ser a sua própria identificação. A partir de uma validação segura de identidade,
13: a biometria poderá permitir que diferentes etapas da jornada sejam realizadas de maneira integrada. Uma viagem com menos necessidade de contrato físico com documentos, equipamentos ou atendentes.
11: A implementação será realizada por etapas e terá acompanhamento de um comitê técnico interinstitucional de identificação biométrica. O grupo reúne representantes do Ministério de Portos e Aeroportos, da Agência Nacional de Aviação Civil, da Agência Nacional de Transportes Aquaviários e de entidades dos setores aéreo, portuário e aquaviário. Entre as atribuições do comitê estão acompanhar a execução da política, propor aperfeiçoamentos e elaborar um plano de implementação para cada modal com o cronograma das ações. O plano deverá ser publicado em até 90 dias. De acordo com Thiago Feierstein, presidente da ANAC, as novas diretrizes levam a experiência a padrões internacionais.
14: O primeiro passo para que o Brasil entre numa tendência internacional. O embarque biométrico, o embarque facial, é uma coisa que eleva muito o padrão do Brasil internacionalmente.
11: De acordo com o documento, todo o tratamento das informações seguirá rigorosamente as diretrizes da Lei Geral de Proteção de Dados. Para a Regina Alencar, diretora da Polícia Administrativa Substituta do Departamento da Polícia Federal, o uso da tecnologia reforça a segurança das fronteiras.
15: Afinal, estão sob a nossa alçada o controle migratório, o policiamento aeroportuário e marítimo, além do gerenciamento de estratégicas bases biométricas nacionais voltadas à identificação humana, à emissão de documentos de viagem e à proteção de nossas fronteiras.
11: Nos voos internacionais, a biometria é utilizada atualmente no controle migratório. Já nos voos domésticos, o passageiro pode utilizar a identificação facial ou o procedimento tradicional. Com a nova portaria, a biometria passa a integrar o fluxo padrão de embarque, conforme as condições estabelecidas no ato. Reportagem Gabriela Noronha.
7: Acompanhar os primeiros dias de um recém-nascido, o aleitamento, as primeiras vacinas.
42: Passando pelos marcos da primeira infância e monitoramento da estatura e peso ao longo dos anos.
7: Um acompanhamento que é feito pelo SUS.
42: E a caderneta da criança é uma importante aliada neste processo.
16: A caderneta da criança, entregue ainda na maternidade, acompanha meninos e meninas até os 9 anos. Ela reúne informações sobre vacinação, alimentação e saúde bucal, além de permitir o acompanhamento do peso, da altura e do desenvolvimento da criança. E cuidar de cada etapa desse crescimento faz parte da rotina de muitas famílias. A Bianca Povoa, moradora de Brasília, por exemplo, faz questão de acompanhar a evolução do filho Gustavo, de 9 meses. Todos os meses procura a unidade de saúde para manter os cuidados com o bebê em dia.
17: Primeiro é a prevenção. Quando o bebê nasce, a gente não sabe ao certo como lidar, o que fazer. Então, esse acompanhamento é importante. Desde o primeiro atendimento, no geral, a saúde deles é o que mais importa para a gente, né?
16: No Sistema Único de Saúde, esse acompanhamento começa nos primeiros dias de vida, com atenção ao recém-nascido, apoio ao aleitamento materno e as vacinas. A médica de família e comunidade, doutora Camila Damasceno, orienta as famílias a procurarem a unidade de saúde de referência para manter o acompanhamento em dia.
18: A gente avalia, primeiro, alimentação. Então, se a criança está amamentando ou se por algum motivo ela não pôde ser amamentada, se ela está usando uma fórmula adequada. A gente observa também peso, altura, tamanho do perímetro cefálico, né, que é o tamanho da cabeça da criança.
16: E os cuidados continuam durante toda a primeira infância. Além da alimentação adequada e da vacinação, brincar, conversar, ler e estimular a criança também são importantes para o desenvolvimento saudável. A técnica da Coordenação Geral de Atenção à Saúde das Crianças, Adolescentes e Jovens do Ministério da Saúde, Tatiana Selbman, explica que todos esses marcos de desenvolvimento são monitorados com a ajuda da caderneta.
19: E para o profissional de saúde, ela vai ser importante não só para acompanhar o crescimento, né, mas também para a vigilância do desenvolvimento infantil. Então, com a ajuda do cuidador, o profissional de saúde, ele tem a possibilidade de avaliar os marcos de desenvolvimento, como aquela criança está se desenvolvendo, né, em cada momento da sua vida.
16: Para garantir esse acompanhamento e manter os registros atualizados, é importante que as famílias levem a caderneta da criança em todas as consultas. Reportagem Pablo Mundim.
7: O estudante que não recebeu parcela do programa Pé de Meia pode verificar a situação do pagamento e checar se há pendências ativas em seu cadastro.
42: Antes de qualquer coisa, é importante verificar o motivo pelos canais oficiais e gratuitos de consulta.
0: O pagamento da quinta parcela do Pé de Meia já está caindo na conta dos estudantes de todo o Brasil e os depósitos vão até 31 de agosto. Mas o que fazer se você ainda não recebeu o dinheiro na data prevista pelo calendário? Em primeiro lugar, calma. A ausência do depósito não significa que o benefício foi perdido. Fatores como dados de presença ainda não enviados pela escola, pendências no CPF ou atualização do CAD único podem adiar a liberação. Como as redes de ensino possuem prazos para corrigir as informações, o valor retido pode ser pago de forma retroativa, como explica a coordenadora geral de articulação com redes e beneficiários do Pé de Meia no MEC, Ana Cecília Vera.
1: Então, se o estudante ele não recebeu uma parcela naquele momento, isso não significa necessariamente que ele perdeu o incentivo. Por quê? As secretarias e institutos federais eles têm períodos para corrigir, para complementar as informações. E quando isso acontece dentro das regras e dos prazos do programa, e o estudante cumpre todos os critérios, a parcela pode ser enviada para o pagamento em um ciclo posterior. Por isso, né, inclusive, tem os estudantes que podem receber mais de uma parcela em um determinado período de pagamento.
0: Antes de tomar qualquer providência, comece consultando os canais oficiais para identificar o motivo da retenção, como o extrato e a autorização de movimentação no aplicativo Caixa Tem. Ana Cecília Vera complementa a sugestão.
1: A principal orientação que eu dou é, antes de concluir que você perdeu uma parcela, né, primeiro espere o término da período de pagamento, olhe sempre a sua data de nascimento e, mais importante, consulta a sua situação no consulta Pé de Meia, tá? estudante.pedemeia.mec.gov.br, porque lá você vai conseguir acompanhar sua situação detalhada no programa e se existe, né, alguma pendência.
0: Movimentação no aplicativo Caixa Tem. Ana Cecília Vera complementa a sugestão.
1: Principal orientação que eu dou é, antes de concluir que você perdeu uma parcela, né, primeiro espere o término da período de pagamento, olhe sempre a sua data de nascimento e, mais importante, consulta a sua situação no consulta Pé de Meia, tá? estudante.pedemeia.mec.gov.br, porque lá você vai conseguir acompanhar

0: identificar inconsistência de frequência, procure a secretaria da sua escola. Acompanhe seu benefício no aplicativo Caixa Tem e consulte sempre o portal estudante.pedmeia.mec.gov.br. Reportagem Gilberto Evangelista.
1: E celebramos em agosto o folclore brasileiro, uma época para lembrar das lendas e personagens que fazem parte da nossa cultura.
2: Quem gosta de histórias de Saci, Curupira e outras lendas brasileiras tem agora um espaço para conhecer mais sobre esses personagens.
1: Para ajudar a ter mais acesso a esse universo, a plataforma MEC Livros criou uma sessão especial com 15 obras gratuitas.
3: O MEC Livros passou a reunir em uma sessão especial obras sobre lendas e histórias da cultura popular brasileira. A sessão Lendas do Brasil entrou no ar no dia 3 de agosto e reúne 15 livros que já faziam parte do acervo gratuito da plataforma do Ministério da Educação. A novidade está na organização dos títulos em um espaço específico, o que facilita o acesso dos leitores às obras. Segundo a coordenadora geral de materiais didáticos do MEC, Jaqueline Mello, a iniciativa ampliou a procura pelos livros.
4: O espaço organiza 15 obras que já faziam parte do acervo da plataforma e passaram a ser reunidas em uma mesma sessão. Desde então, os títulos somam mais de 2 mil aberturas realizadas por quase 2 mil leitores. O livro mais acessado é o Livro de Ouro do Folclore Brasileiro, com 682 aberturas. A iniciativa ganha destaque em agosto, o mês em que é celebrado o Dia do Folclore, na data de 22 de agosto.
3: A sessão Lendas do Brasil reúne títulos como Bestiário Brasileiro, de Luiz Antônio Simas, Lendas Brasileiras para Jovens, de Luiz da Câmara Cascudo, e Histórias à Brasileira, de Ana Maria Machado. Também estão disponíveis obras de Roger Melo, como Curupira e Corre Cotia. O MEC Livros é uma plataforma gratuita do Ministério da Educação e está disponível para download nas principais lojas de aplicativos. A Biblioteca Digital do Brasil também pode ser acessada por meio de navegador de internet, como Google Chrome ou Firefox. Para mais informações, acesse as redes sociais do Ministério da Educação ou portalgov.br/MEC. Reportagem Júlio César de Oliveira.
2: E estão abertas as inscrições para bolsas de doutorado e pós-doutorado no exterior, voltadas a mulheres negras, quilombolas, indígenas e ciganas.
1: O objetivo é ampliar a participação de pesquisadoras brasileiras em redes internacionais de cooperação acadêmica
2: e fortalecer políticas públicas voltadas a essas mulheres.
1: As inscrições vão até 30 de setembro e a previsão é de que as bolsas sejam implementadas entre março de 2027 e dezembro de 2028.
2: As informações sobre a chamada pública podem ser encontradas no endereço www.gov.br/cnpq.
1: Centenas de pessoas morrem diariamente em decorrência de doenças relacionadas ao tabagismo, segundo o INCA, Instituto Nacional do Câncer.
2: Uma campanha do Instituto reforça os riscos do cigarro e dos dispositivos eletrônicos, como os vapes, e destaca a importância da atividade física e do apoio profissional para quem quer abandonar o vício.
5: O cigarro contém, entre outras substâncias químicas, nicotina, monóxido de carbono e diversos compostos tóxicos e cancerígenos. Foi pensando nos malefícios provocados pelo tabagismo que o lutador de jiu-jitsu, Maicon Passos, decidiu procurar ajuda para parar de fumar pela segunda vez.
6: Eu botei na minha cabeça que não quero morrer de uma doença pulmonar. Eu acredito que com acompanhamento psicológico, né, vai ser bem mais fácil.
5: A ajuda que Maico buscou foi na Unidade Básica de Saúde de Vicente Pires, onde uma equipe multidisciplinar acompanha o fumante por um ano para que ele possa abandonar o vício. A coordenadora do grupo, a farmacêutica Larissa Dutra, fala sobre os desafios para evitar uma recaída.
7: A gente insiste para que o paciente não desista, porque a dependência à nicotina, ela é muito difícil de ser vencida. Então a gente sempre fala para o paciente, não é uma questão de força de vontade, é dependência física e precisa ser tratada como uma doença.
5: Segundo o Instituto Nacional do Câncer, o INCA, por dia, cerca de 440 pessoas morrem em decorrência de doenças relacionadas ao tabagismo. O cigarro também aumenta o risco de desenvolvimento de diversos tipos de câncer.

0: para o médico Fernando Barros, da Gerência de Vigilância de Doenças e Agravos, uma das preocupações é o aumento do consumo de cigarros eletrônicos.
1: A experimentação do vape, que é uma quantidade muito grande de nicotina que tem nesses aparelhos, que leva o indivíduo a se viciar rapidamente. Esse é hoje nosso grande desafio.
0: Em alusão ao Dia Nacional de Combate ao Fumo, celebrado no sábado, o Instituto Nacional de Câncer realiza a campanha anual de combate ao tabagismo. E o tema deste ano é atividade física e saúde. Treinar não combina com fumar. A coordenadora de prevenção e vigilância do Instituto Nacional de Câncer, Márcia Sarpa, fala sobre a campanha.
2: O uso de produtos de tabaco e nicotina compromete a capacidade respiratória, cardiovascular e o desempenho físico. Já a atividade física contribui para a saúde e é uma importante aliada para quem deseja parar de fumar, ajudando no enfrentamento da fissura e da abstinência.
0: A Organização Mundial da Saúde ressalta os riscos da exposição ao tabaco, em especial durante o período reprodutivo. Segundo a OMS, não existe nível seguro de exposição ao tabaco, seja pelo consumo ativo ou pela exposição à fumaça ambiental. Reportagem Cleide Lopes.
3: Hoje o IBGE disponibilizou os microdados do Censo 2022. Na prática, isso significa acesso ampliado a um conjunto mais detalhado de informações sobre a população brasileira.
4: Os dados permitem aprofundar estudos sobre temas como educação, trabalho, renda, condições de moradia, migração e as características da população.
3: Com essas informações, também é possível conhecer melhor as diferentes realidades do país e identificar necessidades específicas de cada região e grupo da população.
4: Essas foram as notícias do Governo Federal.
3: Uma realização da Secretaria de Comunicação Social da Presidência da República.
4: Com produção da empresa Brasil de Comunicação.
3: Fique agora com as notícias do Poder Judiciário do Congresso Nacional. Uma boa noite.
4: Boa noite para você e até amanhã.
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7: CNJ inaugura ponto de inclusão digital em reserva indígena.
8: Discussões sobre gratificações pagas a bancárias vão ganhar análise mais ampla na Justiça do Trabalho.
7: STJ decide que vítima pode atuar como terceira interessada em processo administrativo disciplinar que apura assédio sexual.
8: Boa noite, eu sou o Arthur Filho.
7: E eu sou Walter Lima.
8: Conselho Nacional de Justiça inaugura ponto de inclusão digital em reserva indígena de Dourados, Mato Grosso do Sul.
7: A estrutura foi instalada no último sábado, dia 29, no terreno de uma escola estadual, na aldeia Jaguapiru, Ronie Cruz.
9: A inauguração dos equipamentos da Justiça contou com a presença do presidente do Supremo Tribunal Federal e do Conselho Nacional de Justiça, ministro Edson Fachin. Em seu discurso, o ministro destacou a importância de aproximar o poder judiciário dos povos originários dentro de seus territórios.
10: O ponto de inclusão digital indígena é mais do que tecnologia. É o Estado que inclui, é o Estado que abriga e, portanto, não exclui e não trata os povos indígenas com violência.
9: O espaço permite, por exemplo, o acesso ao balcão virtual de diferentes ramos da justiça. Na prática, a comunidade indígena pode receber orientação para consultar processos, participar de audiências virtuais e buscar informações ou atendimento jurídico, inclusive na língua materna.
8: Vítima de assédio sexual supostamente cometido por servidor público pode atuar como terceira interessada em processo administrativo disciplinar, ou PAD.
7: Essa conclusão é do Superior Tribunal de Justiça, o STJ.
11: Fátima Uchoa.
12: Após manifestação favorável da Advocacia Geral da União e do Ministério Público Federal, a Corte Especial do STJ negou o mandado de segurança no qual a defesa de um servidor público alegava que a participação das denunciantes resultaria em indevida concessão de poderes semelhantes aos das partes ou do assistente de acusação, que não tem previsão no PAD. Mas, para o relator, ministro Antônio Carlos Ferreira, a atuação da vítima nesses casos, inclusive para fazer pedidos e se manifestar no processo, não viola as garantias da defesa nem o sigilo dos autos.
8: Duas discussões sobre gratificações pagas a bancárias vão ganhar uma análise mais ampla do Tribunal Superior do Trabalho.
11: A decisão foi tomada pelo Tribunal Pleno e envolve processos da Caixa Econômica Federal e do Banco do Estado do Pará. Samanta Flor.
13: Os ministros ainda não decidiram se as trabalhadoras têm direito a continuar recebendo gratificações. O que o Pleno definiu, por enquanto, é que essas discussões merecem uma análise mais ampla do TST. Um caso envolve uma empregada da Caixa, o outro uma trabalhadora do Banco do Estado do Pará. Agora os processos vão ser distribuídos para os relatores. Mais adiante, o TST vai julgar essas questões e poderá definir um entendimento para orientar outros casos parecidos.
8: Tribunal Superior Eleitoral, TSE, inicia a preparação dos sistemas que serão usados nas eleições 2026.
11: Assinatura digital e lacração dos sistemas eleitorais serão realizadas no dia 4 de setembro. Estevam Furtado.
14: De hoje até quinta-feira será feita a compilação dos programas eleitorais que reúnem os códigos e componentes necessários para gerar as versões finais dos sistemas. Já na sexta-feira será realizada a cerimônia de assinatura digital e lacração dos sistemas eleitorais. A assinatura digital permite verificar se o sistema usado nas eleições é o mesmo que foi testado e aprovado, sem alterações. A lacração garante a proteção dos sistemas contra modificações. As mídias com os programas ficam sob guarda do TSE e depois cópias são enviadas aos tribunais regionais eleitorais, que preparam as urnas com base nesse material oficial. Todo o processo é acompanhado por instituições fiscalizadoras, que podem verificar a integridade dos sistemas e participar das etapas de auditoria e fiscalização. Após a assinatura digital e a lacração, os resumos digitais dos sistemas são gerados, entregues às entidades presentes e publicados na internet.
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11: A você uma boa noite e até amanhã.
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15: Eu sou Paula Groba.
16: E eu sou Ricardo Nakaoka.
15: E estes são os destaques de hoje do Jornal do Senado, que começa agora.
16: Taxa das blusinhas e MP do mototáxi estão na pauta do plenário nesta terça-feira.
15: Comissão vota PEC da Segurança Pública na quarta-feira.
16: E já está em vigor lei que prevê redução de impostos dos combustíveis e apoio ao etanol.
15: Boa noite.
16: Boa noite.
15: Senadores e deputados retornam de suas bases eleitorais nesta semana para o esforço concentrado de votações no Congresso. E a chamada MP da taxa das blusinhas volta ao centro das discussões do Senado nesta terça-feira. A medida zera a tributação de compras internacionais de até $50.
16: Outras medidas provisórias que também estão na pauta tratam da simplificação de exigências para atividade dos mototaxistas, motoboys e profissionais do motofrete, da criação de uma nova linha de financiamento destinada a motociclistas que atuam no transporte de passageiros e em serviços de entrega por aplicativos. Repórter Pedro Pincer.
17: Os senadores podem votar nesta terça-feira uma lista de pelo menos 9 itens, dos quais 5 são medidas provisórias. Considerada prioridade, uma delas é a MP que altera regras do regime de tributação simplificada para zerar a cobrança do imposto de importação para compras internacionais de até $50. dólares desde junho de 2024, é aplicada uma taxa de 20% de imposto de importação sobre essas mercadorias. Com a medida provisória em votação, a cobrança está suspensa, mas com validade até 8 de setembro. Caso se torne lei, o fim da chamada taxa das blusinhas será definitivo. O presidente do Senado, Davi Alcolumbre, ressaltou na semana passada a urgência da aprovação da medida.
18: Nós vamos deliberar, então, e ela virar lei para proteger milhões de brasileiros que usam desse instrumento para adquirir produtos muito baratos e terem qualidade de vida melhor.
17: Outras medidas provisórias dizem respeito à simplificação de exigências para a atividade dos mototaxistas, motoboys e profissionais de motofrete, a criação de uma nova linha de financiamento destinada a motociclistas que atuam no transporte de passageiros e em serviços de entrega por aplicativos, a modificação de procedimentos para reduzir as filas do INSS e a concessão de um adicional de fronteira de R$ 91,00 por dia para alguns servidores que atuam em localidades estratégicas. Quanto aos projetos de lei, um dos destaques é o que incentiva empresas a instalarem ou ampliarem os centros de processamento de dados no Brasil por meio de benefícios tributários sobre peças eletrônicas e produtos de tecnologia da informação. Davi Alcolumbre ressaltou a importância da proposta para a segurança nacional.
18: Nós sabemos da importância da matéria, nós compreendemos a importância da matéria para os investimentos no Brasil, nós entendemos que isso dará segurança aos dados do Brasil estarem no Brasil.
17: Três propostas fecham a pauta de terça-feira. A que estabelece um prazo de 5 anos para que ações administrativas sejam iniciadas contra notários e registradores, a que unifica os orçamentos de 4 órgãos da estrutura institucional do Mercosul e a que autoriza um acordo para a reestruturação da dívida do Senegal com o Brasil.
15: E mulheres com medida protetiva de urgência poderão ter direito a porte de arma de fogo caso um projeto em análise no Senado seja aprovado. A proposta, que pode ser votada nesta terça-feira pela Comissão de Segurança Pública, reduz de 25 para 18 anos a idade mínima para aquisição e porte de arma nesses casos.
16: Pelo texto, mulheres interessadas ainda terão que cumprir exigências como comprovação de capacidade técnica e aptidão psicológica. Se aprovado, o texto segue para a Câmara.
15: E uma vaga de ministro será aberta no Tribunal de Contas da União após renúncia do ministro Bruno Dantas. Ele deixou o cargo nesta segunda-feira, depois de 12 anos no TCU.
16: Agora caberá ao Senado indicar o nome que vai ocupar a vaga. Repórter Rodrigo Rezende.
19: O consultor legislativo Bruno Dantas foi escolhido em 2014 pelo Senado Federal para ser um dos integrantes do Tribunal de Contas da União. Durante os 12 anos que ocupou o cargo, Bruno foi presidente do TCU de julho de 2022 a dezembro de 2024. Ao apresentar seu pedido de renúncia ao cargo de ministro, ele agradeceu a confiança do Senado Federal e afirmou que continuará atuando em outros projetos.
20: Aos 48 anos, sigo intelectualmente inquieto. Encontrei nos projetos que quero abraçar agora o feixe de motivação de que precisava. Aos colegas ministros, aos auditores, à minha equipe, ao Senado Federal e, mais importante, à minha família. Levo cada um de vocês comigo para sempre.
19: A vaga aberta pela renúncia de Bruno Dantas será o ocupada por uma nova indicação do Senado Federal. O indicado pelos senadores passa por votação do plenário, onde precisa de pelo menos 41 votos favoráveis. O TCU é composto por 9 ministros, 3 indicados pelo Senado, 3 pela Câmara dos Deputados e 3 pelo Presidente da República.
15: E a segurança pública pode ganhar novas regras com a PEC que muda a atuação do governo federal e dos estados no combate à criminalidade.
16: A chamada PEC da Segurança Pública é uma das prioridades do esforço concentrado do Senado e pode avançar nesta quarta-feira na Comissão de Constituição e Justiça. O repórter Márcio Maturana tem mais detalhes.
21: Punições mais severas para chefes do crime organizado, criações de polícias municipais e do Sistema Único de Segurança Pública, ampliação das atribuições da Polícia Rodoviária Federal. Tudo isso está na PEC da Segurança Pública, que está na pauta desta quarta-feira na Comissão de Constituição e Justiça e é uma das prioridades do Senado nesta semana de esforço concentrado, conforme anunciou o presidente do Congresso, Davi Alcolumbre.
18: A iniciativa de propor uma PEC da segurança que possa definitivamente esclarecer as atribuições dos entes subnacionais, municípios, estados e a União, naturalmente, era necessária. necessária para que o Estado brasileiro pudesse propor a criação de um Ministério da Segurança.
21: O relator, senador Rogério Carvalho, do PT de Sergipe, disse que pretende manter o texto aprovado em março pela Câmara dos Deputados para agilizar a tramitação.
15: Alertas de desaparecimento de crianças, idosos e pessoas com deficiência poderão ser enviados obrigatoriamente para celulares em todo o país. É o que prevê um projeto que pode ser votado pela Comissão de Segurança Pública do Senado.
16: O texto obriga operadoras de telefonia e internet a dispararem os alertas. Repórter César Mendes.
1: O projeto torna obrigatória a veiculação de avisos por todas as operadoras de telefonia e provedores de internet, como explicou a senadora Damaris Alves, do Republicanos do Distrito Federal, relatora nas comissões de Direitos Humanos e de Ciência e Tecnologia.
2: Desapareceu uma criança aqui. Imediatamente, todos nós, no nosso celular, vamos receber um alerta que aqui na região uma criança desapareceu, para que a gente já comece a ajudar a procurar.
1: O nome de alerta PRI, dado ao dispositivo, segundo Damaris, é uma referência a Priscila Belfort, desaparecida em 2004, no Rio de Janeiro, caso que permanece até hoje sem respostas definitivas da polícia. Depois de votado na Comissão de Segurança Pública, o texto será analisado pelo plenário.
15: O preço dos combustíveis pode cair ainda este ano, com a possibilidade de redução de impostos federais.
16: Uma nova lei aprovada pelo Senado autoriza o governo a diminuir tributos sobre combustíveis para tentar conter os efeitos da alta internacional do petróleo. Repórter Patrícia Oliveira.
22: Já está em vigor a lei que permite ao governo federal reduzir impostos sobre a importação, produção e comercialização de óleo diesel rodoviário, biodiesel, gasolina, etanol e querosene de aviação. O objetivo é tentar reduzir os impactos do aumento internacional do preço do petróleo. A nova lei prevê que, se os impostos sobre combustíveis fósseis, como a gasolina, forem reduzidos, a vantagem competitiva dos biocombustíveis terá que ser mantida. Assim, caso o imposto federal sobre a gasolina caia 30% ou mais em relação ao período anterior ao conflito no Oriente Médio, a cobrança sobre o etanol será zerada. Além disso, estão previstos até R$1,2 bilhão em auxílio para produtores e cooperativas de etanol hidratado. O projeto aprovado no Senado, que deu origem à lei, foi relatado pela senadora Tereza Leitão, do PT de Pernambuco, que apontou outros setores beneficiados.
23: Benefícios tributários relacionados à Política Nacional de Minerais Críticos e Estratégicos, ao Programa de Desenvolvimento da Indústria de Fertilizantes e à realização da Copa Feminina.
22: A lei ainda facilita a compra, com suspensão de impostos, de produtos agropecuários destinados à industrialização e à exportação.
16: Edição de Paula Groba e trabalhos técnicos de Eliseu Caires, o Jornal do Senado fica por aqui. Acompanhe agora as notícias da Câmara dos Deputados. Boa noite.
15: Boa noite e até amanhã.
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24: O plenário da Câmara pode votar aposentadoria especial de várias categorias.
25: Avança projeto de lei que prevê punição maior para agressor de advogadas.
24: Deputados defendem melhorias na infraestrutura rodoviária e ferroviária.
25: Boa noite. Retomamos hoje o projeto de gravação de edições do jornal Câmara dos Deputados em emissoras da rede Câmara de Rádio. Este programa está sendo produzido diretamente da cidade de Salvador, com a participação do colega Samuel Barbosa, da Rádio Câmara Salvador. Eu sou Márcio Aquilissardi, bem-vindo, Samuel.
26: Boa noite, obrigado, Márcio. É uma honra profissional participar da apresentação desta edição do jornal Câmara dos Deputados, dentro da Voz do Brasil. Vamos agora às notícias da Câmara dos Deputados. Coronel Crisóstomo, do PL de Rondônia, cobra a revisão dos valores de pedágio cobrados na BR-364 e a realização de obras na rodovia. Ele afirma que a situação precária da estrada prejudica o transporte de cargas, comprometendo a logística e repassando custos para a população.
27: Hoje, não se pensa em tirar a concessão, mas que seja uma concessão adequada. É caro do jeito que está. Portanto, é uma luta dos parlamentares, é uma luta do povo, porque é rodovia, que nenhuma obra foi executada, a empresa entrou e já entrou cobrando sem fazer nenhuma obra estruturante. O que queremos? Que haja obras imediatamente, obras de duplicação, obras que seja estruturante, que possa facilitar o acesso das cidades para a BR ou da BR para a cidade. Então, isso é necessário.
25: Coronel Crisóstomo ressalta que a BR-364 é a principal rota de escoamento da produção agrícola de Rondônia e de estados vizinhos. O deputado destaca também a importância das obras para a segurança das famílias que passam pela estrada.
26: Beto Preto, do PSD do Paraná, sugere a criação de uma subcomissão para avaliar a concessão da Malha Ferroviária Sul, já que o contrato atual vence no início de 2027. Ele defende uma parceria entre órgãos de controle, trabalhadores e concessionárias para definir o novo modelo de operação.
3: Nós temos diversos pontos para serem debatidos e estamos já no final da concessão e não temos ainda um modelo que foi colocado às claras para o entendimento de todos. Veja, eu fui prefeito de um município ferroviário, que é o município de Apucarana, no norte do Paraná. Lá nós temos 12 quilômetros do perímetro urbano cortado por linhas férreas. Isso nós podemos transferir para outros municípios. Curitiba, por exemplo, tem várias linhas passando pelo perímetro urbano. Ponta Grossa também, no Paraná. Isso tudo tem que ser discutido, porque nós temos que entender qual é o projeto, modelo de concessão para os próximos anos.
25: Beto Preto alerta para os riscos diários da passagem de composições de carga dentro de grandes centros urbanos. O parlamentar acredita que a subcomissão vai colaborar para garantir transparência nos prazos contratuais e propor contornos ferroviários que reduzam acidentes nas cidades.
16: Justiça.
26: Projeto que prevê punição maior para agressor de advogadas avança na Câmara. A repórter Maria Neves tem os detalhes.
4: A Comissão de Defesa dos Direitos da Mulher da Câmara dos Deputados aprovou o projeto que aumenta as penas para crimes cometidos contra advogadas. Pelo texto da deputada Dandara, do PT Mineiro, a punição será maior quando o motivo da agressão envolver a condição de mulher da vítima ou a atuação dela na defesa de outra mulher. A proposta aprovada aumenta de um terço até a metade a punição prevista no Código Penal para o crime de coação no curso do processo. Hoje, a pena para o delito é de 1 a 4 anos de reclusão e multa. Com a mudança, quando houver agressão ou ameaça a advogadas, poderá variar de 1 ano e 4 meses a 6 anos mais a multa. De acordo com a relatora na comissão, deputada Jaque Rocha, do PT do Espírito Santo, é comum que advogadas também recebam ameaças dos agressores como forma de intimidação, principalmente quando defendem vítimas de violência doméstica.
5: Quando uma profissional é ameaçada por defender uma mulher, a mensagem que o agressor tenta passar é de que ninguém está seguro para enfrentar a violência. Dificultar o trabalho da defesa ou até mesmo desestimular outras mulheres a denunciar os seus agressores. É isso que a gente visa coibir nesse projeto. Por isso, combater a intimidação, garantir que as vítimas tenham acesso à justiça e à proteção dos seus direitos, estendendo também às advogadas.
4: Ainda de acordo com Jaque Rocha, pesquisa da Universidade Federal de Alagoas aponta que 80% das advogadas já foram ameaçadas ao defenderem vítimas do sexo feminino, sobretudo em casos de violência doméstica e direito de família. O projeto aprovado também aumenta a pena para os crimes de feminicídio cometidos contra uma advogada pelo fato de estar defendendo outra mulher. Hoje, a condenação para feminicídio é de 20 a 40 anos de prisão. O texto prevê que a reclusão poderá variar entre 26 anos e meio e 60 anos. A proposta altera ainda a Lei Maria da Penha para garantir a concessão de medidas protetivas de urgência à advogada que sofrer violência ou ameaças ao defender outra mulher. Caso seja intimidada pelo agressor de sua cliente ou por representante dele, a profissional poderá solicitar à justiça o distanciamento físico obrigatório e a proibição imediata de qualquer contato por parte do acusado. O projeto que aumenta penas para agressores de advogadas ainda será analisado pela Comissão de Constituição e Justiça. Se aprovado, terá de ser votado também pelo plenário da Câmara antes de seguir para análise do Senado. Da Rádio Câmara de Brasília, Maria Neves.
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8: Educação.
25: Maurício Neves, do PP de São Paulo, apresentou o projeto que reserva uma parcela dos recursos da educação para fortalecer a inclusão escolar de alunos com deficiência e autismo. Ele explica que a ideia é investir em profissionais de apoio, acessibilidade e salas de atendimento especializado.
9: Para Maurício Neves, a proposta também reforça a transparência na aplicação dos recursos e prevê formação continuada para professores da rede pública. O deputado acrescenta que a medida busca garantir que a inclusão escolar tenha estrutura adequada e acompanhamento permanente.
8: Agricultura.
25: Fabricantes de produtos derivados de cacau terão até 8 de maio de 2027 para se adaptar às novas regras para produção e comercialização de chocolates e derivados no país. Daniel Almeida, do PCdoB da Bahia, destaca a importância da matéria aprovada na Câmara e no Senado este ano.
10: Hoje nós temos no mercado muito produto que se apresenta como chocolate e que não tem cacau. Então a regulamentação busca exatamente corrigir isso. Então quais são os principais beneficiários disso? Primeiro, o produtor de cacau, que está vivendo uma situação de preço baixo, exatamente porque estão substituindo o cacau com outras coisas na formulação desses produtos. Esses produtores vão se beneficiar. Na Bahia nós temos muitos produtores de cacau. E o consumidor, que terá, a lei também estabeleceu, no rótulo de cada produto, um espaço de pelo menos 15% daquele rótulo com as informações precisas sobre a composição desse produto.
9: Daniel Almeida explica que para ser denominado chocolate, o produto deve ter pelo menos 35% de cacau em sua formulação e 25% para a versão ao leite. Ainda segundo o parlamentar, a nova lei prevê sanções para quem descumprir o padrão exigido.
8: Meio ambiente.
25: Padre João, do PT de Minas Gerais, alerta para os impactos das mudanças climáticas sobre populações vulneráveis. O deputado apresentou o projeto que insere na Política Nacional de Recursos Hídricos o programa Barraginhas e outras ecotécnicas para a recuperação hídrica.
11: O mundo passa por uma mudança e as pessoas não estão percebendo. E quem é mais prejudicado são os mais pobres, os vulneráveis, que às vezes estão em área de risco. Então, a iniciativa nossa tem sido um pouco na contenção de enchentes. Tem um projeto de lei nosso que cria o programa de barraginhas e as ecotécnicas. Ou seja, tanto evita as enchentes, porque segura a água de chuva, e ao mesmo tempo ela vai infiltrar durante dias ou até meses, e perenizando as nascentes e recuperando nascentes. Então, é uma ação de duplo efeito, e que tramita e que já é reconhecida da sua importância.
9: Padre João também é autor de projeto que proíbe a pulverização foliar de agrotóxico que contenha o ingrediente ativo fipronil, para evitar a morte de abelhas. Ele explica que a medida busca proteger os polinizadores, preservar a produção de alimentos e fortalecer a agricultura familiar.
8: Economia.
25: O Congresso Nacional aprovou em 2025 a ampliação da faixa de isenção do imposto de renda para trabalhadores que recebem até R$ 5 mil por mês. Para Reginaldo Lopes, do PT de Minas Gerais, a medida representa mais justiça tributária e redução das desigualdades.
24: Reginaldo Lopes reitera que a mudança vai reforçar o orçamento das famílias. O deputado acrescenta que o aumento da renda disponível pode se traduzir em mais qualidade de vida e em estímulo à economia com fortalecimento do consumo doméstico.
0: Tive a alegria de participar ativamente do projeto de reforma tributária sobre a renda, do imposto de renda. O que que significa na prática? É como se nós tivéssemos criado o 14º salário, essa renda disponível, que não será pago para o governo, vai transformar em qualidade de vida para as pessoas e para as famílias brasileiras. Portanto, um grande avanço na luta, no combate à desigualdade e na luta pela justiça social e justiça tributária.
25: Rodrigo Hollenberg, do PSB do Distrito Federal, defende a atualização do limite de faturamento anual do microempreendedor individual, que hoje é de R$ 81 mil. Reais. Autor de proposta que eleva o teto para R$ 120 mil, reais, ele afirma que a medida traz mais segurança jurídica aos pequenos empreendedores.
24: Rodrigo Hollenberg comemora o anúncio da criação de uma comissão na Câmara para discutir o tema e diz que está confiante na aprovação da mudança. Na avaliação do deputado, a atualização do limite é necessária após anos sem reajuste no valor permitido para o MEI.
12: Isso será extremamente importante para dar segurança jurídica e para garantir que aquelas pessoas que batalham e batalham muito, utilizando de toda a sua capacidade de empreender, mas que são pequenos, que possam ali estar numa faixa de pagamento de imposto que seja correta, que não seja abusiva. Nós já estamos há muitos anos com esse limite de R$ 81 mil reais por ano e, portanto, nós precisamos atualizar esse limite.
25: Dal Barreto, do União da Bahia, apoia a lei complementar que ajusta as regras fiscais para viabilizar despesas com a ampliação da licença paternidade. A norma permite que os gastos com o benefício fiquem fora de uma das limitações previstas no arcabouço fiscal.
24: Dal Barreto avalia que a medida amplia a proteção aos pais, permitindo a licença paternidade de até 20 dias com pagamento durante o afastamento. O benefício dá maior participação nos cuidados com os filhos nos primeiros dias após o nascimento ou a adoção.
8: Votação.
25: A Câmara pode votar um projeto que reduz tempo de contribuição para a aposentadoria especial de diversas categorias. O repórter Antônio Vital tem os detalhes.
13: O plenário da Câmara pode votar projeto que reduz o tempo de contribuição para a aposentadoria especial de diversas categorias de trabalhadores expostos a riscos. A proposta já recebeu parecer favorável da Comissão de Previdência, Assistência Social, Infância, Adolescência e Família da Câmara. Nessa comissão, o texto apresentado pelo relator, deputado Pastor Eurico, do PSDB de Pernambuco, definiu o tempo de exposição a agentes nocivos que dá direito à aposentadoria especial de acordo com a profissão. Para trabalhadores que operam no interior de Minas, esse tempo de serviço passa a ser de 15 anos. Já para aeronautas, técnicos radiológicos e fiscais agropecuários expostos a agentes biológicos, o tempo é de 25 anos. Também ganham direito à aposentadoria especial depois de 25 anos de serviço, vigilantes patrimoniais, encarregados de transporte de valores, guardas municipais, fiscais do trânsito, trabalhadores que operam geradores e linhas de transmissão elétricas, bem como aqueles que transportam pacientes, órgãos e insumos hospitalares. O projeto ganhou regime de urgência, o que permite que seja votado diretamente no plenário, sem passar pela análise das comissões permanentes da Câmara. O autor da proposta, deputado Alberto Fraga, do PL do Distrito Federal, explicou que diversas categorias perderam direito à aposentadoria especial com a reforma da Previdência em 2019. Ele pediu apoio do governo para a aprovação da proposta.
14: O governo vai ter que entrar nessa negociação porque é um projeto que visa tirar algumas injustiças que foram cometidas. Não se admite que alguém que exerce a sua profissão com risco de vida, ele não tenha uma aposentadoria especial. Não se admite que aquele que exerce a sua profissão sofrendo os riscos de uma grave doença, ele não tenha o amparo do governo federal ou da nossa legislação.
13: O regime de urgência foi aprovado de maneira simbólica pelo plenário, com voto contrário apenas do Novo. Deputados da base do governo também defenderam urgência para análise da proposta, mesmo sem se comprometerem em manter o texto original. Foi o que disse a deputada Jandira Fegali, do PCdoB do Rio de Janeiro.
17: Ele trata dos trabalhadores de transporte de valores, cujo risco é a vida, a integridade física, para além de outros agentes nocivos à vida e à saúde. Portanto, é muito importante que a gente consiga recuperar essa dificuldade desses trabalhadores que perderam a sua aposentadoria especial, que já tinham, e que perderam por conta da reforma da Previdência do ano de 2019. Com a reforma da Previdência, a situação deles piorou muito.
13: Ainda não há data para votação no plenário da Câmara do projeto que reduz o tempo de contribuição para a aposentadoria especial de diversas categorias de trabalhadores expostos a riscos. Da Rádio Câmara de Brasília, Antônio Vital.
8: Previdência.
24: Hilton Rocha, do MDB do Maranhão, apoia projeto que estabelece reajuste anual das aposentadorias acima de um salário mínimo, com base no Índice Nacional de Preços ao Consumidor. Ele argumenta que a medida preserva o poder de compra dos aposentados ao longo dos anos.
1: Para que você tenha uma ideia, hoje o teto da aposentadoria é R$ 8.475,55. Daqui a 5 anos, esse aposentado, ele vai estar recebendo 60% só do que ele recebe hoje. Ou seja, ele vai ter uma diminuição de quase 40%, ou mais de 40% do que ele recebe hoje. Então, para que não haja tanta perda do poder de compra que nós estamos estabelecendo em lei, que o Índice Nacional de Preço ao Consumidor, o INPC, seja adotado anualmente para o reajuste das aposentadorias.
25: Hildo Rocha garante que a proposta não compromete o equilíbrio da Previdência, uma vez que há mais contribuintes do que beneficiários. Ele acredita que o combate às fraudes e às aposentadorias irregulares também é fundamental para evitar prejuízos ao sistema previdenciário.
24: Eunício Oliveira, do MDB do Ceará, apoia a votação do projeto que regulamenta a aposentadoria especial para os agentes comunitários de saúde e de combate às endemias. Pelo texto, mulheres poderão se aposentar aos 50 anos e homens aos 52, desde que comprovem no mínimo 20 anos de atuação.
25: Eunício Oliveira explica que a votação é necessária para dar efetividade a um direito já previsto na Constituição, mas que ainda depende de lei complementar para valer. De acordo com o parlamentar, a medida faz justiça a profissionais que atuam na linha de frente da saúde pública.
24: Termina agora esta edição especial do Jornal Câmara dos Deputados, produzida e apresentada pela Rádio Câmara de Brasília, em parceria com a Rádio Câmara Salvador, integrante da Rede Câmara de Rádio.
25: Eu agradeço ao Samuel e a toda a equipe da Câmara de Vereadores de Salvador pelo excelente trabalho conjunto.
24: Obrigado à Câmara dos Deputados por esta oportunidade. Este programa teve trabalhos técnicos de Wellington Teles e apresentação de Samuel Barbosa e Márcio Aquiles Sardi. Boa noite.
25: Muito boa noite. O Jornal Câmara dos Deputados volta amanhã. Você fica agora com o Minuto do TCU.
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